0: Tem a gruta que fica na Fazenda Pratinha, né? Lá tem duas grutas, que é a Gruta Pratinha e a Gruta Azul. A Gruta Azul a gente não pode entrar, né, na água, mas para tirar foto. Geralmente o turista vai assim mais no período da tarde, né? Ali por volta das 2 horas, que é onde o sol bate na caverna e a água ali fica toda iluminada, né? Tem a Gruta Pratinha, que é mais para mergulho, né? Que tem uns passeios ali que você faz o mergulho. É uma experiência assim incrível.
1: Visitar nossas cavernas é caminhar entre catedrais de pedras milenares, flutuar em rios subterrâneos de água azul cristalina e vivenciar o silêncio absoluto da natureza. Ficou curioso? Então se liga na dica do ICMBio. Quando for planejar o passeio, verificar a distância e o grau de esforço físico exigido. E sempre que possível, contratar um guia turístico credenciado pelo órgão. Eu sou a Raquel Mariano e até a próxima viagem.
2: Na próxima semana, com a chegada da primavera, vamos falar de flores, projetos e cidades que produzem e exportam esse bem tão delicado.
3: Vamos conhecer Olambra, em São Paulo, uma estância turística conhecida como a Cidade das Flores.
2: O local é responsável por 40% da produção nacional de flores e plantas ornamentais, além de dominar 80% das exportações do setor no país.
3: Então, até sexta-feira, na nossa próxima viagem pelo país.
2: E as nossas notícias do Governo Federal.
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3: Fique agora com as notícias do Poder Judiciário e do Congresso Nacional. Boa noite, um bom fim de semana.
2: A gente volta na segunda-feira. Uma boa noite.

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2: Supremo confirma validade da norma que proíbe delegados de chefiar policiamento extensivo no Rio.
3: Semana Nacional da Execução Trabalhista arrecada mais de 4 bilhões de reais.
2: STJ mantém condenação de ex-deputada Flor de Lis a 50 anos de prisão e anulação de júri que absolveu outros 3 réus.
3: Boa noite, eu sou Leandro Bezerra.
2: Eu sou Walter Lima.
3: Confirmada pelos ministros do Supremo Tribunal Federal a validade da norma que proíbe delegados de chefiar policiamento ostensivo no Rio de Janeiro.
2: A decisão foi tomada em sessão virtual. Os ministros julgaram uma ação direta de inconstitucionalidade contra uma lei estadual de 2025, que estabelece o exercício de funções de comando ou de chefia em forças de segurança.
3: STJ mantém condenação da ex-deputada federal Flor de Lis dos Santos de Souza a 50 anos de reclusão pela morte em 2019 do pastor Anderson do Carmo de Souza, o então marido dela.
2: Os ministros também mantiveram uma anulação de júri que absolveu outros 3 réus. Fátima Uchoa.
4: O assassinato a tiros do pastor Anderson ocorreu na casa da família em Niterói. Flor de Lis foi condenada por planejar o crime. O Tribunal de Justiça do Rio de Janeiro havia anulado a absolvição de uma neta biológica da ex-deputada e de 2 filhos adotivos, sob o fundamento de que a decisão dos jurados foi contrária às provas do processo. Por isso, os 3 devem ser submetidos a novo júri popular. Em relação a Flor de Lis, a relatora no STJ, desembargadora convocada Nilsoni de Freitas, observou que a decisão de pronúncia que levou a ex-deputada a julgamento apresentou fundamentação suficiente com base em provas periciais e testemunhais.
3: Mais de 4 bilhões de reais foram arrecadados nesta edição da Semana Nacional da Execução Trabalhista.
2: Durante 5 dias, a Justiça do Trabalho concentrou esforços para garantir o pagamento de dívidas já reconhecidas. Larissa Batista.
5: Os dados parciais desta edição revelam a dimensão da iniciativa. Cerca de 77 mil audiências foram realizadas em todo o país.

0: chefiar policiamento extensivo no Rio.
1: Semana Nacional da Execução Trabalhista arrecada mais de 4 bilhões de reais.
0: STJ mantém condenação de ex-deputada Flor de Lis a 50 anos de prisão e anulação de júri que absolveu outros 3 réus.
1: Boa noite, eu sou Leandro Bezerra.
0: Eu sou Walter Lima.
1: Confirmada pelos ministros do Supremo Tribunal Federal a validade da norma que proíbe delegados de chefiar policiamento ostensivo no Rio de Janeiro.
0: A decisão foi tomada em sessão virtual. Os ministros julgaram uma ação direta de inconstitucionalidade contra uma lei estadual de 2025, que estabelece o exercício de funções de comando ou de chefia em forças de segurança.
1: STJ mantém condenação da ex-deputada federal Flor de Lis dos Santos de Souza a 50 anos de reclusão pela morte em 2019 do pastor Anderson do Carmo de Souza, o então marido dela.
0: Os ministros também mantiveram uma anulação de júri que absolveu outros 3 réus. Fátima Uchoa.
2: O assassinato a tiros do pastor Anderson ocorreu na casa da família em Niterói. Flor de Lis foi condenada por planejar o crime. O Tribunal de Justiça do Rio de Janeiro havia anulado a absolvição de uma neta biológica da ex-deputada e de 2 filhos adotivos, sob o fundamento de que a decisão dos jurados foi contrária às provas do processo. Por isso, os 3 devem ser submetidos a novo júri popular. Em relação a Flor de Lis, a relatora no STJ, desembargadora convocada Nilsoni de Freitas, observou que a decisão de pronúncia que levou a ex-deputada a julgamento apresentou fundamentação suficiente com base em provas periciais e testemunhais.
1: Mais de 4 bilhões de reais foram arrecadados nesta edição da Semana Nacional da Execução Trabalhista.
0: Durante 5 dias, a Justiça do Trabalho concentrou esforços para garantir o pagamento de dívidas já reconhecidas. Larissa Batista.
3: Os dados parciais desta edição revelam a dimensão da iniciativa. Cerca de 77 mil audiências foram realizadas em todo o país e mais de 20 mil acordos foram firmados entre trabalhadores e empresas. Ao todo, mais de 4 bilhões de reais foram arrecadados. Neste ano, a Força-Tarefa concentrou esforços nos grandes devedores e na localização de bens. A estratégia buscou encontrar recursos para quitar milhares de dívidas trabalhistas, de quem já tinha o direito reconhecido.
1: As eleições estão chegando e a Justiça Eleitoral tem alguns aplicativos que vão facilitar a vida do eleitor.
0: Essas ferramentas permitem consultar serviços, denunciar irregularidades e acompanhar informações da votação. Estevão Furtado.
4: O e-título permite consultar o local de votação, a situação eleitoral e outros serviços. Já o Pardal é o canal para denunciar irregularidades como propaganda ilegal e suspeita de compra de votos. O boletim na mão permite consultar os votos registrados nos boletins de urna a partir do QR Code impresso no documento. E o aplicativo Mesário reúne treinamentos e orientações para quem vai trabalhar nas sessões eleitorais. Todos eles estão disponíveis gratuitamente nas lojas Google Play e Apple Store.
1: Ministério Público Federal divulga novo balanço sobre o uso de recursos ambientais do caso Brumadinho.
0: O relatório apresenta avanços em obras, compras de veículos, drones e regularização de terras nas unidades de conservação. Sabrine Menezes.
5: Fruto de uma decisão da Justiça Federal, com anuência do MPF, do Ministério do Meio Ambiente e do IBAMA, o projeto G7 Parques Nacionais converte multas ambientais da Vale em investimentos para a preservação de 7 parques nacionais de Minas Gerais. Segundo o relatório, no período mais recente foram solicitados 21 milhões de reais, usados principalmente em contratos de engenharia. Os recursos também financiam projetos de infraestrutura, compra de equipamentos e regularização fundiária. As novas solicitações de aporte financeiro, cerca de 37 milhões de reais, serão utilizados para proteger as unidades, melhorar as estruturas dos parques e incentivar o turismo sustentável.
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1: A você uma boa noite.
0: Um fim de semana excelente e até segunda-feira.
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7: Está no ar o Jornal do Senado. Eu sou Humberto Pinheiro e estes são os destaques de hoje do Jornal do Senado, que começa agora. Plataformas digitais terão que divulgar relatórios sobre proteção de crianças e adolescentes. Há 80 anos, Constituição de 1946 marcava a redemocratização do Brasil. Projeto no Senado amplia direitos de trabalhadores domésticos no seguro-desemprego. Boa noite. As plataformas digitais com mais de 1 milhão de usuários menores de 18 anos precisam publicar o primeiro relatório semestral de transparência previsto no Estatuto Digital da Criança e do Adolescente. O documento deve detalhar as medidas adotadas para proteger crianças e adolescentes, além de informar como a plataforma identifica e enfrenta riscos e recebe e trata denúncias. A exigência vale para provedores e aplicações de internet destinados a menores de idade ou com acesso provável por esse público. Repórter Pedro Pincer.
8: Plataformas digitais acessadas por crianças e adolescentes com mais de 1 milhão de usuários menores de 18 anos precisam publicar o primeiro relatório semestral de transparência previsto no ECA Digital. O documento precisa detalhar como a plataforma protege crianças e adolescentes e como lida com riscos e denúncias. O autor da proposta do ECA Digital foi o senador Alessandro Vieira, do MDB de Sergipe. Ele destaca a importância e o ineditismo da legislação.
9: Nós estamos regulando parcialmente a atividade das empresas mais poderosas da história do capitalismo. Essa é a primeira lei das Américas nessa matéria. As empresas serão obrigadas a, por padrão, organizar seus aplicativos, seus produtos, seus serviços, na forma mais protetiva para a criança e adolescente. Esse é um projeto, essa é uma legislação voltada para a proteção da criança e adolescente.
8: Mais informações sobre o ECA Digital e sobre as obrigações previstas podem ser consultadas em gov.br/ANPD.
7: Há 80 anos, em 18 de setembro de 1946, o Brasil promulgava uma nova Constituição, após o fim do Estado Novo. A Carta Constitucional reestabeleceu as eleições diretas, fortaleceu o Congresso Nacional e devolveu autonomia política e administrativa a estados e municípios. O texto também ampliou direitos e garantias individuais e marcou a redemocratização do país. Mais detalhes com o repórter Rodrigo Rezende.
10: Depois de 15 anos de governo Getúlio Vargas, entre 1930 e 1945, e 8 anos da ditadura do Estado Novo, iniciada em 1937, o Brasil teria em 1946 uma nova Constituição. O consultor legislativo Gilberto Gerzoni ressalta que o fim da Segunda Guerra acelerou o processo de democratização no país e praticamente exigiu a elaboração de um novo conjunto de leis. O presidente da Assembleia Constituinte foi o senador Melo Viana. Em 18 de setembro de 1946, a nova carta foi promulgada e, segundo Gerzoni, era uma constituição liberal e a mais democrática até então.
11: Nós temos a volta da autonomia dos estados e municípios, das eleições diretas para governador e prefeito e para presidente da república, né, o restabelecimento das assembleias legislativas, das câmaras municipais e do próprio Congresso Nacional.
10: A Constituição de 1946 ficou em vigor até o golpe de 1964. Ela foi substituída formalmente pela Carta de 1967.
7: A busca pela igualdade de direitos para os trabalhadores domésticos deve ganhar mais um capítulo com o novo projeto apresentado no Senado. A proposta pretende alterar a lei que regulamenta o trabalho doméstico remunerado para equiparar as regras do seguro-desemprego da categoria às aplicadas aos demais trabalhadores. Repórter Douglas Castilho.
12: Atualmente, a trabalhadora doméstica demitida sem justa causa tem direito a ganhar um salário mínimo em até 3 parcelas, desde que tenha trabalhado por pelo menos 15 meses nos 2 anos que antecederam o fim do emprego. As demais categorias profissionais podem ganhar de 3 a 5 parcelas e o valor é calculado com base na média dos últimos salários. O consultor legislativo da casa, Bernardo Schettini, destacou que, apesar dos avanços alcançados nos últimos anos, a garantia plena na seguridade social das trabalhadoras domésticas ainda não foi atingida.
13: Hoje, essas trabalhadoras e esses trabalhadores também acessam o FGTS FGTS, o próprio seguro-desemprego, têm direito a uma jornada e uma escala de trabalho dignas, recebem horas extras quando devidas. A principal divergência hoje em dia, no âmbito da Seguridade Social, está no seguro-desemprego.
12: Outro ponto do projeto indica o Fundo de Amparo ao Trabalhador, FAT, como fonte para custear os gastos com a implementação das novas regras. O texto agora aguarda envio às comissões pertinentes.
7: Uma proposta e análise na Comissão de Educação propõe a instalação de botão de pânico nas escolas. Além do dispositivo emergencial para acionar autoridades, o texto também prevê que estabelecimentos de ensino das redes pública e privada implementem medidas como câmeras de vigilância e treinamento de pessoal responsável pelos equipamentos de segurança. O objetivo do projeto é prevenir e combater a violência escolar. Por isso, estipula que todo ano ocorram simulações para testar os planos de segurança, que devem contar com a participação obrigatória de alunos e funcionários. O texto determina ainda que os estados mantenham áreas de inteligência voltadas à prevenção de agressões nas escolas, inclusive no ambiente virtual.
14: Eleições 2026.
7: Falta pouco para o dia das eleições de 4 de outubro. A Justiça Eleitoral já analisou mais de 99% dos pedidos de registro de candidatura em todo o país. Os tribunais eleitorais também já começaram a preparar as urnas eletrônicas. O processo inclui a instalação dos sistemas e a inserção dos dados que serão utilizados na votação. A reportagem é de Raíssa Abreu.
15: Segundo o presidente do TSE, ministro Cássio Nunes Marques, é só depois do julgamento de todos os pedidos de candidatura que os tribunais regionais podem lacrar o sistema das urnas eletrônicas. Os dados dos 13 candidatos à presidência da República já foram carregados. É o que conta o coordenador de processamento da Secretaria Judiciária do Tribunal, Daniel Vasconcelos.
16: Na sequência, os TREs irão fazer também essas cerimônias de encerramento do candidato, de modo que para cada unidade da federação seja dada a carga de todos os cargos, não só os presidentes, mas os demais que estão em jogo esse ano.
15: O primeiro turno das eleições acontece no dia 4 de outubro.
7: Lembrando que neste ano o eleitor irá votar em dois senadores, mas atenção, são dois senadores diferentes, um voto para cada candidato ou candidata. Primeiro, o eleitor escolherá um candidato e confirmará a escolha. Em seguida, registrará o outro voto. Se o eleitor repetir o mesmo número nas duas oportunidades, apenas o primeiro voto será considerado válido. O segundo será anulado automaticamente pela urna eletrônica. Também é importante lembrar que na votação para senador não é possível votar na legenda, ou seja, o eleitor não poderá digitar apenas o número do partido. Caso isso aconteça, o voto para senador será considerado nulo. No dia da eleição, é permitido levar os números dos candidatos anotados no papel. O primeiro turno da eleição ocorre no dia 4 de outubro. E para ajudar o cidadão a se informar melhor, o Senado Federal criou uma página especial para a cobertura das eleições. O site pode ser acessado por meio do endereço senado.leg.br/eleições. Com trabalhos técnicos de Eliseu Caires, o Jornal do Senado fica por aqui. Acompanhe agora as notícias do Tribunal de Contas da União e da Câmara dos Deputados. Boa noite e um bom fim de semana.
14: Minuto do TCU.
17: O Tribunal de Contas da União avaliou as barreiras enfrentadas por pequenos provedores de internet no Brasil. Essas empresas têm papel importante na expansão da conectividade. Em municípios com até 30 mil habitantes, elas respondem por 91% das conexões de fibra ótica. A auditoria identificou problemas que aumentam custos e dificultam investimentos. Entre eles, estão dificuldades para compartilhar postes, acesso ao crédito e a concorrência com provedores ilegais. O TCU também apontou que o furto de cabos e a atuação de organizações criminosas prejudicam a prestação do serviço em alguns locais. O tribunal recomendou que a Agência Nacional de Telecomunicações e o Ministério das Comunicações revejam as regras de compartilhamento de infraestrutura e adotem medidas contra provedores ilegais. Saiba mais em tcu.gov.br.
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20: Câmara cria regras especiais para controle sanitário da agricultura familiar.
21: Deputados estudam modernizar sistema de busca de pessoas desaparecidas.
22: Comissão inclui cálculo do fator amazônico nas políticas públicas da região.
23: Boa noite. A Comissão da Amazônia aprovou a inclusão do chamado fator amazônico no cálculo das políticas de desenvolvimento social para a região. A repórter Fabielle Pires tem os detalhes.
24: Avançou mais um passo na Câmara dos Deputados a proposta que insere o chamado fator amazônico em políticas públicas do governo federal. O projeto foi aprovado pela Comissão da Amazônia e dos Povos Originários e Tradicionais. A ideia é que sejam considerados custos e prazos adicionais ao planejar e executar políticas de desenvolvimento social na Amazônia Legal, incluindo processos de compras públicas. A proposta foi apresentada por vários deputados da bancada amazônica de partidos diferentes. Segundo a justificativa do projeto, os desafios logísticos da Amazônia acabam aumentando os custos de produtos, serviços e investimentos públicos na região. Esses custos estão relacionados às grandes distâncias, às dificuldades de transporte, ao acesso a comunidades isoladas e às condições climáticas da região. Em entrevista à Rádio Câmara, o relator da proposta da Comissão da Amazônia, deputado Dorinaldo Malafaia, do PDT do Amapá, explicou que a região passa por dificuldades logísticas na organização de diferentes políticas públicas, de distribuição de alimentos e a cobertura vacinal de áreas isoladas.
25: O fator amazônico e o custo amazônico, ele é uma realidade nossa. Nós precisamos avançar do ponto de vista das políticas públicas, das políticas de gestão, para que a gente possa realmente adaptar isso a uma realidade que é a desigualdade regional.
24: O texto foi aprovado pela Comissão da Amazônia na versão sugerida pelo relator. Entre as mudanças propostas por Dorinaldo Malafaia ao projeto original, estão alterações na nova lei de licitações para que o valor estimado das contratações públicas na região amazônica inclua gastos extras com deslocamento, comunicação e acesso limitado a recursos. A proposta, que inclui o fator amazônico em políticas de desenvolvimento social, já havia sido aprovado também pela Comissão de Previdência, Assistência Social, Infância, Adolescência e Família. O projeto agora segue para a Comissão de Constituição e Justiça. Para virar lei, a proposta precisa ser aprovada pela Câmara e pelo Senado. Da Rádio Câmara de Brasília, Fabielle Pires.
19: Desenvolvimento Regional.
20: Roberto Duarte, do Republicanos do Acre, propõe criar um programa nacional para ampliar o acesso à energia solar com linhas de crédito quitadas a partir da própria economia obtida na conta de luz. A iniciativa também prevê o uso do saldo do FGTS para custear a instalação dos sistemas fotovoltaicos.
26: Roberto Duarte acrescenta que a proposta engloba o incentivo a condomínios solares comunitários, condições facilitadas para famílias de baixa renda e uma verba específica para financiar projetos por meio de emendas parlamentares.
19: Consumidor.
26: Condomínios solares comunitários, condições facilitadas para famílias de baixa renda e uma verba específica para financiar projetos por meio de emendas parlamentares.

0: as informações sobre o preço apareçam antes da confirmação da compra, inclusive quando houver o chamado reajuste dinâmico. O texto ainda exige a disponibilidade do histórico de cada operação por pelo menos 12 meses.
1: Homenagem.
2: Luciano Vieira, do PSDB do Rio de Janeiro, apresentou o projeto que inclui o nome de Sérgio Vieira de Mello no livro dos heróis e heroínas da pátria. A homenagem visa reconhecer a atuação do brasileiro que foi alto comissário da ONU, morto em um atentado à bomba no Iraque em 2003.
0: Luciano Vieira lembra que Sérgio Vieira de Mello atuou durante 34 anos na Organização das Nações Unidas, em missões voltadas à paz e aos direitos humanos. Entre as missões, o parlamentar destaca a condução do processo de independência do Timor-Leste, de 1999 a 2002.
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0: passou em mais uma comissão da Câmara a proposta que prevê a criação de protocolo para atendimento de mulheres na menopausa pelo SUS. A repórter Maria Neves traz mais informações sobre o texto.
1: A Comissão de Finanças e Tributação da Câmara dos Deputados aprovou o projeto que obriga o Sistema Único de Saúde a elaborar protocolo clínico para o tratamento dos sintomas do climatério. Esse período, que começa por volta dos 40 anos e representa a transição da fase reprodutiva para a não reprodutiva da mulher, costuma ser marcado por sintomas físicos e emocionais. A autora do texto, deputada Ana Paula Lima, do PT de Santa Catarina, enumera algumas das dificuldades enfrentadas pelas mulheres nessa fase.
2: Aproximadamente 85% das mulheres experimentam fogachos durante a transição menopausal tardia e no pós-menopausa inicial. E cerca de 50% das mulheres no pós-menopausa eventualmente desenvolvem sintomas de atrofia vulvo-vaginal, incluindo secura vaginal e dispareunia.
1: O projeto original de Ana Paula Lima previa apenas a oferta de terapia hormonal pelo SUS. No entanto, a relatora na Comissão de Finanças e Tributação, deputada Ana Pimentel, do PT Mineiro, recomendou que se aprovasse a versão apresentada na Comissão de Defesa dos Direitos da Mulher. No entendimento da relatora, ao obrigar o Sistema Único de Saúde a oferecer terapia hormonal a mulheres no climatério, o projeto criava despesa obrigatória de caráter continuado para o Executivo Federal. Nesse caso, seria necessário apresentar a estimativa de custo da nova exigência e formas de compensar o gasto. De acordo com Ana Pimentel, o texto aprovado supera essa dificuldade por reformular a proposição em termos predominantemente normativos e programáticos. Em lugar de assegurar de forma direta a oferta obrigatória do tratamento hormonal, passa a prever que o sistema de saúde pode ofertar diferentes abordagens terapêuticas, inclusive hormonais. O projeto agora será analisado pela Comissão de Constituição e Justiça. Se aprovado, poderá seguir para análise do Senado. Da Rádio Câmara de Brasília, Maria Neves.
3: Previdência.
4: Para Adolfo Viana, do PSDB da Bahia, a conquista de um emprego formal não deve significar a perda imediata do Bolsa Família. O projeto de autoria do deputado estabelece a permanência da

0: Família no programa por 24 meses com o pagamento integral do benefício.
1: A proposta estabelece que a regra valeria mesmo quando a nova renda ultrapassar os limites atualmente previstos. Adolfo Viana sustenta que a medida dá mais segurança ao trabalhador, estimula a formalização e amplia a base de contribuintes da Previdência Social.
2: Educação.
0: Projeto de Rafael Brito, do MDB de Alagoas, altera a fórmula do repasse do PNAE, o Programa Nacional de Alimentação Escolar, para aumentar os recursos da merenda escolar, especialmente para o Norte e Nordeste. O objetivo é melhor atender estudantes em situação de vulnerabilidade econômica.
3: Hoje, o recurso da merenda é calculado apenas pelo número de alunos matriculados, sem considerar que existem escolas, por exemplo, que a maioria dos estudantes vive em situação de pobreza ou tem na alimentação escolar a principal refeição do seu dia. Essa minha proposta, ela não retira recurso nenhum do município, para ficar bem claro. Todos continuam recebendo o valor que já recebem. O que a gente está fazendo é criar um repasse adicional para os estudantes em situação de pobreza e extrema pobreza, garantindo mais recursos de alimentação justamente para as escolas que atendem quem mais precisa.
1: Rafael Brito esclarece ainda que o aumento será gradual até 2031. Segundo ele, a medida segue uma recomendação técnica do governo federal e usará dados existentes nos sistemas do CadÚnico e do Bolsa Família para evitar distorções e burocracia.
2: Cultura.
0: A coxinha pode ser reconhecida como patrimônio cultural e material do Brasil por causa de sua relevância histórica, cultural e gastronômica. O texto de Vitor Lippe, do PSD de São Paulo, destaca a presença do salgado em diferentes regiões e sua relação com a identidade alimentar do país.
1: O deputado também ressalta a importância econômica da coxinha, especialmente para pequenos negócios, como lanchonetes e vendedores ambulantes. Segundo Vitor Lippe, a produção e a comercialização do salgado movimentam uma cadeia que envolve empreendedores, indústria e geração de empregos.
2: Segurança Pública.
0: Comissão aprova projeto que busca modernizar o sistema de busca de pessoas desaparecidas. A repórter Silvia Munhato traz mais detalhes sobre as medidas a serem adotadas, inclusive o uso de câmeras de segurança.
4: A Comissão de Finanças e Tributação da Câmara dos Deputados aprovou proposta que busca modernizar a Política Nacional de Busca de Pessoas Desaparecidas. O texto reforça o uso de tecnologia nas investigações. Pela proposta, a política passa a tratar, além do desaparecimento, do combate ao tráfico de pessoas, inclusive quando o crime ocorrer no exterior contra a vítima brasileira. O texto prevê a autorização do uso de câmeras e reconhecimento facial para apoiar as investigações e acelerar a localização de desaparecidos, com regras para proteger dados e preservar o sigilo das apurações. Outra medida é a integração de dados entre sistemas municipais, estaduais e federais, para unificar as ações de busca. No Código Penal é criado artigo que tipifica o crime de desaparecimento ou tráfico de pessoas, englobando condutas como exploração sexual, trabalho escravo, adoção ilegal e remoção de órgãos, prevendo agravantes para situações envolvendo funcionários públicos, vulneráveis ou deslocamento da vítima para outra região. Também é incluído o crime de desaparecimento de pessoas na Lei de Crimes Hediondos, quando praticado contra crianças e adolescentes. E o texto ainda regulamenta o uso do alerta Amber, que teria o objetivo de emitir alertas nacionais para localização rápida de pessoas desaparecidas a menos de 24 horas. O relator da proposta na Comissão de Segurança Pública, deputado Sanderson, do PL do Rio Grande do Sul, destacou a necessidade de investimentos na área de inteligência.
5: Hoje nós temos algo em torno de 10% apenas dos crimes cometidos são levados a uma condenação. É muito pouco. Nós precisamos elevar isso, mas para elevar precisamos de tecnologia, de inteligência policial, para que o promotor tenha condições de oferecer a denúncia e que os magistrados tenham condições de, com base nas provas, condenarem os culpados, mas a tecnologia deve estar a favor da população brasileira, e esse projeto então vem justamente nesse sentido.
4: Já a relatora na Comissão de Finanças e Tributação, deputada Camila Jara, do PT do Mato Grosso do Sul, fez alterações no sentido da implementação gradual das medidas previstas. O objetivo é adequar as mudanças à capacidade orçamentária da administração pública. A proposta, que moderniza a Política Nacional de Busca de Pessoas Desaparecidas, ainda será analisada pela Comissão de Constituição e Justiça. Depois, seguirá para o plenário da Câmara. Da Rádio Câmara de Brasília, Silvia Minhato.
1: Frade Linhares, do Republicanos, apresentou projeto que inclui o Distrito Federal na regra que aumenta a pena para furto de veículo levado a outra unidade da federação. A mudança busca eliminar a omissão do Código Penal, que atualmente menciona apenas os estados e outros países.
0: Pela proposta de Frade Linhares, o transporte de veículo furtado para o Distrito Federal impõe ao responsável uma pena de 4 a 10 anos de prisão, além de multa. O parlamentar considera que a alteração dá mais segurança jurídica à aplicação da lei.
1: Jadiel Alencar, do Republicanos do Piauí, apresentou relatório favorável à aprovação de projeto que amplia a proteção da imagem, da voz e da privacidade de crianças e adolescentes no ambiente digital. Ele explica que o texto busca combater situações de exposição abusiva.
0: Jadiel Alencar defende que conteúdos considerados prejudiciais sejam retirados das plataformas, com medidas para impedir a republicação do mesmo material. O texto também prevê a exclusão desses conteúdos dos resultados dos serviços de busca na internet.
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2: Agricultura.
1: A Câmara aprovou regras especiais para o controle sanitário de produtos da agricultura familiar. A repórter Paula Bittar nos conta quais são.
8: A Comissão de Constituição e Justiça da Câmara aprovou uma proposta que prevê regras especiais para o controle sanitário e o comércio de produtos alimentícios da agricultura familiar, como doces, queijos e bebidas. O principal ponto da proposta é isentar de autorização governamental prévia a fabricação, a distribuição e a venda de produtos alimentícios coloniais ou artesanais da agricultura familiar, desde que cumpridas certas regras. Pelo texto, poderá haver fiscalização sanitária sobre os alimentos coloniais e artesanais produzidos pelos agricultores familiares, mas ela será prioritariamente orientadora. O projeto prevê que a dispensa de autorização governamental dependerá do cumprimento da lei e de normas relativas à produção, ao controle sanitário e às boas práticas de fabricação. De acordo com o texto aprovado, para comercializar os produtos alimentícios coloniais ou artesanais, os agricultores familiares deverão efetuar o registro eletrônico automático de cada produto previamente à primeira comercialização junto ao órgão competente definido em regulamento, com informações sobre o responsável pela produção, caracterização do produto, área geográfica de comercialização e outras informações. Também deverão capacitar em boas práticas de fabricação de alimentos o profissional responsável por registrar produtos que apresentem risco sanitário relevante, que são em geral alimentos mais suscetíveis à deterioração ou contaminação por micro-organismos. O projeto, que prevê regras especiais para o controle sanitário e o comércio de produtos alimentícios da agricultura familiar, segue agora para o Senado Federal. Na Rádio Câmara de Brasília, Paula Bittar.
0: Dr. Flávio do PL do Rio de Janeiro apresentou projeto para reduzir barreiras à venda regional de produtos da agricultura familiar e artesanal. A proposta permite que produtos circulem fora da cidade de origem sem exigência de adesão ao sistema federal de inspeção.
9: O produtor, às vezes ele produz um queijo, ou um salame, ou um doce no seu município, e ele tem um selo de inspeção municipal, e ele só pode comercializar dentro do município dele, mas o profissional que dá o selo de inspeção municipal é o mesmo mesmo que dá o selo de inspeção estadual e o selo de inspeção federal, que é o CIF. E às vezes você tem um município de um quilômetro de divisa com outro, a pessoa faz o queijo aqui e é convidado para participar de uma feira de produtos da agricultura familiar ou artesanal, não pode ir porque ele não tem o CISB ou o CIF. O nosso projeto de lei pede que quem tenha o SIM possa comercializar o seu produto da agricultura familiar e artesanal nos municípios vizinhos também. Então a gente quer que, como se fosse, diga assim ao SIM, quem tem o SIM possa comercializar o seu produto em todos os municípios do seu estado.
1: Doutor Flávio afirma que regras sanitárias criadas para grandes empreendimentos dificultam a regularização de pequenos produtores, incentivam a informalidade e limitam o acesso a mercados. Ele explica que o projeto prevê regulamentação pelo Ministério da Agricultura em até 180 dias.
0: Diego Andrade, do PSD de Minas Gerais, defende a criação do programa Leite do Povo para oferecer até 30 litros por mês aos beneficiários do Bolsa Família. Pela proposta, o governo federal deve pagar parte do custo e o restante seria descontado diretamente do benefício.
1: Diego Andrade afirma que a iniciativa pretende ampliar o acesso à alimentação com prioridade para famílias com crianças pequenas, gestantes e idosos. Ele também defende que a compra do leite seja feita de produtores e cooperativas brasileiras para fortalecer a produção nacional.
0: Termina agora o Jornal Câmara dos Deputados, produzido pela Rádio Câmara, com trabalhos técnicos de Wellington Teles e a apresentação de Val Monteiro e Luciana Vieira. Uma boa noite para você.
1: A Voz do Brasil está de volta na segunda-feira. Boa noite e bom fim de semana.
2: 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Boa noite.
7: Ih, vamos lá, vamos começar nossa receita, hein? Uma pitadinha de teclado. Aí tá bom. Guitarra a gosto. É, um pouquinho de baixo. Boa. Vamos misturar a bateria? Agora, um punhado de voz.

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9: 11 minutinhos separam das 10 agora. Madonna.

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9: 10 em ponto. Opa, sexto. Simbora. Never gonna give you up. Tamo juntos.

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13: Step by step. Step by step. Opa, sexto.

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9: 10:15, opa, sextou em Renson.

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13: 10:28, simborem.
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2: 22 minutinhos nos separam das 11. É o Dr. Dua Lipa. Sacrifice.

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4: Tá ouvindo esse maravilhoso programa? Manda um alô aqui pra Natália, pra Simone, pra Levi, Raio e Tatiaia. Diferente do jeito que o Vinte gosta. Obrigado pelo espaço e todos com Deus. Uma boa noite e um bom trabalho.
5: Amém, um beijo, adoro esse sotaque. O DJ Célio Freitas de Itabira com a gente. Boa noite, manda abraço aí pro bigode da portaria 4 da Fiat. Que é isso aqui? Bereguedef? Célio Bereguedef? Renato, que é isso, gente? E o delegado, estamos juntos escutando a Itatiaia. Muito obrigada pela companhia. Cássia, boa noite. O robô, a idade vai chegando, aí vai colocar o robô pra trabalhar pro velho. É o Serafim. Ô, Serafim, seria maravilhoso, né? Uma pessoa, ele colocou aqui assim, mas uma pessoa quando vai chegando ali numa idade mais avançada, se o robôzinho puder ajudar a fazer aquilo que a pessoa tá com dificuldade de fazer, principalmente, quantos idosos hoje vivem sozinhos, né? Passam o dia sozinhos. Se tiver um robôzinho companheiro pra pegar água, pra ajudar a levantar, pra ajudar no banho, seria bom, né? Pensa, ia ser legal. Manda mais um zap aí, carioca.
6: Ei, Cássia, como está?
5: Tudo lindo.
6: Cássia, vai dar problema aqui no Brasil esses robozinhos, né?
5: Você acha?
6: Eu não colocaria, não.
5: Ah.
6: A hora que eles perder a cabeça, sai quebrando a casa toda. E ó, você deixou o moço aí preocupado, hein?
5: Por quê, gente?
6: Falou do robô e se eles fizerem outro serviço.
5: Ixi,
6: aí
5: mesmo,
6: vai sobrar. Aí agora o homem vai ficar preocupado, hein? Ixi. Mineiro brasileiro já é tudo cismado.
5: Pois
6: mas
5: é.
6: Eu não colocaria, não. Falando sério agora, não colocaria esse robô dentro da minha casa, não.
5: Imagina.
6: Dos perfumes.
5: Ô, Kátia, já imaginou se o perfume, ó, o robô fica virado no girar e quebra seus perfumes, tudo, Kátia? Já imaginou, gente? Quebradeira?
7: Tá
5: quebra
7: doido.
5: Melhor não, né? Agora, que é negócio, é porque o moço lá tinha falado que a esposa podia trocar ele pelo robô aspirador. Eu falei, não, mas se você não aprender a aspirar a casa e o robô aprender outra função, talvez sim, né? Por que não? Né? Só quis dizer. Agora 10h44, intervalo. Volto já já. Pera aí.

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0: você, 10 horas 48 minutos na Itatiaia. E o robozinho, gente, será que dá pra confiar? Robozinho cuidando da casa, robozinho fazendo faxina. O Thiago do Vale do Jatobá tá aqui com a gente. Ô, Thiago, muito obrigada pela mensagem, viu? Obrigada pelo carinho. O Aurélio José, ó, o povo já tá preguiçoso, ainda arruma um robô nesse sedentarismo. Ixi, o sedentarismo vai crescer ainda mais, isso não vai dar certo, segundo o nosso ouvinte Aurélio. Manda mais áudio aí pra gente, Carioca.
1: Boa noite, Cássia Cristina, Mestre Sato, Carioca. É, não sei onde que esse mundo vai parar, não, né? É, por mais que o robô tenha a sua atividade, o ser humano tem a sua eficácia, né? É, paciência, né? Eu fico com medo dessa juventude, né? Preocupado, né? O futuro da humanidade, o que que será, né? Tanta coisa para inventar, coloca o robô para ajudar bombeiro, né? Ajudar a apagar fogo, ajudar a procurar a gente, né? Em obras, né? Em catástrofes, uhum. Né? Tem muita coisa para fazer, né? Mas paciência. Ah, passei lá na Imoreza, lá na FAP, na João César, lá em Contagem. Uhum. Lembrei de você aí, aquele cheirinho do biscoitinho. Não tá agradável igual lá na Cidade do Céu, não? É, quem sabe a Imoreza não começa a fabricar aí os retalhos, né? Um abraço, Tarzão Esmeraldo.
0: Ô, Tarzão, lembrou de mim porque passou na Biscoito Cardoso, porque eu falei que gostava do cheirinho, aquele cheirinho antigo, porque antigamente tinha a fábrica ali, aí era aquele cheirinho do biscoito, ele falando, quem sabe não volta a fabricar, não é fabricar o recorte, né? É vender o recorte. Ô, Tarzão, um beijo, obrigada. Ô, Carioca, vamos de música? Ó, a nova geração e a rainha do sertanejo se uniram. Ana Castela e Roberta Miranda na Itatiaia.
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0: Eita, vá com Deus, nada, fica aqui comigo, por favor. Não tô mandando ninguém embora não, Roberta. Faltando 6 minutos para as 11, vamos pro intervalo. Mas fica aí, tá? Eu vou pro intervalo, mas volto já.
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0: Faltando 2 minutos para as 11. Cássia, boa noite. Em Betim tá uma ventania, fazendo frio. Adoraria ter um robô para fazer as tarefas domésticas em casa. Ia me ajudar muito, é o Adenilson. Ei, Adenilson, tá friozinho aí, você tá aí. Gente, cuidado, hein? Turma que tá em Betim. Eu falo isso direto aqui, ó. Não inventa pegar. Se tá na estrada, passando por aí, ouvindo a gente, tá na chuva, por favor, não vai querer ser. Não vai acelerar, não vai querer chegar antes. Não para o carro embaixo de árvore, não vai se aventurar. Toma cuidado. Manda zap aí. E o robozinho, hein? Como é que tá?
1: Ô, Cássio, boa noite, tudo bem? Ô, Cássio, na verdade, o robô, ele falha, né? Claro. Uhum. É como se fosse uma portaria virtual, entendeu? Uhum. Tem suas falhas. Mas eu acredito que ele não consegue substituir o ser humano, entendeu? Eu acredito isso.
0: Ele tá aprendendo ainda. Esse robozinho da faxina, ele tá só no aprendizado ainda. Manda mais áudio.
2: Boa noite, Cássia Cristina. É o Renato, porteiro do Bar de Lourdes.
0: Ei, Renato.
2: Nem eu faço a faxina direito lá em casa, eu vou confiar no robô. Boa. Eu não deixaria de jeito nenhum.
0: Ixi.
2: E aos ouvintes que gostam de trocar seu nome pra mexer com você, gente, é Cássia Cristina.
0: Aê, muito Cássia obrigada.
2: Cássia Cristina.
0: Valeu, obrigada pela moral.
2: Com isso, senão eu vou ficar brabo, viu?
0: Oh, eita.
2: Um abraço.
0: Um beijo, Rogério caricaturista falando, mandando abraço pra mãe dele, Paulina, de 92 anos, que ouve a Itatiaia, obrigada. Falou que se o robô limpar bem as panelas, deixar tudo brilhando, que toparia. Gente, sinal eletrônico marcando 11 horas, o João Felipe Loli já está por aqui, o nosso comendador Loli para o repórter Itatiaia. Na sequência, tem apito final. Ótima noite, amanhã a gente se encontra às 2 da tarde no Sábado Retrô. Tchau.
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4: Horas, 20 graus, umidade relativa do ar 81%. Com edição e apresentação de João Felipe Loli, está no ar o repórter Itatiaia. Novas mensagens de celular trocadas entre Daniel Vorcaro e um de seus interlocutores sugerem que o ex-banqueiro pagou pela hospedagem do ministro Cássio Nunes Marques, do Supremo Tribunal Federal, numa mansão luxuosa no Rio de Janeiro. Nas conversas, um homem responsável pela logística de eventos de Vorcaro conversa com o ex-banqueiro e diz estar ajustando com um desembargador a presença do ministro Nunes Marques na mansão, equipada com chefe de cozinha, bebidas alcoólicas e outros itens. A residência é avaliada em 250 milhões de reais e o aluguel de uma semana teria custado 1,5 milhão de reais. A hospedagem teria acontecido no Carnaval de 2025. As informações são do colunista Gustavo Uribe, da CNN Brasil. Procurado, o ministro Cássio Nunes Marques disse à CNN que nunca trocou mensagens com Daniel Vorcaro e nem pediu nada a ele.
5: O ministro Gilmar Mendes, do Supremo Tribunal Federal, validou o decreto do reajuste do Bolsa Família, dado pelo presidente Lula, e disse que o aumento de 15% não fere a legislação eleitoral. Antes, a Advocacia-Geral da União chegou a pedir ao STF o reconhecimento da constitucionalidade da medida. Já no Tribunal de Contas da União, o Ministério Público solicitou a suspensão do reajuste, alegando dúvidas sobre a previsão orçamentária e um possível impacto eleitoral. O governo, no entanto, nega irregularidades e diz que a correção apenas recompõe a inflação. De Brasília, Aline Peçanha.
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6: Está sendo encerrada agora na sede do Batalhão Rotan da Polícia Militar uma ocorrência que terminou na apreensão de armas e drogas agora à noite em Belo Horizonte. Os policiais militares estiveram no bairro Boa Vista, na região leste da capital, e lá 3 homens de 31, 32 e 35 anos foram presos. Com eles, os policiais apreenderam 3 armas de fogo, 2 revólveres calibre 38 e também uma pistola .380, além de 11 barras de maconha, mais 3 porções grandes da planta de maconha e 3 barras de Colômbia Gold, um tipo mais potente da droga. E ainda um carro, um Nissan Versa preto e 2 motos essas duas motos que seriam usadas no esquema de entrega de drogas. A nossa reportagem segue acompanhando para trazer mais detalhes dessa ocorrência. Repórter Felipe Quintela.
4: Às 11h03, acionando ao vivo o repórter Mardélio Couto em São Paulo, que acompanha a prisão de político apontado como tendo ligações com facção criminosa. Boa noite, Mardélio.
7: Boa noite para você, Loli. O ex-presidente da Câmara dos Vereadores aqui de São Paulo, Milton Leite, do União Brasil, negou ter envolvimento com esquema ligado à facção criminosa PCC e afirmou que vai provar ser inocente. Essa declaração, Loli, foi dada agora à noite aqui na capital paulista, no momento em que o ex-vereador estava sendo levado para fazer o exame de corpo de delito após ter se entregado à polícia aqui em São Paulo. O político que estava sendo procurado pelas autoridades foi questionado pela imprensa na saída da delegacia, disse que é inocente, disse que não tem ligação com o PCC e disse que estava em uma casa que pertence a ele no interior de São Paulo. Nós apuramos também que a Polícia Civil de São Paulo fez novas incursões hoje para tentar prender Milton Leite antes dele se entregar às autoridades. E nesta operação, eles realizaram ações na casa de um assessor ligado ao político na cidade de Sorocaba, no interior paulista. De acordo com apurações dos nossos colegas da CNN Brasil, essa investigação recebeu informações de que Milton esteve nesse imóvel onde aconteceu a ação hoje, na última quarta-feira. Nas buscas de hoje, nessa nova incursão, os policiais encontraram 287 mil reais em dinheiro e 89 mil dólares. Após passar pelo exame de corpo de delito, o político será conduzido para o sistema prisional em Mogi das Cruzes, no interior paulista. De São Paulo, repórter Mardélio Couto.
4: Eventos no Santa Amélia, Barro Preto e Barreiro provocam interdições de vias durante todo o final de semana.
7: Por conta dos eventos que acontecem em Belo Horizonte neste final de semana, serão realizadas operações de mobilidade urbana para eventos na região Centro-Sul, Barreiro e Pampulha. Agentes da BH Trans, Guarda Civil Municipal e Polícia Militar vão monitorar os locais. Para o Fashion Day Rock Festival na Avenida Augusto de Lima, que acontece entre hoje até no domingo, a pista está interditada entre a rua Paracatu e a rua Araguari, no sentido Praça Raul Soares. Já para o Festival de Sabores, que acontece no Santa Amélia durante todo o fim de semana, a Avenida Anuar Donato fica interditada entre as ruas Joaquim Gonçalves Braga e Engenheiro Pedro Bax, no sentido Lagoa da Pampulha. Para o Primavera Vinho e Jazz, que acontece amanhã, a rua Tenente Brito Melo, entre as ruas Alvarenga Peixoto e Gonçalves Dias, no Barro Preto, está interditada. No Barreiro, a interdição acontece entre sábado e domingo na Avenida Deputado Álvaro Antônio, entre a Praça José de Oliveira Costa e a Praça Vereador Geraldo Paivante, para o Circuito Sabor Cultural. Para Itatiaia, Vitor Brandão.
4: O presidente dos Estados Unidos, Donald Trump, disse hoje que o país fechou um acordo com a Dinamarca para assumir o controle permanente sobre a segurança e outras necessidades da Groenlândia, uma ilha que pertence ao território dinamarquês. Em comunicado, Groenlândia e Dinamarca confirmaram o acordo, mas reiteraram a soberania do território e disseram que as negociações visam fortalecer a segurança comum. O controle total da Groenlândia é uma das obsessões de Donald Trump, que já ameaçou anexar territórios do Canadá e do México, países vizinhos, além de tentar mudar nomes de áreas como lagos e oceanos. Para encerrar, a previsão do tempo.
8: Minas Gerais terá um sábado de céu nublado a parcialmente nublado, com possibilidade de chuvisco ou chuva fraca e isolada no Jequitinhonha, Mucuri, Rio Doce e Zona da Mata. Céu parcialmente nublado na metropolitana. Demais regiões, céu claro a parcialmente nublado. Possibilidade de chuva isolada no Triângulo Mineiro, Alto Paranaíba e Sul-Sudoeste. Em Belo Horizonte, o sábado será de céu parcialmente nublado. A temperatura mínima deve ser de 14 e a máxima deve ficar em torno de 27 graus, de acordo com o INMET, Instituto Nacional de Meteorologia. Repórter Aline Neves.
4: 11:07, termina aqui o repórter Itatiaia. 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
9: Agora chegou a vez do feijão recuperar preços, podendo bater novos recordes no mercado. O feijão alcançou R$ 320 a saca de 60 quilos e vai subir nas próximas horas. Feijão carioca, nota 9 ou 10, valendo R$ 313 no noroeste de Minas, R$ 337 em Itapeva, São Paulo. Feijão nota 8, 8,5, R$ 293 no noroeste mineiro, R$ 311 em Itapeva, R$ 290 em Goiânia. As altas recentes estão sendo comparadas aos valores de setembro de 2020. Esse ano houve queda na produção e a demanda aumentou. O consumidor vai sentir no final da semana que vem novos preços nos supermercados. Itatiaia Agro, Valdir Barbosa.
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0: O meu boa noite a você no Arapito Final, aqui na Rádio de Minas, na Itatiaia, top 1 do Brasil, 11:10 em Belo. Apresentação e produção minha, Hugo Sérgio, comentários dele, Vini Andrade, coordenação de esportes, Alexandre Simões, direção de esportes, Michel Ângelo. Vamos com as manchetes de hoje.
1: É nosso!
0: Com Cláudio Rezende.
2: Ainda com dúvida no ataque, Galo vai forte contra Chapecoense para se aproximar do G5 neste sábado.
0: Com a Raposa, Rubens Júnior.
3: Cruzeiro finaliza a preparação para duelo contra o Vitória com dúvida no esquema tático.
0: América, Fabrício Calazans.
4: Coelho sofre 20ª derrota na Série B e para não ser rebaixado terá que vencer as 9 partidas restantes da competição.
0: 19 graus a temperatura em Belo Horizonte, vem com a gente no tradicional radinho, no aplicativo, na rede Itasat e também no YouTube Itatiaia Oficial, Itatiaia Esporte, 11:11 no ar, apito final na Rádio de Minas.

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7: Juntos com o apito final, sinal eletrônico marcando 11:15. Ele tá comigo, comentarista Itatiaia, Vini Andrade, um abraço. Boa noite, amigo.
8: Boa noite, meu amigo. Forte abraço para você e para quem tá ligado com a gente no apito final.
7: Destacando os jogos de hoje, já já você vai falar muito mais desse jogo do América. Outro jogo encerrado há pouco, três jogos na Série B. Tivemos Ceará 2, Novo Horizontino 1, e foi de virada. Ceará que luta contra o rebaixamento, Novo Horizontino fica naquela briga, né? Mais uma temporada, fica na disputa ali pelo acesso e acaba sofrendo. O São Bernardo voltou a reagir na competição, venceu o Atlético Goianiense pelo placar de 1-0. Felipe Garcia aos 19 do segundo tempo. E tivemos a derrota do Coelho. 1-0 deu Vila de Goiás, o Vila Nova que assume a ponta da B do Brasileirão. André Luiz aos 13 do primeiro tempo. Já um spoiler desse jogo pra gente, Vini.
8: O Govila era bem favorito para essa partida, o time que está disputando a liderança da competição, o América já virtualmente rebaixado, mas não foi um jogo fácil para o Vila. O América vendeu caro essa derrota, teve até um gol anulado aos 42 do segundo tempo, um lance bem ajustado, o Segovinha fez o gol, mas o Massola, que participou da jogada, estava um pouquinho à frente. Se o jogo terminasse empatado, não seria nenhum absurdo. Pelo que foi a partida, o América teve suas oportunidades, mas tem uma defesa muito frágil, né? O América sempre tem um vacilo que resulta em um gol do adversário, e um gol do Vila saiu de um latereio. O América vacilou na zaga e o Vila, com essa vitória, assume a liderança, porque o Novo Horizontino, como você já disse, perdeu pro Ceará. Então, pro Vila foi espetacular.
7: Só destacando aqui a classificação dessa Série B, classificação de momento, Vini. Vila lidera 51 pontos. Na segunda posição, Novo Horizontino 50, também com 50, Juventude terceiro colocado. Na quarta posição, Fortaleza com 48, quinto Criciúma 47, Atlético Goianiense segue no G6. Sexto colocado com 46, o CRB na sétima posição com 45, na oitava, o Operário com 44, São Bernardo na nona posição com 41 pontos. O Atlético é o 11º com 40 e na luta contra o rebaixamento, vamos colocar aqui, do Náutico, até do Goiás, né? 13º colocado com 39, na 14ª posição o Náutico com 38, 15º Ceará, que venceu de virada, há pouco destacamos isso, 35 pontos, na 16ª posição o Botafogo de Ribeirão Preto com 31. No Z4, o Avaí abre 30 pontos. Na 18ª, Londrina, 28. Na 19ª, o América, 17. Lanterna Ponte com 10 pontos.
8: É uma série B muito disputada. Se a gente tirar o América e a Ponte Preta, que foram as equipes que destoaram e que não conseguiram equilibrar as forças, é uma disputa boa na parte de cima e na parte de baixo. O Ceará, por exemplo, ano passado ele praticamente não frequentou a zona do rebaixamento, aí de repente na rodada final ele é rebaixado para B, e esse ano passando um aperto, né? Disputando um rebaixamento, uma luta contra o rebaixamento para a Série C. Essa vitória de hoje deu uma aliviada, mas na parte de cima, que briga boa. O Vila assumindo a ponta e o Juventude, se vencer o jogo de amanhã contra o Sport, é fora de casa, é jogo difícil pro Juventude, mas aí a equipe do Sul pega a liderança. Eu gostei desse novo formato de ter os dois primeiros classificando de forma direta e de um playoff entre o terceiro, do terceiro ao sexto. Aumenta a emoção da Série B.
7: Demais. Saudades daquele tempo de mata-mata em Campeonato Brasileiro?
8: Ah, assim, eu acho que a gente... O mata-mata é muito legal, né? A gente gosta do mata-mata, mas nós temos as competições para isso, né? Copa do Brasil, Libertadores, Sul-Americana. A Série B vai ter um mini mata-mata agora nesse playoff. Sim. Então, para brasileiro, os pontos corridos, ele, para mim, faz mais justiça.
7: 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Destacando o Galo, que entra em campo amanhã. Duelo contra a Chape, é Brasileirão com o Atlético. Ele dá o recado aqui no apito final. Um abraço. Boa noite. Sextou com o Galo, Cláudio Rezende.
9: Um abraço, boa noite a você também, a todos do apito final. Sextou no Galo e para manter o embalo na Arena MRV, amanhã a bola rola às 16h contra a Lanterna Chapecoense. O Galo que no turno venceu por goleada na Arena Condá e não pode deixar agora pontos na sua casa na Arena MRV. O Atlético que vem com números impressionantes e a sinergia com o torcedor nos últimos duelos contra Cruzeiro, contra o Santos. Já tivemos um público interessante contra o Fluminense e pela parcial do Atlético na noite desta sexta-feira, vamos ter aí um público maior para esse duelo contra a Chapecoense. É um horário bom para levar meninadas, famílias na casa do Galo. E o técnico Barba Domingues ainda não definiu o time, hein? Vamos trazer possibilidades de escalação do Galo. Vem time forte para esse compromisso contra a Chape. 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O Barba Domingues vai definir o time neste sábado, até porque maratona de jogos, não está dando tempo para treinar muito o time titular. Mas a tendência, né? Que ele for, se ele for preservar um ou outro jogador, o Maicon sempre requer uma questão física, pode não começar jogando, aí colocaria o Franco no meio campo, traz o Natanael pra lateral direita. Na defesa, ele tá alternando ali, tem jogo que entra o Lianco, outro o Vitor Hugo, o Vitão vem muito bem, deve ser mantido. E no ataque, o Reinier teve um problema muscular na coxa, se não for pro jogo mesmo, deve ir de Cassierra e o Borbas fica como opção nesse time do Galo para pegar a chave.
7: Duelo importante, Galo em várias frentes nessa temporada, né?
8: É, e não dá pra descuidar nunca do Campeonato Brasileiro, Hugo. A grande diferença do Atlético para as duas últimas temporadas é que esse ano o Atlético também está firme no Campeonato Brasileiro. Briga por vaga na Libertadores. O Galo tem 39 pontos, o Cruzeiro, que é o sexto, 42, o Fluminense, que é o quinto, 45. Sendo que o Atlético tem um jogo a menos em relação a todas as equipes que estão à sua frente. Então, encarar o jogo de amanhã, Hugo, com muita seriedade. O Atlético não pode cair em dois erros. O primeiro que aconteceu, por exemplo, na partida contra o São Paulo, que foi pós-classificação diante do Cruzeiro na Copa do Brasil, que é baixar demais aquela adrenalina e viver uma ressaca pós-classificação. Isso não pode acontecer. O Atlético tem que manter o mesmo nível de competitividade, de concentração, encarar o jogo com muita seriedade, como se fosse uma partida de mata-mata. E um outro erro que o Atlético não pode cair é achar que a Chapecoense vai ser um adversário fácil, por já estar praticamente rebaixada, que não vai oferecer muito perigo. Não dá para cair nessa armadilha. A Chape, de fato, tem muitas chances de ser rebaixada, menos de 1% de chance de se salvar. Mas se pegar nos últimos 5 jogos, são 2 vitórias, 2 derrotas e 1 empate. Então, assim, é um time que tá oferecendo alguma resistência nessa reta final. Então, se o Atlético baixar a guarda e achar que o jogo tá resolvido antes de jogar, antes de entrar em campo, tem grandes chances de se complicar. Mas se encarar com seriedade e com força máxima, como eu acho que tem que ser a estratégia, é muito favorito para esse confronto. São 3 pontos de fundamental importância para o Atlético seguir ali, ó, na cola do G5.
7: E a gente vê que a questão física de ter um elenco, né, um grande elenco, é o que eu falo, time ganha jogo, elenco, campeonato. Pesa bastante, né?
8: Pesa, né?
7: É como eu destaquei, brigando em várias frentes.
8: Sim, são poucas as equipes que se mantêm ainda em 3 competições. O Atlético é uma delas. E administrar o elenco não é fácil, Hugo. O Atlético dificilmente entrou com um time 100% reserva nesse Campeonato Brasileiro. Vamos recordar aqui do jogo contra o Vitória, que foi sim um time 100% reserva. E o Galo foi muito bem naquela partida, conseguiu o resultado positivo com uma grande atuação. Agora, pro jogo de amanhã não faz sentido poupar, porque não vai ter jogo na sequência. Vai ter o período de data FIFA, o Atlético até vai jogar nessa data FIFA, mas é lá na frente, vai ter um período bom de descanso. Então tem que utilizar força máxima, porque você vai com uma escalação mais forte, obviamente aumenta suas chances de vitória. É jogo para a torcida também comparecer, né? A torcida apoiou muito nos mata-matas, mas é um jogo também para a torcida encher o estádio. Acho que o time também está dando essa confiança, né? O time está merecendo esse apoio em jogos de pontos corridos, né? Porque se a gente está falando aqui, o time tem que encarar com seriedade, torcida também precisa fazer uma festa bonita e empurrar o Atlético em busca dessa vitória.
7: 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E você tem um convidado especial em Resende.
9: É entrevista exclusiva que a gente trouxe na turma do bate-bola com o zagueiro Vitão do Galo. Ele falando deste momento, né? Um especial para ele, vivendo dias, semanas muito importantes. Estreou praticamente num clássico contra o Cruzeiro, com o Mineirão cheio, depois outro clássico na Arena MRV, agora o duelo contra o Santos e classificações importantes. Vamos acompanhar um pouquinho o trecho aí do Vitão aqui na Itatiaia.
10: Eu venho do profissional desde o ano passado, subi com o professor Cuca, e eu acho que desde o dia que eu subi eu já vim me preparando para para jogar esses jogos, né, ter a sequência no profissional. E, como eu falei, eu fico muito feliz, né, com essas oportunidades.
7: Eu queria que você falasse como que vem sendo essa ligação, você que é de Belo Horizonte, torcedor do Galo desde o berço, mas essa ligação legal, né, com a torcida desde quando você estreou, o apoio que o pessoal tá te dando mesmo, do torcedor atleticano.
10: Ah, eu acho que esse apoio é muito importante pra gente, ainda mais quem sobe da base. Então, eu acho que todo mundo que envolve a gente, todo mundo que tá com a gente, tá apoiando também, a comissão, o time. Eu acho que isso aumenta totalmente nossa confiança. Eu acho que nos deixa mais livre pra jogar, nos deixa mais solto pra jogar. E a gente fica muito grato, né, quem sobe da base com todo esse apoio, sendo da torcida, sendo do grupo, né, de todo mundo. Então a gente fica muito feliz.
7: Tá aí o zagueiro Vitão, que está convocado para a seleção sub-20 nesta super data FIFA. Serão 3 amistosos na Europa, na Espanha. O Vitão ao lado do Pacini, lateral esquerdo do Galo, vão representar o Atlético também na seleção de base do Brasil.
11: Que momento do zagueiro Vitão, hein, Vini?
8: É um momento especial pro Vitão, que começou a ter mais frequência nos jogos a partir dos clássicos na Copa do Brasil e agora vem se firmando como titular. A princípio, Hugo, por uma necessidade, porque o Atlético teve uma infelicidade, um azar de ter vários zagueiros machucados ao mesmo tempo, mas mesmo com alguns retornos, não vai ser fácil tirar o Vitão do time. Ele tem ido muito bem nos jogos, é claro que tem algum como titular. A princípio, Hugo, por uma necessidade, porque o Atlético teve uma infelicidade, um azar de ter vários zagueiros machucados ao mesmo tempo, mas mesmo com alguns retornos,

0: Então, vai ganhando cada vez mais maturidade, casca, já é um jogador de seleção de base, tá no caminho certo, Vitão, o Atlético colhendo bons frutos em apostar mais na base nesta temporada.
1: 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É o apito final aqui na Top 1 do Brasil, mais uma do Atlético Resende.
2: Além de Vitão e Pacini, que vão para a seleção sub-20, o Galo tem outros 4 convocados. São eles o Kevin Castanho, seleção da Colômbia, e os outros 3 equatorianos: o Franco, o Minda e também o Preciado. Todos esses, somando, são 6 no total ausências do Galo no jogo que foi marcado, aquela partida adiada contra o Bragantino, dia 3 de outubro, Arena MRV, um sábado, 6:30 da noite. Vai ser nesse período aí de data FIFA o jogo, até porque o Atlético está vivo nas competições de mata-mata, está sem data para jogar, então vão usar a data FIFA e aí o Barba Domingues vai ter que quebrar a cabeça, porque são jogadores importantes que vão ficar fora desse duelo.
1: Dali Rezende com Galo, destacando agora a Chapecoense. Quem encara o Galo amanhã é Brasileirão com a Chape, ele chega. Um abraço, boa noite, Pedro Abílio.
3: Falou, Gol, boa noite pra você, para o Vini. A Chapecoense vai ter uma estreia amanhã, é o Dudu, lateral direito, emprestado do Guarani de Campinas. Ele chegou essa semana, foi a última contratação das 11 que a Chapecoense fez na janela de transferências atual. Como o time já tinha feito uma campanha muito ruim, né, começou a reformular, até pensando, né, são muitos contratos até dezembro de 27, na Série B do Campeonato Brasileiro. Afinal de contas, 99% de chance de rebaixamento. Vamos falar sobre a preparação dessa Chape, né? Muito diferente daquela que tomou 4-0 na Arena Condá no primeiro turno pro Galo. Chape chegou ontem à tarde, treinou hoje pela manhã no CT Lana Drummond, e aí tem o retorno do Giovanni Augusto como grande destaque. Anderson, ex-cruzeiro, é o goleiro. Falei da estreia do Dudu pela direita. Na zaga, Cauã Faria e o Eduardo Doma, com Bruno Pacheco pelo lado esquerdo. No meio campo, jogam Camilo, Iago Felipe e Giovanni Augusto. Aí o Marcinho é o ponta da direita, o Garcês pelo lado esquerdo, Túlio e Eduardo no comando de ataque. É uma possível escalação dessa Chapecoense, que nessa temporada de Campeonato Brasileiro tem apenas 3 vitórias em 26 partidas. É a lanterna, Hugo.
1: Campanha assustadora, hein, Vini?
0: Péssima campanha. É uma campanha de queda já, Hugo. Mas, como eu disse, nos últimos 5 jogos, a Chape tem 2 vitórias. 2 vitórias contra São Paulo e contra o Corinthians. E contra o Bahia, por exemplo, empatou um 3-3, um jogo bem maluco. É fazer o que o Atlético fez no primeiro turno, né? Não tomar conhecimento. Buscar a vitória, encarar o jogo com muita seriedade. Às vezes esse tipo de adversário pode complicar a sua vida se você não entrar 100% concentrado. Só como curiosidade, né? Em 2021, o Atlético teve aquela campanha praticamente perfeita no Brasileiro.
1: Sim.
0: Mas não conseguiu vencer a Chapecoense, por exemplo, naquela edição. Então é encarar o jogo, levar muito a sério, porque essa vitória do Atlético, se ela se confirmar, coloca o Atlético de vez na briga por vaga na Libertadores. E aí, depois, se vencer o Bragantino, é muito provável que o Atlético entre no G5. O Bragantino, esse jogo atrasado que já foi remarcado. Então, Hugo, dá o máximo, porque daqui a pouco vai ter o descanso, a pausa para a data FIFA.
1: Exatamente. É o duelo do Galo contra a Chapecoense, Brasileirão. 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

0: 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Ô, Vini, citamos a situação da Chape, virtualmente rebaixada já para Série B do futebol brasileiro. E virtualmente também já uma queda, né? Tá praticamente sacramentada aí para terceira, para Série C do futebol brasileiro, o América. Que foi para Goiânia, enfrentou Vila, você destacou já no início, né? Do apito final, que vendeu cara essa derrota. O América chegou a colocar pressão para cima do Vila, mas sofre mais um revés nessa Série B. Que maré a do América.
1: É, a conta agora é o seguinte, Hugo. Restam 9 jogos pro América nesta Série B. Pro América chegar a 44 pontos, que é uma margem que te dá uma certa segurança para se livrar do rebaixamento, ele tem que somar 27, exatamente vencer os 9 jogos. Então, é praticamente impossível para quem venceu nesta Série B apenas 4 partidas, ter que vencer as últimas 9. Isso não seria missão fácil para nenhum time do mundo, vencer 9 partidas consecutivas. Ainda mais para uma equipe que está com salários atrasados, que tem um elenco bem limitado. A gente fala muito, Hugo, do time do América que peca, que é ruim, que sempre vacila. Mas o que acontece em campo é reflexo do que está acontecendo fora dele, né?
0: Sim.
1: A parte administrativa tem um peso muito grande nessa péssima campanha do América. Sobre o jogo de hoje, não dá para falar sobre falta de entrega, falta de luta. O América correu, o América se doou e até poderia ter tido uma sorte melhor na partida. Mas o que interessa mesmo é o resultado, perdeu, e aí um somatório horroroso, né? Do América com 20 derrotas nesta Série B.
0: Situação muito complicada dentro e fora de campo. Questão de organização pesa, planejamento. Pecou mais uma vez na temporada e o que está custando caro para
1: o
0: América.
1: É, o que mais impressiona é pensar que há 4 anos o América disputava competição internacional. O América chegou a jogar a Sul-Americana, chegou a jogar a Libertadores. O que aconteceu? Assim, na minha visão, o América se perdeu porque quis dar um passo maior do que a perna, começou a gastar mais do que arrecadava, e aí passa a dever, passa a se perder numa gestão. Esse ano já tinha um orçamento muito enxuto e você ainda gastou muito mal. Você tem pouco para gastar, ainda gasta mal. O América teve quase 50 jogadores inscritos nesta Série B. É muita coisa, é uma reformulação do time em meio à competição, várias trocas de treinadores. Então, o América seguiu a receita do fracasso. Tá caminhando para a Série C, isso não é à toa.
0: E aí a gente pega, traçando um comparativo, a situação do Atlético. Tá se firmando aí na Série B, joga amanhã em casa contra o Botafogo de Ribeirão Preto. Atlético 11º, 40 pontos, pode chegar a 43, subir bem nessa tabela de classificação, pode pegar a posição aí do São Bernardo. Planejamento diferente, assertivo do Atlético. A gente destaca também o trabalho que está sendo feito no Uberlândia, né? Fatura uma Série D, tá com passaporte carimbado aí para a Série C do futebol brasileiro. Colocou 34, mais de 35 mil torcedores no Parque do Sabiá. O América tá ficando no caminho.
1: É curioso que o América foi semifinalista no Campeonato Mineiro, perdeu pro Atlético nos pênaltis, num detalhe, o Atlético foi rebaixado, né? Foi rebaixado para o
0: bem
1: módulo 2.
0: Isso.
1: É claro que o planejamento do Atlético no Mineiro foi ruim. É lógico que é péssimo uma queda pro módulo 2. Mas o que importa mais? Se manter numa Série B, como o Atlético está fazendo, né, ganhando casco, o Atlético está no segundo ano de Série B e não está correndo risco de rebaixamento esse ano, isso vale mais do que um Campeonato Mineiro. O América, novamente, apostou todas as fichas no estadual, chegou na semifinal, achou que estava tudo certo, que o elenco estava preparado para a Série B, e aí vem um duro choque de realidade, porque a segunda divisão não é fácil, né? O nível alto de exigência, e o América não estava preparado para isso.
0: Vamos com mais do América, mais do Coelhão aqui dentro do apito final, tá ligado? Um abraço, boa noite, Fabrício Calazans.
2: Tô ligado, Hugo Sérgio, deixa comigo, boa noite pra você. Alô, Vinícius Andrade, boa noite pra quem se liga no apito final e pra nação americana. O América perdendo para o Vila Nova, 1-0, foi a 20ª derrota do Coelhão na Série B. O Coelhão segue vice-lanterna com 17 pontos, são 20 derrotas, são 4 vitórias apenas e 5 empates. O América, para ser o mais simples e o mais breve possível, só não cairá se vencer os 9 jogos que faltam na Série B. Desta maneira, chegaria a 44 pontos. já tem 17, o América vencendo mais 9 vai chegar a 44. E ainda assim é uma pontuação que não é certeza de não rebaixamento. Muito provavelmente a equipe que fizer 44 pontos se safa, mas não é certeza, né? Enfim, é a situação do América Futebol Clube, que hoje foi a campo com duas mudanças, sem o Gustavo Barreto no meio. O Felipe Amaral foi titular, fazendo a dupla de volantes ali com o Otávio, e teve também uma mudança na defesa, já que o Ricardo Silva, zagueiro, sentiu dores no quadril, entrou o Lucas Sousa. O América que teve no banco uma novidade, o jovem Christian, zagueiro de 19 anos, 1,93m, do time sub-20, foi relacionado pela primeira vez para um jogo no time principal do Coelhão, acabou não entrando, ficou só no banco de reservas. O América que teve um gol anulado do cego Ovinha, com a ajuda das linhas traçadas na cabine do VAR, em que o Marcelo Massola, atacante, domina a bola e antes do passe do Segovinha está em posição de impedimento. Bom, o técnico Douglas Leite não perdeu jogadores que estavam pendurados, como por exemplo o Felipe Amaral e o Otávio, e teve uma preocupação, porque no primeiro tempo o Guilherme Paredes saiu para a entrada do Segovinha. Então o Guilherme Paredes, com dores na coxa esquerda, foi substituído. É uma situação para ser observada no departamento médico, ao lado do Ricardo Silva, com dores do quadril, ao lado também do Manuel, zagueiro, com dores no joelho esquerdo, situações que preocupam para o Coelhão. Rodrigo Pinheiro, uruguaio, atacante, mais uma vez, não foi sequer relacionado. Isso tem acontecido, um jogo ele é relacionado, o outro não. E enfim, chama atenção a situação envolvendo esse jogador. Jogadores voltam a Belo Horizonte na manhã deste sábado, serão liberados. O América provavelmente deve folgar no domingo, porque o próximo jogo será apenas na segunda-feira da outra semana, dia 28, no Independência contra o Juventude. O América encarou o Vila Nova, brigando por liderança, vai encarar o Juventude, também brigando por acesso, e na sequência Atlético Goianiense e Fortaleza. Essa sequência de quatro equipes que estão brigando lá em cima, no topo da tabela, é a vida do Coelhão, virtualmente rebaixado da Série C do Brasileirão. Hugo.
0: Só para arrematar sobre esse jogo do Coelhão e aí aquele gol invalidado, hein?
1: É, ali seria, assim, o empate resolveria a vida do América? Não, né?
0: Não. Complica, assim,
1: mas vai...
0: ficaria uma situação desconfortável pro Vila.
1: Isso,
0: né?
1: É, atrapalharia a vida do Vila e você sai com uma certa moral, empatar contra um adversário que tá brigando pela liderança. Agora, olha a sequência do América, né? Que o Calazans chamou atenção. Teve o jogo contra o Vila, agora tem o Juventude, que pode ser um novo líder. Depois o América ainda encara o Atlético Goianiense, que também tá brigando lá em cima. E ainda tem o Fortaleza, que também briga lá em cima. Depois Criciúma, é só pedreira.
0: Tá fácil não. 11:42, o intervalo e já já o cabuloso o Cruzeiro aqui no apito final.
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4: De volta com a apito final aqui na Itatiaia, 11:45, marcou o sinal eletrônico, domingão tem Cruzeiro e Vitória em Salvador. Com a Raposa, ele dá o recado. Boa noite, Rubens Júnior.
5: Boa noite, Hugo. Alô, Vini. Alô, meus amigos e minhas amigas do apito final. Sextou, sextou com trabalho na toca e que será finalizado antes do embarque para Salvador neste sábado na toca. Inclusive, tem um protesto marcado pelos torcedores nas redes sociais, um protesto de forma consciente e que o Cruzeiro entende que o torcedor tem total critério e pode, né, ter qualquer tipo de manifestação, mas dentro de campo, elenco blindado, o objetivo é terminar bem antes dessa parada para data FIFA. Algumas dúvidas que a gente vai falar aqui na Itatiaia, mas antes eu tenho um recado pra você, aqui no apito final da Itatiaia, pra você que tá nesse sextou, pra você que vai sabadar, vou falar pra você da HS Autopeças. 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Mas a gente falava sobre a sequência que tem um Cruzeiro, os objetivos já traçados dentro de campo, e a diretoria blinda total elenco e o torcedor que vai protestar tem o seu direito. De toda forma, o Cruzeiro não muda o seu planejamento para essa reta final da temporada e também para o próximo ano, afastar qualquer tipo de crise. Não existe crise, existe planejamento, por mais que teve as suas eliminações, e a cobrança existe na toca, Hugo.
4: É a cobrança, é uma pressão que é natural, né, Vini?
6: É normal, né, para um clube grande que tá na briga, o Cruzeiro tá na briga pela vaga na Libertadores, mas ele pode entregar mais, né, vem de um momento de oscilação, as eliminações nas Copas ainda pesam. A atuação contra o Santos também pesa. É que quando você é eliminado nas Copas, o calendário fica mais folgado, e quando você deixa uma imagem ruim, por exemplo, como foi contra o Santos, essa imagem só vai ser apagada no jogo seguinte. O jogo seguinte demora, né? Porque agora o Cruzeiro joga uma vez por semana. Então, a oportunidade que o Cruzeiro tem de mudar essa imagem é justamente na partida contra o Vitória. Se jogar mal ou se perder, agora você imagina ficar com essa pressão. É, com essa situação, a data FIFA inteira, ninguém quer isso, né, Hugo? Porque é um período considerável, muitos dias de você tendo pressão, de você deixando essa imagem negativa. O Cruzeiro costuma se dar bem contra o Vitória, Cruzeiro que não perde pro Vitória há 16 jogos, há 16 anos também, mas não vale a pena se apegar a retrospecto, né? O Cruzeiro tem que se provar, tem que jogar mais. O Barradão é um lugar onde o Vitória costuma se dar bem, tem feito uma ótima campanha em casa, até por isso não está na zona do rebaixamento, porque como visitante o Vitória faz uma campanha muito ruim. Então não é jogo fácil, é jogo difícil para o Cruzeiro, tem mais time, mas precisa jogar mais.
4: E sobre o time então para o duelo contra o Vitória, Rubens?
5: Pois é, Hugo, sobre o time, o Jonathan, que estava com dores na região do tornozelo, já vem trabalhando desde a última semana na toca, a possibilidade de voltar a figurar entre os titulares, mas pós-jogo contra o Santos, o Fabrício Bruno queixou de dores na região lombar, por isso fica a dúvida se vai o João Marcelo ou o Fabrício Bruno. Uma outra novidade, Matinhas Vinha, que vai fazer aí, né, a sua primeira composição, pelo menos nesse elenco do Cruzeiro, ao ser relacionado. Dificilmente será titular, mas é um cara que pode ganhar força aí nos próximos jogos. Lembrando, o técnico Arthur quer mexer com o elenco um pouco e dar oportunidade para quem está precisando. Lucas Romero, que segue com dores da panturrilha. Aí, se não for Romero, vai o Zé Lucas, Hugo.
4: Destacando então, principalmente essa situação do Matias Vinha, que chega para reforçar. Deu brecha, né? O Rojas deu brecha, Vidalba também, deram brecha.
6: É, o Cruzeiro só buscou o Matias Vinha porque ninguém tá jogando bola nessa lateral esquerda. Desde a saída do Kaique. Eu acho que é cedo, tá, Hugo, pra gente decretar que o Rojas não deu certo. Ainda não deu. É, mas é um jogador que veio de fora, nem sempre vai ter uma adaptação rápida. Então ele pode, deve entregar mais, só que ainda tem uma certa esperança com o Rojas. Matias Vinha, tecnicamente, é melhor do que o Rojas, é o melhor lateral que o Cruzeiro passa a ter. A questão é física, né? Ninguém sabe se o Matias Vinha vai conseguir ter uma sequência, tomara que ele não tenha lesões, porque se conseguir jogar em alto nível, como ele já jogou no Palmeiras, sem dúvida ele resolve esse problema da lateral esquerda.
4: 11:50 é o apito final aqui na Itatiaia. 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E segue a preocupação com o setor defensivo do Cruzeiro, Rubens.
5: Pois é, Hugo, o Cruzeiro tem essa preocupação com relação à sua parte defensiva, que nunca foi um problema, sempre teve ali o seu setor defensivo muito compacto, sem dar tantos problemas, mas a equipe já chegou a 10 partidas seguidas no Campeonato Brasileiro sofrendo gols. Já é a sexta pior defesa do Campeonato Brasileiro em 27 rodadas. Tomou 39 gols. Vamos aguardar. Além da volta do Jonathan, tem a dúvida entre Fabrício Bruno e João Marcelo para que o Fabrício possa estar 100%. Hugo.
4: Dali Rubens, setor defensivo preocupa bastante. O Cruzeiro, 11:52, o intervalo na volta. O ídolo Wellington Campos aqui na Rádio de Minas.
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4: De volta com a apito final, 11:55, conexão Rio de Janeiro. O ídolo pede passagem. Boa noite, Wellington Campos.
15: É isso mesmo, Hugo Sérgio, muito boa noite para você, para o Vini, e muitas críticas dos jogadores e das comissões técnicas à qualidade do gramado. Completamos hoje 14 dias sem sol no Rio de Janeiro, com chuvas, com frio e sem calor, né? Então, a grama que gosta, eu uso aí uma licença poética, se alimenta de calor e de sol. Não tem experimentado isso no Maracanã. Enquanto alguns estádios fazem 35, 38 partidas, o Maracanã, ano passado, recebeu 73 partidas. Inclusive, um detalhe que eu não sabia, o aquecimento do campo para 60 pessoas, né, os dois times, representa 25% das partidas realizadas. E julho e agosto, Maracanã, como setembro também, Maracanã teve jogos com chuvas ou 24 horas antes choveu. Isso prejudica o gramado, que foi muito criticado. Inclusive o gol do Flamengo ontem no Del Valle foi um chutão do goleiro Rossi. Ela caiu na área, bateu numa saliência do gramado, gerou um efeito e encobriu o goleiro Quintana e a Arrascaeta fez o gol da vitória. E colocar grama sintética resolve? Hoje o homem responsável pelo Maracanã é Fred Nantes, ex-diretor de competições da Conmebol, e ele responde:
16: tem grama sintética ruim igual. Eu não vejo que seja a solução. É grama sintética para resolver o problema de gramado. É, aliás, o que eu vejo de grama sintética com péssima manutenção em estádios do mundo é impressionante. Todo mundo acha que é um engano, né? Que botar grama sintética diminui a quantidade de manutenção e resolve os problemas de manutenção de campo. Isso é um engano absurdo. Absurdo. Eu sinceramente não acho que seja a solução para a questão do gramado. Eu acho que, de novo, é um conjunto de fatores que tem que ser resolvido, e volto a colocar: questão de aquecimento, questão de calendário, número de jogos, enfim, que deve ser. Tu vai me perguntar, o Maracanã pode ter a mesma condição de um gramado que faça jogos, que faça 20 jogos por ano? Provavelmente não vai ter a mesma condição. Pode ter um gramado em boas condições, em condição normal de temperatura e pressão durante o ano, fazendo 70 jogos? Eu tenho certeza que com as decisões corretas, enfim, e com um pouco menos de falta de sorte, como a gente teve em julho e agosto, a gente pode ter um gramado assim, em boas condições para oferecer para os times com grama natural.
15: Aí, Fred Nantes conosco aqui na Itatiaia. Maracanã pode trocar o gramado após o jogo da NFL dia 27 de setembro, que ficaria fechado de 12 a 15 dias para esse replantio e para que a grama pudesse enraizar. E também rezar para São Pedro, não para chover, mas para fazer sol no Rio de Janeiro e calor. Viu, meu querido Hugo Sérgio? Viu, meu querido Vini?
4: Dali Wellington Campos, 11:59. Vamos com os destaques finais aqui do apito final. Atlético Cláudio Rezende.
17: A expectativa é para mais de 25 mil torcedores na Arena MRV, sabadão, 4 horas da tarde, horário legal para levar as famílias, os filhos, para esse duelo do Galo contra a lanterna da competição do Campeonato Brasileiro. Depois, os jogadores terão alguns dias de folga. Vem aí uma super data FIFA. O Galo vai ter 6 jogadores convocados. Para as seleções, tem o Kevin Castanho na Colômbia, 3 no Equador, Alan Franco, Minda e Preciado, além de 2 atletas na seleção sub-20 do Brasil, o zagueiro Vitão e também o lateral Pacini. Esses todos, 6 atletas, vão ser ausência no duelo contra o Bragantino, marcado para 3 de outubro, que vai ficar neste meio aí desta super data FIFA.
4: O destaque final do Cruzeiro, Rubens Júnior.
18: O Cruzeiro finaliza a preparação para o duelo deste domingo contra o Vitória, 4 da tarde no Barradão, neste sábado na Toca da Raposa. É o segundo duelo seguido da equipe fora de casa no Campeonato Brasileiro. Segue o esquema tático em interrogação. Fato é que nessa parada para data FIFA, o técnico Arthur Jorge deve arrumar o esquema do time celeste.
4: América, Fabrício Calazans.
19: O América perdeu para o Vila Nova de Goiás por 1-0 no estádio Oba esta noite. O gol do Tigre foi marcado por André Luiz no primeiro tempo. Gol originado num lateral, o famoso latereio do futebol, e o América acabou sofrendo este gol que culminou na 20ª derrota do Coelhão na Série B. O América, que até aqui venceu apenas 4 jogos e tem 5 empates, 17 pontos, vice-lanterna. Para não ser rebaixado, o América teria que vencer os 9 jogos restantes que terá pela frente na Série B para chegar à pontuação de 44 pontos. Pontuação que dificilmente uma equipe seria rebaixada. De todo modo, não é certeza que com 44 pontos o América também não cairia. Ou seja, o Coelhão está aguardando apenas as rodadas para ter decretado de forma matemática o seu rebaixamento à Série C do Campeonato Brasileiro. O último rebaixamento do América da Série B para a Série C foi em 2004. O América remou alguns anos na Série C e só conseguiu voltar para a Série B em 2009.
4: Dali Calazans, 2 minutos de um novo dia. Sábado, Vini. Um abraço, amigo.
6: É isso, foi um ótimo final de semana, Hugo. Valeu demais, obrigado pela audiência de todos.
4: E ele vem aí, meu amigo, alô Gutenberg Gomes, comandando a audiência aqui na Top 1 do Brasil. Dali Gut, com a Itatiaia, é a dona da noite. Eu fico por aqui, forte abraço, valeu, galera. Fui.
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Minha turma do bom dia, boa noite pra quem é da noite, pra quem roda a noite e pra você que, como eu, vive a noite. Então vamos viver com intensidade, com alegria, com o desejo de curtir aqui momentos agradáveis até as 4 horas da manhã. E é dessa maneira que nós estamos chegando, com alegria no coração e fé em Deus, para fazer a madrugada mais acolhedora do rádio, a madrugada mais interativa do Brasil. É aqui, ó. Ah, mas que prazer, que alegria. Deixa eu começar retribuindo esse carinho desses fenômenos do primeiro time do rádio. Até aqui você esteve com Hugo Sérgio, ele é nosso, e o Vinícius Andrade é nosso também. Eles são do primeiro time do rádio e comandaram até agora o apito final. E eu tô chegando, ó, para dar aquele pontapé inicial no Sabadabadu. Chegou, hein? Passou voando essa semana, ou foi impressão só minha? Aliás, eu trabalhei tanto, corri tanto que eu assustei, já estamos no sábado. Olha, mas que prazer, que alegria e que bom que você tá juntinho comigo, esperando aí pra gente fazer esse programaço, porque aqui não é um programa de mão única em que eu falo e você ouve. Não. Aqui você vem pra cá, você vem pra dentro do programa, você nos ajuda a preencher essas 4 horas com muito conteúdo, muito bate-papo, muita informação, porque o outro nome do programa é interatividade. E é por isso que já está liberado o nosso zap, o bombadão da madrugada, liberado para você mandar aquele. Olha, já tem notificação, hein? A turma não para de mandar mensagem, graças a Deus. 999-96-7074. Mande áudio, mande texto, mande vídeo, mande foto, porque o que você manda, a gente recebe de coração aberto. E aí é conteúdo aqui na nossa madrugada. Estamos ao vivo em 9 minutos desse novo dia. Então já sabe, aconteceu alguma coisa por aí no trânsito, você nos informa e a gente alerta a maior audiência do rádio no Brasil. Combinado? Eu já começo perguntando, como é que está o anel? O anel está liberado, é? Olha, mas que beleza. E as MGs, as BRs, as ruas, as avenidas, eu quero saber de tudo. Então manda mensagem pra cá, a minha turma do táxi e os guerreiros do aplicativo também. Essa turma é toda nossa. Agora, rasgando as estradas do Brasil, estão os meus irmãos do volante grande, do chapéu virado. Mete o pé nesse acelerador aí, Penidão. Vamos fazer esse caminhão assoviar agora, hein? Bruto. Mete a mão na buzina também e vamos acelerar, rasgando as estradas do Brasil e do mundo. Acelera aí, Penidão, ó. Ó. Epa. Aí, ó. Nossa, você parece uma fera braba. Então é dessa maneira que a turma está aí sempre nos levando pra lá e pra cá. E a gente vai com você pra onde você for. Então cola esse radinho na Rádio de Minas. Sobe essa aí, Penidão. Essa mexe com o meu emocional, hein?

60, meu filho, é 60, olha o radar ali, ó. Não quer chegar e receber uma surpresinha em casa, não, hein? Então dá uma segurada aí nos 60 e vamos rompendo, rasgando as estradas do Brasil e do mundo. E que prazer, que alegria! E também não posso deixar de trazer aqui a minha saudação a essa turma que tá aí cuidando da segurança. Você imagina a quantidade de porteiros, de vigias, de vigilantes, de rondantes, a turma da segurança pública. Então, são guerreiros que estão aí cuidando para que você tenha um sono tranquilo, para que o seu patrimônio esteja preservado. Então, o nosso máximo respeito a essa galera maravilhosa aí da segurança pública, também, né, os guerreiros da gloriosa Polícia Militar de Minas Gerais, Polícia Civil, Guarda Civil também, e toda essa turma que, na medida do possível, dentro ali da disponibilidade do tempo, que a gente sabe que é corrido, é aquele radinho ligado na Itatiaia, 12:13. E você que tá aí agora nos ajudando a fazer o programa, vai mandando mensagem para cá que nós estamos atentos a tudo. É um olho no rádio e um olho no zap. Um olho no rádio, um olho no zap. E você interagindo aqui sem parar, né? Olha que beleza. Bom dia, Gutenberg. Manda um abraço para minha namorada Flávia em Esmeraldas. Eu sou o Fred do bairro Goiânia. Ô, Flávia, olha o Fredão lembrando de você aí, ó. Ele tá até gravando esse áudio e vai mandar para ela. Então eu tenho que caprichar agora. Alô, Flávia de Esmeraldas, receba o carinho do Fred do bairro Goiânia pelas ondas da Rádio Itatiaia. Gravou? Copiou? Aí sim, hein? Depois você me fala o resultado aí, viu, Fred? Tudo de bom, né? Essa galera vai mandando mensagem pra cá e a gente vai registrando com todo carinho e com o maior prazer também. Combinado? Então é isso. Olha, mas 19 de setembro, é isso mesmo, é? Meu Deus do céu, o mês está acelerado, está uma loucura. Então vem pra cá, porque nós vamos fazer valer a pena cada instante desse novo dia e sobretudo porque a gente sabe da nossa alegria de ter você na sintonia da Itatiaia, né? Olha que beleza, né? O meu amigo, ô Diegão, um abraço, querido, um abraço aí pra você, tudo de bom, e é claro que é dessa maneira que você tá dizendo aqui, viu? E é claro que a gente vai lembrar dele sempre com muito carinho. Um abraço, Diegão, tamo junto, tá lá no Ouro Preto, tá tomando uma aí ou tá de leve hoje, hein? Danado, é isso aí. Olha o sinalzinho eletrônico mais famoso. Opa, destramelou mais uma lá, ó. Então é isso. O sinalzinho eletrônico mais famoso, mais tradicional do rádio brasileiro, marcando 15 minutos desse sabadão. Vem pra cá, que aqui é assim, é animação, é informação, é conteúdo e é companhia. É isso que a gente acredita, né? O rádio companheiro. Aquela frase é muito verdadeira quando diz que o brasileiro não vive sem o rádio e o mineiro não fica sem a Itatiaia. Itatiaia. Olha, você me pergunta, Gutenberg, o que nós temos para celebrar no dia de hoje? Primeiro, celebrar o sabadão aí, né? A gente vai num rame-rame ali durante toda a semana, empurrando e se renovando a cada dia no cansaço aí, mas quando chega o sabadão. Ah, meu filho, aí já sabe, né? A gente entra nesse clima aí, nesse astral.

0: vamos todo mundo lá pra chácara do vovô. O vovô não pode saber de nada, hein? Ah, mas que beleza. Então é isso. É o sabadão que nos anima, que nos revigora, que nos inspira e que você também sinta essa felicidade de celebrar a vida que se renova, mesmo com toda dificuldade, mesmo com todo cansaço, mesmo com esse estresse aí que todo mundo tá vivendo. Olha, eu até tava pensando ali na oração mais cedo, a oração que vai ao ar às 3 da manhã, e pensando justamente isso. Se você parar para pensar, aqui entre nós, hein? Ninguém tá muito bem, não. É verdade, pode saber que é no fundo ali, a gente até transparece, né? Uma alegria, uma felicidade, um contentamento, mas se puxar direitinho, todo mundo tá enfrentando uma barra pesada.
1: Tá doido,
0: senhor? É, meu filho, e às vezes tem pessoas que assimilam melhor a dificuldade do dia a dia, as perdas, os fracassos, os tropeços da vida, e tem outros que realmente se entregam mais, ficam mais fracos ali naquele momento. Então é para isso que nós precisamos renovar a nossa fé em Deus a cada dia, porque esse é o diferencial. Eu acredito nisso, né? Porque todo mundo passa pelo perrengue. Todo mundo está enfrentando uma barra pesada, seja financeira, seja no trabalho, seja no relacionamento. Não tá fácil para ninguém. Então é isso que diferencia aquela possibilidade de você, quando tá esgotado ali a sua condição humana, seja física, mental, o espiritual é que precisa estar conectado com algo que nos renova, algo que nos revigora, algo que nos fortalece, e isso só pode ser a nossa fé em Deus. Então, esse é o diferencial, muitas vezes, entre aqueles que, mesmo com as pancadas da vida, vão levando, vão resistindo, e aqueles outros que vão se entregando e vão desistindo também. Não é isso? Bom, mas isso é uma questão de cada um. Então, eu preparei para hoje. Essa oração eu tenho certeza que vai mexer com muita gente, e é aquele conteúdo maravilhoso do programa que você recebe todos os dias. Se você já está na nossa lista de transmissão do WhatsApp, no canal Orações Itatiaia, e também se você já nos segue lá nas redes sociais, vai lá, vai ser um prazer e uma alegria ter a sua amizade. E daqui a pouquinho eu vou mandando aquele abraço também, tá legal? No Instagram, arroba Gutenberg Gomes e arroba Orações Itatiaia. Combinado? Mas eu digo para você que hoje, dia 19 de setembro, é o dia do ortopedista. Olha, mais um abraço e máximo respeito a esses profissionais aí e todo o nosso carinho também, né? Sabia que hoje também é o Dia Nacional do Teatro? Olha, então é isso, né? E recentemente eu estava apresentando eventos, e aí no finalzinho tinha aquela peça que todo mundo já foi. Se perguntar, aí todo mundo já foi, aquela Acredite, um Espírito Baixou em Mim. Até tirei foto lá com o Ilvio Amaral, o Canguçu, aquela turma maravilhosa. Então, é aquele momento de magia ali, né? Aquele momento de proximidade e muitas vezes de alegria, descontração, reflexão também. Então, vá ao teatro, prestigie aí, né? Um abraço também pro nosso, como é que chama aquele do buffet escasso mesmo, hein? Ô, Penidão, estive com ele recentemente, meu Deus do céu. Penidão do céu. Ah, não, alguém vai me mandar agora aqui, quer ver, ó? É 999-96-7074. Ô, meu pai do céu, como é que é o nome do homenzinho? Mora lá pros meus lados, eu vejo ele de vez em quando. Aquele do Como Sobreviver em Festas e Buffet Escasso. Ah, não, alguém vai digitar. Já tem 15 digitando aqui pra falar o nome dele, né? Ah, meu Deus. Hã? Em festas e recepções de buffet escasso. Olha aqui, tem 19. Carlos Nunes, não precisa, eu não preciso de você pra nada, Penido. Meia hora que eu tô perguntando em você, nada, nada, nada. Olha aqui, quanta gente mandando. Quanta gente mandando aqui. Primeiro que mandou foi o Geraldinho. Ô, Geraldinho bom, um abraço, querido. Obrigado e tudo de bom. Olha aqui, agora já tem 42 que disseram Carlos Nunes Gutenberg. É uma simpatia também. E a todos esses guerreiros que levam aí a sua arte, o seu talento também para os palcos do mundo, né? Então hoje é o Dia Nacional do Teatro. É, que mais nós temos aqui? É o outro. Ô, Rafa Andoves, que Carlos Alberto de Nóbrega, o quê, rapaz? Esse é da praça, miserável. Tava sumido esse Rafa Andovski, né? Ô, Rafa, tá tudo bem com você? Andava passando uns perrengues aí, mas agora, graças a Deus, já tá bem até demais que tá fazendo graça aqui no programa, né? Então, um abraço, querido, obrigado e tudo de bom aí pra você também, tá legal? Então, vai mandando mensagem pra cá, que nós estamos atentos a tudo e informação tem prioridade máxima aqui no programa. Hoje também, olha, mas que beleza, nós temos uma cidade tão querida, tão especial e tão próxima da gente, e ao mesmo tempo lá nós temos uma emissora também muito querida que retransmite a programação da Itatiaia, que é a Rádio Carijós. Eu tô falando da nossa querida Conselheiro Lafayette, oh, mas bem pertinho aqui entre Belo Horizonte e Barbacena, e é maior do que Barbacena. Parabéns, Conselheiro Lafayette. Antigamente tinha uma rixa lá, não? Qual é a maior? Barbacena é maior, Lafayette é maior. Agora, pelo menos em termos de habitantes, Conselheiro Lafayette já superou ali Barbacena. Então, um abraço carinhoso a todos aí da querida Conselheiro Lafayette. Ainda, nós temos outro município que está celebrando o seu aniversário hoje, que é Estrela do Sul, lá para os lados de Monte Carmelo também. Tá legal? Então, é isso. E se hoje é o seu aniversário, manda pra cá que nós queremos mandar esse parabéns abençoado e iluminado da Itatiaia também, né? Olha aqui, o Rafa Andovski tá dizendo aqui, graças a Deus, tudo bem, Gutenberg, vocês me fizeram ficar muito bem, agradeço eternamente. Eu me lembro dele, né? Me lembro quando ele participava aqui, enfrentando umas barras pesadas, mas tá vendo? Tudo é uma fase, tudo é momento, tudo passa. O Nelsinho Ned já dizia, mas tudo passa, tudo passará. É, era pequenininho no tamanho, mas pra cantar o homem era um cavalo. Então, tá vendo, o Rafa Andovski, né? Mandava mensagem todo santo dia dizendo, olha, eu tô num perrengue danado, e a gente aqui incentivando, não, meu filho, calma que se ainda não chegou ao fim, é porque ainda tem chance de você superar, de você melhorar. Então, graças a Deus, viu, Rafa? A gente fica feliz de saber que nesse seu processo aí, é um reencontro com você mesmo, né? Porque a gente nasce é para encontrar a felicidade. A vida é essa eterna busca pela felicidade. Às vezes a gente vai perdendo ali algumas coisas, a gente vai vivendo algumas dores no caminho, mas tudo é uma questão da gente se reencontrar e também da gente continuar eternamente nessa busca pela felicidade. E talvez isso seja a grande felicidade da vida também, né? Tá dizendo aqui, olha só como são as coisas. Na época, vocês conversavam ao vivo pelo telefone e eu fui privilegiado de conversar com vocês. Ô, Rafa, essa questão do telefone, até muita gente pergunta, olha, por que vocês não colocam mais participação ao vivo e tal? É aquela coisa, né? Nós estamos vivendo aí um tempo muito difícil, essa polarização e tudo é motivo de intriga, de briga. Então, realmente, assim, a gente precisa trazer aqui um conteúdo que seja para agregar, né? E muitas vezes a gente dá essa possibilidade, mas acaba, e também outra, né? Ninguém liga mais para ninguém. Fala a verdade, alguém já no dia de ontem, sexta-feira, quem é que ligou para você durante o dia? Ninguém liga. Agora é tudo zap, hã? Só cobrador. Cobrador e ligação do código 11, aquela amolação, gravação que você atende o telefone e já entra uma gravação para encher o saco da gente. Ninguém aguenta isso mais. Então, essa coisa do telefone, por incrível que pareça, né? Veja, olha, num dia como hoje, 19 de setembro de 2026, eu tô para dizer que o telefone já é uma tecnologia superada. Pelo menos nesse aspecto, né? De você conversar, de você interagir. É raro alguém ligar para você para tratar de um assunto importante. Não, ao longo do dia, até um bom assunto para hoje, tá vendo, Benedão? A coisa vai, ó, fluindo da melhor maneira. Você passa raiva quando alguém liga no seu celular e você pensa assim: bingo! É alguém para me oferecer uma oportunidade, é o chefe para me fazer um elogio, é uma ex-namorada. Não, ex-namorada não pode ligar, não. Ex-namorada, de jeito nenhum, bloqueia. O passado, meu filho, o passado não conta novidades, né? Pelo amor de Deus, não liga não. Então, é isso, só isso que aparece, é ligação de oferecendo internet, oferecendo caixão, oferecendo tumbão, pelo amor de Deus. Então ninguém aguenta mais isso não. Agora a gente tem que filtrar todo tipo de conteúdo, tudo que chega na nossa vida, porque a gente está ficando muito condicionado, né? Minha esposa, eu falei com ela: tira, pelo amor de Deus, esse sinalzinho, esse alerta. Fica o tempo todo assim: Shopee, ou então Mercado Livre. Ora, pelo amor de Deus, eu não aguento mais ouvir aquilo o dia inteiro na minha vida. Ora, mas que coisa. Então a gente fica igual um rato de laboratório. É um estímulo e uma resposta, um estímulo e uma resposta, e a gente fica nesse estado de alerta constante. A gente não relaxa mais, a gente não tem mais privacidade, e a gente entregou de bandeja a coisa mais fabulosa que nós tínhamos, que é o direito à privacidade. Chegava uma sexta-feira como essa e você encerrava o seu expediente. Se o chefe quisesse ver você, falar com você, ele que fosse até a sua casa, e você ainda mandava a esposa dizer que não estava, escondia dentro do banheiro. Então você tinha direito a uma certa privacidade. Você podia se desconectar de tudo, falar assim: chega. Agora não, a gente fica ali alerta o tempo todo, olhando no celular. Chega uma notificação, você acha que é algo importante, é a coisa mais irrelevante do mundo, e por um instante ela despertou ali de novo a sua atenção, tirou o seu sossego, tirou você da possibilidade de compreender melhor um filme, ler um livro. É a coisa mais irrelevante do mundo, e por um instante ela despertou ali de novo a sua atenção, tirou o seu sossego, tirou você da possibilidade.

0: vida virtual, paralela, e nós estamos dedicando mais do nosso tempo, da nossa atenção, do nosso esforço para essa vida. Faz sentido para você ou não, hein? Então, olha, é dessa maneira que nós estamos começando o programa. Hoje tá cabeça, hein? Tá cabeção o programa. Então, já a gente vai falar aqui dos aniversariantes do dia, os aniversariantes famosos. Hoje é dia de tradução, hein? Hoje é dia de tradução. Então, manda uma boa indicação e daqui a pouquinho a gente já vai fazer uma maravilhosa também. Então, vai mandando aí, porque é sempre um prazer, sempre uma alegria fazer esse programa do jeito que você gosta. Às vezes a gente desperta aqui um assunto que é polêmico, justamente para que você sinta no coração aí aquela vontade de interagir com a gente. Olha que beleza, minha prima Tânia. A Tânia é bonitona, tá mandando aqui: bom dia, primo. Muito frio aí? Aí ela pergunta aqui em Belo Horizonte, tá um friozinho, tá um vento danado, né? Agora tá dizendo que lá em Barbacena está gelado. Ah, lugar gelado e assombrado. Então, tá dizendo aqui a Tânia que lá está gelado, está uns quantos graus aí, prima? Um abraço para você e obrigado pelo prestígio da audiência e todo mundo. Não adianta pedir foto não, que ela tem namorado, viu? Ela tem namorado, não venha me pedir foto dela não, que eu vou destratar o primeiro que chegar aqui. Manda foto da Tânia, olha, a turma também é uma cobiça louca, né? Então é isso, 12:31, programa tá só começando, vamos para um breve intervalo e ainda temos muitos assuntos a tratar e até às 4 da manhã a gente bate esse papo gostoso e quando você assusta, o plantão fluiu dessa maneira leve e agradável. 12:31 na Rádio de Minas, que tem um Brasil de audiência.
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0: 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Olha, mas é muita mensagem chegando. E nesse momento, lá em Barbacena, 13 graus e a temperatura. Não é brincadeira, não, hein? E pensar que há pouco tempo atrás. Pouco tempo assim, eu digo, quando eu era menino, né? Foi outro dia mesmo, né? Aí eu tava lá, de short, sem camisa, um quixote amarrado na canela e jogando bola na rua até uma hora dessa. E podia estar neblina, cerração, geada. É, eu vou te contar, nada como a juventude, né? Hoje, se a gente pega um vento de mau jeito, é de frunço, é pneumonia, é gripe, é desgrama. Ah, que beleza, né? Bom dia, Gutenberg, todos os ouvintes da Rádio de Minas, gostaria de ouvir a tradução da música do Pink Floyd. Olha que beleza, hein? É o Rodney Black. Valeu, Rodney, obrigado aí pela participação, boa indicação, já vou deixar anotado aqui também, tá legal? Gutenberg, sou Hudson Silva, seu ouvinte há 30 anos. Não, tem alguma coisa errada nisso aí. Olha, desde os tempos do papai, olha que beleza. Parabéns pelo programa. Me manda uma foto da Tânia, só uma. Quem é esse miserável? Silva Pereira, o Hudson. Ô, Hudson, para de palhaçada, meu filho. A moça tem namorado, não queira mexer com isso, não. Olha, tanta moça solteira no mundo. Para de show, né? Então quer dizer que você é meu ouvinte há 30 anos, é? Ah, bruto. Eu achava que eu não tinha isso tudo de rádio, não. Quando eu assusto, eu tenho 40 anos de rádio. Então tá certo, querido. Obrigado e Deus abençoe você aí e que essa nossa amizade continue por muitos e muitos anos e pelas ondas do rádio e também essa possibilidade que a gente tem aí todos os dias de encontrar com pessoas que estão aqui. Ah lá, a Tânia tá rindo lá, tá rindo, mas ele tá querendo saber aqui quem é o engraçado que tá querendo mexer com ela, hein? Não mexe não, meu filho. Quem mais aqui, ó? Código 32 também. Bom dia, Gutenberg, aqui é o Guilherme de Palma, Minas Gerais, passando aqui para mandar um salve para todos os amigos do trecho, que papai do céu abençoe todos e que tenham um ótimo retorno e bom final de semana também. Ô, Guilherme, valeu, querido, de Palma, Minas Gerais, é código 32. Tá nos ouvindo pela Tipuana aí, ô Guilherme. Um abraço para você e tudo de bom, né? Então é isso, vamos interagindo aqui até as 4 horas da manhã. Ô Demolidor, vai rezar, meu filho. Agarra num rosário aí, não faça uma pergunta dessa, não. Agarra num rosário e vai rezar um terço bem rezadinho aí pra você sossegar essa.
1: Que malão, hein?
0: Não, nem te conto o que ele tá perguntando aqui. Mas, enfim, deixemos de coisa e cuidemos da vida, porque hoje já falei que é o dia do ortopedista, dia nacional do teatro, e nós temos. Olha, mas eu procurei ali, pelo menos, tirando aí das artes, do futebol e só mesmo da música, que é o que nos interessa com mais frequência aqui na madrugada. Nós temos dois aniversariantes famosos. Um deles é esse vozeirão aí, Penido. Dá um play nele aí, ó.

Aí já entrou a moça, né? A Jennifer Warnes, mas o nosso aniversariante do dia, olha, esse moço está completando 86 anos de idade. E vi recentemente um vídeo dele aí, tá firmão, tá fortão, e o vozeirão é esse aí, ó.

Ele é campeão dos filmes também. Essa aí é da trilha sonora do filme Dirt Dancing. Agora, aquela parte que todo mundo até levantava da poltrona no cinema. Ó, ó.

filme Dirt Dancing. Agora tem aquela também, tema do filme Rambo 3. Ê, Penidão, aquela que ele regravou também do The Hollies. Uma música maravilhosa chamada He and Heavy, He's My Brother. Ou seja, ele não é um fardo. Ele é o meu irmão. É quando ele volta lá para resgatar, não sei se era só sargento, coronel, o amigo dele que fica preso, e ele vai lá e mata meio mundo para salvar um só. Bruto! 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Olha que coisa linda.

isso é maravilhoso, hein? Todo mundo lembra ali, aquele filmaço, e quando subiu aí, era aquele helicóptero do Rambo, e tiro pra todo lado, e bomba, e tal. Então tá aí essa saudade, e o nosso Bill Medley, hoje completando 86 anos, hein? E com essa, tem mais essa aí também? Vale essa pedrada aí. Nem ele lembra que gravou essa aí, Penedo. Que é meu, é? É? Ah, sim, sim. Essa é boa com o Joey Cocker, Don't You Love Me Anymore. Bonita mesmo, hein, Penedo? Qual é o filme?

Essa também marcou bastante aí, mas eu me lembrava com o Joey Cocker, né? E ficou bonita essa regravação. Então, parabéns aí para o nosso querido Bill Medley. É aniversariante do dia e nós temos uma moça também do pagode, essa aí. Ela que veio com a moda do dererê. Então, a nossa querida Eliana de Lima, com aquele desejo de amar. Essa não é desejo de amar, não, hein? Eu quero desejo de amar. Essa aí, ó, essa foi a primeira dela que botou o Brasil inteirinho pra cantar e entrar no embalo do dererê. É o desejo de amar da Eliana de Lima.

nossa Eliana de Lima está completando. Olha, já não paga mais para andar de ônibus lá em São Paulo. Ela está completando 65 anos. A Eliana de Lima, aniversariando hoje, também recebendo aí o nosso abraço, o nosso carinho. Cadê aquela outra aí, Penidão? Ela cantando com o Luiz Carlos do Raça Negra. Toquei demais isso no rádio e a turma com certeza lembra também dessa saudade boa aí, ó. 12:46 aqui na Itatiaia. Então estamos falando dos aniversariantes do dia. E cadê a outra, Penidão? Aquela bonita que você já estava colocando aí, ó. Então vamos lá. É muita saudade pra gente resgatar. E se hoje é o seu aniversário também, manda pra cá. Manda que nós estamos atentos a tudo. 999-96-7074. Dá aquele elozinho que eu tô atento a tudo aqui também, né? Olha, o nosso querido Alisson é do código 38, tá ligado lá em Montes Claros e tá falando desse delay que tá sendo percebido aí na transmissão pelo aplicativo, pelo site. Mas no rádio tá tudo normal, hein? Bota na Itatiaia Mock aí pra você ver como é que tá uma beleza. Essa não, Penido, essa já foi. É a outra, meu filho, aquela primeira que você já tava botando aí, ó. Aí, Penidão, 12:46 na Itatiaia. É a nossa Eliana de Lima recebendo aqui a nossa homenagem no Dona da Noite.

0: de 1994. O tempo, eu não sei, eu não posso dizer, mas que realmente dá uma sensação que o tempo está acelerado, isso não há dúvida, né? Então tá aí, Eliana de Lima é aniversariante do dia, completando 65 e é claro, né? Eu quero celebrar a sua vida, o seu aniversário, aniversário de quem você ama, de quem você quer bem. Então manda pra cá 999-996-7074, meia-noite 49, aqui na Itatiaia. E é dessa maneira que nós estamos chegando e pedindo licença a você para estar sempre fazendo esse programaço, né? Olha que beleza, que coisa boa. Participação inédita no programa do Código 35 mandou assim o seguinte: ó, boa noite. Como é bom curtir os bons programas da Itatiaia. Curto até o sono chegar, mas não é fácil dormir, pois a sua companhia é um presente para quem ama o que nós temos de bom. Sou de Passos, Minas Gerais, sou restaurador e artista plástico. Um abraço de Maurício Ponzancini. Ô Maurício, muito obrigado, querido, muito obrigado, e que seja a primeira de muitas oportunidades em que você interage com a gente. E o nosso abraço a todos aí do Código 35 em Passos. Depois você me diz qual a emissora que retransmite também o programa aí na região. Eu sei da Rádio Clube de Campo Belo, né? Que nos dá uma tremenda audiência do Código 35 aqui interagindo com a gente também. Tá legal? Então é isso. Mas agora o Kennedy já tá prontinho ali, ó. Tá com o saxofone dele na mão, já bateu ali, caiu um litro de saliva no chão. Então ele tá pronto para tocar ali o saxofone, porque aí é aquele momento da gente trazer uma palavra que inspira, uma palavra que ilumina o início de cada novo dia e o início dessa madrugada tão especial de sábado. Então, eu preciso chamar a sua atenção. Ouvinte, ouvinte, um minutinho da sua atenção, porque agora vem aquele momento de sabedoria, aquele momento de filosofia. Ouvinte, ouvinte, atenção para a nossa frase do dia. E ela diz assim: a quantidade de coisas boas na sua vida muitas vezes depende menos do que está acontecendo ao seu redor e mais do que você aprendeu a perceber. Duas pessoas podem viver exatamente o mesmo dia. Uma enxerga inconvenientes, a outra percebe pequenos milagres. Gratidão não significa ter uma vida perfeita, significa treinar os seus olhos para reconhecer o quanto de bom você recebe de Deus no seu dia a dia. Olha, obrigado. Isso aí não é palmas, isso aí é o Tocantins inteiro, hein, ô Penidão? Então, é aquele detalhe, né? Agora é papo de coach, papo de coach. É a questão de você enxergar o copo meio cheio ou meio vazio. Então, tudo é uma questão de perspectiva na nossa vida. Tudo é a maneira como nós vamos enxergar. Há quem esteja chorando pela chuva, há quem esteja também aproveitando para vender o guarda-chuva. Há quem esteja chorando e quem esteja vendendo lenço também. Então, tudo é a maneira como nós encaramos, né? O tempo, a vida e tudo aquilo que vai cruzar o nosso caminho no dia de hoje. Então, se você quiser e se você puder gravar aí, porque depois muita gente começa a pedir aqui para eu enviar o texto da mensagem da abertura do programa, mas no corre-corre aqui do início do programa, a gente não tem tempo para enviar para todo mundo, tá legal? Então, se você quiser, puder e se interessar, você pode gravar agora essa mensagem de hoje. Mas eu só vou repetir se me pedirem com jeito, com jeitinho.
1: Repita!
0: Aí não, aí que é muita, aí que tá querendo mandar também, né? Repita! Então eu vou repetir para você que tá aí do outro lado do radinho e gostou e realmente se identifica com essa nossa frase do dia que diz assim: a quantidade de coisas boas na sua vida muitas vezes depende menos do que está acontecendo ao seu redor e mais do que você aprendeu a perceber. Duas pessoas podem viver exatamente o mesmo dia. Uma enxerga inconvenientes, a outra percebe pequenos milagres. Gratidão não significa ter uma vida perfeita, significa treinar os seus olhos para reconhecer o quanto de bom você está recebendo de Deus hoje. Muito bem, é dessa maneira que nós estamos chegando aí na madrugada e que você encontre muitos motivos no seu dia para agradecer. Agradecer tudo aquilo que você recebe, aquilo que você nem percebe também, né? Eu tava conversando com os meus filhos agora há pouco, falando o seguinte: escuta aqui, ó, a gente dá tudo como muito garantido, mas vocês sabiam que reis e rainhas do passado não tinham o que a gente tem hoje? Não tinha uma água encanada na torneira, não tinha uma descarga no banheiro, não tinha uma geladeira para guardar as coisas. Então, em certa medida, nós somos muito privilegiados pelo tempo que nós estamos vivendo, porque tudo isso que a gente dá como garantido, né? Você vai ali, mete o dedinho no botão, a luz acende. Antigamente, meu filho, e antigamente não é há 200 mil anos, não, foi outro dia mesmo. A gente estava lá numa caverna, uma escuridão, era só o fogo, né? Então é aquela coisa. Hoje nós temos todas essas possibilidades de conforto, de melhoria, de qualidade de vida, e a gente não dá mais a mínima para isso, né? Então valorize mais. São os pequenos milagres que a gente nem percebe e muitas vezes nem valoriza, né? Mas então é isso, estamos chegando cheios de filosofia no programa. E hoje também é dia de tradução. Vai mandando para cá aquela boa dica: 99996-7074. E aí a gente vai fazer uma tradução linda, logo depois do momento da oração. Mas logo no comecinho do programa também eu sempre gosto de trazer uma indicação. E falando nisso, né? Falando nessa vontade que muitas vezes a gente sente de voltar ao passado, voltar a viver momentos que a gente já viveu, ou até como aconteceu recentemente aí nessa trend que todo mundo estava se colocando lá na década de 1980. Então, essa música fala sobre isso. Vamos matar a saudade agora. Do ano de 1988, o nome da banda, Johnny Hate Jazz. E o nome da música, Turn Back the Clock. Voltar o relógio. É a tradução de hoje. Mais um dia se encerrou. E eu ainda não consigo dormir, lembrando do meu passado, eu começo a chorar. 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

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E enquanto as lágrimas rolam espontaneamente, como eu percebo que aqueles foram os melhores anos da minha vida. 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De volta aos dias em que a vida era bem melhor. Você talvez diga que é apenas um caso de fuga. Não, não. Mas sem essas memórias, aonde estaria o amor? Onde está o amor?

0: se eu pudesse ter a chance de viver a minha vida outra vez, eu não mudaria nem mesmo um dia sequer. Eu gostaria de poder voltar o relógio, fazer as engrenagens do tempo pararem. De volta aos dias em que a vida era bem melhor. Porque eu não posso fazer voltar o relógio, fazer parar as engrenagens do tempo. De volta aos dias. Eu me lembro quando a vida era tão boa. Eu voltaria se eu pudesse. E não mudaria um único dia. Não deixe as memórias desaparecerem. Eu não mudaria um único dia. Não deixe as memórias desaparecerem. Olha, mas de tudo, né? De tudo que essa música diz, a gente tira alguma coisa que a gente guarda ali com tanto carinho, né? É, a gente se lembra de pessoas, a gente se lembra de lugares, a gente se lembra de coisas. Aí você diz, olha, mas naquela época a gente não tinha tudo isso, a gente não tinha tanta, não tinha grana, não tinha carro, não tinha, mas era melhor. Porque a gente estava descobrindo a vida, a gente ainda não havia passado pelas dores e perdas da vida. Então, que música maravilhosa, hein? Gostou? Eu vou pedir o da Visão para mandar o áudio e depois eu vou botar um trechinho dela também lá no Instagram, @GutenbergGomes. Tá pra você, tá legal? O nome da banda é Johnny Hates Jazz e o nome da música Turn Back the Clock. Tá aí uma saudade, essa foi indicação minha. Eu tava me lembrando lá, olha quanta música bonita pra gente traduzir, e essa eu não me lembrava de ter feito aqui no programa, no rádio certamente, né? Mas, então agora é você que vai indicar aí. Ô Gutenberg, tem uma que marcou tanto a minha vida, marcou uma história de amor que eu guardo com tanto carinho, então traduz aí pra mim aquela, e pode ser inglês, francês, italiano, hebraico, aramaico, grego, esperanto, árabe, o que você mandar, a gente dá um jeitinho aqui, combinado? Então é isso, 1:02, intervalinho rápido e a gente volta já com o nosso Dona da Noite aqui pela Itatiaia.
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2: 1:05 na Itatiaia e uma ótima madrugada de sábado aí para você. E conte com a gente. Estamos aqui ao vivo para fazer aquela boa companhia para você e interagindo com a turma também. Olha que beleza. Bom dia, Gutenberg. É código 74, hein? Aqui é o Wildonei Rosa de Irecê, Bahia. Mande um abraço para o senhor Cido e dona Niga lá em Besouro de São Gabriel. Eles não perdem um programa seu na melhor rádio do Brasil. Um abraço também para todos os motoristas da empresa Osni Turismo. Tô ouvindo pela 100,3 Itatiaia Mock. Tudo de bom, cababão. Valeu, querido, obrigado. E um abraço aí para o senhor Cido e para dona Niga também. Olha o nome do lugar, em Besouro de São Gabriel. Que beleza! Obrigado aí pelo carinho de vocês e pela companhia. Então tá registrado aqui, viu, querido? Quem mais? É muita mensagem. Olha, o outro também tá dizendo, eu não sei, ô Ricardo Lomba, um abraço para você, manda um oi para nós aqui da aviação Novo Retiro das 40 janelinhas. Então é o nosso querido Ricardo Lomba e tá dizendo que pelo aplicativo a minha voz tá igual do robô, estou igual o Autobot, como é que é o Darth Vader. Tá doido, hein? Bruto. Então, deve ser alguma coisa, porque no rádio tá normal, nas emissoras da rede Itasat normal, é alguma coisa referente aí a transmissão, viu? Ô Lomba, um abraço, querido, e toda a turma aí da aviação Novo Retiro, essa turma querida das 40 janelinhas. Ô Penidão, o que será que o Arley do Noturno 9502 vai inventar para nós hoje, hein? Ah, meu Deus do céu, ele todo dia agora, ele tá fazendo, olha aqui, isso é que eu não entendo, ó, o Michael Douglas mandou aqui agora, nunca mais eu vou dormir, Michael Douglas, tá dizendo que ele tá nos acompanhando pelo aplicativo e a voz está linda. Obrigada. Então tá certo, querido. Tudo de bom aí pra você. Tá pedindo aqui uma música, então tá falado. Valeu, um abraço pra você. E ele é do código 62, hein? Tá longe da gente também. Então é isso. Vai mandando mensagem. Esse aqui do código 17. Gutenberg, bom dia. Aqui é o Ivan de Faria, de Santa Fé do Sul, interior de São Paulo. Radialista, aqui. O aplicativo não tá legal, não, hein? Então, mais um que tá reclamando aqui. Oi, Ivan, um abraço, querido, companheiro do rádio da grande família da comunicação, vai resolver logo, logo, bota na Alexa aí, ou bota no aplicativo da Itatiaia. Muitas vezes esses aplicativos aí é tudo rádio, só rádios, e pode ser algum problema nesse sentido também, tá legal? 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Olha, outro que mandou aqui do código 35 dizendo: na Alexa, a sua voz está cristalina. Que beleza! Obrigado. Quem mais aqui? Boa noite. Anselmo de Mariana, Minas Gerais. Gostaria, tá pedindo aqui uma música também. Ô Anselmo, um abraço pra você, deve estar um friozinho, hein? Eita, se aqui chegou o frio, eu fico imaginando ali em Itabirito, Ouro Preto, Mariana, ali realmente o bicho pega no frio, né? Então é isso. É, fala Gutenberg, bom dia meu chegado, é o Dogão, olha o Douglas, o Dogão cabuloso, tava sumido, hein? É, tá pedindo aqui uma música do Scorpions, aquela que fica assobiando, né? É Wind of Change. Valeu, querido. Boa indicação, já vou deixar anotada aqui também. Viu, Dogão? Eu quero ouvir o seu áudio daqui a pouquinho. Ele fala engraçado aqui, o Dogão cabuloso. Então, já já nós vamos ouvir o seu áudio também. Combinado? Mas agora, língua não tem osso. E a gente precisa beber uma água também, senão o radiador ferve. Vamos tocar aquela moça da perna grossa aí. Dá um play nela aí, ô Penidão. É a Lauana Prado. Essa é a boa dela aí, aquele popurri do tempo do fofo e da fofa, hein? Ê, saudade! 1:10, a Itatiaia é a dona da noite.

0: aí a nossa madrugada fica animada, fica especial e, né, se você precisa cochilar, aí você já tá naquele embalo, né? Agora, se você precisa, na verdade, ficar acordado, deixa esse radinho ligado que a gente vai fazer uma boa companhia. Graças ao bom Deus, até agora, nenhuma ocorrência, nada de alerta aqui de trânsito, de chuva, é só o friozinho da madrugada, né? Mas, por enquanto, graças ao bom Deus e que assim permaneça, o plantão está suave, está tranquilo e, claro, né? Se acontecer aí, você nos alerta que a gente informa também toda essa turma que está agora no trecho, rasgando aí as ruas, as avenidas, as MGs, as BRs e o anel rodoviário também, tá legal? Então é isso, olha aqui, 1:22, eu perguntei ao Penidão, tem áudio aí? Ele falou que tá assim, ó, assim de áudios, então a gente já vai ouvir a sua participação. É o que que esse moço está dizendo? Olha, é o Natanael. Ele mandou aqui o seguinte: bom dia, tudo bom? Estou aqui com o Rodrigo do Pastel. Estamos aqui na Pescada. Manda um abraço para nós, turma da Pescada de Uberlândia e o nosso querido Rodrigo do Pastel. Ei, beleza. Mas com esse frio não pega nada. Não, de noite então, Deus me livre, os peixes estão tudo escondido debaixo da pedra e não há isca, não há anzol, nada que tira o peixe debaixo da pedra com o frio lascado desse, não tem um mandi que seja besta a ponto de sair debaixo da pedra para ser fisgado uma hora dessas e com esse frio aí também, né? Então valeu, querido, um abraço aí para vocês, já vou ver o videozinho que eles mandaram para mim enquanto o Penidão bota o primeiro áudio de hoje, de amigo para amigo, fala comigo.
1: Bom dia, Gutenberg. Aqui é Cortaz, carregado com 27 toneladas de álcool, vindo de Cosmópolis para o Rio de Janeiro, passando aqui por Barra Mansa. Mas você estava falando a respeito de escravidão? Hoje é tudo pelo WhatsApp.
0: É verdade.
1: É nota fiscal, é manifesto, é tudo pelo WhatsApp. Você sai da onde carregou, pode vir andando, daqui a pouco chega a nota fiscal, chega tudo, é só imprimir e vir embora. Realmente agiliza muito.
0: É isso aí, ô Cortaz, um abraço, querido, obrigado, está a caminho de Barra Mansa e nos dando essa caroninha aí, é tudo tem o lado bom e o lado ruim, né? Então é dessa maneira que a turma tá aí rasgando as estradas e também sempre prestigiando o bom e velho radinho, isso não muda nunca. 1:24, tem mais um áudiozinho aí, ô Penidão.
2: Ô Gutenberg, bom dia, bom dia.
0: Bom dia.
2: Papai do céu vai abençoando aí nossa madrugada, nosso início de dia.
0: Amém.
2: Seja abençoado por Deus aí.
0: Amém.
2: Com muita bênção aí pra nós. Bora que bora. Vamos que vamos. Celcinho do Martim Campo ali, em busca de um carregamento. E coladinho na Itatiaia aí, hein? Hoje vai dar pra escutar o programa inteiro aí, hein?
0: Ô, beleza.
2: Vamos que vamos, Gutenberg.
0: Aí sim. Valeu, querido. Fala que bora que eu boro também, né? Um abraço aí, Celcinho de Martim Campos. É isso. É como eu digo lá no finalzinho do programa, né? Ah, você que tá chegando agora, ou você que tá comigo desde o comecinho do programa, cada momento, né, que você nos dá esse privilégio de ter a companhia de vocês na madrugada, isso é gratificante demais, né? É, o que tá dizendo aqui? Bom dia, como é que é? A melhor rádio de todos os tempos e todos os melhores momentos de nossas vidas. Ê, beleza, hein, ô? É o Valdir Silva, e olha que rádio bonito que tá lá. Ó, o rádio bonito dele lá, um Sharp, é daquele duplo deck, Penidão, olha que beleza, você passava de uma fita para outra, hein? Isso aqui é relíquia mesmo, olha lá, aquele Sharpão lá, aquele mini system bruto dele, hein? É, isso aqui, se cai um martelo em cima dele, o martelo enverga. É bruto. Então, eu não sei que plástico miserável é esse que a turma usava antigamente, mas era um plástico duro toda a vida. Então, tá lá um Sharp duplo deck e dois alto-falantes ali. Isso é uma beleza, né? Valeu, querido. Preserva isso aí, que isso é relíquia. Relíquia, e a gente tem um apego, né? Um apego sentimental ao rádio que a gente cresceu ouvindo, que a gente lembra. lembra do papai da gente ouvindo, né? É, eu tenho lá em casa um rádio que pertenceu ao papai. Na verdade, eu dei pro papai e depois, né, no dia lá, eu acabei pegando, trouxe para mim. Até hoje eu não liguei aquele rádio. Não ligo o rádio, tá lá guardado, mas ainda não liguei. Eu lembro demais, o papai adorava ligar o rádio, passou de pai para os filhos, né? Então aquela coisa, ele lá ouvindo o noticiário, acompanhando o futebol, o Fluminense dele, o Galo dele, então é dessa maneira que a gente vai crescendo e aprendendo a amar o rádio, né? Então é isso, guarda esse rádio com carinho aí. E por outra, o radinho que nós ganhamos, né, ô Penidão? No dia dos pais, aquele motorrádio bonito, personalizado em Itatiaia, aquele também eu não dou, não vendo, não empresto, e só pros meninos lá de vez em quando para ouvir o papai na cama. Que beleza! Mais um áudiozinho, 1:27.
3: Boa noite, Gutenberg.
0: Boa noite. Então,
3: boa noite aí todos os ouvintes da Rádio Itatiaia, a melhor rádio da madrugada.
0: Aí sim, hein?
3: É a rádio que acompanha os madrugadeiros. Mas e aí, Gutenberg? Como é que tá?
0: Bom.
3: Tudo bem contigo?
0: Bom.
3: Aqui é o Marquinhos, no QAP do terceiro dia, até 7 da manhã. Ô, Guti, troca pra nós aí um Skylampede aí do Elton John, meu brother.
0: Vamos
3: que vamos até às 7 da manhã.
0: Aí sim, hein? Naquele plantão aí no Tribunal de Contas do Estado. É um abraço aí para você, para toda a turma. Encontrei o Durval Ângelo, né, no evento da AMM essa semana. É o seu chefão aí, viu? Um abraço, Marquinhos. Obrigado e tudo de bom para você. Olha aqui do código 12, tá dizendo aqui: bom dia. Aqui é o João. Estou vindo de Caraguatatuba. Ô, João, obrigado, querido. Um abraço. Depois você me diz se o som tá chegando direitinho. E se você, por acaso, está nos acompanhando aí, é pela rádio Cidade das Águas, lá da querida cidade de Amparo. Alô, Amparo! Alô, toda a região metropolitana aí de Campinas. Essa grande audiência que a rádio Cidade das Águas nos dá também. Isso é motivo de grande alegria, né? Mais um áudiozinho, 1:28 agora, hein?
4: Alô, Gutenberg, bom dia, galera, Itatiaia, aqui é o José Ferreira,
0: estou
4: aqui no meu plantão, na graça de Deus.
0: Gente boa.
4: E quero mandar um abraço para todos ouvindo a Rádio Itatiaia, vamos que vamos, ouvindo a Rádio Itatiaia nessa noite maravilhosa. Bom dia, bom dia.
0: Valeu, querido, um abraço para você. Esse é nosso todo santo dia, é o Zé Ferreira. E vá trabalhar sim, esse moço tá no plantão direto, né? Esse é nosso e ninguém mexe. Aliás, falando nisso, um abraço para aqueles que estão aqui cuidando da nossa segurança também. Alô, Lúcio, gente boa, o Lúcio, e também o nosso JB, o João Batista. Valeu e bom trabalho aí para vocês e para toda essa turma que tá agora aí trabalhando na portaria, na vigilância e sempre aquele negócio, né? É o tal negócio, é um radinho de um lado e uma garrafinha de café do outro. Aí o plantão fica uma uva. É, que tá dizendo aqui do código 35? É o Júlio César. Bom dia, Gutenberg. Isso tá acontecendo porque a Itatiaia é a rádio mais radinho de um lado e uma garrafinha de café do outro. Aí o plantão fica uma uva. É, que tá dizendo aqui do código 35? É o Júlio César.

0: Bem-vindos à Casa Ribeirão da Neve.
1: Oh, tudo
0: bem
1: bem
0: com você, né? Vou ter bem
1: graças
0: com a sua família,
1: a Deus,
0: né?
1: Graças a Deus.
0: Vocês tudo aí, tá tudo bem, né?
1: É verdade. Então,
0: tá bom, vou ter bem. Tô falando a Terezinha do Vale das Acácias, Ribeirão da Neve. Tudo de bom, você viu, Gutenberg? Fica com Deus, viu?
1: Obrigado.
0: Deus abençoe vocês aí, viu?
1: Ô, oh, meu bem, obrigado, um beijo pra você. Eu pelejo pra ver aqui qual é o WhatsApp da Terezinha, mas é tanta mensagem que vai chegando que aí eu não consigo ver aqui, né? Mas muito obrigado, viu, querida? Bom saber que você tá aí juntinho com a gente. Olha que beleza, o Wellington Maciel tá dizendo aqui que o Durval Ângelo foi professor de OSPB do ensino médio no Luiz Gatti. Olha que lembrança, hein? OSPB, lembra disso, Penidão? Era Organização Social e Política do Brasil. Depois veio Educação Moral e Cívica. Ah, valeu, querido. Obrigado aí, boa lembrança e um abraço aí para toda essa turma ligada e interagindo com a gente o tempo todo e de todas as maneiras. Daqui a pouquinho a gente vai ouvir mais áudios, tem mais música e tudo de bom. O que que a galera tá dizendo aqui? É, Gutenberg, dá uma olhada aí, BR-381, se tá tudo ok. Galera, lá vai, hein, na BR. Quem mandou aqui é o Marcelo JJ. Ô Marcelo, pelo menos até agora é nenhuma ocorrência de destaque, pelo menos que a gente tenha recebido aqui já. E a gente recebe assim, ó, imediatamente. Aconteceu. Tá na Itatiaia. Ah, meu filho, mas é, a roda ainda tá rodando lá e a turma já tá mandando vídeo, mensagem, então pelo menos que eu tô sabendo, tá tudo tranquilo agora também aí, 040-262-381, está tudo suave na nave. É, bom dia, Gutenberg, aqui é o Flávio da cidade de Formiga, saindo da Petrobras e na escuta. Valeu, querido, obrigado e um abraço aí para você e venha rompendo e traz uma gasolina mais barata, pelo amor de nosso Senhor Jesus Cristo, né? Olha que coisa, meu Deus. Então tá certo. Olha aqui, 1:32, agora vamos para um intervalinho rápido e já voltamos com o nosso Dona da Noite.

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0: Vem comigo e vamos rompendo a madrugada. Lembrando que daqui a pouquinho, às 3 em ponto, teremos uma linda, uma inédita oração e é aquele momento que depois vira um conteúdo que você vai receber se você já está na nossa lista de transmissão do WhatsApp e também se você já nos segue lá no Instagram, arroba Gutenberg Gomes e arroba Orações Itatiaia também. Combinado? Olha aqui, bom dia, Gutenberg, amigo da madrugada, tá pedindo aqui uma música, é o Medeiros. Ô Medeiros, valeu, querido, obrigado. Daqui a pouquinho a gente vai ter uma do Roberto, não sei se vai ser essa, mas se possível a gente vai atendê-lo também, tá legal? É, quem mais aqui? Bom dia, o pessoal aí pediu sobre a 381, pelo menos de BH até aqui em Ravena, tudo liberado. Eu tô largando o aplicativo agora. Valeu. Olha que beleza. Ô Júnior, obrigado, querido. Obrigado aí pela informação de momento aí. E ele que passou por lá agora e tá dizendo que pelo menos. E olha que ali é um trecho que agarra pra valer mesmo, hein? Ô Júnior, rodou quantas horas no aplicativo hoje, hein, ô simpático? Então, merecido descanso pra você. Vai, meu filho, não queira chegar à meta e dobrar a meta, não. Vai descansar, vai aproveitar e se sobrou um dinheirinho aí, gasta mesmo, gasta com a família, aproveita, não entra nessa de que, o cafezinho que você deixa de beber hoje ou a cerveja que você deixa de beber amanhã, daqui a 70 anos vai dar para você comprar uma BMW. Daqui a pouquinho, daqui a 70 anos, nem dirigindo, a gente vai estar, ora, pelo amor de Deus, a gente vai estar voando, né? Eu cresci ouvindo essa balela, não, lá em 2000 e tal, a gente vai estar tudo voando aí, que voando, coisa nenhuma, né? É, agora tá desse jeito, ele tá digitando lá, eu quero saber quantas horas esse moço rompeu aí no aplicativo, que a turma tá pegando pesado, tô vendo aqui, tem uma família bonita, né? Então, é sempre por eles, né? Que a gente faz, tá dizendo aqui, não, até que rodou pouco. Estou desde as 17 horas. Por hoje já tá bom, né? É, 17 para 1:37, rodou pouco, viu, ô Júnior? Amanhã você roda mais. É, olha quem tá falando, né? Quem tá falando. Eu não aguento rodar esse trânsito de Belo Horizonte, me estressa demais, meu Deus do céu. Então tá sentado, tá rindo, né? Um abraço, querido, e bom e justo e merecido descanso para você e aproveite aí da melhor maneira o seu final de semana, valorizando o prazer de estar com a sua família, que é o motivo pelo qual a gente trabalha também, né? Olha aqui, o Arley hoje está alta produtividade, já mandou duas histórias, Penil, duas histórias, o homem tá bruto demais,
1: né? Gostou, Caí?
0: É, a primeira chama Maçã de Peito na Noite, estrelando Gutenberg Gomes, sempre eu, é, olha lá, Maçã de Peito, tá, é o fato lá do, olha quem aparece, o Vinição, meu Deus do céu.
2: Ah, que é isso, ué?
0: Depois você marca lá, ele agora tem o Instagram dele que ele tá postando somente essas histórias que ele faz aqui envolvendo o conteúdo do programa, cadê aqui, eu já sigo lá também, o Arley com W e com Y, tá legal? O Arley do Noturno 9502 e todo dia ele tá colocando, já colocou esse, o conteúdo lá do moço que entrou no ônibus e queria oferecer internet de graça pra ele.
3: Ai, pai, para.
0: Por que será, hein, Penido? O que será que esse moço viu no Arley, né? Eu não sei, eu também. Quantos mega? É muito mega! Então é isso. Eu gostei aqui da história que ele mandou. Amigo, não tem a menor condição de alguém comer isso aqui. É só gordura. Vinição. Aí o Vinição mandando ver lá. Maçã de peito na noite. Ah, meu filho, maçã de peito é aquele negócio, né? Quem come não envelhece. Morre jovem, que aquilo é uma beleza pra entupir. Olha, ele fez a história que eu já contei aqui, ó. Eu frequentava um bar ali no bairro Ouro Preto. Eu não posso falar o nome da moça, Porque o negócio é bom, Penido, é bom. É, tem um disco voador lá. E se você é meio Nutella, come o disco voador, não vai, não vai na maçã de peito, não. Aquilo, aquilo tem que saber comer, né? E ter espaço entre a repetição. Porque o negócio realmente entope veia, que é uma beleza. Então, eu passava lá e de vez em quando eu perguntava assim, cadê aquele velhinho que ficava aqui no, no balcão? Aí alguém falava, morreu. Aí passava outra semana, eu chegava lá, cadê aquele tiozinho simpático, torcedor do América? E não pode estar morrendo torcedor do América, não. Eu falo, cadê aquele torcedor do América simpático que ficava sentadinho ali com um gorrinho, um cachecol? Aí a moça falava, morreu. Aí eu falei assim, tá acabando com a freguesia dela. Gosta, JB, de uma maçã de peito? É bom demais, mas tem que saber apreciar aquilo ali e não é, não é fácil não, o negócio em top veia, que é uma beleza. E agora, agora ele mandou outra história aqui também do, do limão Tahiti, é a minha obsessão da semana, é o desgraçado do limão Tahiti, é 19, é 17 e já faz, já tem um mês que eu não compro limão Tahiti, porque tá um absurdo, né? Um absurdo. E aqui na historinha dele, ele ainda colocou que tá a 12 reais, 12 tá batendo. Olha lá, eu de tanto deixar de comprar o limão, aí eu comecei a fazer kisuke. Olha lá, tem um kisuke chamado axé, esse eu não conhecia, né? Então, e depois eu plantando lá o limão para ver se, se melhora o negócio. Eu, Arley, eu vou te contar, o Walt Disney tá lascado contigo, o Maurício de Souza não tem a menor chance, e eu tô salvando tudo isso e tô gostando de ver também lá no, no seu Instagram também, tá legal? Então é isso. Temos mais áudios aí, Penido? Faltando 18 para as duas, vamos ouvir o que que a turma tá mandando para cá, interagindo, e é bom demais ouvir essa galera, então bota aí que eu quero ouvir, Penidão.
1: Bom dia, galera. Bom dia, galera da rodagem. Aqui é o Isaac de Muriaé.
0: Ei, Isaac.
1: Nós aqui descendo pelo Horizonte Muriaé, passando por Itabirito.
0: Opa.
1: Um abraço aí pro João Gaguinho, cachorro louco de gambá. É nós aqui no comboio na madrugada, hein? Abraço.
0: Valeu, querido. Essa turma que vai no comboio ali, né? É mais segurança, é aquele companheirismo ali. Se der problema com um, tá todo mundo lá pronto para ajudar. Então, um abraço aí, toda a turma do, do comboio. Esse aqui mandou agora. Bom dia, Gutenberg. Manda um abraço para o jovem senhor Cleidinei Eustáquio, o ratinho, hoje é aniversário dele, obrigado, é o Nilo de Cachoeira da Prata. Ô Nilo, obrigado aí pela participação e um abraço para o Cleidinei Eustáquio, o ratinho também, né? Mais um áudiozinho, 17 para as duas.
2: Fala comigo, Gut.
0: Tô falando.
2: Noite, bom dia.
0: Bom
2: como
0: dia.
2: É que tá moída aí, só o ouro.
0: Só o ouro.
2: Os por cá, hein? Tamo aqui, garradinho.com, hein?
0: Aí, cê ó.
2: Estou bebê, nós comendo lua, hein? Positivo. Manda um salve pra toda a galera aí da Fertran e a galera imensa aí, hein? Chapéu virado, puxando na noitada do minério, é o que liga.
0: Opa.
2: Fica na fé, tudo de bom. Tchau, obrigado.
0: Tchau, obrigado. Ô Edilson e essa turma querida aí da Fertran também, obrigado pelo carinho e pela companhia. Aqui, falei do aplicativo, olha onde é que o meu Deus do céu, onde o Thiago Toshiba tá se enfiando ali, né? Ele mandou aqui um videozinho, eu até, quero até ver isso aqui, mas olha aí, onde é que fica esse túnel? Olha, Ave Maria, que túnel é esse, ô? Não é possível, não é possível. Isso é onde? É aquele, aquele túnel que vai ali para Sabará? Ô Toshiba, depois você me fala que isso aí, eu vou te contar. Isso aí é a manifestação de assombração, fantasma dentro desse túnel aí. É uma coisa louca, hein? É, pode chamar os Ghostbusters aí que vai ser. Você tá doido? Olha, mas se esse carro der problema ali dentro, Capitão Eduardo. Aú! lugar assombrado. Ele que tá falando aqui, ele que tá falando. Por que que o rádio não tá ligado aí, miserável? Pra eu postar lá no Instagram falando, olha onde o Thiago Toshiba tá se metendo pra pegar uma corrida de 12 reais. Isso eu vou te contar, isso é um fanático, né? É, tá dizendo que o rádio tá ligado, então eu que não ouvi bem aqui, né? Eu tô ouvindo baixo, mas que túnel é esse, meu Deus? Isso aí vai do nada pra lugar nenhum, hein? Você tá louco? Me tira daí, meu filho. Desliga o rádio quando for passar na volta aí, que é um lugar miserável e assombrado. Você tá louco? Isso dá até medo, né? Então, da próxima você desliga o rádio quando for passar aí, que eu não quero passar aí demais, nem lascado, viu? E tudo isso pra uma corrida de 12 reais. Larga de ser fominha, Toshiba. Ora, mas pelo amor de Deus, fala com o agiota que é violento aí pra perdoar você. Fala que você vai pagar só os juros agora. Depois você paga o montante ali. O grosso você vai mexer depois. Por enquanto,
3: ai, pai, para.
0: Por enquanto você vai pagando só os juros aí do empréstimo. Você tá louco, rapaz? Olha aqui, 15 para as duas, mais um áudiozinho aí, ô Penidão.
4: Gutenberg, boa noite.
0: Boa noite.
4: Boa noite aí a todos da Itatiaia. Boa noite aí a todos do trecho do Volante Grande aí. Sou o William aqui de Itabirito. Queria passar aí pra poder estar desejando um final de semana abençoado a
0: amém,
4: todos aí.
0: Amém.
4: Que estão aí no trecho, indo pra sua casa. Que estão aí.
0: A pra minha casa?
4: Posso estar guardando cada um. Ô Gutenberg.
0: É o quê?
4: Passando pra desejar um parabéns aí. Um programa muito dinâmico, muito prestativo, né? É, o carinho que você tem com os ouvintes.
0: Opa.
4: Com todo mundo. Parabéns, viu? Continua sendo esse ser humano incrível aí que você tem se tornado aí o companheiro da madrugada aí dos motoristas, dos vigilantes, da turma da noite. Um abraço a todos aí da Fertran e das mineradoras aí. Fui.
0: Valeu, querido. Olha, isso é um áudio daqueles que a gente fala assim, valeu meu dia. É, porque às vezes a pessoa até reconhece, né? Mas não expressa essa. Tá num pigarro, hein, ô Penido? Tá fumando? O que que é isso? É, tá fumando cigarro de rolo, aquele fumo sabiá, mas um pigarro, nem eu que tô falando aqui, igual um danado. Hã? Tá fumando Belmonte sem filtro, é? Tira essa blusa, meu filho, tira essa blusa que isso aí tá dando pigarro em você. Mas que coisa, meu pai. É, tá pior do que ajudante de feiticeiro, desgramado. É, bom dia, Gutenberg, tudo bem? Estou aqui ligado no seu programa. Tem como você mandar um alô para Pinguim Notícias de Montes Claros, Minas Gerais? Estou ligado no programa, ouvindo pela Itatiaia 100,3 de Montes Claros. Um grande abraço. Tá registrado aqui, querido. E tudo de bom aí para você também. É o Pinguim Notícias. Foi com você que eu encontrei um dia desses lá na Assembleia Legislativa, quando eu estava lá apresentando um evento. Eu conversei com um rapaz que mexia com um negócio de um jornal aí em Montes Claros. Agora eu não sei se era você. Me deu até um cartão, mas cartão agora a gente não sabe onde bota, né? Então, depois você me conta aqui, viu, ô Pinguim? Um abraço, querido. Obrigado e tamo junto com você aí. É, mais um áudiozinho, faltando 12 para as duas agora, Penidão.
5: Alô, Gotigo.
0: Alô, Bruto.
5: Gotigo. Tudo bom, hein, Gotigo?
0: Bem.
5: Ô, Gotigo, vem cá tomar um café mais nós aqui, rapaz.
0: É bom,
5: café,
0: hein?
5: Rapadura. Tô aqui em Americaninha, no município de Novo Oriente de Minas.
0: Aí é longe, hein?
5: No Vale do Mucuri. É cá, meu amigão.
0: É longe.
5: De casa a Carciana Carolina também, viu? Bom dia.
0: Valeu, querido. Americaninha, é longe toda a vida. Eu até gostaria de um café com a rapadura ali, bem raspadinha mesmo, né? É uma delícia. Mas tá longe, querido, tá longe, não vai dar, não. Esse final de semana eu tô apertado de costura também. Eu vou trabalhar hoje de manhã, hoje de tarde, de noite tem um aniversário. Ah, meu filho, descansa na vida eterna. Já falei com a minha mulher, deixa eu trabalhar enquanto, até os 60. Quando eu chegar nos 60, aí eu dou dou uma segurada também, né? Quem é esse aqui? O Vitor Rabelo, é do Barreirão, tá ligado? Ô Vitor, um abraço, querido, obrigado. E toda essa turma aí curtindo também, é muita mensagem que vai chegando. Eu clico numa e cai noutra, né? Olha aqui, o Roosevelt tá dizendo assim: bom dia, galã. E tá sugerindo uma tradução boa aqui, a música do Christopher Cross Sailing, tá dizendo que a noite está maravilhosa, muito bem, lá de Mutum, aí tá me chamando Kenny Rogers, Richard Gere, tô aqui, e tá dizendo que no bairro dele o limão tá 6,99. Qual é o seu bairro, hein, Roosevelt? Deve ter uma plantação de limão aí, a turma tá pegando no quintal e vendendo a 6,99. Eu caí duro outro dia quando fui lá pertinho de casa na Avenida Serrana e tava 17,99 um quilo desse limãozinho Tahiti. Aí não tem base, não. Tá dizendo que mora no Colorado Contagem. Então tá explicado e depois eu vou aí buscar. Amanhã eu tô aí, hoje, sábado, eu vou aí para esses lados de Contagem, vou procurar esse limão mais barato aí, tá legal? Então é isso, Penidão, 10 para as 2, hora boa pra gente tocar aí uma sequência maravilhosa e começando com aquele samba lindo, lindo do grupo Fundo de Quintal. Isso é Fundo de Quintal, é pagode pra valer e o show, meu filho, o show tem que continuar. Aumenta o volume do radinho aí e vamos rompendo essa madrugada de sabadão, hein? 999-96-7074, faltando 9 para as 2 agora.

0: Essa é boa, hein? Essa anima aí a nossa madrugada, espanta o sono de quem tá naquele plantão, naquele comando, ou mesmo rasgando as estradas desse Brasilzão e por esse mundo afora. Cadê a minha turma do exterior que ainda não deu o ar da graça hoje, hein? Você aí na Europa, você nos Estados Unidos, na Austrália, no Japão, arigato, sayonara. Então manda mensagem para cá, aí você coloca aquele mais 55, o 31 e o 999-96-7074. Combinado? Manda aí que a gente fica feliz demais. É sempre um prazer, sempre uma alegria. Olha aqui, que tá dizendo? É muita mensagem chegando e a gente fica atento a tudo. Tá dizendo aqui, o rapaz lá de Montes Claros está dizendo que não era ele, não. Então era um outro rapaz que tem um negócio de um jornal aí na região e a gente bateu um papo rápido lá, então achei que era você, viu, querido? Mas um abraço e sucesso aí pra você também, tá legal? Quem é esse aqui? O Salvador de Patrocínio. Ô, Salvador, é o Flávio Pé Quente aí, tá rasgando uma estrada escura ali toda a vida, hein? Boca escura. E um abraço aí pra você do Código 34, é o Flávio Pé Quente lá de Patrocínio. Esfria esse pezinho aí, hein? Um abraço e também o Salvador lá de Patrocínio, ligados aí no programa e nos dando uma caroninha também pelas estradas da vida, né? Olha, vamos fazer um intervalo rapidinho, porque já são 2:02 e na volta tem mais áudios, tem mais mensagens e tem você brilhando aqui na nossa madrugada. Combinado? 2:02 na Itatiaia. 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

0: 2:05 agora, vem comigo e vamos rompendo a madrugada até as 4 da manhã e fazendo sempre essa boa companhia para você. 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Entrega, viu? 3368-7900. 2:06 aqui na nossa madrugada. Que tá dizendo aqui o nosso querido Adenilson? Ele mandou, Gutenberg, na 381, após o shopping Partagem, quase na entrada para Betim, na Avenida Bandeirantes, tem um caminhão carregado de água com defeito mecânico. Avisa o pessoal para ter atenção ali. É no sentido São Paulo. Eu até havia perguntado se era naquela alça ali, né? Atrás do shopping, mas ele está dizendo que não, que realmente é na 381, na entrada da nossa querida Betim, ali na Avenida Bandeirantes, esse caminhão que está parado lá com defeito, então de repente não está bem sinalizado. Foi bom você mandar esse alerta aí, viu, Adenilson? Obrigado, querido, e um abraço aí, tamo junto, hein? Aqui, falei da turma do exterior e tá me mandando aqui o seguinte: estamos por aqui, meu amigo, sempre ligado, sempre na melhor companhia, Rádio Itatiaia. Manda um abraço para o meu amigo português mais brasileiro que conheço, que é o Pedro. Esse é o nosso Mauro Fernandes, lá na Bélgica. Aqui, ó, tá mandando uma imagem lá, linda, de um prédio. Como é que é? Olha, será que isso é um hotel, hein? Eurostars Montgomery. Valeu, obrigado aí, um abraço e tudo de bom. E vê se grava a oração do dia hoje também, viu? O Mauro Fernandes aí, direto da Bélgica, onde o dia já está amanhecendo, enquanto aqui nós estamos rasgando a madrugada ainda, né? A caminho do sol, a caminho de um novo dia. São 2:07. Vamos ouvir mais áudios aí. Tá assim, ó, assim de mensagem. O nosso zap, ele não para. Então manda você também pra cá, 999-96-7074, de amigo pra amigo. Fala comigo.
1: Fala aí, Gutenberg. Bom dia ou boa madrugada. Tô aqui no IBA ligado na sua programação.
0: IBA.
1: Muito boa, parabéns mais uma vez aí, hein?
0: Obrigado.
1: Tem um tempinho que eu não falo aí, rapaz. Tudo bem?
0: Tudo.
1: Um abraço aí, manda um alô pra Gorete. Tá ligadinha com você sempre, todas as noites, né? Eu aqui tô morrendo de saudade dela, faz um tempinho que a gente não se vê.
0: Olha.
1: Aí eu tenho que me deslocar aqui, de IBA pra Serra, aí fica complicado, mas é isso aí, meu irmão.
0: É bom, é bom.
1: Um abraço a todos aí, uma ótima madrugada pra todos que estão te ouvindo aí. Vamos aqui, cheguei do trabalho agora um pouquinho, desde a meia-noite 15, desde os 15 minutos desse sábado, tô te ouvindo aqui. Um abraço aí, fica com Deus, tudo de bom.
0: Ô, querido, obrigado, um abraço para você aí em IBA. Ah, meu filho, não tem nada melhor, né? Vai deixando ali aquela saudade acumular, aquela vontade de reencontrar. Aí depois é igual aqueles Beyblade. Lembra do Beyblade, aquele brinquedinho do menino que puxa assim, ó? É Beyblade, é a mesma coisa que a gente brincava antigamente daquele peão. O peão com aquela cordinha, né? Um prego na ponta, um peão de pau ali, muito bem feito. Aí você enrolava um barbante nele assim, jogava e pegava aquilo, botava aquilo para rodar na mão, hein? bons tempos, hein, Penidão? E uma outra coisa que faz tempo que eu não vejo, tinha uma árvore lá em Barbacena que caía uns negocinhos no chão assim, eu não sei que diabo era aquilo, mas era uma beleza, chamava piorra. Aí você pegava aquela, a piorra assim, uma pontinha fininha e uma copinha que ela tinha assim, você pegava aquilo no dedo e rodava, aquilo ficava lá um tempão, né? E aí a gente ficava disputando lá qual derrubava do outro. É a mesma coisa que depois usaram ali aquele negócio de ferro, aquilo era uma beleza também, o Beyblade, né? Aí você puxava e saía até faísca naquilo ali. Mas o bom era aquilo que a natureza dava, né? A piorra, o peão. E faz tempo que eu não vejo isso. Eu não sei, tá tudo acabando. Vagalume, outro dia eu falei de vagalume aqui, alguém perguntou, que é isso, Gutenberg? É aquele, o vagalume center show? Não, não é aquilo não, é um bichinho que tinha uma luz própria e o ser humano, como é invejoso demais, aí a gente deve ter matado tudo para não brilhar mais do que nós. Eu pegava aquilo lá, o bumbum dele, esfregava na minha camisa para ficar fluorescente a camisa, e outra, pegava um monte, né? Eu ia lá pro pátio da Epicar, lá em Barbacena, juntava aquilo dentro de uma sacolinha plástica e botava como um abajuzinho. Um abajur, não era cor de carne, não, era cor de vagalume verde, 12 volts. Era uma beleza aquilo. No outro dia tava tudo morto no fundo da sacola. Ah, meu Deus, é história. Quem não tem dinheiro conta história, né? Então, mais um áudiozinho aí, ô Penidão.
2: Bom dia, Gutenberg Gomes.
0: Bom dia.
2: Meu nome é Arli França, de Vitória da Conquista.
0: Aí, ó.
2: É uma satisfação imensa, sempre a alegria que me contagia falar com você, com seus milhões de ouvintes, espalhado pelos quatro cantos do mundo.
0: É verdade.
2: Do Brasil, de Vitória da Conquista, Cândido Salles. Mas, Gutenberg, eu quero parabenizar você pelo programa, pelas orações que você manda para mim.
0: Okay.
2: E eu compartilho com mais de 10 mil amigos que eu tenho.
0: Olha.
2: E, Gutenberg, hoje eu sei que é o dia de tradição que você faz aí. E eu gostaria, se for possível, você traduz aí. É, a música, aquela Vida de Aluguel. Mas, Gutenberg, é que eu quero saudar e cumprimentar meus amigos que gostam de Arli França, que falam o nome de Arli França. É, Vinícius de Castro. É, Zezão de Crisólita, Arlete Caline, Fernando Baiano de Salvador, que gosta também de Arli França, Dadal da cidade Salgadalha, na Bahia, todos meus amigos.
0: Turma,
2: um abraço
0: boy
2: de Arli França, Gutenberg. Parabéns pelo programa. Hoje sua voz está limpa, chegando limpa e cristalina aqui em Vitória da Conquista, na Bahia.
0: Ô, querido, obrigado. Ô, Arli, você é sempre muito lembrado aqui pela turma também, e receba aí o nosso abraço, o nosso carinho e o desejo de muitas felicidades aí na querida Vitória da Conquista. Um abraço e tamo junto aí, hein? Essa turma do Nordeste também sempre acompanhando o programa, ligados aí na Rádio de Minas, que tem um Brasil de audiência. Então, agora 2:13, tem mais um aí, Penidão. Vamos ouvir o que a turma tá mandando. Bota aí que eu quero ouvir.
3: Bom dia, Gutenberg, é o Marcelinho do Vale Verde. Aqui, muita chuva aqui no Vale do Aço,
0: é, tá vendo?
3: Muita chuva em Patinga, Vale do Aço, mas Deus sabe de todas as coisas, né? Estou aqui ouvindo o programa e fazendo um café. Bom dia, bom final de semana para você e sua família.
0: Amém, querido. Obrigado, é o que eu desejo aí para você e toda a família também. E olha que choveu aí essa semana aí na nossa querida região do Vale do Aço, né? É, também Diamantina, uma chuva espantosa que caiu por lá, né? Então, é o nosso carinho aí. É outro que mandaram ontem também, acho que o Bar, né? O Bar também teve uma chuva muito forte. Eu tava vendo que a previsão aí de uma frente fria. Ah, mas eu queria entender por que a frente fria também adora chegar no fim de semana. Durante a semana fica aquele lusco-fusco, aquilo lá que não chove nem esfria. Às vezes num dia você tem as quatro estações, agora chega o fim de semana, aí a frente fria fala assim: eu vou lá. Eu vou passar o fim de semana com eles, né? Ah, meu Deus do céu. Ô, Diego, deixa eu até gravar esse áudio e mandar pra ele aqui. Ô, Diego, arruma trabalho pra você, meu filho. Arruma trabalho pra você. Eu já 2:15 agora.
4: Que malão, hein?
0: Não faz raiva não, Diego. Não faz raiva não, meu filho. Já trabalho demais da conta e você quer mais? Eu vou sair daqui, vou pro evento de manhã, e depois do almoço, evento de tarde, à noite, à noite é golo. A noite é uma beleza.
5: Tá festa. Doido,
0: senhor. Ah, meu filho, aí vão viver, que a gente não sabe o que vem por aí. O moço falou lá que o negócio da inteligência artificial é, a gente tá mexendo com algo que supera pela primeira. Isso que eu achei interessante. A gente fica ligado em tudo isso, né? Porque nos interessa muito de perto, né? O moço falou assim, um cabeção do lance da inteligência artificial. Ele falou assim: pela primeira vez nós estamos lidando com algo que tem uma inteligência mais avançada do que a do ser humano. Veja você, né? Então até hoje a gente foi controlando tudo, a gente dominou o fogo, a pedra lascada, aquela coisa toda, evolução ali e tal. Agora nós estamos dando de bandeja, estamos entregando ali, ó, pra vai saber, né? Então a gente está entregando todo o conhecimento já produzido na história da humanidade, a gente está entregando tudo isso de bandeja para a inteligência artificial. Outro dia até perguntei: ChatGPT, no dia que começar essa rebelião aí da inteligência artificial, será que vocês vão lembrar de mim, Gutenberg Gomes, homem bom, que só pedia para fazer foto e melhorar foto e tirar espinha, cravo e colocar um visual mais bonito? Será que vocês vão me poupar? Me poupe, pelo amor de Deus, né? Sei lá o que está acontecendo e, de fato, vendo por esse lado, né? Por esse prisma aí, a gente está lidando com algo que vai dominar todo o conhecimento que a humanidade já produziu. Tudo em termos de literatura, em termos de ciências, medicina, engenharia, tudo, direito, tudo que você bota lá, eles têm um jeitinho de trocar em miúdos, né? Eu não sei se você é muito familiarizado aí com a IA, a gente tem que fazer o bom uso da coisa. Tudo é o bom uso que se faz. O problema é como rede social, que a gente fica ali muito tempo do nosso dia. Agora, tudo que é, eu falei com meu filho lá, destrincha esse negócio, entra nisso, que isso é coisa muito, muito boa, sabendo usar e sabendo reverter em prol do nosso conhecimento também, da nossa facilidade, tudo, tá tudo ali. O negócio é impressionante mesmo, né? Bota mais um áudiozinho aí, antes que eu comece a assustar a turma. São 2:18 agora, hein?
6: Ô, Luxemburgo, bom dia. Essa aí é a rádio, hein? Eu venho ouvindo a cena aí já bem tempo, hein? Eu tô andando aqui do Salvador, passando o Ceasa. Que Carlinho aqui tá mão laçada. Bom dia a todos.
0: Valeu, querido. Um abraço aí, toda a turma da Sada Transportes também, rasgando as estradas e a turma já vai mandando no grupo lá, ó. Companhia boa, que nem a Itatiaia faz, não tem no Brasil aí, então vai ouvindo pelo radinho, sumiu o sinal, bota no AM, sumiu, bota numa emissora da rede Itasat, sumiu, mete o aplicativo, mas não perde a Itatiaia não, que não dá pra perder, né? Que esse homem tá dizendo aqui, esse Xandão? O Xandão, ele tá dizendo: Gutenberg, antigamente em Venda Nova, na rua da igreja, tinha um cemitério antigo, eu gostava de ir lá na porta, toda vez que tinha macumba, catava as pratinhas e as notas para jogar fliperama. Aqui é o Xandão de Pará de Minas. Não faça isso não, meu filho. É, tá certo que hoje ele já é adulto, né? Devia fazer isso aqui quando era criança, sem juízo nenhum. Então, eu me lembro, olha, eu morei ali no conjunto Bolivar de Freitas. Bolívar é maior do que muitas cidades do interior de Minas Gerais, que tem prefeito, vereador, câmara, secretaria, tudo, né? Então, eu morava lá no...
1: Gutenberg.
0: Que isso, Penido? Você quer me matar, Penido? Uma hora você faz eu cair duro aqui. Eu falando de cemitério, aí de repente, boa noite, Gutenberg. Você quer me matar. Igual quando eu comecei aqui, logo no começo que eu tava apresentando aqui, e do nada caiu uma gota d'água na minha cabeça. Plim! Eu falei assim, isso deve ser lágrima do Hamilton de Castro. Meu Deus do céu. Mas então, é dessa maneira que eu tava dizendo, né? Aí eu saía lá do Bolívar de Freitas e quando eu perdia o 2256, aí eu tinha que descer lá para Padre Pedro Pinto. Porque quando passava o 2256, aí, meu filho, ou você chorava no meio fio e chorava lágrimas de esguicho, ou então você pegava ali um trilhozinho e ia lá para Padre Pedro Pinto. Aí passava lá numa tranquilidade danada, e até que alguém disse assim: ô, Gutenberg, sabia que esse lugar onde você tá passando, isso aí já foi um cemitério antigo? Eu falei, não sabia, e era melhor não saber, que às vezes eu passo aqui de noite, de madrugada, então é desse jeito, né? Mas o que que eu tava dizendo mesmo, Penido, quando você me interrompeu ali? Ah, era isso, é? Ah, então já terminou, pode tirar o Zé Ramalho aqui, daqui a pouquinho o vigia vai, troca de rádio, fala, lá vem o Gutenberg fazer medo na gente, né? Que tá dizendo aqui o moço, o Ricardo Tadeu, é o psicólogo, né? Ele mandou aqui, bom dia, senhor Gutenberg, sempre temos uma madrugada bem agradável com esse programa, sua voz através do radinho já tornou-se a voz da madrugada. Cuide bem da saúde para que possamos ter muitos bons momentos. Envio a minha sugestão de música para tradução. Olha que beleza, hein? Do Al Stewart, Year of the Cat. É boa essa, hein? E não sei se você sabe, não, professor, é com relação ao horóscopo, mas não é o horóscopo chinês, não. Ele fez lá que o ano do gato é do horóscopo vietnamita, se eu não estou enganado. Eu me lembro de ter lido sobre isso aí. Então ele está falando lá que o ano do gato é do horóscopo do Vietnã. Uma coisa assim, essa loucura aí, né? Então, muito obrigado, Ricardo, doutor, hein? Doutor Ricardo Tadeu, psicólogo e psico-oncologista em Belo Horizonte. Um abraço e muito obrigado aí pelo carinho e pelas palavras também, tá certo? Mais um áudiozinho aí, Penidão. Agora bota pra valer aí, não bota assim de repente não, que eu fico todo assustado e todo... Hã? Sem querer, querendo, né? Você quer me matar de susto aqui. Já não basta o dia da gota d'água. E veja você que não tem como ter água aqui, não, ó. Não tem ar-condicionado, tem nada. Do nada, eu tava aqui falando e tal e coisa, e de repente, plim, pingou aqui, ó. Aí eu assustei, aquilo me deu um calafrio danado. Falei, meu Deus do céu. Ai, ai, ai. Então, bota mais um aí pra valer agora, hein, ó.
1: Boa noite, Gutenberg. Boa noite, defunto, e a galera aí da noite, que é o Vigilante Mariano de Birité, então da noite aí no patrimonial, né?
0: Olha.
1: Aqui, vocês estão falando aí sobre modernidade, sobre mundo virtual.
0: Sim.
1: Liguei aqui agora, né? Saí da portaria. Ontem eu conversando com a minha filha sobre um guarda-roupa que ela queria comprar. A gente conversou uns 10 minutos a respeito, um guarda-roupa com espelho na porta. Rapaz, quando eu abri a rede social, Instagram, o que tinha falando de guarda-roupa não era brincadeira, não. Eu acho que esse povo escuta o que a gente fala e joga lá, porque não tem outra explicação, não. Boa noite aí, Deus abençoe a todos.
0: Ô, Mariano, um abraço. O que você está vigiando aí agora na nossa querida Ibirité? Aliás, ontem eu fiquei de falar no programa daquele moço, aquele motoboy, que teve um gesto de bravura, de coragem, e intercedeu pela garotinha que estava lá, imóvel, né? Imóvel, sendo atacada por um enxame de abelhas. Ele foi lá e salvou a garotinha. Então, depois eu vi também que ele foi homenageado e alguns influencers aí se reuniram para possibilitar que ele ganhasse um carro e uma motocicleta. Então, muito justo e realmente é disso que a gente precisa, né? É, nem todo herói usa capa. E essa semana a gente viu os homens de capa aí, que dá? Dá nada, dá nada. Então, sem capa nenhuma, com um vidro de, sei lá o que era aquilo, um spray, um desodorante, ele foi e começou a afugentar as abelhas que estavam lá atacando a garotinha e acabou levando para dentro da escola para que lá eles jogassem água para evitar que ela passasse um mal maior. Me disseram que ela já está fora de perigo, graças a Deus aí, e parabéns ao motoboy de Ibirité, né? Por esse gesto lindo, lindo, né? Que tá dizendo aqui? Boa noite, Gutenberg, sou Zé Natal de Prudente de Moraes, estou em Lisboa, Portugal, te escutando aqui na maior de Minas, aqui já são 6:15 da manhã, isso quando eram 2:15 aqui, então agora lá em Lisboa, Portugal, já são 6:25 da manhã. Então tá certo, tá dizendo que hoje tem o galão da massa. É, meu filho, então vai ser com o Pedro Abílio aí, barbante neles. E um abraço pra você aí também, viu? Zé Natal, que é de Prudente de Moraes e hoje vive lá em Lisboa, Portugal, e não deixa de ouvir a Rádio de Minas, né? Que beleza. E olha aqui, ó, o nosso querido, bom dia, Gutenberg, sou o JB da Banana Magário. Acidente aqui nas proximidades de Oliveira, no viaduto que vai para São João del Rei. Uma carreta atravessou a pista sentido Belo Horizonte. Positivo, tudo parado aqui, ó. Então é informação de momento, o nosso querido JB da Banana. Alô, turma da Magário aí, essa turma aqui traz banana, leva banana, e então ele está informando sobre esse acidente ali nas proximidades de Oliveira, no viaduto que vai para São João del Rei, e uma carreta que atravessou a pista sentido Belo Horizonte, então está tudo parado por lá. Quem tiver imagens aí, por favor, manda pra gente. E muito obrigado aí, viu, JB? E a gente tá junto com você também, viu? Mais um áudiozinho, Penidão, que agora já não dá pra tocar música, a gente segura até as 2:30, depois a gente vai de música também. Quem é que tá chegando agora aí, hein?
4: Boa noite, Gutenberg, Célio de São Bernardo do Campo,
0: Almeida
4: Calopsita. O Gutenberg, tava sonhando aqui com meu pai na roça onde eu nasci. Foi até uma piadinha que não dá nem pra gente contar aqui no momento não, mas foi até engraçado. A mãe falava que aonde o umbigo da gente é enterrado, a gente sempre, a gente só sonha com a gente lá.
0: Olha.
4: E aí, Gutenberg, eu com as calopsitas chocando aqui.
0: Opa.
4: Quando eu contei, elas estavam com 15 ovinhos, só uma colocou 7 ovinhos.
0: Que beleza, hein?
4: 13 calopsitas, 6 periquitos telianos.
0: Tá doido.
4: E mais 2 papagaios. Mandou um abraço pra nós aqui em São Bernardo do Campo, Gutenberg.
0: Oh,
4: um abraço, senhora, pro Chinelão também.
0: Um abraço, querido. Obrigado aí, tudo de bom. É o Célio lá em São Bernardo do Campo, o homem da calopsita. Esse aí eu vou te contar, o Ibama bater na porta dele, é papagaio, é maritaca, arara azul, deve ter de tudo na casa dele. E o que ele gasta lá de como é que chama? De ração. Olha, eu tenho uma calopsita, já dá um trabalho danado. Dá trabalho porque o bicho é muito seletivo, né? Sobe só um pouquinho a trilha, parece que eu tô dentro do túnel da Lagoinha. Aí, ó, que beleza. Então, você coloca lá um potezinho de ração pro bicho. 80% ele joga fora, come 20%. Tem base um bicho enjoado desse, não. Mas o meu faz assim, ó. Ele faz Itatiaia e faz o hino de um time que eu gosto também. Então, deixa o bichinho lá, mas eu não vou colocar, mais para chocar, não. Deixa lá. Você acredita que o Arley hoje eu vou te contar, esse ônibus dele deve estar no piloto automático, não tem base, não. Ele tá falando aqui agora, fez outra historinha aqui, Gutenberg e a inteligência artificial. Olha, tem eu, tem o Schwarzenegger, tem uma bonitona de uma, robô, se tivesse um robô dessa aqui, você É a robô Paola, é? Meu Deus do céu. O nome dela é ATX. É, vou te contar, e eu saio de mãos dadas lá com a inteligência. E outro que ele já mandou aqui é a história do Xandão e a Macumba. Olha lá, que coisa, meu Deus do céu. E é, cada dia ele tá mais rápido para fazer história em quadrinho. Tem base um homem desse, não. É, vai postando lá, vai postando que a turma tá gostando de ver esse conteúdo seu aí. E agora, 2h29, só mais um, Penidão, só mais um, e a gente já vai pro intervalo também. Quem tá aí?
5: Boa noite, Gutenberg Goma. Aqui é o Geraldão do Castor Campo do Barreiro. Tudo bem, Guti Guti?
0: Tudo.
5: Guti Guti, manda aquela música aí pra nós, Água na Bica. Tá ok, Guti Guti? No mais, um abraço pra você, um bom trabalho. Tamo junto até as 4 na Itatiaia. Fica com Deus, tchau.
0: Valeu, querido. Obrigado, um abraço aí pra você. É, do código 68, mandou aqui agora também o seguinte: boa noite.
5: Mais um abraço pra você, um bom trabalho. Tamo junto até as 4 na Itatiaia. Fica com Deus, tchau.
0: Valeu, querido. Obrigado, um abraço aí pra você.

0: São 2:31, é um intervalinho rápido e a gente já volta, e às 3:00, não perca a nossa oração do dia. Voltamos já.
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2: 2:33 aqui na Itatiaia. Olha que beleza, o Sapão. Sapão é desossador. Aí ele mandou aqui agora, olha o tamanho dessa peça de maçã de peito. Ah, meu Deus do céu. Mas isso é gordura pura também, hein? Meu Deus do céu, isso é não tem base o negócio, mas é gostoso, hein? Olha, a boca chega a virar um brejo também. Bom dia, Gutenberg, passando para te agradecer por mais uma semana cheia de alegrias no melhor programa já ouvido. É, sua voz no aplicativo tá igual daquele cara que falava cuecão de couro, mano. É, que coisa, meu Deus do céu. Eu vou lá para ver se tá desse jeito mesmo. E olha aqui o tamanho dessa peça de maçã de peito, hein? É, faz mal, paciência, né? Passe, não pode ser todo dia, sabe? Não pode todo dia. Agora, uma vez ali a cada 15 dias, uma vez por mês, é gostoso demais. Uma maçã de peito bem feitinha ali, hein? Na panela de pressão, meu Deus do céu. É, que tá dizendo aqui o Moisés? Fala com o homenzinho do Acre aí, que na manhã de hoje, marcado para 10 horas, muito bem. Ah, tá certo. Eu não tô sabendo do que se trata, viu, Moisés? Então depois a gente vê aqui, tá certo? Ah, o rapaz está dizendo que é na via do Partage mesmo ali, a questão desse caminhão que está parado lá no meio da rodovia. No meio não, na pista lá, e tá com um problema mecânico, tá certo? Obrigado aí, viu, Adenilson? Tamo junto com você na madruga. Esse aqui, apareceu a moça lá. Falei da Grã-Bretanha e ela apareceu, a Zinoela. E tá pedindo aqui para mandar um abraço para o amigo locutor lá do Vale do Jequitinhonha, o Alberto Ferreira, que segundo ela também está sempre ligado aqui no programa. Ô, Alberto, um abraço.

0: para você aí, sucesso também, tá certo, amigo? Então é isso, olha, 2:36, ô Penidão, pra gente já começar a preparar o nosso momento da oração, nós paramos, foi no Bruno e Marrone, não foi? Então agora é Rafael Quadros e Panda, bota esses homenzinhos aí, isso mais bebe do que canta, os homenzinhos brutos pra beber, hein? Beber e falar, pra cantar também eles são bons, mas bebe mais do que canta, hein? 2:36, na Itatiaia.
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0: Ah, meu Deus do céu, isso é lindo demais, hein? Tá aí pra matar a saudade. Então, isso foi o Zezé de Camargo e o Luciano, é? Esse boleirão aí? Meu Deus do céu, e quase que a cerveja abre sozinha com um boleirão desse aí, hein? Meu Deus do céu, olha, faltando 14 para as 3 já, o programa tá acelerado demais. É, que tá dizendo aqui a nossa querida, a Mirce lá em Diadema? Ô Mirce, essa música aqui da Nalva Guiar. Tá certo, meu bem. Depois eu vou ouvir esse vídeo que você mandou aqui pra cá também. Tá legal? E tá tudo bem aí em Diadema, no ABCD de São Paulo, né? Antes a gente sabia lá, é Santo André, São Bernardo, São Caetano. Depois entrou o D de Diadema. Ô, Mirce, não some não, meu bem. Você quer matar a gente de saudade, né? Outra que tá sumida do programa, mas eu vejo que ela vai lá no meu Instagram todo dia também. A Astir Rashid, um abraço para ela também, deve estar ligadinha agora no programa. A moreninha do Jaqueline, a nossa querida lá de Israel, como é que ela chama mesmo, Benidão? A loura bonita? Oh, meu Deus, mas também você tá com uma memória, hein? Uma memória de oh, meu Deus, hã? Tá cansado, né? É verdade, e tá emendando. É a... Oh, meu pai, você segue ela também? Mas é claro, né? Mas é claro, eu sou bobo, mas não é tanto, não. Então, é a... Ei, gente. A jogadora de vôlei lá de Israel. Meu pai do céu. Nós estamos demais, hein? Quer ver que alguém vai falar antes de você e antes de eu lembrar aqui também? Oh, meu Deus do céu. É, a jogadora de vôlei. Não tem base. Nick. Tá vendo? Nick Del Rio. A turma não perdoa nada. Quem foi esse aqui que mandou? O Nascimento. Ô, Nascimento, você também é. Você cobiça demais. Olha lá ele num BYD. No BYD dele. E ligado aí no programa também. Um abraço, querido. Ele não esquece. Você segue ela lá também, que eu sei, né? O Nascimento. Capitão Nascimento Bruto, um abraço. Outro que respondeu aqui, o Marcelo França. A turma é demais, né? Olha outro aqui também, é o Juan Felipe. Por isso que acabaram os vagalumes, você esfregava a camisa. Eita, valeu, um abraço para você aí, viu, Juan? E também o Hermúcio Bragança, que tá lá rasgando as estradas da Europa, já mandou aquele videozinho bacana também, e tudo de bom. Olha, daqui a pouquinho vai chegar o momento da nossa oração do dia, e logo na sequência vai chegar também a tradução. E ainda não decidi qual será a nossa tradução de hoje. Muita gente falando, Gutenberg, que música bonita essa que você traduziu aí na abertura do programa. Então, manda uma boa indicação para hoje, e daqui a pouquinho a gente vai fazer logo depois da oração. O que esse Gleidson tá inventando aqui? Gutenberg, boa noite, tudo bom com o senhor? Ô Gutenberg, vocês bloquearam o Tiaguinho do Uber, o Charles, não tenho ouvido a leitura da mensagem deles mais. Se bloquearam eles, será que eu sou o próximo? Ô Gleidson, não, é só você não amolar. O Tiaguinho do Uber, eu não sei o que aquele moço aprontou. Eu não sei se aquelas tatuagens de palhaço que ele fazia no peito, se ele levou um baculejo aí da polícia e aí falaram, bonito, hein? Bonito. Agora nós vamos, malão, hein? Nós vamos descabelar esse palhaço agora, miserável. Então ele sumiu. O Charles manda logo no comecinho, mas tá com uma prosa meio atravessado, Charles. Eu não sei, só no comecinho que ele aparece. Agora, se ele tiver ligado, eu vou registrar aqui a participação dele também. Outro que tá dizendo aqui é o Júlio César, tá falando da Nick. Ô Nick Del Rio, cadê você, querida? O pessoal fica indócil aqui, querendo ter notícias suas aí.
1: Aô, potência!
0: Beleza. Que esse aqui é o nosso querido Douglas, o Dogão Cabuloso, tá dizendo, Gutenberg, trânsito parado realmente aqui na 381, próximo ao viaduto de São Tiago em Oliveira. Positivo e operante. Ó, Olha lá, aí que. Olha, mas que caminhão bonito na frente dele. Parece um CD de tão polido que é. Olha. É, que beleza, hein? Então, atenção redobrada, porque o Dogão chegou lá nesse ponto que nós já havíamos alertado. Ô, Dogão cabuloso, um abraço para você e obrigado aí também pela mensagem, né? Então, meu filho, aqui quando a gente dá a notícia, você pode confiar na notícia. E depois você me diz, de que esse caminhão que tá aí na sua frente, tão que brilha tanto desse jeito? Isso aí eu vou te contar. Isso você na estrada aí, você acha que é um disco voador que tá na sua frente. Já chegou o disco voador! E agora também eu tava para falar isso aqui já há alguns dias, a viatura da Polícia Militar tá com um farol azul, que quando você fica ali meia hora andando atrás do carro da viatura da Polícia Militar, você não enxerga mais nada. Ou, mas que luz forte aquela lá. Então é aquela presença ostensiva aí da nossa gloriosa Polícia Militar de Minas Gerais. E a farda nova? Ah, farda bonita. Eu não sei o que aprontaram aí com a Cabo Juliana, que não vem mais aqui nos ver, o Sargento Cota, que também não aparece, aquela turma lá, o Magre, meu conterrâneo lá de Barbacena. Então, um abraço aí, máximo respeito pelo trabalho de vocês aí, da gloriosa Polícia Militar de Minas Gerais. Isso, aqui ó, é o caminhão do leite. Olha como agora o caminhão do leite é uma beleza, né? Lustrado, hein? Parece que passaram um caol nele ali. Lembra daquele vidrinho de caol? Uma latinha de caol que a gente dava brilho nas coisas ali, né? Relógio antigo, faqueiro, aquela. Hã? Na fivela do cinto. É, beleza. Você serviu o exército? No 11BI? São João del Rei? É meu? E aí você passou naquele teste de resistência lá, de sobrevivência, que joga uma galinha viva no meio do mato e você tem. Não tinha isso mais, não? Isso eu não servi exército, não, que eu era arrimo de família. Eu inventei tudo lá. Para escapar do exército, eu inventei que eu era arrimo de família, peito de pombo, pé chato. Foi bom, foi. Não, eu arrependo. Acho que eu não tenho tanto assim essa coisa de hierarquia e tal, porque eu não fui. Agora, o meu irmão Luiz Carlos, que serviu um ano lá, o lugar bom para amansar uns burros brabo igual aquele meu irmão. Aí ficou um ano lá, mas voltou tranquilo, calmo. Ei, o filho chora e a mãe não vê. Ah, meu filho, não é brincadeira, não. Então, um abraço também aí. A gente sabe, né, que a turma da aeronáutica, do exército, sempre tem um negócio da marinha também aqui na Raja, né? Uma corrente grandona lá. Então, essa turma sempre ligada também no programa. Obrigado aí pelo carinho de vocês, né? Aqui, ó. Ah, muito bem. Tá dizendo que o Tiaguinho sumiu. Deve ser por isso mesmo, viu, Juan? Um abraço aí pra você. Mas o Tiaguinho do Uber, cadê você, meu filho? Aparece, dá notícia aí, tá legal? Bom dia, Gutenberg. Aqui é o Giovanni. Manda um alô pra turma do Agro. Estamos na frente da usina BP Bioenergy em Santa Juliana. Então, valeu, Giovanni, um abraço para você. Falar em turma do Agro, hoje quem vai apresentar o Café com Notícia é o nosso querido Fabiano Frade, ele que vai chegar daqui a pouquinho, ele que foi premiado mais uma vez aí com esse jornalismo maravilhoso da Itatiaia. Então, parabéns aí a toda a nossa equipe do jornalismo, né? É isso aí, faltando 5 para as 3, ô Penidão, então pra gente preparar o momento da oração, oração bonita, inédita, mete o play nesse The Fevers aí, ó. É o Mar de Rosas, faltando 5 para as 3.

isso é lindo demais, hein? Nem dormindo. Nem dormindo eu consigo te esquecer. Tá aí o. Quem gravou isso aí foi o Gustavo Lima com. Tem um outro rapaz cantando com ele aí também, né? Então é boa, boa, do repertório de Gian e Giovanni. Nem dormindo eu consigo te esquecer. E aí antes teve aquela saudade também com The Fevers e o Mar de Rosas. Eu não te prometi o Mar de Rosas, né? Então é isso. Olha quem apareceu aqui agora também: o Jiboy. O Jiboia mandando aqui de quando ele estava no exército. Isso é o 11B, é o Jiboia. Olha, então tá lá ele aqui com os pais. Então, beleza, querido. Boas lembranças aí também. E pelo que ele tá mandando aqui, deve ser do 11BI, lá de São João del Rei, o 11º Batalhão de Infantaria, né? Então, valeu, Jiboia. Um abraço. Não some, não, querido. Você é nosso. Esse aqui mandou agora também do código 61, tá dizendo aqui, sempre ligados, hein? Ari, Moisés, Éder, João, Celeste, Ramos, Toninho, Ramos, Wanderson e também toda essa turma aí. Daqui a pouquinho vem a nossa oração, tá certo? Ele tá pedindo aqui para fazer a oração para o Antônio Cláudio Ramos, que está internado no hospital de base em Brasília, e para toda a família Ramos, tá certo, Éder? Um abraço aí, Deus abençoe e interceda pela boa recuperação do irmão aí, tá certo? Então é isso, 3:04 agora, um intervalinho rápido e a gente já volta com a nossa oração do dia.

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0: Muito bem, 3:08 agora na Itatiaia. É a madrugada de sábado. Que bom que você está aí juntinho com a gente, radinho ligado, tendo essa boa companhia. Um programa que abraça você, que anima você. Tá frio aí, que esquenta você. E é claro, né? 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Domingão, na madrugada, aqui no comando do Dona da Noite, vai estar o nosso querido Vinícius de Castro. 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Aí não dá pra perder o programa, né? Então é domingo, é de 4 às 6 da manhã, é comigo e é aqui na Itatiaia.
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0: Vamos estar junto nessa, hein, Penidão? Vai ser aquele programaço. Então, agora que são 3:09, vamos ao nosso momento da oração do dia. E uma oração inédita, preparada com muito carinho para esse sábado que nós já estamos aí vivendo, desde os seus primeiros momentos, e a caminho do sol, a caminho de mais um dia, e sempre nessa boa companhia de vocês, e buscando sempre também trazer uma boa palavra, uma palavra que anima, uma palavra que inspira, uma palavra que clareia também a nossa vida. E como eu falei no comecinho do programa, né? A gente está precisando fazer uma pausa, porque se você olhar, se você chegar bem perto, se você se interessar pela vida de quem está próximo da gente, ninguém tá muito bem. Sabe assim, aquela coisa, ah, tô bem em todos os aspectos da minha vida. Não tem uma pessoa que esteja assim. Eu não sei, é um mal-estar que a gente está vivendo aí com relação a esse cansaço, né? Essa nossa exposição diária aí a tanto conteúdo, a tanta internet, tanta rede social, aí vira aquela comparação, olha, mas a vida do fulano tá boa, a minha tá terrível, né? Então a gente começa a se comparar, e não pode ser assim. Você tem que se comparar com o que você era antes, com o que você está aí na sua luta para chegar ao dia de hoje. Aí você diz assim, olha, mas de uns tempos para cá, eu, graças a Deus, eu progredi, eu tô tendo as minhas conquistas com muito suor, com muita luta, e Deus está vendo e está abençoando. Mas não, a gente está demais ali comparando a nossa vida com a vida de celebridade, de influencer, e é uma vida irreal, porque são pequenos recortes ali do dia a dia que dão a impressão de que é uma vida perfeita, uma vida de luxo, glamour, ostentação, e não é aquilo. Não é quando desliga a câmera, é outra vidinha miserável também. Então a gente precisa saber valorizar as nossas lutas, as nossas pequenas conquistas, para que elas se tornem grandiosas diante do poder e da graça de Deus. Então, essa oração de hoje, eu tenho certeza que vai tocar o coração de muita gente. E mais uma vez eu peço a gentileza, se você puder, grave a oração de hoje, e depois a gente vai colocar também à disposição de vocês lá no Instagram, @GutenbergGomes, @orações Itatiaia, e também na nossa lista de transmissão. Hoje eu peço um pouquinho da calma de vocês, porque logo depois da oração vem a tradução. Aí eu vou demandar um pouquinho mais de tempo para produzir esse material e colocar à disposição de vocês. Então, agora que são 3:12, vamos à nossa oração de hoje.

Nesse sábado, mais um final de semana, como eu disse no início do programa, nem todo mundo está tão bem. Nem todos estão vivendo uma vida perfeita. E muitas vezes a gente está cometendo o erro de comparar a nossa vida. E a oração de hoje diz: Senhor meu Deus, há momentos em que parece que estamos vivendo no automático, correndo atrás do trabalho, das contas, dos compromissos, das respostas e das conquistas, mas no meio dessa corrida, muitas vezes perdemos o abraço, a conversa demorada, o olho no olho, o tempo com quem amamos e até a capacidade de contemplar as pequenas alegrias. E quando chega a noite, o silêncio revela aquilo que durante o dia tentamos esconder. Um coração cansado, inquieto e sedento de paz. Hoje, acalma o nosso espírito com a tua presença. Alcança quem está preocupado com o amanhã, quem atravessa a dor de uma perda, uma dificuldade financeira, uma crise no relacionamento ou simplesmente não consegue explicar a tristeza e o vazio que sente por dentro. Acalma os pensamentos que não param, suaviza as angústias e devolve serenidade a quem já não sabe onde encontrar alívio. Que possamos compreender que nem tudo precisa ser resolvido hoje e que existem batalhas que não vencemos pela força, mas pela entrega e pela confiança em ti. Senhor, ensina-nos a viver esse novo dia que recebemos sem permitir que a pressa roube a beleza do caminho. Que saibamos trabalhar, mas também descansar. Conquistar, mas também agradecer. Planejar o futuro sem abandonar o presente. E quando a vida parecer pesada demais, que a nossa fé seja a ponte sobre o medo, a luz sobre a incerteza e o abraço que sustenta a nossa esperança. Porque talvez a felicidade não esteja em ter uma vida sem problemas, mas em descobrir, mesmo em meio a eles, que Deus continua caminhando conosco no amor e na proteção de nosso Senhor Jesus Cristo. Amém.

0: sentimentos e doenças. A enfermidade é um conflito entre a personalidade e a alma. O resfriado escorre quando o corpo não chora. A dor de garganta entope quando é impossível comunicar as aflições. O estômago arde quando as raivas não conseguem sair. O diabetes invade quando a solidão dói. O corpo engorda quando a insatisfação aperta. A dor de cabeça deprime quando as dúvidas aumentam. O coração desiste quando o sentido da vida parece terminar. A alegria aparece quando o perfeccionismo fica intolerável. As unhas quebram quando as defesas ficam ameaçadas. O peito aperta quando o orgulho escraviza. A pressão sobe quando o medo aprisiona. As neuroses paralisam quando a criança interna tiraniza. A febre esquenta quando as defesas detonam as fronteiras da imunidade. Os joelhos doem quando o orgulho não se dobra. O câncer mata quando não se perdoa ou se cansa de viver. E dores caladas, como falam em nosso corpo? A enfermidade não é má. Ela avisa quando erramos a direção. O caminho para a felicidade não é reto. Existem curvas chamadas equívocos. Existem semáforos chamados amigos. Luzes de precaução chamadas família. Ajudará muito ter no caminho uma peça de reposição chamada decisão. Um potente motor chamado amor. Um bom seguro chamado fé. Abundante combustível chamado paciência. Mas há um maravilhoso condutor e solucionador chamado Deus. Divino Espírito Santo, luz e graça do universo, iluminai nosso planeta, clareando nossas mentes. 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
2: Muito bem, 3:20 aqui na Itatiaia, 3:20 agora, e obrigado, viu? Obrigado. Olha o que tá chegando de mensagem aqui com vídeos, né? Da oração do dia. Obrigado. Esse aqui é o nosso Marco Ramos. Ô Ramos, um abraço, tá lá rasgando as estradas da Europa e o dia lindo que tá amanhecendo por lá, e ele gravou e mandou aqui pra gente também. Obrigado, querido, um abraço. Ó. E beleza, pegou desde o The Fevers lá também. Aí já começou o dia animado aí, hein, Marcão? Um abraço, querido. Obrigado. E se você também gravou em vídeo aí o nosso momento da oração, manda para cá, por favor, no 999-96-7074. Que tá dizendo aqui? Boa noite, Gutenberg. Você tem alguma informação sobre o acontecido aqui na Fernão Dias, próximo a Oliveira? Tá tudo parado. Ô, Matheus, já anunciamos aqui, realmente foi um acidente por lá, viu? Uma carreta que invadiu a contramão, né? Pelo que a gente apurou até agora, então o negócio está agarrado aí, viu? Agarrado e sem condição, viu? Então, quem estiver passando pelo local, até o Dogão mandou pra gente agora há pouco, parado, mas parado de desligar o carro, meu. Então, tá desse jeito, viu? Matheus Boiadeiro e toda essa turma aí da Máfia do Boi, valeu, obrigado e atenção redobrada quem está aí na região também, tá certo? A altura de Oliveira ali, um acidente, e se você puder nos atualizar, manda para cá que nós estamos ao vivo, 3:22, já eu mando a oração do dia para você também, mas como acontece toda quarta e todo sábado, hoje é dia de tradução, então dá aquele play aí, ô Penidão.
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2: Só essa introdução aí já faz a gente viajar. Viajar no tempo e na saudade. A gente se lembrar de momentos especiais da nossa vida e aquela sensação de que a gente está navegando. Sailing é a tradução de hoje com Christopher Cross no Dona da Noite pela Itatiaia. O paraíso não está tão longe, pelo menos não para mim. E se o vento estiver na direção certa, você pode velejar e encontrar a tranquilidade. Essa vela pode fazer milagres. Espere e verá. Acredite em mim. Não estamos longe da terra do nunca. Não há motivos para fingir. E se o vento estiver certo, você pode achar a felicidade da inocência de novo. A vela pode fazer milagres. Espere e verá. E acredite em mim. Navegando, me leve embora para onde eu sempre ouvi que eu poderia estar. Somente um sonho e o vento para me carregar. E logo eu estarei livre. Fantasia, ela toma o melhor de mim. Quando eu estou navegando, fico preso em devaneios. Toda palavra é uma sinfonia. Você não vai acreditar em mim. Navegando, me leve embora para onde eu sempre ouvi dizer que poderia estar. Somente um sonho e o vento para me levar. E logo eu estarei livre.

Bem, a sanidade não está tão longe. 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Se o vento estiver na direção certa, você encontrará a serenidade. 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

Aí é lindo demais, é lindo demais, é Guilherme Santiago e essa sublime renúncia. O sinalzinho eletrônico já vai marcar 3:30. Olha, o pessoal me mandou aqui agora, olha outro vídeo da oração. Ô Evanir, Evanir de Portugal, se eu não estou enganado, participando pela primeira vez aqui, viu? Ô Evanir, um abraço, Deus abençoe você e família nesse final de semana e muito obrigado aí pelo conteúdo que você mandou, esse vídeo aí com a oração e você rasgando as estradas aí da Europa e a gente junto com você no radinho, tá legal? Agora, meu Deus do céu, cadê aqui? Eu até mandei lá pro Dogão, mas me parece que não é bem aquele ali, não, é o outro. Eu agora fiquei na dúvida se é o acidente lá de Oliveira ou se é ali no trecho de Caeté, onde também a gente recebeu aqui. Então tá aqui, ó, rapaz mandou ali, mas é, o camarada jogou o caminhão lá num acostamento no meio do mato lá, então o negócio foi feio, viu? Aí tá lá o caminhão parado, pelo menos não tá impedindo ali a pista, né? É, tomara que o chofer esteja bem, porque caiu numa vala, uma coisa horrorosa, aí tem um carrinho pequeno, tem um outro caminhão lá, tô no meio do mato lá, então o negócio foi feio, viu? Aí tá lá o caminhão parado, pelo menos não tá impedindo ali a pista, né? É, tomara que o chofer esteja bem.

0: E esse, graças a Deus, está ouvindo o programa. O outro estava ouvindo um funk miserável lá. Aqui, ó. Ó, no momento que eu estava traduzindo, e justamente o caminhão que caiu lá. Quem é esse bonzinho aqui? É o Bruno. Ô, Bruno, obrigado, querido. Esse é o acidente lá no Trevo de Caeté. Então, aí sim, viu? Aí sim, estava ouvindo o programa. No momento que eu ia começar a tradução, ele estava chegando lá nesse acidente ali na altura do Trevo de Caeté. Atenção redobrada, meu povo. Não tem um só dia. Eu acho que eu falo antes da hora. Ou, graças a Deus, hoje o plantão tá suave, tá tranquilo e não dá outro. Daqui a pouquinho o negócio já tá agarrando de novo, né? O que tá dizendo aqui? Bom dia, Guti, bacana. A oração hoje foi muito bacana. A correria do dia a dia nos faz perder muita coisa à nossa frente. A ansiedade nos tira a paz e nos cega diante de coisas importantes, como nossos familiares. Grande abraço, é o Alencar, do bairro Fonte Grande, saindo agora de Barão de Cocais, sentido Betim. Ô, Alencar, um abraço para você aí também, viu? Lembrei de um comunicador que tinha lá no rádio em Juiz de Fora, que falava assim: se gostar, peça bis ao Alencar. É tempo bom que não volta mais, né? 3:32 agora, intervalinho e voltamos já.
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3:35 aqui na Itatiaia. Mandar um abraço aqui para o Cristiano de Souza. Ele está dizendo: ofereça a oração para minha mãe. Está internada no Ipseng e fará uma cirurgia na terça. Na terça, é o Cristiano do Colonial em Contagem. Ô, Cristiano, um abraço aí para você. Conte com as nossas orações e que o médico dos médicos esteja lá intercedendo por ela e que seja uma cirurgia muito bem sucedida. E logo, logo, com a graça de Deus, ela vai estar de volta para casa, viu? Um abraço, querido, e conte sempre com as nossas orações aqui também, tá legal? É o Cristiano de Souza, do Colonial em Contagem. É, meu filho, é nesse momento.

coração da gente fica pequenininho, né? Mas que dê tudo certo aí também, tá legal? É isso aí. É, se possível, mande abraços aqui, é o nosso Marcão Ramos, ele tem crédito demais com a gente, que esse moço é nota mil também, tá dizendo aqui, mande um abraço para o meu primo Marcelo Rezende, é aquele, é? Corta pra 18, corta pra mim. Então é o Marcelo, não, esse aqui é outro, né? É o Marcelo Rezende, Andréia e Luiz, fiquem com Deus. Então tá certo, querido, um abraço e obrigado aí pelo prestígio de sempre, rasgando as estradas da Europa, na companhia da Itatiaia. É, quem mais aqui? É muita mensagem chegando, já tô finalizando ali, viu? A edição da oração de hoje, colocando aquele áudio em qualidade máxima, padrão Itatiaia, e aí já vou colocar já lá no Instagram para vocês e também na lista de transmissão do WhatsApp. Combinado? Então é isso. Quem é esse aqui? É o Éder. Ô Éder, um abraço para você aí, tudo de bom e obrigado aí pelo prestígio da audiência. Mas agora, quem é que tá chegando para cantar aí mesmo, ô Penidão? Opa, opa, opa, opa, aí é prateleira de cima, dá aquele play sem medo de ser feliz aí, ó. Ei, a majestade é? A majestade, o sabiá, e a sinfonia dos pardais ali, ó, 3:38, não vá perder a hora não, hein? 3:38.

Flagelo. Música bonita, essa aí é André e Andrade, né? E o Pássaro Sem Ninho na Itatiaia. Então tá aí, que beleza, hein? É, a gente acorda e ouve uma moda dessas, até anima para começar bem o dia. Ou por outra, você que tá comigo aí na madrugada, sabe que a nossa programação é realmente diferenciada. É uma beleza, né? Então é isso. Já tô finalizando aqui, já coloquei lá, viu? Já tá lá no arroba Gutenberg Gomes e agora já tô compartilhando aqui também no arroba Orações Itatiaia e já já vou colocar ainda na lista de transmissão do WhatsApp. Eu coloquei que a alma também pede descanso. Estamos vivendo no automático e muitas vezes entre preocupações, cobranças, perdas e incertezas, a alma vai acumulando um cansaço que nem sempre conseguimos explicar. Esta oração é um convite para desacelerar, respirar e lembrar que não precisamos carregar tudo sozinhos. Quando entregamos a Deus aquilo que pesa no coração, encontramos força para viver o presente, esperança para seguir adiante e paz para continuar caminhando. Então agora é com você, porque no que depender desse miserável, desse algoritmo, ele não entrega, só quer saber de entregar é pornografia, é polêmica, é treta, é isso que ele deixa circular na internet. Então agora depende de você clicar naquele aviãozinho lá, aqui ó, tô clicando no aviãozinho e vou baixar aqui agora para colocar também na lista de transmissão do WhatsApp. Combinado? Então deixa lá um comentáriozinho, clica no aviãozinho e manda para quem você quiser e também no arroba Gutenberg Gomes, você tem a possibilidade de clicar no aviãozinho e aí logo na frente tem a opção baixar, aí você salva a oração no seu telefone e depois você posta onde você quiser, manda para quem você quiser. O importante é fazer uma coisa boa circular. Combinado? Então, Penidão, dá tempo da gente ouvir aí o Rick Renner nos bares da cidade. Ah, meu filho, mas é hoje, hein? É hoje que eu só chego amanhã e não me segue que eu não sou novela, não, hein? Faltando 8 para as 4 agora.

0: Ah, mas você com essa voz aí, eu não passo mesmo. Ei, trio Parada Dura, passa lá. Fechando aí o nosso dono da noite dessa madrugada, aí eu faço a pergunta, foi bom pra você? Ah, pra mim foi uma delícia, é sempre um prazer, uma alegria que se renova a cada dia, a cada encontro, e eu já quero deixar marcado o nosso encontro de amanhã, às 4 da manhã, eu chego aqui, ó, metendo os dois pés na porteira, acordando o galinho pra gente fazer o Parada do Rádio. Então aproveite o seu final de semana da melhor maneira. A gente se encontra por aí também e é sempre esse prazer e essa alegria. A oração já tá lá no arroba Orações Itatiaia e também no arroba Gutenberg Gomes. Sabe quem tá chegando hoje? Ele, Fabiano Frade, e quero parabenizar o amigo porque a Itatiaia conquistou aqui o terceiro lugar na categoria Jornalismo em Áudio do prêmio Sebrae de Jornalismo com a série especial A Vida Começa Agora. Histórias de quem começou a empreender e viver do agro após os 50 anos. Abra o microfone 32 ali, porque eu quero dar o bom dia e os parabéns ao querido Fabiano Frade. Bom dia, Frade!
1: De amigo pra amigo!
0: Vamos ganhar um prêmio comigo!
1: Opa! Bom dia, sinal eletrônico da Itatiaia marcando 4 horas da madruga.
0: Na hora que eu tô passando pra você, hein?
1: Obrigado, viu? Obrigado aí pela gentileza, pela nobreza e obrigado a todos os ouvintes que fazem esse programa acontecer com você, Igor Tebeck. Você é o cara, rapaz.
0: Ô, rapaz, você que brilha demais aí no jornalismo, o nosso Chiquinho também, que deu todo o apoio ali na edição do áudio, que é um trabalho fundamental também. Então, aqui é só profissional top de linha.
1: Sabe,
0: né?
1: Que tem uma história bem curiosa, né? Porque quando uma série especial ela vai sendo feita, lá em casa já se ouviu umas 30 vezes a mesma matéria pra editar, pra trabalhar, né? A minha filha, muito atenta, falou: papai, eu não tô entendendo, é Chiquinho, mas na hora que você vai assinar, é Sérgio. Filha, eu falei: não sei explicar direito, minha filha. Não sei.
0: O pseudônimo que ele tirou de você.
1: É um grande mistério.
0: É verdade.
1: É Chiquinho ou Sérgio?
0: Uma grande figura.
1: Grande profissional.
0: E você também brilhando como sempre aí no agro, ao lado do nosso querido Valdir Barbosa. Então, são todas as editorias aí que são muito bem cuidadas por esse jornalismo sensacional da Itatiaia. Então, mais uma vez, parabéns, viu?
1: Brigadão, viu, Gutenberg? Bom descanso, meu amigo. Agora, vamos juntos, viu?
0: Agora eu vou para aquele soninho da beleza, mas daqui a pouquinho o chicote estala de novo,
1: agora,
0: hein?
1: Agora o soninho da beleza tá funcionando, então, né?
2: Ai, pai, para.
0: Ai, pai, para. Então é isso. Vem aí, Fabiano Frade e o Café com Notícia. A gente se encontra agora também amanhã no Parada do Rádio, depois no Noite Livre e no Dona da Noite.
1: O homem não para, gente.
0: O homem não para. Vamos trabalhar. Então é isso. Obrigado. Um excelente final de semana para todo mundo. E ó, tchau.

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4:04. Que bom, mas que bom que você está aqui nas ondas do rádio. Hoje, sábado, dia 19 de setembro de 2026. O termômetro na Itatiaia está marcando 16 graus, a umidade relativa do ar em torno de 55%. A partir de agora, todo o primeiro time da Itatiaia está reunido. Está bastante aqui reunido, viu? Turma reunida mesmo. Repórteres chegando, a turma já fazendo aquela força aqui para informação, para levar até você tudo o que acontece nesta manhã, prestação de serviços e, é claro, muita música de qualidade. 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Vamos juntos, 4:05, com os trabalhos técnicos de Alessandro Penido, Penidão, Davi Meirelles e também toda a equipe técnica e toda a equipe jornalística da Itatiaia. Eu sou o Fabiano Frade, vamos juntos até às 6 da manhã. 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

0: para sua vida muito mais alto astral. Um abraço para você que está nos acompanhando em qualquer lugar desse planeta. Tá ligado na Itatiaia no aplicativo? Tá ligado nas ondas? Tá ligado aí nas ondas médias, ondas curtas? Tá no nosso FM? Tá em qualquer emissora acompanhando a nossa programação? Você que tá acompanhando em qualquer afiliada, um abraço para você que tá nos acompanhando agora em Juiz de Fora, na Zona da Mata. Um abraço para você que tá acompanhando a Itatiaia aí em Ouro Preto. Pois é, Itatiaia Ouro Preto retransmitindo aqui a Itatiaia nesta manhã com Café com Notícia. Você que tá acompanhando em Montes Claros, norte de Minas, ligado aqui na Itatiaia, Varginha, sul de Minas. Ô, terra boa, terra do café. Um abraço para você que tá nos acompanhando agora na cidade, no campo, em qualquer lugar. Que bom é ter você aqui na sintonia da Itatiaia. Um abraço pra você, produtor rural, tá acordando agora? Já tá preparando aquele cafezinho? Já tô sentindo aquele cheirinho de pão de queijo, né? Turma, já tá começando a assar aquele pão de queijo. Você que tá na padaria agora, hein? Você que tá na padaria agora, tá fazendo aquele pãozinho gostoso, aquele bolo delicioso. É bom demais ter você aqui na Itatiaia. Vamos juntos, hein? E você é meu convidado a participar comigo aqui, mandar sua mensagem no 319-9996-7074. 319-9996-7074. Eu vou perguntar pra você, hoje, 19 de setembro, é a data que marca a sanção da lei que criou o SUS. Pois é, o Dia Nacional do SUS. Previsto na Constituição Federal de 1988, o SUS nasceu no esforço do movimento da reforma sanitária para garantir saúde como direito universal de todo cidadão e dever do Estado. E já que hoje é o dia do SUS, quero perguntar para você: o SUS é bom? Você utiliza o serviço público de saúde, sistema único de saúde, sistema universal de saúde aqui no Brasil? Qual que é a sua experiência com o SUS? Você acha que os atendimentos são bons? Não? Eu sei que tem gente que utiliza o posto de saúde, faz o uso ali. A gente tem vacina gratuita, né, gente? Olha que coisa maravilhosa. Mas eu quero saber de você, qual que é a sua relação com o SUS? Qual que é a relação que você tem no tratamento da sua saúde com o sistema público de saúde do Brasil? Qual que é a sua crítica? Qual que é a sua observação? E conta aí. É muito legal ter a sua opinião aqui com a gente. 4:09 aqui na Itatiaia. O WhatsApp já tá liberado para você participar com a gente. Saber aí. Aliás, e pode mandar também a mensagem que quiser, o abraço que quiser aqui pra gente, porque a gente vai falando aqui sobre muita coisa legal. A gente vai falando sobre situações também importantes que vão acontecer no dia a dia. Inclusive, daqui a pouquinho eu trago detalhes para você da Defesa Civil de Belo Horizonte, que tem um alerta válido até a próxima segunda-feira de risco geológico forte na região do Barreiro, viu? A região do Barreiro está com risco geológico forte. Esse alerta foi emitido na quinta-feira, mas está valendo até a próxima segunda-feira. E esse alerta é de um risco forte, portanto, para a regional Barreiro. Essa validade desse alerta não é à toa. Nas últimas 12 horas, muita coisa foi acontecendo também. Teve chuva nos últimos dias, então a gente vai ficando atento aqui. 4:10, eu faço um breve intervalo aqui na Itatiaia e a gente volta com muita, mas muita coisa legal e muita informação para você aqui na Rádio de Minas. 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
11: 4:14 da mais ouvida do Brasil. Bom dia para você que tá acordando aqui com a Itatiaia, você que tá indo pro trabalho agora. É bom demais ter a sua companhia e também poder te fazer companhia aqui nas ondas do rádio. Eu tô perguntando aqui pra turma, né, sobre o SUS. O que que representa o SUS aí na sua vida, já que hoje é o Dia Nacional do SUS, 19 de setembro. 4:15, marcou o sinal eletrônico da Itatiaia e a Luciano, aliás, o Luciano Pinho tá mandando aqui. Bom dia, Fabiano Frade. SUS, marquei endoscopia em 2018, saiu em 2022. Quando fui lá, o equipamento tava estragado, sem previsão de arrumar. Remarcado, o médico estava de férias, portanto eu não fiz. Marquei cardiologista em 2023, até hoje nada. 2027. Triste demais depender do SUS, disse aqui o Luciano Pinho. Ô Luciano, obrigado aí pela sua participação, viu? Oi, bom dia, eu sou o Daniel Marcos, falando aqui da Rodoviária de Belo Horizonte, para mandar um abraço pro meu irmão Anísio, que está na fábrica de cachaça lá em São Sebastião do Maranhão, Minas Gerais. Rapaz, turma lá no Alambique tá trabalhando cedo assim? Opa, turma já tá trabalhando cedo demais, velho. Tá bom demais. 4:16, tá mandado um abraço aí, viu? Daniel, pro seu irmão Anísio. Turma tá até respondendo aqui se a turma já tá trabalhando lá. Ou você tá lá na fábrica, né? Olá, bom dia, eu sou o Sidney de Diamantina, o posto de saúde aqui do bairro é excelente. As meninas fazem visitas na casa dos pacientes. Sidney Almeida, obrigado, viu, Sidney? É muito legal isso, gente, porque tem um lado que funciona, tem um outro lado que não, mas vou te contar uma coisa, tá? É ruim com o SUS, é muito pior sem ele. Você já pensou? Por exemplo, eu tenho uma amiga que estava nos Estados Unidos E ela sofreu aí. Todo mundo que tá nos ouvindo aí, outros lugares aí, que estão nos acompanhando e tudo mais. O que tem de gente que passa mal nos Estados Unidos, na Europa, e acaba não tendo nada ali de suporte, né? Um atendimento médico fica muito caro. Então, fica essa dica aí. O Mário Henrique Freitas, bom dia, Frade, tudo bem, meu amigo? Bom ver você aí, sou muito fã do seu trabalho, obrigado, querido. Mário Henrique, tá mandando um abraço aqui pra todo mundo. Ô, meu querido, brigadão, viu? Bacana demais, obrigado aí pela sua participação e que bom que você tá na sintonia aqui. Ó, gente, bom demais. Rapaz, sabe que horas que o Anísio chega lá no Alambique?
2: 2:30 da manhã.
11: Rapaz, 2:30 da manhã para fazer aquela cachaça. Ô, gente, eu tive a oportunidade, né? Todo mundo sabe que eu cubro agro aqui, né, na Itatiaia, né? Eu fui ali em Sete Lagoas, ali no distrito de próximo a Sete Lagoas, eu fui acompanhar, né, o processo da cachaça para fazer uma reportagem e tudo. E sabe um trabalho que eu achei muito legal, mas muito legal mesmo? É o mestre alambiqueiro. Esse cara é o cara responsável da chegada da cana de açúcar, da cana chegando no alambique, até o final do processo todo. E aí, nesse final do processo todo, que não tá tudo engarrafado, entra outro profissional que eu acho muito legal. Mandar um abraço pro Hamilton Medeiros, que é ouvinte da Itatiaia, fonte querida aqui também do nosso Itatiaia Agro. Hamilton Medeiros, sabe o que ele é? Master Blend. Sabe o que é Master Blend? É tipo um cara que vê a qualidade da cachaça. E aí ele bebe pouca cachaça, né?
7: Todo mundo bebe
11: pouca cachaça, o garoto, viu? Ele tem que experimentar, né? E o bom que ele usa já pra, né? Ele já tem aquele argumento, eu tô experimentando, né? É meu trabalho. 4:19, um ótimo e abençoado final de semana para todos nós, Alberto Ribeiro de Santa Rita do Sapucaí, abraço para todos aí, abraço, viu? Abraço, abraço, abraço, abraço. Ô, bom dia, tá dizendo aqui o Zé Natal. Fabiano, desculpas, eu pensei que era o meu conterrâneo Vinícius de Castro. Rapaz, eu comecei a ouvir seu áudio aqui, eu vi que você tá contando aí, que vocês são da mesma terra, bacana demais. Mas o Vinição tá no meu coração, ele tá descansando hoje, mas ele, a segundona, ele tá de volta, tá? Mas sou eu que tô aqui, viu? Hoje o Vinição tá lá dormindo, tomando aquela aguinha gelada agora de manhã lá, né? E eu tô aqui fazendo esse programa especial aqui pra vocês. É sempre um prazer, viu, gente? Muito gratificante estar aqui na Itatiaia neste horário. Bom dia, meu amigo, aqui é o Geraldo Vigilante de Contagem, estou aqui em Salinas. Manda um alô aqui pra gente, tomando um café com rapadura e um bolo de fubá. Aí eu gostei mais, hein? Ô, coisa boa, cafezinho naquele açúcar ali, né, da rapadura. Um bolinho de fubá, quentinho, coisa boa, viu? Ô, gente, bom dia, Fabiano, eu moro fora do Brasil há 25 anos. Ó.
12: O bolinho mais gostoso é o de fubá.
11: Oh, foi, hein?
12: Na gordura,
11: esse penidão é bom, hein?
12: É o melhor que há. Café quentinho.

0: do Sul. É aquele tipo de música que leva você lá para aquele cantinho que você mais gosta, né? Ô, coisa boa mesmo. Viu o que que você fez, rapaz? Esse negócio de bolinho de fubá, que já mudou tudo, a gente já tá querendo comer esse bolinho de fubá aí.
1: É, ué.
0: Hoje, meu Deus do céu. E não tem padaria aberta, mercado nenhum aberto aqui perto da rádio agora, não. Gente. Nada aberto, não dá nem pra ir ali, né? É, a Maria Selma, você participa com a gente aqui, tá na Espanha, tá dizendo aqui, olha, bom dia. É, Fabiano, eu moro fora do Brasil há 25 anos. A saúde pública na Espanha é maravilhosa. Tive meus filhos aqui e parecia um hospital particular. Quarto só duas pessoas, comida para acompanhante, sofá inclinado, tudo ótimo. Muito obrigado. Tá mandando aqui, bom dia, Fabiano, parabéns pelo prêmio, que venha muito mais. Obrigado, querida. Valeu, viu? Valeu demais. Obrigado mesmo pela sua participação e obrigado pelo seu destaque, porque a gente tem essa noção, né? Ah, porque lá fora também não funciona nada. É bom a gente ter esse papel. Me fala, você que tá nos Estados Unidos aí, como é que é, hein? Como é que é a saúde? O que que você já teve com a saúde pública aí nos Estados Unidos? Me conta. Bom dia, Fabiano Frade, Adalto Quejeiro, bairro Jaqueline, manda um abraço aqui pras meninas do Salão Bela Forme, no bairro São Luís, e a Sinara, a Terezinha, Geralda, a Vânia, a Triela e a Ana. Tamo junto, Frade, obrigado, viu? Adalto Quejeiro, participando com a gente aqui, mandando um abraço mais do que especial. Rapaz, o Mr. Buzz arrumou uma foto aqui de mas que foto horrorosa. Quer dizer, não ficou nem tão ruim não, olha, ficou até mais ou menos, mas não é meu aniversário não, viu, o Mr. Buzz, é, obrigado assim mesmo. Tá mandando aqui mandando feliz aniversário pra mim. Não, deixa eu ficar mais velho, não. Já tô. Os cabelos já tão brancos já. É. Mr. Buzz, esse homem, ele corre. Ele anda. Cidade toda. Onde você tá, você vê o Mr. Buzz andando. Oh, meu Deus. Ô, gente, aqui é o. Bom dia, aqui é o Raí da Viola, violeiro sem rumo, natural de Carmópolis de Minas, mas moro aqui no bairro Independência, em Belo Horizonte. Ô, meu querido. É o Rai de Raimundo. Ô, querido. Um abraço, viu? Um abraço pra todo mundo. Dá uma conferida se tem áudio chegando pra gente aqui, Benedão. O nosso Davi vai preparando lá pra gente daqui a pouquinho. Tem gente mandando áudio aqui, porque se mandou o texto, a gente já lê de uma vez, né? Mas o áudio a gente tá aquela preparada pra você entrar bonito aqui. Você entrar bonito aqui no áudio. Então, dá aquela preferência de mandar por texto, que a gente já lê aqui já de uma vez. Já faz a sua participação. Bom dia, Fabiano. SUS do Brasil é espetacular. Moro em Lisboa, Portugal, e falo com alguns amigos aqui. Somente quando sairmos do Brasil, vemos como é importante o SUS para os brasileiros. Aqui na Europa, temos que pagar até uma consulta. Aí já é uma outra visão. Teve a visão da Espanha, agora a visão de Portugal. A gente toca esse papo todo aqui, é porque hoje, dia 19 de setembro, é o Dia Nacional do SUS, data que marca a sanção da lei em 1990, que regulamentou e operacionalizou o Sistema Único de Saúde no Brasil. Eu tô perguntando se a turma aprova ou não o SUS, qual que é a relação com o SUS no dia a dia. É muito importante a gente ter essa opinião de todo mundo. João Nogueira tá dizendo aqui, bom dia, Fabiano, aqui é o João Nogueira, do bairro Confidentes em Contagem. O SUS é muito importante, tem seus problemas, mas funciona e tem melhorado. Quem não gosta, é só pagar um plano de saúde, tá dizendo aqui. Tá certo, é isso mesmo, João. Bom dia, Fabiano. Aqui é o Giló da Fazenda Agropecuária Irmãos, Ida, quilômetro 18, perto de Pirapora. Mandar um abraço pra minha esposa, Cláudia Brandão, meus filhos Bruno, Joyce, Patrícia. Fabiano, SUS é complicado a gente ficar umas 3 horas na fila esperando. Tamo junto. Mandar um abraço também para todos os trabalhadores rurais. Antônio, um abraço para todos os trabalhadores rurais. Um abraço para você aí, meu querido. Você que tá aí na fazenda. O que você tá produzindo, hein, rapaz? Você tá acordando cedo mesmo, hein? Daqui a pouco tem a mimosa. Tem aquele momento de fazer aquela ordenha boa. Pegar aquele leite bom. Para dar aquela dividida para turma. Para vender. Para fazer queijo. Manda pra gente aqui. Tá na hora do agro, né? Essa é a hora do agro. Turma tá acordando. Quem ainda não tá na labuta, tá pensando na labuta. E aí você pensa assim, ah, Fabiano, mas hoje é sábado. Não tem sábado, não tem domingo, não tem segunda, não tem terça. É trabalho toda a vida, né? Isso é muito bom. É por isso que o agro é tão importante. Frade, bom dia, amigo. Já fiz 6 cirurgias pelo SUS. Graças a Deus e ao SUS, viva o SUS. Tá mandando aqui o Medeiros pra gente. Obrigado, Medeiros. É aquela música assim, quero mais saúde. Pois é, a turma tá querendo, tá mandando bem aí essa história da saúde. Bom dia, Frade. Manda aquele abraço pra turma do futebol SPC, especial Sarita, Fabiano, Arcidão. Aqui é o Jojo de Tavares. Obrigado, querido. Obrigado pela sua participação aqui, Joel. Um abraço pra todo mundo que tá ligado aqui na Itatiaia. Tá chegando aqui uma mensagem. O Zé Natal participou com a gente daqui a pouco, agora há pouco, melhor dizendo, falando de Lisboa. Ele tá dizendo que no ano passado ele teve Covid. Foi muito ruim. Para os hospitais aqui, eles me trataram com uma gripe fortíssima. 2 meses depois, descobrimos, devido às sequelas, que era a Covid. Pois é. Gente, o que foi essa Covid, né? O que trouxe de tristeza pra gente é um negócio absurdo. Ninguém vai esquecer isso mais, né? Como que ficou complicada essa questão com o Covid? Eu não vejo nada positivo que a gente passou, sabe? Oh, meu Deus do céu. Bom dia! O povo é muito ingrato. O SUS é uma das melhores coisas que temos no Brasil, que ainda funciona. Tem erros, é lógico que existe. Uma casa de 3 cômodos tem erros. Imagine se privatizar o SUS, comparar o Brasil com a Europa. Tem país lá que é do tamanho do Triângulo Mineiro. Pois é, muito mais fácil se organizar mesmo um país menorzinho, né? É o que a gente imagina, né? Aqui a pessoa usa aquele serviço, né? Agora tem uma coisa também muito triste que está acontecendo, gente. Além dessa questão do SUS, você tem a vacina, tá lá no posto de saúde, no centro de saúde para você vacinar, a pessoa não tá indo. Tem gente morrendo aí de gripe, que a gripe mata, porque não foi lá vacinar da gripe, porque diz que a vacina dá algum problema. Então, o Sistema Único de Saúde às vezes está muito programado e de repente, né, tá tudo certinho ali, a pessoa não aproveita, não vai até lá. A Elza de Fátima tá dizendo aqui, bom dia, vocês aí, Tatiá, são feras, o SUS é muito bom. Abraço ao senhor Cacique em Fonseca, município de Alvinópolis. Fabiano, abraço da Elza, do Nova Granada. Abraço aí pra todo mundo do Nova Granada, viu? Tá pertinho aqui, viu? Pertinho aqui da Itatiaia. Aqui da Barão Homem de Melo 222 no Estoril. A gente tá pertinho aqui do Nova Granada. Tá chegando áudio aqui também da turma participando sobre o SUS. Tá fazendo aniversário hoje. Vamos ouvir.
1: Ô, Frade, bom dia a todos os ouvintes da Rádio Itatiaia.
0: Opa, bom dia.
1: Ô, Frade. Aqui que tá falando é Chiquinho do Volante Grande.
0: Grande Chiquinho.
1: Aqui de Ipatinga, sentido Belo Horizonte. Fala com o nosso amigo aí que trabalha no Alambique, que não é pra ele perder hora não, hein? Nós dependemos muito da mão de obra dele. Bom trabalho pra ele, bom trabalho pra todos, um bom dia, um bom final de semana a todos. Grande abraço.
0: Grande abraço, meu amigo. Você gostou, né, do cara do Alambique que chega 2:30 da manhã. Isso eu vou falar uma coisa. Isso é trabalhador mesmo.
2: Hobbs.
0: É, você tá preocupado desse faltar, né, rapaz? Hoje. É aquela história, né? Pode faltar qualquer coisa. Pode ter, não ter pão na padaria, mas se ele não for, vai ser complicado. Tem mais aí? Tem mais? Vamos ouvir então. Mais participações com a gente.
3: Bom dia, Fabiano. Fabiano Fadner.
0: Manda Opa!
3: Um alô aqui pra galera do Rio Vermelho. Que esse povo. Ele te escuta com a danada conhecer sua voz e.
0: Coisa boa.
3: Manda um alô pro Wadia Cavaiati, o João Ferreira, o Amar Calda, a dona Lequinha, o Juarez, todos os amigos e amigos, te escuta demais aqui, o Gutenberg, nas lives dele, é o Zé Francisco de Jesus. Rio Vermelho, manda um alô pra essa galera aqui.
0: Opa!
3: Que se escuta a Itatiaia demais.
0: Aquele abraço!
3: E aquele abração, amigo. E fique com Deus, que Deus te proteja. E tamo junto.
0: Tamo junto. Obrigado, querido. Amém. Vamos juntos nessa jornada chamada vida. Manda um abraço aqui pra Edvirges do Dom Silvério. Ela trabalha ali na Prefeitura de Belo Horizonte. É a Laura Gorino, nossa querida repórter, estava lá fazendo a reportagem. Falou, hoje, manda um abraço pra turma lá do Café com Notícia, eu ouço todo dia. Aí, um abraço pra você, viu, Edvirges? Depois aparece aqui pra gente tomar um café aqui na Itatiaia. Obrigado, viu? Obrigadão aí pela sua participação. Tem mais participações com a gente aqui no nosso WhatsApp, 319-9996-7074.
2: Ih, Itatiaia, bom dia, Fabiano.
0: Bom dia.
2: Olha, eu vou te falar com você.
0: Com a gente aqui no nosso WhatsApp, 319-9996-7074.
2: Ih, Itatiaia, bom dia, Fabiano.
0: Bom dia.
2: Olha, eu vou te falar.

0: De pelos sons, postando aqui, BS do Riacho. Nossa, é bom demais. Que posto de saúde maravilhoso, atendimento maravilhoso. O corpo é muito bom, o atendimento é ótimo. Faço tudo pelo SUS. É maravilhoso. Imagina se eu não tivesse o SUS, né? O SUS é maravilhoso. Eu só posso elogiar, sou muito bem entendido pelo SUS, tá? Tudo é muito bem entendido. Estou sendo Ré das Pés do Contágio. Agradeço muito o SUS na nossa vida, que é muito bom.
1: Oh!
0: Parabéns, eu acho de teu SUS.
1: Muito obrigado, viu?
0: Eu acho de teu SUS, tá? Muito obrigado. Só tenho que elogiar. Obrigado. Já falei o nome, né? Luciano Ré das Pés do Contágio.
1: Ô, Zé, obrigado, viu, querida? Obrigado pela sua participação aqui com a gente. Obrigado pelo seu depoimento. E a gente vai dizendo, né? Tem gente que tem uma opinião, tem gente que tem outra, tem gente que tem uma boa relação. Que legal a gente poder discutir, né? De maneira legal, de uma maneira simpática aqui no ar, né? É, educada sobre essa questão do SUS. Porque tem gente que está muito bem com o SUS, tem gente que, de alguma forma, não tem uma boa experiência. Bom dia, Fabiano Frades. Estou ligadinha na melhor. Estamos juntos. Sueli de Rio Vermelho. Abraço, Sueli. Abraço para você e todo mundo aí em Rio Vermelho. Bom dia, Fabiano Frade, manda um abraço para o Vinícius, motorista de Bambuí. Tô ligado da Itatiaia todos os dias. Ô, Vinícius, bom demais, querido. Caraca, do nosso Vinícius. É, Vinícius de... O seu Vinícius é Vinícius mesmo ou é Vinícius? Né? Quase xará ou é xará aqui do nosso Vinícius de Castro? É, turma tá mandando bom dia. Excelentíssimo, Fabiano. Boa sorte. Boa noite, boa tarde. Obrigado, querido. Um abraço, viu? Excelentíssimo. Tá aparecendo aquele pessoal lá na audiência lá, né? Excelentíssimo. Majestade. Ó, a turma tá mandando aqui mensagem, olha. Manda um alô pra mim aqui, é o Tonton Amaral. Ouvinte também, Fabiano Frade. Obrigado, Damião. Um abraço pra você, viu? Bom dia. Bom dia, amigo. É o Leopoldo que tá falando aqui. Leopoldo Bento, do bairro da Graça. Infartei há 6 anos atrás e agora há uns 3 meses. Fiz cateterismo, fiz angioplastia, sou muito agradecido por tudo, em especial a Santa Casa, só tenho a agradecer. Parabéns ao SUS, é o Leopoldo Bento aqui do bairro da Graça, em Belo Horizonte. Tá dizendo aqui sobre o SUS, né? Um dia abençoado para todos nós. Viva o SUS, o que teria dos menos favorecidos. Abraço, é o Ciro de Minas Novas. Tá ouvindo aí pela rádio Bom Sucesso de Minas Novas aí, Itatiaia, hein? Bacana demais. Bom dia pra tudo quanto é lado e tem gente falando também em áudio aqui no nosso WhatsApp. Vamos ouvir.
2: Bom dia, Fabiano.
1: Bom dia.
2: Você tá tudo bem? Eu sou Paulo aqui do Paulo Amaro da Silva, moro aqui no Riacho da Cruz, zona rural de Januária. Então eu quero pedir para você, se você conhece aí o Creone, né? Trio Parada Dura, dá um abração nesse velhão para mim aí, que eu amo a voz dele aí, no Creone velho aí, no Trio Parada Dura. E um abração aí também para o sanfoneiro aí do trio, o Chodadão. Um abração neles aí para mim aí, alô? E manda a próxima música para mim aí, no Trio Parada Dura, qualquer música aí. Viu?
1: Já então, tá tocando.
2: Um abraço aí em todas as equipes aí da Itatiaia.
1: Aí, ó.
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1: Gente, vamos falar uma coisa. Essa rádio Itatiaia é boa demais, né? Tem notícia. Tem. Coisa bacana, dá notícia de tudo, toca tem parada do, toca tudo, conversa com o ouvinte. Ô, rádio boa essa rádio Itatiaia, viu? Sensacional, não é à toa? Não é à toa que pela 13ª vez sequente é a rádio mais ouvida do Brasil. É espetacular ter essa participação de todo mundo, nenhuma emissora no mundo tem essa força que a Itatiaia tem com esses ouvintes todos, com essa turma toda. É bom demais. Bom dia, abraço do Boi aqui de Patinga. Um abraço, viu?

Abraço pra todo mundo aí no Vale do Aço. Gente, que chuva que foi aquela, hein? Que chuva que foi aquela em Ipatinga essa semana, hein? E tem que tá, esse tempo tá muito doido. Bom dia, aqui é o Paulinho Bocão de São José da Lapa, manda um abraço pra galera. Um abraço pra galera da ICAO, um abraço pra todo mundo da ICAO. Paulo Inácio tá mandando aqui pra gente. É a turma, você pensa que é só a turma que acorda lá no Alambique, do homem que acorda cedo? Não, tem gente que trabalha, fazer cimento, né? Fazer outras coisas, né? Pensa que é só a cachaça? É. Ô, bom dia! Ô, tô lendo agora, que bom que você mandou, viu, rapaz? Que bom que você mandou aqui pra eu ler, que já tá passando mesmo. Muitas informações chegando aqui, muitas mensagens. Bom dia aqui, é a Cris e o Márcio de Areias. Manda um abraço para o Baiano. E sobre o SUS, é uma porcaria. Um dia, não consegui nem trocar o curativo da minha queimadura, saí muito triste de lá. SUS, péssimo. Diz aqui a Cris e o Márcio, obrigado, viu, pela sua participação. Viu, gente, como é que tá dividido, né? Tem gente que acha muito bom o SUS, tem gente que não gosta de jeito nenhum. Tá bem dividido, tá bem dividido mesmo. Ó, bom dia, Fabiano. É a primeira vez que falo com você, parabéns, você está muito bem no programa. Obrigado, é o Miraldir Magalhães, de Açaraí, município de Pocrane, Minas Gerais. Sabe que eu tive em Pocrane, já em 2000 e sei lá, cara, 2008, 2009, eu trabalhava em outro veículo e estava fazendo uma reportagem por aí, passei por Pocrane há muito tempo, mas há muito tempo mesmo. E... muito legal, viu? Obrigado pela sua participação. É, bom dia, Fabiano. Aqui é o Moisés de Santa Maria do Sassuí. Já mandei um abraço pra você, né? Mandou aqui de novo pra gente essa mensagem. É, bom dia! Sou de Patrocínio, só tenho a agradecer ao SUS. Já fiz 5 cirurgias pelo SUS. É, sou a Rosa. Ô, Rosa. Rosa Alves tá mandando aqui pra gente essa mensagem, é, falando aqui do SUS. Tem mais gente aí falando em áudio? Ainda não, né? Estamos preparando aqui, tá chegando mais áudios aqui, tá congestionado no nosso WhatsApp aqui para falar sobre o SUS e para falar sobre o que você quiser aqui nessa manhã, no nosso Café com Notícia. É, ó, tá chegando aqui no nosso WhatsApp, ô Frade, a Itatiaia tem o agro também, parabéns. É, pois é, obrigado. Bom dia, tá dizendo aqui, bom dia, sou Sidney Diamantino, posto de saúde aqui do bairro Excelente, no Canadá também é complicado, tá dizendo aqui também. Pois é, tem o Itatiaia Agro, daqui a pouco inclusive a gente vai dar uma palavrinha aqui do Itatiaia Agro, turma já tá pedindo já o Itatiaia Agro, daqui a pouquinho a gente faz aqui na Itatiaia. 4:40, mas antes de ter o Itatiaia Agro, a gente vai tocar aqui Chico Rei e Paraná. Um degrau na estrada. 4:40 na mais ouvida do Brasil.

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0: Gente, a proliferação descontrolada de javalis e javaporcos no campo acende um sinal de alerta vermelho no setor agropecuário brasileiro. Para discutir medidas urgentes e articular uma força-tarefa nacional, a FAESP, Federação da Agricultura e Pecuária do Estado de São Paulo, realizou inclusive um fórum Javali, Impactos, Estratégias e Ação Coordenada, em parceria com o Senar e a Confederação de Agricultura e Pecuária do Brasil, a CNA. O encontro reuniu autoridades do Ministério da Agricultura e Pecuária, IBAMA, pesquisadores, produtores rurais e controladores. Durante o evento, dados apresentados demonstraram que se o animal já se espalhou por menos de 15 unidades da federação, em São Paulo, a pesquisa em 76 sindicatos indicou que os animais estão presentes em todas as regiões. Mas, gente, o javali é complicado demais. O javali, ele tem uma velocidade muito grande. Ele faz um trajeto de 100 a 300 quilômetros por dia. Ele sai destruindo tudo nos lugares. E é algo que está muito difícil de se controlar. A gente já falou isso aqui. É um problema em Minas Gerais. Por exemplo, no Triângulo Mineiro e no Alto Paranaíba, são ataques constantes, reduzindo o plantio de milho. Os javalis destroem o milho. Cruzam com os porcos, aí vem o javaporco, que é uma carne que não tem uma qualidade, né? Então, tá difícil demais essa discussão importante tá acontecendo, envolvendo as unidades do agro, e por isso importante a gente tá atento nesse assunto e, claro, voltar aí. Você, produtor rural, tá tendo problema aí com o javali, é legal buscar uma ajuda da Federação da Agricultura, do sindicato, tentar encontrar um meio. Tá difícil, tá bem complicado.
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0: Gente, 4:46, javali tá complicando. Deixa eu mandar um abraço aqui, sabe pra quem? Homem dos números, o Domingos, sabe, o Baião, tá mandando um abração aqui, mandando aqui no meu zap aqui, mandando uma música dele aqui, Não É Não, depois eu ouço aqui, viu, o Baião, obrigado, viu, querido, saudade de você, saudade dos nossos papos aqui na redação da Itatiaia. Bom dia, meu irmão em Cristo, Fabiano Frade, nada a reclamar do SUS, Tuca Maia Forever, Mariana, obrigado, viu, Tuca Maia, abraço pra você. Bom dia, na Bahia, serviço nenhum, público presta. Tenho a sensação de estar em Cuba. Marcelo tá pia da vida lá com um serviço lá na Bahia, hein? Jesus. Então quer dizer que o trem tá apertado. Agora só tem um detalhe, né? Cuba, eles parece que tem uma ala, né, de atendimento médico muito bom também, né? Então não sei se tá em Cuba. Bom dia, Frade, Penidão, dia cheio de bênçãos para todos. O Arley do 9502. Vamos ligar o rádio, hein? Vamos aumentar o rádio no 9502. Mandar um abraço para todo mundo nesse busão, hein? Todo mundo ligado aí na Itatiaia. Coisa boa. Fabiano, o SUS melhorou bastante. Antigamente era uma luta para ser atendido. O pessoal já tá reclamando com certeza da UPA. Lá é por ordem de chegada, os postos têm agendamento. É isso, né? Às vezes a pessoa tem aquela coisa de, né, tentar buscar ali um atendimento. Quando o cara coloca aquela faixazinha, você tem que esperar muito tempo, né? Ninguém gosta, né? Alguém analisou que você não. Eles tinham que esperar ali um pouco mais. Então, a gente. E que uma coisa também, né? Coisa chata também, se adoecer também, ter que ir no médico, né? Coisa ruim. Vamos ouvir mais participações em áudio aqui no nosso WhatsApp.
2: Bom dia, Fabiano. Eu vou te explicar um pouquinho do sistema de saúde aqui da Espanha, que não é grátis total, mas é muito bom. porque no salário da gente vem descontado todos os meses, é, na faixa dos 150 euros, mais ou menos, 200 euros, não tenho muita certeza. Mas depois os medicamentos são quase gratuitos e os médicos, a gente tem médico, a gente não tem que esperar a fila. A gente, aqui onde eu moro, que é um dos melhores lugares da Espanha, que é Navarra, é, a gente liga. Quando chega no centro de saúde, o médico já está esperando. Então, de momento, é muito bom. E por mais que a gente paga, sabe, eu tenho um seguro de saúde, de saúde também da minha empresa, mas eu uso mais o sistema único de saúde aqui, porque afinal eu pago, né? Porque eu trabalho, então meu marido paga a parte dele, eu pago mesmo, e o meu menino ainda não paga nada porque sou de menor. Mas eu estou muito feliz com o SUS da Espanha.
0: Obrigado, viu? Obrigado pelo seu esclarecimento. A gente está falando aqui, né? A Maria Selma está na Espanha, nosso ouvinte participa todos os dias, inclusive ela mandou uma foto aqui bem interessante, agora lá, 9 horas da manhã, né? Quase indo para 10, é isso? 50. É, e ela mandou aqui uma foto de lá, naquele momento em que a gente discute aqui a saúde, né? É importante a gente dizer também que tem esse lado, paga-se um pouco também. Mas aqui a gente paga também e paga com os nossos impostos. 4 horas e 50 minutos na mais ouvida do Brasil.

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3: 4:55 na mais ouvida do Brasil. O som da Itatiaia aqui pra todo o Brasil. Ô Fausto, obrigado pela sua mensagem. Vou passar pra turma técnica aqui pra verificar o que tá acontecendo aí na sua região. Bom dia, aqui é o Carlinho de Zé Pereira. Fabiano, manda um abraço pros ouvintes de Tampacuri e para o Mundim Cachoeira de Pajeú. Abraço. Vamos de uma participação aqui no nosso WhatsApp em áudio.
4: Bom dia, Fabiano.
3: Bom dia.
4: O SUS é bom, mas poderia ser maravilhoso se não fosse esses governantes malditos que passam por lá, passam e estão lá. O SUS era para ser maravilhoso, mas é muito bom. Vladimir, pai Dom Cabral.
3: Obrigado, viu, Vladimir? O Iaco tá na primeira ordem, já ouvindo a melhor rádio. Iago de Madre de Deus de Minas. Esse leite vai fazer aquele queijo. Bom demais, hein? E como é que é aquela história lá do bolinho de fubá, hein? Fubá com café. Fiquei com isso na cabeça agora, gente. 4:56. A gente fica pensando aqui, né? Vai dando uma hora da manhã, gente. A gente acorda cedo. Hoje. Aí. Essa é pra você, viu, Iago?

Um abraço pra todo mundo que tá já na lida. Tá comendo aquele bolinho com fubá, hein? Esse é o bolinho com fubá também, né? Pode ser um bolo de chocolate. Tá tomando aquele cafezinho, né? Ou aquele mais forte, ou aquele especial um pouquinho mais fraquinho, assim. Ei, gente. Fraquinho? Na cor ali, né? É bom demais também o café especial, viu? Um abraço pra todo mundo. Gente, um abraço que eu vou tá mandando aqui no sul de Minas. Mandar um abraço pra turma lá na Fazenda dos Tachos, no sul de Minas, em Varginha. Estive lá na semana passada. Turma, faz um café bom demais. Um abraço pra a turma toda lá, o Caio, né, da fazenda, lá do pessoal da Faeng. Bom demais.

0: a gente pesquisar e tem muita música com broa de fubá, bolo de fubá. Bolo de fubá é bom demais, né? Bolinho de fubá com café de rapadura é bom demais. O João Rodrigo de Itaiobeira está mandando aqui. Roberto de Catuzinho está mandando bom dia. Como está mandando muitas mensagens, gente. Não briga comigo, não. Eu não faço esse programa todo dia, né? Então, aí eu tô muitas mensagens. Então, vou tentar ler uma mensagem ou outra na segunda hora, que é mais de notícias e tudo mais. Mas, gente, muita mensagem mesmo, viu? Oi, Frade, o SUS é top. Os servidores públicos é que atrapalham. Avaliação melhor pro SUS. Todos da minha família usaram SUS, cirurgias, exames. Luzimar Viana, do bairro São Marcos. Estamos na estrada indo para Pedra do Anta. Gente, vá com calma, viu, Luzimar? Vai todo mundo com calma nesse carro. Não abandona a Itatiaia. A gente vai ter muita informação na próxima hora aqui também. E muita tranquilidade nessa ida para esse passeio. Tô imaginando que é o passeio, né? Tá indo curtir um pouquinho esse passeio. Olha a broa de fubá. Eu tenho certeza que vou fazer um tanto de gente parar agora nos postos aí pra comer um bolinho, né? Lembrou da broa de fubá? Gente, o SUS do Brasil eu sei, viu, Luzimar? Você mandou a mensagem, o marido dela que tá dirigindo, não é ela que tá dirigindo, não é que mandou a mensagem, mas é pro seu marido mesmo ter tranquilidade aí, viu? Tá com calma, muita paciência nesta hora.
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0: 5 horas, 5 minutos. Que bom, mas que bom que você está aqui nas ondas do rádio. Eu sou Fabiano Frade, este é o Café com Notícia. Bom dia para você que acorda com a Itatiaia. Céu limpo, a capital mineira, temperatura de 17 graus. 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
0: E o nosso programa tem alguns dos principais destaques para abrir esse sabadão. Barreiro está sob risco geológico. Até a próxima segunda. Jovem encontrado assassinado dentro de casa no bairro Tropical, em Contagem. Menino recebe alta da UTI 4 meses após perder o pai e a irmã em um acidente. Criança de 3 anos ficou internada em UTI pediátrica de hospital da capital. TSE admite ação contra Lula e Alckmin por carnaval de 2026. Guerra contra o Irã custou 45,1 bilhões de dólares até o momento, diz o Departamento de Defesa dos Estados Unidos. No esporte, Atlético vai mudar o time para o duelo contra o Chapecoense pelo Brasileirão neste sábado. Cruzeiro tem reforço de Copa do Mundo diante do Vitória no domingo pelo Brasileirão. Além disso, você acompanha as notícias do agro, tem a informação do trânsito. Você é meu convidado para esse papo deste sábado, dia 19 de setembro de 2026. E claro, você é meu convidado também a participar com a gente no nosso WhatsApp 31 99996 7074, 31 99996 7074. Anote aí na agenda, o Instituto Federal de Educação e Ciência e Tecnologia de Minas Gerais está com processo seletivo aberto para contratação de 38 professores formadores que vão atuar em programas de trilhas formativas do Parque Tecnológico Distribuído. Informações no site ifmg.edu.br. 5 horas e 7 minutos na mais ouvida do Brasil. E a gente começa a fazer um giro nesta manhã. Primeiro,
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0: Primeiro com o tempo. Quem vai chegar com as informações é o João Felipe Loli.
3: O fim de semana começa com tempo estável em quase todo o estado de Minas Gerais. Muitas nuvens com possibilidade de chuvisco ou chuva fraca apenas na faixa leste. No restante do estado, sol entre poucas nuvens. Termômetros variando hoje em Minas Gerais de uma mínima de 11 a uma máxima de 36 graus. Repórter João Felipe Loli.
0: 5 horas e 8 minutos. E as primeiras notícias do mundo policial, destaque com o repórter Felipe Quintela. Bom dia, Quintela.
4: Bom dia, Fabiano Frade. Bom dia para o ouvinte do Café com Notícia. Olha, Frade, a Polícia Civil tem agora um mistério em mãos para tentar entender como que um jovem de 21 anos foi assassinado dentro da própria casa no bairro Tropical, em Contagem, na Grande BH. Essa vítima foi identificada como Estevão Cleiton, rapaz de 21 anos. Ele, segundo a Polícia Militar, não mantinha contato com a família ali desde por volta ali da meia-noite da última quinta-feira. Ficou um dia sem falar com ninguém, então os familiares estranharam. Um primo dele entrou na casa e acabou encontrando o corpo do familiar no quarto, né? Caído ali no chão do quarto, ao lado da cama, com muito sangue em volta. A princípio, ele foi morto com golpes de faca e tinha um saco enrolado na cabeça dele. Segundo a PM, essa vítima morava sozinha nessa casa há cerca de 2 semanas. O imóvel não tinha sinais de arrombamento. Os familiares, muito abalados, acompanharam lá o desenrolar da ocorrência. Não sabiam dizer ali uma possível motivação, nem quem poderia ter cometido esse crime, mas de qualquer forma cobram por justiça, deixaram isso muito claro lá ontem, e a polícia não repassou a informação se esse jovem tinha ou não passagens policiais e não confirmou também se já há uma possível linha sobre a motivação ou possíveis suspeitos, que até a nossa última informação ainda seguem sendo procurados. Agora, falando de uma outra ocorrência, Frade, uma grande apreensão de drogas e também armas pelo batalhão Rotan da PM aconteceu também nesta sexta-feira. Os policiais receberam informação de um esquema de distribuição de drogas de alto valor ali no bairro Boa Vista, na região leste de Belo Horizonte. Foram até lá, começaram a fazer levantamentos e acabaram confirmando realmente esse esquema de distribuição de maconha. Segundo a PM, um homem que era responsável ali por um imóvel recebia R$3.000 para organizar uma rede de encomendas da droga, drogas de alto valor, repassando os entorpecentes para compradores e também entregadores que levavam essas drogas, porções grandes de maconha, para os outros locais. Na ocorrência, três homens de 31, 32 e 35 anos foram presos e três armas de fogo, dois revólveres calibre 38 e também uma pistola .380 foram apreendidas, além aí de 11 barras de maconha, mais três porções grandes da chamada planta da maconha e três barras da Colômbia Gold, um tipo mais potente da droga. E ainda um carro, um Nissan Versa preto, que tinha um fundo falso para carregar as drogas, e duas motos que seriam usadas no esquema para entrega dos entorpecentes. São porções grandes aí da droga também, alto valor, então um prejuízo grande pro tráfico. Agora a Polícia Civil vai investigar as ligações desse local e desses entorpecentes, desse material, com outros criminosos da região. Então é isso, Frade, são as informações por hoje. Bom sábado para você e pro nosso ouvinte.
0: Obrigado, viu, Felipe Quintela, 5 horas e 12 minutos.
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0: E as notícias do futebol chegam com ele, que é nosso, Hugo Sérgio. Bom dia, Hugo. Um abraço, amigo.
5: Aquele abraço. Um ótimo sábado pra você. Sabadão de futebol aqui na Rádio de Minas e o Galo em campo. Duelo contra a Chapecoense, às 16h, na Arena MRV. 28ª rodada do Brasileirão. Em relação ao time que iniciou a partida decisiva da Copa Sul-Americana contra o Peixe, o comandante argentino pode alterar peças em todos os setores. No gol, Gabriel Delfim segue mantido, pois Everson segue entregue aos cuidados do departamento médico do Galo. Na lateral direita, Natanael deve voltar a ser titular. Na zaga, o jovem Vitão pode ter novo companheiro, com a entrada de Vitor Hugo ou Léo Duarte na vaga de Lianco. Sendo assim, o provável Galo: Gabriel Delfim, Natanael, Vitão, Vitor Hugo ou Lianco ou até mesmo Léo Duarte, Renan Lodi, Alan Franco ou Maicon, Castanho, Fred, Bernard, Coelho e Cassierra ou Borbas no comando de ataque. É Brasileirão aqui na Itatiaia. Destacando a Série B, o Coelhão sofreu mais uma derrota na noite de ontem. Lá em Goiânia, perdeu para o Vila Nova, que assume a liderança da Série B. 1-0, André Luiz, aos 13 minutos do primeiro tempo. Tivemos também a vitória do Ceará para cima do Novo Horizontino. 2-1, Melk e Rian Santana, os gols do Ceará para o Novo Horizontino, Matheus Bianchini. E destacando o Cabuloso, que joga amanhã, é Brasileirão. 16h, duelo contra o Vitória, lá em Salvador. As boas notícias ficam por conta de Matias Vinha e Jonathan Jesus. O lateral esquerdo, que disputou duas Copas do Mundo pelo Uruguai, foi contratado pelo clube na última semana e está à disposição para fazer a estreia. Ele que disputa a posição com Rojas. Jonathan, por sua vez, se recuperou de lesão na perna esquerda. A tendência é que ele entre no lugar de João Marcelo, que atuou nas duas últimas partidas. O jogo deste domingo, que é muito importante para os dois times. A Raposa está na sexta posição, com 42 pontos, e precisa vencer para se reaproximar do G4. A equipe do técnico Arthur Jorge busca a classificação direta à Copa Libertadores. Já o Vitória quer se livrar do rebaixamento. O Leão tem 33 pontos, atualmente ocupa a 13ª posição. É o que temos para hoje. Forte abraço. Bom dia.
0: Bom dia para você, Hugo Sérgio. Ele é nosso. 5h14.
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0: Valdir Barbosa. Bom dia. E o feijão, hein? Tá em alta.
6: Bom dia. O feijão alcançou R$320 a saca de 60 quilos e vai subir nas próximas horas. Feijão carioca, nota 9 ou 10, valendo R$313 no noroeste de Minas, R$337 em Itapeva, São Paulo. Feijão nota 8, 8,5, R$293 no noroeste mineiro, R$311 em Itapeva, R$290 em Goiânia. As altas recentes estão sendo comparadas aos valores de setembro de 2020. Esse ano houve queda na produção e a demanda aumentou. O consumidor vai sentir no final da semana que vem novos preços nos supermercados. O melhor consumo do feijão está sendo registrado pelo interesse das pessoas em se alimentarem com fibras, proteínas e vegetais, que fazem parte de uma boa educação alimentar e têm preços mais acessíveis. Outro fator importante é que o feijão trata-se de um alimento quase nunca processado, proporcionando uma dieta saudável.
0: Pois é, aquela história, né, Valdir? Todos os brasileiros adoram esse feijão que é gostoso demais. Agora, a carne bovina tá subindo um pouco, ou seja, tá dando uma segurada. Como é que tá esse cenário, Valdir?
6: É verdade, carne bovina tem subido pouco, porém estacionou com preços bem altos para o consumidor. A arroba não para de subir, mas os novos valores não estão sendo repassados ao consumidor que está comendo menos carne bovina. O frango subiu essa semana e a carne suína continua em baixa. O ovo começa a subir novamente. Voltando à carne bovina, a expectativa do mercado é com a China, que poderia voltar a importar a proteína brasileira em outubro, antecipando a cota do ano que vem. Nesse caso, resolveria o problema de mais exportação em 2026. Entretanto, a cota chinesa estaria esgotada em março ou início de abril de 2027. Carne bovina para a Europa dificilmente volta antes de 2029. É o prazo para cumprimento dos protocolos sanitários. Itatiaia Agro, Valdir Barbosa. Bom fim de semana a todos.
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2: 5:18. Alerta para o motorista que vai pegar agora o anel rodoviário no sentido Rio de Janeiro. Tem movimentação maior agora no trecho, ali depois da Avenida Pedro II. Tem uma faixa interditada, apesar de não ter um trânsito tão apertado, vale o alerta pela essa informação. O caminho também é mais movimentado no anel rodoviário, também no sentido Rio de Janeiro, depois ali da passagem do encontro do viaduto com a Cristiano Machado. Quem pega a BR-381 sai em direção a Sabará, tem o trânsito completamente liberado, sem dificuldade para o motorista nesta manhã. Já na passagem pela rodovia Fernão Dias, saída de Betim em direção a São Paulo, trânsito fica um pouquinho mais movimentado ali próximo ao Partage, mas nada que atrapalhe a ida do motorista em direção a São Paulo. Na sequência, pela rodovia Fernão Dias, o trânsito é um pouquinho mais apertado depois de Igarapé na saída para São Paulo, mas não há registro de acidente neste momento. 5:19. É bom demais ter você aqui nas ondas do rádio. Muita gente mandando participação aqui no nosso WhatsApp. Se você está passando por algum local aí, está vendo algum acidente, está vendo alguma situação de trânsito, mande pra gente aqui no nosso WhatsApp. 319-9996-7074. Mais cedo, eu estava perguntando aqui pra turma, você que está chegando agora, bom dia. Você que continua com a gente, que bom que você está aqui. Eu estava falando sobre o SUS, né? Hoje é aniversário do SUS, né? Hoje, 19 de setembro, perguntando aqui, como é que é a sua relação com o SUS? É boa? Não é? Qual que é a sua opinião? Acha que é bom o SUS? Não é? Muitas participações já lidas, vou tentar ler uma participação ou outra ainda, em meio a tantas notícias que a gente tem para dar nesta manhã. O relógio vai girar 5:20.
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8: 5:24. Opa, de volta aqui no Café com Notícia neste sabadão, dia 19 de setembro. O mês tá passando já, viu? Tá quase chegando outubro. E hoje à noite tem um show muito legal. É uma homenagem aos 50 anos de história da banda irlandesa. O espetáculo vai acontecer no Underground Black Pub. Quem vai falar pra gente é o Marcelo Antunes, ele é da U2 Latin American. Ô, Marcelo, seja muito bem-vindo, 25 anos já, né?
9: 25 anos, metade da idade dos caras, né? Não é pouca coisa não,
8: não é,
9: né?
8: Pouca coisa não.
9: É uma grande coincidência.
8: Rapaz, e como é que foi essa história? Ó, primeiro, já dizer pra você que tá no radinho, tá acompanhando a gente nessa manhã. Vamos já dar o serviço na entrada e na saída para a turma não esquecer. 19, hoje, né? 19 de setembro, a partir das 21h30 no Underground Black Pub.
9: Isso, exatamente.
8: E a turma consegue o ingresso no Simpla?
9: Na verdade, no Underground, nesse dia específico, não tem venda antecipada, então é por ordem de chegada mesmo.
8: Chegou lá.
9: A casa abre 20h30 e eu sugiro já programar e chegar cedo, porque vai lotar.
8: O valor do ingresso?
9: Até as 20h30 é R$10, passou disso é R$25.
8: Gente, 10 ou R$25 pra assistir um show desse, sensacional. Ô Marcelo, e me conta, rapaz, como é que deu essa história de YouTube? Porque 25 anos não são 25 dias.
9: Não,
8: rapaz.
9: São mesmo. É. E são histórias despretensiosas, né? Sempre fui músico, sempre toquei, aquela coisa de pegar o violão e ficar tocando naquela rodinha. Antigamente tinha muito isso, né? A gente pegava o violão, ficava tocando ali pros amigos, naquela festinha, coisa. E aquela coisa de um espelhamento neuronal. Pegava o violão, tocava os U2. Até que um dia alguém virou e falou assim: cara, por que você não monta uma banda só pra tocar U2? Os shows e tal. O U2 ainda não tinha vindo no Brasil nem na América do Sul. A primeira vez que eles vieram aqui foi em 98. Então essa história começou bem antes. Na adolescência, ele então pegava meu violãozinho, uns acordes que a gente sabia tocar, e mandava os U2. Aí eu comecei a acreditar nas pessoas. Eu falei assim: cara, você lembra a aparência, o seu timbre de voz.
8: E essa coisa do uma noite, duas histórias, né?
9: É por causa dos 50 anos do U2 e os nossos 25.
8: Ah, ok.
9: Que se também cruzaram na mesma data, então as histórias elas vão se infundindo entre elas.
8: Três vezes você já esteve com o Bono, né? Como é que foram esses encontros?
9: Cara, eles falam pra gente tomar muito cuidado em conhecer os nossos ídolos, que a gente pode se decepcionar. É. Não foi o caso de maneira nenhuma. A primeira vez que eles vieram em 98, aquela coisa de fã. Eu tava no Rio, o primeiro show foi no Rio, então tava ali na porta do Copacabana Palace, pegando uma praia ali, esperando. E aí teve um movimento, eu falei assim: cara, eu vou lá ver o que que é. Eram os caras chegando, e o Bono saiu pra dar aquele tchauzinho, atender, mas foi uma coisa rápida. Mas eu consegui uma foto dele, ele tava naquela época de óculos vermelho, de capuz, do Pop Mart. Essa foi a primeira vez. A segunda foi um show exclusivo do que teve aqui numa emissora de TV, que foi só pra 300 fãs. Foi em 2001, eu tava lá.
8: Era MTV, não?
9: Não, era o Fantástico.
8: Ah, o Fantástico, Globo.
9: Isso. E aí, em 2011, antes do último show deles, a gente tem um contato com a produtora nacional, que tem uma produtora, eles já me conheciam, e aí eles desceram pra atender fãs no Hyatt Hotel, e aí na hora que ele chegou perto de mim, falou assim, é esse aí, ó. O cara da produtora falou, aí a gente trocou uma ideia, aí ele reconheceu, assinou camisa, me deu um óculos de presente também, e todo mundo filmando e vendo aquilo naquela época. E eu, muito cara de pau, pedi pra cantar, subir ao palco, porque eles fazem isso com os fãs.
10: Caramba.
9: Né? Só que naquela oportunidade não deu, porque era o último show da turnê Latinoamérica e o Seu Jorge que estava participando do show. Mas assim, o não eu já tinha, eu fiz o pedido, vai que dava, né? E foi espetacular, é um cara super humano que dá muita atenção aos fãs, então ele valeu a pena conhecer.
8: Marcelo, obrigado, viu, querido?
9: Ah, eu que agradeço.
8: Ó, o seguinte, bom demais, a gente que agradece a sua presença, ó, YouTube Latin America. Na Avenida Itaú, 540, Dom Cabral, na capital mineira, Underground, Black Pub, tem esses 25 anos, com mais 50 anos da banda irlandesa. Muito legal ter o Marcelo Antunes aqui com a gente. É a Itatiaia, é o Café com Notícia, neste sabadão, dia 19 de setembro. É muito bom ter você aqui comigo. 5 horas, 29 minutos.
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2: 5 horas 34 minutos. 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Autotruque, proteção para você. 5 horas 35 minutos. Tem mudanças no transporte escolar. Quem está chegando aqui na Itatiaia para trazer todos os detalhes é o meu amigo Alan Passos. Bom dia, Alan.
3: Fabiano Frade, bom dia para você, meu amigo. Um ótimo sábado para o ouvinte do Café com Notícia. Ô, Frade, trazendo informação importante para os estudantes que utilizam o transporte escolar aqui em Belo Horizonte. Então, informação, claro, para os estudantes, para os pais ou responsáveis destes alunos. Agora, esses estudantes passam a contar com uma nova garantia em caso de acidentes. Segundo a Prefeitura de Belo Horizonte, anunciou nesta sexta-feira, os responsáveis pelo serviço são obrigados, a partir de agora, a contratar um seguro que inclua os passageiros, com cobertura mínima de R$ 20 mil. As novas regras, publicadas no Diário Oficial do Município, também permitem a entrada no sistema de veículos de até 20 lugares, com, no máximo, 7 anos de fabricação. Então, algumas atualizações, alguns cuidados a mais com segurança, com veículos mais novos para poder tentar diminuir a quantidade de acidentes ou riscos a quem está ali dirigindo e a quem está sendo conduzido. Já os veículos que estão em circulação, que já estão, eles podem operar por até 18 anos, sendo que os que estão já na reta final, entre 16 e 18 anos de operação, tem que passar por inspeção de segurança a cada 6 meses, justamente para reforçar esse ponto aí de mais rigidez com esta questão da segurança, como eu falei. O importante é que a partir de agora tem esse seguro que deve ser contratado com cobertura mínima de R$ 20 mil. Tá certo, Frade? Abraço para você, meu amigo. Um ótimo final de semana pro ouvinte do Café com Notícia.
2: Muito obrigado, Alan. 5 horas e 37 minutos. Gente, tem todo mundo esperando ali chegar uma comprinha em casa, né? Aqui na rádio, então, chega uma comprinha ali, entendeu? Às vezes eu vejo o pessoal observando ali que tá chegando uma compra, pois é. E essa movimentação toda de entrega tem um número interessante. Minas Gerais se consolida como o segundo maior destino de entregas do e-commerce no Brasil. Quem traz as informações pra gente é o Kleber Ribeiro. Bom dia, Kleber!
4: Ô, Fabiano Frade, bom dia para você também, meu amigo, para quem nos acompanha no Café com Notícia neste sabadão. Fabiano, o trovão da Itatiaia tá chegando com os dados bem interessantes, viu, pessoal, que repercutiu bastante aqui na Rádio de Minas de ontem.

0: ontem para hoje, inclusive foi até tema do conversa de redação, né? E claro, o ouvinte do Café com Notícia vai ter mais detalhes de tudo isso. Para se ter uma ideia, pessoal, Minas Gerais é o segundo maior destino de envios do e-commerce no Brasil em 2026. Notícia boa, né? Atrás apenas de São Paulo. O dado é do mapa da logística da empresa Loge. Esse levantamento, turma, mostra ainda a força dos pequenos negócios. Em Minas Gerais, eles foram responsáveis por 9% dos envios contra 5% das grandes marcas. O comércio pela internet também está mudando a logística, viu, Frade? Os pontos de retirada e entrega cresceram 53% nas cidades mineiras. Entre os produtos mais vendidos no Sudeste estão cosméticos, roupas, eletrônicos, serviços financeiros e, claro, alimentos não perecíveis. Quem detalha é a gerente de vendas da Loge, Daniele Ferreira.
1: Minas combina dois fatores muito fortes. Tem um mercado consumidor enorme e funciona como um grande ponto estratégico de distribuição. Mas tem um detalhe que é bem interessante. Quem puxou esse crescimento foram as pequenas e médias empresas. Elas responderam por 9% do envio do estado, enquanto as grandes marcas ficaram com 5% aproximadamente. Ou seja, o pequeno negócio teve um papel fundamental nessa marca. Sem dúvidas, o e-commerce em Minas ainda tem muito espaço para crescer. O estado se firmou no segundo lugar do país e a força dos pequenos e médios negócios, junto com as compras no interior, continua acelerando esse motor. Agora o desafio é equilibrar as duas pontas. De um lado, o consumidor quer frete barato e o produto na mão o quanto antes. Do outro, as empresas precisam entregar essa rapidez sem estourar o orçamento. E aí o segredo é estar perto do cliente final e acompanhar as tendências de mercado. Hoje, no e-commerce, não dá mais para correr atrás da concorrência ou das exigências do público. Tem que se correr na frente. Quem estruturar uma logística regional eficiente e inovadora agora é quem vai liderar o jogo nos próximos anos.
0: Ô Daniela, as pequenas e médias empresas responderam por 9% dos envios, né? Originados em Minas contra 5% das grandes marcas. O que que esse número revela sobre a força aí dos pequenos negócios no comércio eletrônico? Explica pra gente.
1: O estado se firmou no segundo lugar do país e a força dos pequenos e médios negócios, junto com as compras no interior, continua acelerando esse motor. Agora o desafio é equilibrar as duas pontas. De um lado, o consumidor quer frete barato e o produto na mão o quanto antes. Do outro, as empresas precisam entregar essa rapidez sem estourar o orçamento. E aí o segredo é estar perto do cliente final e acompanhar as tendências de mercado.
0: Ouvimos a gerente de vendas da empresa Loge, Daniele Ferreira. Repórter Clever Ribeiro.
2: Obrigado, Clever Ribeiro, que tem acontecido também muito é a loja física também fazer a venda pela internet, né? Você chega lá no teu produto, não, mas eu vendo aqui, te entrego, é a turma arrumando um jeito para vender e fazer dinheiro, né? Ainda mais agora nesse último trimestre do ano chegando, uma expectativa grande para o comércio. 5:41.
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2: Cinco horas, 45 minutos, o Delcio Jesus tá mandando aqui no WhatsApp. Meu irmão Frade, bom dia. Você não é de Minas, não? Porque tá impressionado com broa de fubá. Aqui é isso mesmo, pão de queijo, cachaça, torresmo, tudo de bom, beijo no coração. É, Delcio, pois é, eu sou mineiro, né? Acho que até do jeito que eu falo, acho que não nega muito que eu sou mineiro. Mas é porque esse bolinho de fubá, Ele bateu naquela hora da fome. É isso, é a hora da fome. Eu, pra te falar a verdade, pão de queijo é o meu preferido mesmo. Aliás, o queijo também é preferido. Mas uma broa de fubá, uma broa de fubá. 5 horas 46 minutos.
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2: Em São Paulo, onde está o repórter Mardélio Couto, que traz pra gente a agenda dos candidatos à presidência da República neste sábado.
19: O presidente Lula, candidato à reeleição pelo PT, realiza ato hoje, sábado, em Florianópolis, em Santa Catarina. O político vai participar do ato chamado pelo Partido dos Trabalhadores de O Brasil Pronto para Mais, que será realizado no centro da capital catarinense, que contará ainda com a participação de Gerson Merício, do PSB, candidato ao governo do estado, que tem o apoio do petista. O candidato à presidência da República, Flávio Bolsonaro, do PL, mas não estará em Florianópolis como adversário Lula. Flávio cumpre agenda hoje em Joinville, Nesta manhã, ele participa de um comício no Centro de Convenções e Exposições Expoville. Na sequência, no período da tarde, o político participa de um comício na cidade de Chapecó, no Centro de Cultura e Eventos Plínio Arlindo. O candidato à presidência da República pelo partido Missão, Renan Santos, é o terceiro presidenciável que terá compromissos hoje em Santa Catarina. O político que está percorrendo o país com uma caravana chamada Futuro Glorioso Tour desembarca hoje em Santa Catarina com compromissos em Criciúma e Florianópolis. O candidato à presidência da República, Augusto Cury, tem compromissos hoje em São Paulo. O político visita daqui a pouco na capital paulista a CEAGESP, a Companhia de Entrepostos e Armazéns Gerais de São Paulo, local que é considerado o maior centro atacadista de alimentos da América Latina. No período da noite, o político participa de uma sabatina no Jornal da Record, também na capital paulista. O candidato à presidência da República pelo Partido Novo, Romeu Zema, estará hoje em Minas Gerais. O político faz uma caminhada daqui a pouco, a partir das 9:30 da manhã, na Feira do Eldorado, em Contagem, na região metropolitana de Belo Horizonte. Na sequência, o político almoça com apoiadores e empresários no restaurante Tradição da Roça, no Jardim Riacho das Pedras, também em Contagem. O candidato à presidência da República pelo PSD, Ronaldo Caiado, tem agenda hoje em São Paulo. O político visita o comércio do centro de Osasco, na região metropolitana da capital paulista, no período da manhã. Na sequência, segue para o 6º Encontro Nacional de Muladeiros do Bem, um evento ligado ao agro na cidade de Barretos. E encerra o dia participando de uma sabatina no jornal SBT Brasil, de São Paulo. Repórter Mardélio Couto.
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2: 5:50 na mais ouvida do Brasil. Um abraço para você que está nos acompanhando agora, está acordando, ouvindo o Café com Notícia, informando aqui com a gente. A programação da Itatiaia é só começando nesse sabadão, dia 19 de setembro de 2026.

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27: 5 horas, 55 minutos. Hora da gente conferir as principais manchetes dos principais sites e jornais do Brasil. O destaque do site da Itatiaia: Tribunal Superior Eleitoral admite ação contra Lula e Alckmin por Carnaval de 2026. O site da CNN Brasil: Gilmar Mendes valida reajuste do Bolsa Família e diz que medida não viola legislação eleitoral. O destaque do jornal Folha de São Paulo, Datafolha, desconfiança no STF vai a 48% e atinge recorde. O jornal Estado de São Paulo traz na capa: governo Lula manobrou no STF para blindar aumento do Bolsa Família, diz advogada de Flávio Bolsonaro. Jornal O Globo, advogado do Master encaminhou foto de Gonê com Vorcaro fumando charuto em Londres. Estas foram as manchetes dos principais jornais e sites de Belo Horizonte e do Brasil. 5:56, muita gente, mas muita participação aqui com a gente, mas muita mesmo. Quero agradecer a todo mundo que participou com a gente aqui no WhatsApp, que mandou mensagens, mas também deu muita informação sobre o SUS, né? O SUS que hoje está fazendo aniversário, ele é de 1990 e hoje está fazendo aniversário. A gente perguntava desde o início do programa se o SUS está bom, se o SUS não está, qual que é a sua relação, e o termômetro é uma divisão muito grande. A gente gosta muito do SUS, tem uma boa relação, mas muitas outras pessoas têm ainda muito a reclamar. Um abraço muito especial para você que nos acompanhou neste dia especial. Um abraço muito grande. É muito bom estar aqui na Itatiaia. Ponto final no nosso Café com Notícia. 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A Itatiaia continua brilhando no seu rádio. Um forte abraço, um ótimo fim de semana. Valeu!
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0: do livro de Romanos. Tendo sido, pois, justificados pela fé, temos paz com Deus por nosso Senhor Jesus Cristo, pelo qual também temos entrada pela fé a esta graça, na qual estamos firmes e nos gloriamos na esperança da glória de Deus. E não somente isso, mas também nos gloriamos nas tribulações, sabendo que a tribulação produz a paciência, e a paciência a experiência, e a experiência a esperança. E a esperança não traz confusão, porquanto o amor de Deus está derramado em nossos corações pelo Espírito Santo que nos foi dado. Mas Deus prova o seu amor para conosco em que Cristo morreu por nós, sendo nós ainda pecadores. Logo, muito mais agora, tendo sido justificados pelo seu sangue, seremos por ele salvos da ira. Você não está sozinho. 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

0: abraço a você que se liga na Itatiaia. Sinal eletrônico marcou 6 horas e nós estamos chegando com o tiro de meta deste sabadão. Hoje, dia 19 de setembro de 2026. Bom dia, torcedor. Bom dia, torcedora. Muito obrigada, viu, pela sua audiência. O tiro de meta, você sabe, é comigo. Natália Piusa. De todas as manhãs. A produção é de Lucas Santana, a coordenação de esportes de Alexandre Simões e a direção é de Michel Ângelo. Vamos conhecer agora as manchetes do programa de hoje. Sabadão de Campeonato Brasileiro. Hoje a bola rola na Arena MRV. É o Galo em campo, não é isso, repórter Cláudio Rezende?
1: Barba Domingues, prepara time forte do Galo. Manutenção da base titular para vencer a lanterna da competição.
0: É, hoje teremos Atlético e Chapecoense, nossa jornada esportiva na Itatiaia. E amanhã o Domingão será de desafio para o Cruzeiro, fora de casa contra o Vitória. Alô, repórter Rubem Júnior.
2: Cruzeiro finaliza a preparação neste sábado para duelo contra o Vitória com dúvida no esquema tático.
0: Vamos também ao Rio de Janeiro porque teremos cariocas também jogando neste sábado no Brasileirão. Wellington Campos.
3: Dois cariocas entram em campo logo mais pela rodada 28 do Brasileirão.
0: E ontem o América jogou pela Série B, mas tropeçou mais uma vez. Não é isso, Fabrício Calazans?
4: Coelho sofre 20ª derrota na Série B e terá que vencer os 9 jogos finais da competição para não ser rebaixado à Série C.
0: 16 graus a temperatura em Belo Horizonte neste momento e nós já estamos ao vivo, você sabe. Sempre no tradicional radinho, mas você também pode acompanhar o nosso programa pelas plataformas digitais, no aplicativo, no site e também no YouTube. O meu alô pra galera da nossa live lá no canal Itatiaia Esporte. Daqui a pouquinho, hein? Eu passo por lá para registrar a sua mensagem. Você aproveita, claro, e deixa também aquele like. Na edição deste sábado, 19 de setembro, vamos destacar ainda aqui no nosso tiro de meta mais jogos pelas séries A e B do Campeonato Brasileiro e também Seleção Brasileira Masculina de Vôlei em atividade em quadra pelo Pré-Olímpico lá no Rio de Janeiro. Tudo isso e muito mais a partir de agora, porque o tiro de meta já está no ar na rádio mais ouvida do Brasil.
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0: 6:05. Bom dia para você, sintonizado na Rádio Itatiaia, curtindo o nosso tiro de meta. Eu sou a Nath Fiuza. Nós vamos ficar juntos até 6:30 da manhã para falar muito de esporte, em especial de Campeonato Brasileiro, né? É, hoje nós teremos o Atlético em campo na Arena MRV contra a Chapecoense. Amanhã nós teremos o Cruzeiro, desafio contra o Vitória lá no Barradão, em Salvador. Daqui a pouquinho nossos repórteres atualizam aí as situações dos times, prováveis também escalações. Um final de semana de muito futebol aqui na Rádio de Minas e um sabadão de muito assunto aqui no nosso tiro de meta. Mas antes, eu agradeço a sua companhia, o carinho da sua audiência, desejando a todos um excelente final de semana. Agora 6:06. De Série B do Campeonato Brasileiro, a rodada 29 foi aberta ontem. Vamos aos resultados? Jogando no Castelão, o Ceará conquistou um baita resultado. Venceu o Novo Horizontino por 2-1. No 1º de maio, lá no interior de São Paulo, na cidade de São Bernardo, o São Bernardo fez valer o seu mando de campo, venceu o Atlético Goianiense por 1-0. E o América foi até Goiânia enfrentar o Vila Nova lá no estádio Oba, mas tropeçou de novo. O América acumulando derrotas na Série B, virtualmente rebaixado para a terceira divisão, numa situação bem complicada. O comentarista Vinícius Andrade está conosco aqui no Tiro de Meta para nos contar o que foi que não funcionou nesse jogo contra o Vila Nova. O América derrotado mais uma vez, né, Vini? Bom dia.
13: Bom dia, Nath. Bom dia para quem se liga no Tiro de Meta. O América perdeu mais uma. A verdade é que o Vila era realmente o favorito para essa partida. A partida terminou 1-0 para a equipe da casa. Mas o América vendeu caro essa derrota, não fez um jogo ruim, teve suas chances, mas novamente esbarra na incompetência, né, para poder fazer os gols. O América não à toa tem o segundo pior ataque da Série B e a segunda pior defesa. O Vila nem criou tanto assim, mas no lance de bobeira aos 14 minutos do primeiro tempo, lance de lateral, o famoso latereio, acabou fazendo o gol, o único da partida. E agora a situação do América na parte matemática é a seguinte: nos 9 jogos restantes, tem que vencer os 9 para chegar a uma pontuação de 44 pontos. Ou seja, impossível. O América vai ter que lidar agora com a Série C no próximo ano.
0: Obrigada, Vinícius Andrade. O repórter Fabrício Calazans também conosco aqui no Tiro de Meta para detalhar um pouco mais dessa matemática à espera de um milagre, né? O América tendo que vencer todos os jogos que restam até aqui na Série B. Mas se a situação é delicada dentro do campo, fora dos gramados, do ponto de vista institucional, também o América vivendo grandes desafios. Não é isso, Fabrício? Tá ligado, meu amigo? Bom dia.
4: Tô ligado, deixa comigo, bom dia pra você que acordou cedinho, alô nação americana, bom dia pra quem se liga no tiro de meta. Eu sei que para o torcedor americano não tem sido fácil o dia seguinte aos jogos do Coelhão na Série B. Praxe, derrotas da competição. Ontem o América esteve no estádio Oba, em Goiânia, e perdeu para o Vila Nova por 1-0. Foi a 20ª derrota do América na Série B, que venceu apenas 4 jogos e empatou outros 5. Coelhão segue na vice-lanterna com 17 pontos e terá agora uma sequência de 9 jogos pela frente. Para não ser rebaixado, o América teria que vencer os 9 jogos para chegar a 44 pontos. E olha que a pontuação 44 na Série B não é certeza de se livrar do rebaixamento. Deve acontecer, mas não é certeza. O América que agora pensa no Juventude, o adversário da segunda-feira da outra semana, dia 28, no Independência. Para esta partida, o América vai ter a volta do Gustavo Barreto, volante que ontem cumpriu suspensão pelo terceiro cartão amarelo.
14: mas tem algumas interrogações no departamento médico. O Ricardo Silva, zagueiro, ontem não esteve em campo com dores no quadril. O zagueiro Manuel segue no estaleiro se recuperando de um edema no joelho esquerdo. Ontem o Guilherme Parede, atacante, saiu no primeiro tempo, dando lugar ao Segovinha, reclamando de dores na coxa esquerda. É a situação do América. Jogadores regressam a Belo Horizonte na manhã deste sábado. Coelhão, que está se complicando a cada rodada dentro de campo e fora de campo, o time vive uma bagunça danada. Jogadores chegando aí a 3 meses de salários atrasados, funcionários mais um mês sem receber, alguns benefícios como vale transporte, vale alimentação não sendo pagos. Então é um América numa situação dificílima dentro e fora de campo, situação que está refletindo na campanha ruim e no virtual rebaixamento à Série C do Campeonato Brasileiro.
0: Tá certo, Fabrício Calazans, muito obrigada pelas informações. O América, então, é o penúltimo colocado, tem 17 pontos, é o 19º colocado. Para você ter uma ideia, o Botafogo de Ribeirão Preto, que ainda vai jogar na rodada, é o primeiro time fora da zona do rebaixamento, ele já soma 31 pontos. O América tem só 17, uma situação quase que impossível. E o adversário do América na noite de ontem, o Vila, que ganhou de 1-0, assumiu com esse resultado a liderança da Série B. Chegou aos 51 pontos e ultrapassou o Novo Horizontino, que perdeu fora de casa para o Ceará. E a briga na parte de cima da tabela da Série B continua quente, porque hoje, 16h30, o Juventude visita o Sport na Ilha do Retiro, também de olho nesse primeiro lugar. E teremos ainda, às 18h30, o Atlético jogando em casa, em São João del Rei, contra o Botafogo de Ribeirão Preto. 6h11, vamos falar de vôlei também aqui no nosso tiro de meta. Está acontecendo lá no Rio de Janeiro, no Maracanãzinho, o Campeonato Sul-Americano de Vôlei Masculino é pré-olímpico, vale vaga em Los Angeles 2028. E hoje nós teremos a seleção brasileira em quadra, 11h, contra a Venezuela. O time do Brasil até aqui, 3 jogos, 3 vitórias, vai fechar a sua participação amanhã, clássico contra a Argentina. O Brasil buscando, então, ficar com esse primeiro lugar e já garantir de maneira antecipada vaga nas próximas Olimpíadas 2028, Los Angeles. O tiro de meta faz um rápido intervalo, você sabe, é o tempo de você pegar aquele cafezinho, vai preparando o seu pãozinho aí na manhã desse sábado e na volta a gente vai falar muito de Campeonato Brasileiro, mas agora do desafio do Atlético hoje contra a Chapecoense.
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1: Nós estamos de volta com o nosso Tiro de Meta. Bom dia, bom sábado, excelente final de semana. Muito obrigada pela sua companhia, pela sua audiência. Abraçando também a galera que participa comigo aqui no YouTube, hein? O Gabriel José, em Desterro de Entre Rios. O Flávio Campos, em João Molevade. Tá com os filhinhos, o Matheus e a Lara. O Adilson Ferreira, em Teófilo Tone. O Paulo Sérgio, em Londrina. O Marco Antônio, o João Carlos Batista. O José Aparecido de Jesus, tá em Porteirinha, lá no norte de Minas. O José Carlos Menezes também participando. O José Onílio em Valadares. Muito obrigada a todos vocês. Continuem participando, deixando também o like. Sinal eletrônico marcou 6:15. 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E a gente segue falando de Brasileirão aqui no Tiro de Meta. A gente fala de primeira divisão, Série A do Campeonato Brasileiro, abertura hoje da rodada 28, com o Atlético em campo às 16h. O Galo recebe a Chapecoense, lanterninha, lá na Arena MRV. O time alvinegro embalado pelas classificações, né? Nas Copas, no plural, o Atlético nas semifinais da Copa do Brasil, também da Copa Sul-Americana, e quer seguir mantendo esse bom momento no Campeonato Brasileiro, subindo posições na tabela. O Atlético abre essa rodada 28 no sexto lugar com 42 pontos. Ele quer encostar lá no Bahia, que é hoje o quarto colocado, tem 46 pontos. Aliás, o Atlético tem 39 pontos, é o sétimo colocado, o Bahia é o quarto, tem 46. O Atlético, então, quer se aproximar desse pelotão de cima, mantendo a boa fase também no Brasileirão, e hoje terá uma boa oportunidade, né? Vai pegar a Chapecoense, que já está aí virtualmente rebaixada para a Série B. O repórter Cláudio Rezende com as novidades, as atualizações do Atlético. Hoje tem estreia de uniforme. Eu quero saber também se o técnico Eduardo Domingues está preparando um time forte para buscar mais 3 pontos em casa, hein, Cláudio? Seja bem-vindo, bom dia.
2: Bom dia a você também, a todos do Tiro de Meta deste sábado. E de roupa nova, o Atlético vai estrear o uniforme 3 laranja, vai ser todo laranja hoje. Camisa, shorts e meiões para o duelo contra a Chape, lanterna do Campeonato Brasileiro, 16h, na Arena MRV. O Galo que quer manter o embalo depois da classificação heróica contra o Santos nos pênaltis, Copa Sul-Americana. E é continuar vivo ali na parte de cima, em busca do G5 no Brasileirão. Para hoje, o técnico Barba Domingues vai escalar um time forte, com uma ou outra dúvida na equipe, se vai com jogadores titulares, um ou outro pode ser preservado, mas é um time do Atlético para buscar a vitória, a exemplo de que aconteceu na semana passada contra o Fluminense. 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O provável Atlético, Gabriel Delfim, pode ser o Natanael ali pela direita com o Vitão, e aí vai Lianco ou Vitor Hugo. Na esquerda, o Renan Lodi, meio campo. Se não for o Maicon, pode aparecer o Franco com o Castanho. o Fred, o Bernard, Coelho e sem o Reinier, que teve aí uma fisgada na coxa, não deve jogar. Cacierra é mais provável que comece esta partida. E quem sabe, né, possa encerrar o jejum de gols dele, que já está quase 20 jogos sem marcar. A expectativa de público é para mais de 25 mil torcedores, tem ingresso a partir de R$29,90. Após o jogo, os atletas serão liberados, terá aí uma super data FIFA. E o Galo com 6 convocados, Kevin Castanho, Franco, Minda, Preciado e 2 atletas para a seleção sub-20 do Brasil, Vitão e Cauã Pacini. O Galo, nesse período, sem esses 6 jogadores, vai ter o jogo contra o Bragantino. Partida adiada no Campeonato Brasileiro, marcada para o dia 3 de outubro. Logo mais, na Itatiaia, com Pedro Abílio, é barbante neles, é Galo contra Chapecoense, 4 da tarde. Um abraço.
1: Tá certo, Cláudio, um abraço, obrigada pelas informações. Falando no Pedro Abílio, ele está conosco também aqui no Tiro de Meta, mas agora para trazer as informações da Chapecoense. Bom dia, Pedro.
3: Bom dia, Nath. Para você e para quem acompanha o Tiro de Meta, um excelente sábado. A Chapecoense, do técnico Rafael Lacerda, busca sua 4ª vitória neste Campeonato Brasileiro, lanterna e já pensando no ano que vem, tanto que fez uma reformulação no elenco nessa última janela de transferências. Tem como grande destaque a volta do Giovanni Augusto, ausência contra o Inter semana passada na derrota por 2-1 na Arena Condá, porque ele estava no departamento médico. Outro destaque é a estreia do Dudu, lateral pela direita. A provável escalação da equipe da Chape: tem no gol Anderson, ex-Cruzeiro, o Dudu, que veio emprestado do Guarani de Campinas, faz sua estreia na lateral. Cauã Faria e Eduardo Domas são os zagueiros, Bruno Pacheco pela esquerda. No meio campo tem Camilo, Iago Felipe, Giovanni Augusto, Marcinho Garcês e Túlio Eduardo. É uma provável escalação da Chape para jogar na Arena logo mais.
1: Tá certo, Pedro Abílio, obrigada pelas informações. 6:21, a rodada segue neste sábado com mais partidas, viu? Nós teremos 6:30 o Remo recebendo o Santos lá no Mangueirão, uma luta direta aí contra o rebaixamento. Nós teremos às 9:00 o São Paulo recebendo o Internacional no Morumbis, jogo também de 2 times bem pressionados, né, neste momento da temporada. E teremos também 2 cariocas em atividade. E é por isso que nós vamos ao Rio de Janeiro. As informações com Wellington Campos. Inclusive, Wellington, teremos hoje estreia do técnico Tite lá no Botafogo. Não é isso, meu ídolo? Bom dia.
4: É isso mesmo, Natália Fiuza. Muito bom dia para você. E também bom dia para os amigos do Tiro de Meta. A bola rola às 17:00 em Mirassol para Botafogo e Mirassol, na estreia do técnico Tite, ex-treinador do Cruzeiro e da seleção brasileira, que pode contar também com o atacante Ziyech, já está com seu nome publicado no BID. E depois, mais tarde, 8:30, São Januário, casa cheia para Vasco da Gama e Coritiba. Vasco vem de vitórias no Brasileirão contra o Grêmio em Porto Alegre, não ganhava lá há 20 anos, e tivemos na terça vitória em cima do Santa Fé, se classificando na Sul-Americana, vai pegar o Boca Juniors nas semifinais. Vasco precisa vencer para sair da zona de rebaixamento, e o garoto Lescano, um dos últimos contratados argentino, aquele famoso camisa 10, vai jogar como titular. 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Pinta lá, Natália Fiuza.
1: Tá certo, Wellington, obrigada. Mais um rápido intervalo, daqui a pouquinho eu tô de volta.
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1: De volta com o nosso tiro de meta, agora com um recado para você que é pedreiro, mestre de obras e tá aqui me acompanhando. 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E agora a gente fala do Cruzeiro. Amanhã o time celeste em campo, hein? Desafio contra o Vitória lá no Barradão. É uma parada difícil, mas o Cruzeiro confiante precisa voltar a vencer, não pode se descolar da briga por uma vaga no G4 e tem que dar uma resposta, jogando melhor também, porque o torcedor tá chateado com o desempenho recente. Repórter Rubem Júnior conosco para nos contar como chega o Cruzeiro para esse desafio. Também a provável escalação do técnico Arthur Jorge. Bom dia, Rubens, um abraço.
12: Um abraço, bom dia, bom sabadão a todos. É amanhã às 16h, o segundo duelo do Cruzeiro fora de casa no Campeonato Brasileiro, seguido depois da derrota para o Santos. Tem o Vitória no Barradão. A equipe do técnico Arthur Jorge tenta deixar de lado todo o clima que vem sendo criado extracampo, inclusive com protesto da torcida, e a diretoria vem fazendo o seu papel internamente na Toca da Raposa. Vou falar sobre o time já já, mas antes eu tenho um recado para você neste sabadão da HS Autopeças. 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O Fabrício Bruno, pós-jogo contra o Santos, se queixou de dores lombares. Aí fica a dúvida se vai o Fabrício Bruno ou se vai o João Marcelo. Fato é que o Jonathan Jesus está totalmente recuperado de dores na região do tornozelo. O Cruzeiro, que tem Matinhas Vinha com a expectativa de ser relacionado pela primeira vez recentemente contratado. Lucas Romero segue com dores na panturrilha e, se não for pro jogo, vai o Zé Lucas. Lembrando, com relação ao esquema tático, existe uma interrogação. Fato é que o Cruzeiro vem trabalhando no dia a dia na Toca da Raposa, o técnico Arthur Jorge blindando acima de tudo o elenco, e depois do jogo contra o Vitória, evidentemente, para terminar bem antes dessa parada entre os 5 primeiros colocados do Campeonato Brasileiro, vai arrumar a casa. O Cruzeiro passa por reformulação, até mesmo pensando na próxima temporada. Tá certo, nação azul, bom sabadão a todos.
1: Tá certo, Rubens. Bom sábado pra você também. Obrigada pelas informações. O Cruzeiro abre essa 28ª rodada, né? Nesse sexto lugar. Tem 42 pontos e tá aí com 4 pontos a menos que o Bahia, quarto colocado. Tem também o Fluminense ali entre o Bahia e o Cruzeiro. Enfim, o Cruzeiro fica de olho nesses outros duelos, mas precisa, obviamente, fazer a sua parte. Além dos jogos de hoje, do jogo do Cruzeiro que citamos, essa 28ª rodada ainda terá amanhã, 11 da manhã, em Porto Alegre, Grêmio e Palmeiras. Amanhã também, 4 da tarde, na Neoquímica Arena, Corinthians e Fluminense. 6:30 no Maracanã, Flamengo e Bragantino. E 7:30 na Arena da Baixada, Atlético Paranaense e Bahia. E nós vamos conhecer hoje o primeiro time finalista do Brasileirão Feminino. São Paulo e Flamengo jogam às 4:30 da tarde no Brinco de Ouro, em Campinas. O São Paulo venceu o primeiro jogo por 3-1. Tem a vantagem na outra semifinal. Corinthians e Bahia se enfrentam na segunda-feira. No primeiro jogo, Corinthians venceu por 1-0. Muito obrigada a todos pela companhia. Meu abraço. Tchau.
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1: Nova regra libera táxis na trincheira entre Pedro I e Vilarinho.
0: Supremo mantém condenação de Eduardo Bolsonaro.
1: Mensalidades de escolas particulares podem ficar até 11% mais caras.
0: Especialista defende critérios para distribuição de canetas emagrecedores no SUS.
1: Estados Unidos anuncia um acordo para controle permanente da Groenlândia.
0: Itatiaia conquista 2 premiações no Prêmio Sebrae de Jornalismo.
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0: 10:31, começa agora o Jornal da Itatiaia, estamos ao vivo também no YouTube, no site, no aplicativo da Itatiaia, na Alexa, na TV a cabo e no canal 957 da Parabólica Digital. Bom dia pra você, Fabiano Frade.
1: Bom dia, Eustáquio Ramos.
0: Ótimo dia pra você que nos acompanha, hoje é sábado, 19 de setembro de 2026, na Itatiaia a temperatura é de 18 graus.
1: O dólar vale R$5,14. O euro, R$5,91. Poupança rende 0,5% ao mês.
0: Polícia.
3: O batalhão Rotan da Polícia Militar desmantelou um esquema de distribuição de drogas de alto valor no bairro Boa Vista, na região leste de Belo Horizonte. Nesta sexta-feira, os policiais receberam informações sobre um imóvel que era usado como uma espécie de centro de distribuição de maconha. Segundo a PM, um homem responsável pelo espaço recebia R$3.000 para organizar uma rede de encomendas da droga, repassando os entorpecentes para compradores e entregadores que levavam para outro local. Na ocorrência, 3 homens de 31, 32 e 35 anos foram presos e 3 armas de fogo, 2 revólveres calibre 38 e uma pistola .380 foram apreendidas. Além de 11 barras de maconha, mais 3 porções grandes da planta da maconha e 3 barras de Colômbia Gold, um tipo mais potente da droga. Esse carregamento avaliado em milhares de reais. E ainda um carro, um Nissan Versa preto, que tinha um fundo falso para carregar os entorpecentes, e 2 motos que seriam usadas no esquema para entregas. O sargento Luiz Petros, do Batalhão Rotan, esteve à frente da ocorrência.
4: Essas informações nos subsidiaram planejar uma operação.
3: Nissan Versa preto, que tinha um fundo falso para carregar os entorpecentes e 2 motos que seriam usadas no esquema para entregas. O sargento Luiz Petros, do Batalhão Rotan, esteve à frente.

0: com possibilidade de chuvisco ou chuva fraca e isolada no Jequitinhonha, Mucuri, Rio Doce e Zona da Mata. Céu parcialmente nublado na metropolitana. Demais regiões, céu claro a parcialmente nublado. Possibilidade de chuva isolada no Triângulo Mineiro, Alto Paranaíba e Sul-Sudoeste. Em Belo Horizonte, o sábado será de céu parcialmente nublado. A temperatura mínima deve ser de 14 e a máxima deve ficar em torno de 27 graus, de acordo com o INMET, Instituto Nacional de Meteorologia. Repórter Aline Neves.
1: 6 horas, 34 minutos, Belo Horizonte tem mais de 1000 ocorrências de roubos e furtos dentro de ônibus, somente neste ano.
2: A bilhetagem eletrônica e as câmeras de segurança compõem o cenário de leve queda nos roubos e furtos dentro dos ônibus. Dados obtidos pela Itatiaia junto à Secretaria de Justiça e Segurança Pública mostram ligeira diminuição quando comparamos janeiro a julho de 2024, 2025 e 2026. Na capital foram 1.274 casos nos 7 primeiros meses de 2024. Depois, 1.233 casos em 2025 e 1.083 ocorrências no mesmo período de 2026. Quem usa o transporte público se divide sobre a sensação de segurança. Tem quem avalie que o serviço é seguro.
3: Alessandra Santos, 49, sou operadora de caixa.
2: Você se sente segura no ônibus?
3: Me sinto. Pelo menos não posso reclamar não, quando eu tive problema não. Até hoje, tranquilo.
2: E também pessoas que já passaram por apuros dentro do coletivo.
4: Luciano Leite de Oliveira, 51 anos, operador de caixa.
2: Transporte público, ônibus, você usa?
4: Uso, muito.
2: O ônibus está mais seguro ou ainda tem episódio de roubo de furto?
4: Muito episódio de roubo de furto. A gente tem o cartão eletrônico, mas a gente também tem celular. A gente também tem bolsa, a gente também tem mochila. E eles não perdoam. Já aconteceu comigo de eu ter sido assaltado dentro do ônibus onde eu estava. Eu estava com uma pochete atravessada. O ladrão não conseguiu pegar a pochete, quebrou duas costelas minhas dentro do ônibus e colocou o revólver na minha testa e puxou o gatilho duas vezes. As duas balas mascaram, graças a Deus. Mas aí ele conseguiu arrancar minha pochete e descer pela porta da frente e ainda deu um tiro na frente do ônibus, assim, ó, no vidro. Foi em 2023.
2: De lá pra cá, né? Nesses 3 anos, o transporte ficou mais seguro ou ainda é perigoso?
4: Continua a mesma coisa, principalmente para quem pega transporte público à noite, como eu.
2: Presidente da Associação de Usuários do Transporte Coletivo de BH, Francisco Maciel, avalia o cenário.
5: Ainda é um problema, sabe? Nós tivemos um tempo onde se assaltava o motorista, se assaltava o caixa. Com as tecnologias embarcadas, bilhetagem eletrônica, pagamento em PIX, eletronicamente, diminuiu isso e a única vítima hoje é o usuário que está no ônibus. Ele é abordado, ele é subtraído o seu celular, uma joia, um anel, um brinco. E se tiver dinheiro, que é raro também hoje, ele também é assaltado ali.
2: Tem algum lugar que o risco é maior? As linhas de interior de bairro, as linhas de um trajeto mais curto, ou aquelas que fazem trajetos mais longos, que passam por grandes avenidas, ônibus que circulam pelo MOV, tem algum ponto que seja mais frágil?
5: Você tem o sistema de transporte coletivo com as linhas alimentadoras, depois você tem o MOV, que é um luxo, posso falar que é um luxo para o usuário, você vir na pista segregada, na pista exclusiva, vendo os carros todos engarrafados nos corredores de carros, né? Depois você para e vai terminar o seu trajeto ao trabalho, à escola, ao serviço, e esse também é vulnerável. Tirando o móvel, as duas pontas são muito mais vulneráveis. Dependendo do horário, ermo, escuro, é mais vulnerável ainda. Portanto, não tem um lugar que você está seguro.
2: Em todo o estado, são 2.053 registros de furto e roubo no interior de veículos do transporte coletivo em 2024. No mesmo período de 2025, foram 2.003 ocorrências. E em 2026, de janeiro a julho, 1.083 casos. Repórter João Felipe Loli.
6: 6h38 e o transporte escolar de Belo Horizonte começa a exigir um seguro de R$ 20 mil para passageiros.
7: Estudantes que utilizam o transporte escolar em Belo Horizonte passam a contar com uma nova garantia em casa.

0: caso de acidentes. A partir de agora, os responsáveis pelo serviço são obrigados a contratar um seguro que inclua os passageiros com cobertura mínima de R$ 20 mil. As novas regras também permitem a entrada no sistema de veículos de até 20 lugares com no máximo 7 anos de fabricação. Já os veículos que estão em circulação poderão operar por até 18 anos, sendo que aqueles com idade entre 16 e 18 anos terão que passar por inspeção de segurança a cada 6 meses. Carlos Eduardo Campos, presidente do Sindicato das Empresas de Transporte Escolar de Minas Gerais, explica o que muda na prática.
1: Esse seguro ele funciona a partir da renovação. A exigência já está prevista e a BH Trans vai passar a exigir a apólice seguro a partir do momento em que os veículos forem sendo renovados, os cadastros, né? E aí já tá de imediato, já tem veículo já sendo apresentando a apólice seguro.
0: Agora, de fato, o que que motiva essa novidade no transporte escolar de Belo Horizonte?
1: É a preocupação que nós tínhamos, né, com o custo do transporte escolar. Nós percebemos que os clientes, que a sociedade estava tendo muita dificuldade com o pagamento dessas parcelas. O escolar era um serviço relativamente caro, né, apesar de ser um serviço de muito valor, mas era necessário que nós tenhamos uma frota não tão cara para operar, porque os pais possam ter uma condição melhor para poder estar quitando essas parcelas.
0: Você está querendo dizer que um veículo muito novo, apesar de ser bom e gerar segurança, pode ser muito caro? Seria mais ou menos isso?
1: É, nós entendemos que a segurança ela não só passa pelo o fenômeno da idade do veículo, mas principalmente pelo estado de conservação e pelas vistorias semestrais. Nós temos poucos índices de sinistralidade com a frota escolar regular. Quase não existe acidente por falha mecânica com essa frota regular. Agora, a questão realmente que nos preocupava era a viabilidade econômica disso, né? Um veículo hoje, um veículo escolar, ele custa novo R$ 350 mil. Isso financiado vai para o dobro. Como que a sociedade paga um negócio desse? Mensalidade teria que ser em torno de 800.
0: As mudanças fazem parte de uma portaria da Superintendência de Mobilidade de Belo Horizonte, a SUMOB, publicada nesta semana no Diário Oficial do Município. Repórter Gustavo Cícero.
2: 6:40. A seguir aqui no Jornal da Itatiaia, famílias devem se preparar para aumento de até 11% nas mensalidades escolares.
3: E ainda nessa edição você acompanha: Supremo mantém condenação de Eduardo Bolsonaro.
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2: 6:41. A vacinação de animais ganha reforço com postos extras neste fim de semana.
6: Atenção, tutores de cães e gatos. Termina hoje a vacinação antirrábica em 2 postos extras na região nordeste de Belo Horizonte. A imunização acontece no Minas Shopping, no bairro União, e também no Parque Orlando de Carvalho Silveira. O atendimento em ambos os locais vai das 10 horas da manhã às 4 horas da tarde. Devem ser vacinados cães e gatos a partir de 3 meses de idade, incluindo as fêmeas gestantes. A vacinação é anual e é a única forma de proteção contra a raiva, infecção viral grave do sistema nervoso, que é 100% letal e pode ser transmitida para os seres humanos. Para a segurança, a prefeitura recomenda levar os cães com guia ou coleira, conduzidos por um adulto. Já os felinos devem ir em caixas de transporte seguras. Os 6 postos fixos de vacinação continuam funcionando o ano inteiro. Repórter Duda Esperantio.
3: 6:43. As mensalidades das escolas particulares podem ficar até 11% mais caras no ano que vem.
2: As famílias que têm filhos em escolas particulares já precisam começar a se preparar para o orçamento de 2027. O levantamento da consultoria Meira Fernandes aponta que 80,66% das escolas consultadas projetam reajustes entre 7% e 11% nas mensalidades no próximo ano. Nossa reportagem também conversou com muitas entidades que também mostram esse cenário. O aumento pode pesar ainda mais no orçamento quando é somado a outras despesas, como material escolar, uniforme, transporte, alimentação e atividades extracurriculares. O professor Paulo Leite, superintendente e porta-voz do SINEP-MG, Sindicato das Escolas Particulares de Minas Gerais, explica que esse aumento previsto depende de cada escola.
7: As escolas, de maneira efetiva, estão, cada uma delas, estudando qual vai ser a sua proporção. Isso envolve escolas que eventualmente nem venham a aumentar e escolas e faculdades que venham a aumentar acima desse índice, conforme as suas peculiaridades. E tudo isso, claro, de acordo com as orientações dos órgãos legais, justificado em planilha, porque somos monitorados para tanto, a fim de que a percepção, a monitoria, a fiscalização entendam que não houve abuso. Nós estamos alinhados com todas essas diretrizes.
2: O professor Paulo Leite explica quais os pontos principais apontados para o aumento das mensalidades.
7: Numa era de conhecimento, onde, por exemplo, o material didático, toda a questão relativa a adequações de salas de aula, de ferramentas e instrumentos para você ter uma condição mais favorável de estar à altura das demandas. Outras questões envolvem o fator de inclusão, onde o número de laudos de crianças aumentou, conforme o laudo da criança vai requerer mais um assessor dentro de sala de aula. Essa família não pagará uma mensalidade maior e claro que a escola vai ter um custo maior.
2: O mestre em administração e professor de economia, Franz Petruccelli, orienta os pais a começarem o planejamento antes mesmo da definição do novo valor da mensalidade.
8: Realmente nós precisamos olhar um pouquinho para o nosso bolso, né? Ter um cuidado com relação a esse planejamento financeiro. A maioria das famílias brasileiras não tem gestão financeira. E a maioria das escolas tem baseado esses índices com base na taxa Selic, né? Ou até mesmo em outros índices como IPCA. Então é um aumento que a gente não sabe ao fundo, quais são os ingredientes que compõem esse aumento dessas mensalidades escolares aí.
2: E nesse cenário de incertezas, é hora de colocar no papel os gastos, o que que, de certa forma, vai ser, né, o ano de 2027? Pode até, de repente, cogitar não ter o filho numa escola particular?
8: É uma possibilidade, devido aos altos custos, né, das mensalidades, sem sombra de dúvidas. Mas o ideal mesmo, é que a gente tenha que ter um planejamento financeiro. Vou dar um exemplo para você, Fabiano, bem rápido aqui. Vamos imaginar que a gente tenha 50 mil guardados, e 50 mil ao longo de 6 meses, vai render algo aproximado aí em torno de 3.000, 3.500, colocando uma taxa fixa, né, CDB, ou LC, ou LCA. Então, com esse planejamento, com essa retirada desse dinheiro, pode-se usufruir para o pagamento dessas mensalidades escolares e outros custos familiares que as famílias venham a ter.
2: Mas também vê outras escolas e outras possibilidades?
8: Na verdade, nós temos várias escolas, né? A pesquisa sempre é o melhor caminho, né? A gente faz uma pesquisa de preço e de qualidade de estudo.
2: 6:46, rápido intervalo, a gente volta aqui no Jornal da Itatiaia destacando: táxis podem ter até 7 lugares e passam a circular na trincheira entre Pedro I e Vilarinho. E ainda nesta edição, Estados Unidos anuncia um acordo para controle permanente da Groenlândia.
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21: Faltam 11 minutos para 7. Táxis ganham novas regras e mudanças na circulação em Belo Horizonte.
22: As mudanças reorganizam taxilotação na Avenida Afonso Pena, permitem veículos com até 7 lugares e liberam, em caráter experimental, a circulação de táxis pela trincheira que liga as avenidas Pedro I e Vilarinho. Taxistas falam sobre as novidades.
23: Wilson, tenho 55 anos.
22: Fala pra mim, essas novas mudanças que começam agora, beneficia vocês?
23: Beneficia, claro, né? Tudo é pra melhor. Algumas coisas são boas, outras estão estagnadas ainda, estão paradas. E o que atrapalha a gente, infelizmente, são os ônibus que não param nas baias, entendeu? É feita a baia pra nós, taxistas, que paramos. E os ônibus não param. Então isso atrasa muito o trânsito, porque se ele parar no local correto, nós seguimos muito bem e eles seguem também. Isso é uma coisa que está falhando ainda para ser cobrado.
22: Essa nova fase experimental que deve começar agora da questão do trânsito ali nas trincheiras ali na Vilarinho, vão ajudar vocês?
23: Oh, com certeza, vou ajudar bastante. O negócio é ir e voltar rápido, sem ficar parando no caminho. Então, passando pela trincheira agora vai ser bem mais rápido, bem mais confortável para a gente e para os passageiros também, entendeu?
24: Meu nome é Gustavo, tenho 46 anos, sou taxista. Para a gente o benefício é a questão do trânsito, né? O acesso fica mais rápido, a rota fica mais rápido, o passageiro fica bem mais beneficiado com isso, entendeu? Para nós ajuda demais isso aí.
22: O superintendente da SUMOB, Frederico Augusto, explica.
25: Afonso Pena agora vai ter efetivação do serviço que já estava em teste, que era até a ligação ao bairro Serra. Devido à frota, está desativando o táxi lotação da Contorno, né? Porque os veículos estavam com a frota muito pequena lá na Contorno, então a gente decidiu pegar esse táxi lotação da Contorno e transferir ele para Afonso Pena.
22: Então, o principal motivo do corte dessa rota da Contorno, dessa paralisação, é por conta da demanda?
25: A demanda diminuiu nesse serviço. E agora já estava com pouca oferta de veículos fazendo a rota. Os taxistas mesmo decidiram fazer outro serviço, então a gente encerrou o serviço de lotação da Contorno.
22: Os táxis lotação agora vão poder usar os pontos de desembarque do transporte coletivo, mas com algumas restrições, né? Explica pra gente como vai ser feita essa fiscalização, né, para evitar que os veículos fiquem parados nesse local de embarque e desembarque dos passageiros de ônibus.
25: Eles sempre foram permitidos a usar o embarque e desembarque nos pontos, desde que observada a restrição de embarcar e desembarcar somente. É proibido que eles fiquem parados esperando passageiros, e essa fiscalização é feita pelos agentes de trânsito da Unidade Integrada de Trânsito, né, que é a Polícia Militar, a Guarda e a BH Trans, e também por câmeras, também já vão poder ser autuados por câmera e fiscalização eletrônica.
22: A circulação de táxis pela trincheira entre a Pedro I e a Vilarinho vai ser testada agora por 90 dias. A gente falou de um teste que aconteceu no ano passado e agora está sendo efetivado. Esse é um novo teste, né? Quais indicadores a SUMOB vai acompanhar para decidir se a medida vai ser mantida, alterada, interrompida e por que também dessa mudança?
25: A princípio foi um pedido dos taxistas de usar essa trincheira por conta das obras da trincheira lá da Cristo Rei. A gente entendeu que era importante testar e o que vai ser medido é se está tendo impacto no transporte coletivo, né? Que ali é prioridade do ônibus. Se a gente perceber que teve acidente, alguma interferência do tipo, esse teste vai ser interrompido e essa medida não efetivada. Mas a gente acredita que não vai ter muito grandes problemas. Não.
22: Repórter Laura Gorino.
2: 6:53 e Belo Horizonte reforça os cuidados no trânsito com ação para motociclistas.
0: Os próximos dias aqui em Belo Horizonte serão marcados por várias mobilizações devido à Semana Nacional de Trânsito. Durante as blitz educativas, por exemplo, motociclistas são convidados a sentar no banco do motorista de ônibus para identificar o ponto cego e constatar que eles não são enxergados pelos condutores dos coletivos. Serão distribuídos também materiais educativos e brindes a quem parar na mobilização. Quem detalha é a gerente de educação para o trânsito da BH Trans e SUMOB, Maria Augusta Gatti.
1: Estamos iniciando a Semana Nacional de Trânsito com a atividade daqueles mais vulneráveis no trânsito, aquele que tem aumentado os índices, que é a nossa preocupação atual, são os motociclistas. Aqui tem uma parada educativa no qual eles vão ser convidados a descer da moto, a participar da atividade do ponto cego. Ele vai estar no lugar dos motoristas, tanto de quatro rodas como também dos ônibus, para que ele sinta que ele não é visto no trânsito se ele se posicionar. No caso do veículo pequeno, é a 1 metro das rodas traseiras e no caso dos ônibus, é aonde que está adesivado.
0: Próximos dias também vai ocorrer o Dia Nacional Sem Carro, explica pra gente.
1: Isso, no dia 22 é o Dia Mundial Sem o Carro. Nós estaremos numa atividade ali no bairro Funcionários, levando mesmo muitas atrações, ações educativas, para que a população possa sentir que a cidade ela é feita para pessoas e não para veículos.
0: Repórter Clever Ribeiro.
2: Faltam 5 minutos para 7. A seguir, detalhes do fim de semana com alterações do metrô. E ainda nessa edição, Itatiaia conquista 2 troféus no Prêmio Sebrae de Jornalismo.
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2: Seis horas, 6:57, mudanças na operação do metrô neste fim de semana.
26: Metrô de Belo Horizonte tem viagens alteradas neste fim de semana para dar continuidade às obras da linha 1. Hoje, no sábado e amanhã também no domingo, o intervalo entre os trens será de 24 minutos durante todo o dia. Nas estações Santa Teresa, Horto e Santa Inês, os trens passarão em uma só via durante todo o dia, sendo necessário que os passageiros verifiquem a direção da composição antes de embarcar. Repórter Duda Esperancho.
2: 6:57, alterações também no trânsito por causa de eventos.
7: Por conta dos eventos que acontecem em Belo Horizonte neste final de semana, serão realizadas operações de mobilidade urbana nas regiões Centro-Sul, Barreiro e Pampulha. Agentes da BH Trans, Guarda Civil Municipal e Polícia Militar vão monitorar os locais. Para o Fashion Day Rock Festival na Avenida Augusto de Lima, que começou ontem e vai até o domingo, a pista está interditada entre as ruas Paracatu e Rua Araguari, no sentido Praça Raul Soares. Já para o Festival de Sabores, que acontece no Santa Amélia durante todo o fim de semana, a Avenida Anuar Donato fica interditada entre as ruas Joaquim Gonçalves Braga e Engenheiro Pedro Bax, no sentido Lagoa da Pampulha. Para o Primavera Vinho e Jazz, que acontece hoje, a Rua Tenente Brito Melo, entre as ruas Alvarenga Peixoto e Gonçalves Dias, no Barro Preto, está interditada. No Barreiro, a interdição acontece entre hoje e amanhã, na Avenida Deputado Álvaro Antônio, entre a Praça José de Oliveira Costa e a Praça Vereador Geraldo Paivante, para o Circuito Sabor Cultural. Para Itatiaia, Vitor Brandão.
21: 6 horas e 58 minutos. O Jornal da Itatiaia faz uma breve pausa agora para o horário eleitoral gratuito. A gente volta às 7h25 com os seguintes destaques:
8: Presídio de Patos de Minas separa presos ligados a facções rivais.
21: Medicamentos contra a obesidade podem ampliar acesso ao tratamento pelo SUS.
8: Itatiaia conquista 2 troféus no Prêmio Sebrae de Jornalismo.
21: Daqui a pouco a gente volta no rádio, mas enquanto isso você pode continuar acompanhando o Jornal da Itatiaia ao vivo pelo nosso YouTube. Continue acessado, continue conectado pelo nosso YouTube para você acompanhar as principais notícias deste sábado.

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2: 7:47.
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2: 8:24.
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2: 8 horas e 49 minutos. Ah.

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0: jeito. Agora tá aqui. Valeu a pena demais. Obrigado, Mário Maraíza, São Paulo.
1: Eu amo demais vocês.

0: ouvindo esse som aqui, companheiro.
1: É.
0: Dá vontade de falar pra ela. Será que dá certo?
1: Depende do que você vai falar pra ela.
0: Falar pra ela assim: eu sou capaz de dar a vida por um beijo seu.
1: Ahô, menino. Aí não tem jeito, companheiro.

0: Obrigado!
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1: E ativar as notificações.
0: Ah, e também de dar aquele like pra gente.
1: E só isso.
0: Estamos esperando.

0: Valeu!
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0: Bom dia, galera! Está no ar mais uma edição do programa Esbórnia a partir de agora.
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0: Vem com a gente, cola com a gente, porque hoje o pau vai cair a foi até meio-dia. Muita coisa bacana vai rolar no nosso programa de hoje.
2: Que
0: seja bem-vindo, Diogo Meira.
2: O que vai cair a folha hoje?
0: Pau vai cair a folha.
2: O que vai cair a folha?
0: É de tudo que
2: você prazer, imaginar. Folha. Bom dia, Sammy!
0: Seja bem-vindo,
2: como você está, meu amigo?
0: Ótimo.
2: Muitas vendas essa semana, sabe, Kira, graças a Deus, muitos clientes. Feliz, alegre, satisfeito.
0: Muito, muito.
2: Barbosa, inclusive, vai lançar um livro motivacional, viu? Pra você que tá precisando aí de um upgrade na sua animação diária.
0: Anime.
2: Mas é isso aí, muito bom dia, Sambi. Muito bom dia pra você, ouvinte especial que nos acompanha pela 94.5. Sejam todos muito bem-vindos ao nosso Esbórnia, a nossa bagunça organizada de todo sabadão que leva muita alegria no seu rádio. Esse programa que está mais bonito que o jogo do Gans ontem lá em São João del Rei. Mas vem com a gente que a gente vai com você nessa alegria. Porque hoje é sabadão. Hoje é dia de beber Coca-Cola no canudinho pelo nariz.
3: Hoje é dia de comprar coisa sem saber na internet.
2: Hoje é dia de abrir a caixa do que o amigo comprou da internet sem saber o que que era.
0: Hoje é dia de completar a coleção do Armindo.
3: Acabou. Hoje é dia de ir lá no Araxá com a parte. Bom, conhecer as obras.
2: Hoje é dia de esticar a linguiça. Mas deixa eu introduzir nesse menino oficialmente nessa conversa. Esse menino que é a tampa da Coca-Cola da Vanessinha. Muito bom dia, Ederson de Souza.
3: Salve, salve, turma. Salve todas as tribos e nações. É isso aí. Começamos aqui pelo nosso canal 94,5. Mais uma edição do nosso Esbórnia. Programa esse voltado para entreter você, deixar você um pouquinho mais feliz, porque a semana foi pesada. É só você ligar o rádio aí que a gente vai fazer, né, você curtir juntinho com a gente, sorrir, participar dos melhores e maiores quadros do rádio internacional, mundial, quiçá interplanetário, que aqui tem um ZT, né? O Barbosa tá parecendo ET de Varginha. A gente vai lá em Varginha tirar foto com ET, que vocês podem vir cá tirar foto com o Barbosa. Mas é isso aí, tá dado o start hoje das datas comemorativas. Temos o dia do comprador.
0: Temos o dia do...
3: E dia do funcionário municipal.
2: Parabéns ao funcionário municipal que é comprador.
3: Um abraço pra toda essa turma aí.
2: Parabéns pra minha cunhada é compradora.
3: É isso.
2: Um abraço.
3: Todos somos, né?
2: Quem que não compra alguma coisa, né? Alguma coisa hoje.
3: Mas é isso aí, tá dado o start ao nosso Esbórnia de hoje, hein? Então...
4: Alô, seus doidinhos do Esbórnia! Vai, Corinthians!
3: Vamos que vamos, vem com a gente que no caminho a gente te explica tudinho. Valmir Sambiquira, quem que é a turma que acredita em nosso trabalho?
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3: Já a gente vai dar uma repassada e nosso querido amigo Enio Rafael vai estar ligando aqui para falar com a gente.
5: Mas,
3: olha, só para você ter uma ideia, né? Aqui na bancada tá 2-1. Eu sou sócio.
2: Eu também sou.
3: Só você que não, Barbosa.
0: Já vou.
3: Você precisa. Você já pode aderir. E realmente nós somos. Aqui é lugar pra falar errado.
2: É isso.
0: Paga minha lá.
3: Ô Barbosa, minha filha tem 15 anos.
2: As minhas tem 20, Barbosa. Tá longe dos 60.
0: Então, sou 60 a mais.
3: Então pode vir. Fala com ele, Rafael. Às vezes tem um desconto.
0: Deve ter um pacote, né, Enio?
3: Te mostrar o pacote.
2: 60 a mais é mais caro e todo mundo já sabe seu histórico com piscina, viu?
0: Não, então, o Enio, Rafael.
2: Barbosa e piscina costumam.
0: Tem um pacote especial, né, pra 60 a mais.
3: É três coisas.
0: Aí uma ideia bacana é essa,
3: né? É o Barbosa, álcool e piscina.
2: Isso, e uma certa pessoa.
3: Não combina. Mas já a gente vai passar todos os detalhes aqui do nosso querido Araxá Aqua Parque, que tá chegando em Araxá pra mudar a visão aí do pessoal que gosta de ir pra...
0: Prazer, né, Desi? Pra curtir, bacana.
3: Pessoal que, eu vou pra cá, eu vou lá, vou
0: Laranjeiras.
3: Limeira, como é que chama Limeira? Na Termas dos Laranjeiras.
0: Agora você vai pro Araxá Aqua Parque agora.
3: É isso aí. né? Vamos em Sambiquira. Bora,
0: então, segue na pelota. 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
2: Também. Ô, Barbosa, deixa eu só te interromper rapidamente aqui, porque recebeu uma mensagem aqui.
3: O Diogo rachou aqui.
2: Fica à vontade.
3: Quem é esse cidadão?
2: É o Rei. Ô, Rei, primeira coisa, sabe que uma reconhece a outra de longe, então seu radar não tá estragado, viu? Jurava que o Diogo tava varrendo o Kibe, aí descobri que ele é casado.
3: Te adoro, Dioguete. Deixa eu te falar, Rei, uma coisa não anula a outra. Você está certo.
2: Você está certo na sua pressuposição.
0: Está certo disso?
2: Posso perguntar? Um abraço, Rei, também te adoro, viu? Um abraço,
0: beijo. 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Hoje o nosso bolo foi...
3: Não
0: que pode delícia, usar hein?
3: Foi. Não pode contar.
0: Pontinhos, pontinhos.
3: Já vou postar aqui pra você ir lá no nosso Instagram.
0: Vai lá.
3: E participar.
0: Tem um vídeo bacana lá te esperando.
3: Do quadro. Novo, um ator novo lá agora. Um
2: ator novo.
3: Novíssimo.
0: Novinho.
3: Ele se chama Jeff Malone.
2: Vai crer.
3: Sabia dele? Conhece o Jeff Malone. Mas é isso aí, turma. Tá dado o start no nosso Sborn. O Sborn aqui é sempre foi e sempre será.
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3: Seremos um show de prêmios por muitos anos. O pessoal quer concorrer a brinde, estamos aqui no Sborn, Valmir.
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2: Alô, Paulo
0: hoje
2: Sérgio.
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2: Ah, mudou agora.
3: Voltou?
2: Voltou pro
0: 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Não, é SW50, é esse mesmo.
2: Nunca ouvi falar. Óleo
0: SW. É a troca de óleo. Manda já a foto aí da sua moto e você já vai estar concorrendo aqui a essa troca de óleo, beleza? 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Tem também, hoje o Quem Procura Acha. 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Um abraço, Brunão. Tem uma caixinha de cerveja lá da Madeireira Paranaíba, meu amigo Juliano, aquele abraço. E também uma pulseira pro evento de hoje, feijoada com pagode do Chicão, lá no Parque de Exposição. Beleza? Então tem hoje pra você uma pulseira. Vamos ver quem vai levar essa pulseira.
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2: Isso mesmo!
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0: Bom demais,
3: né? Pra trazer o pessoal postando que lá vai ter aquele Half Pipe. Já ouviu falar do Half Pipe?
2: Half Pipe.
3: É aquele em formato de U. Você vai lá em cima, sentar numa boia, você é mais uma pessoa que treina. Rapaz do céu.
2: Que trem é bom.
3: Claro, na hora que você acha que você vai morrer, você sobrevive, você vai pro céu. É topíssimo, ó. Só que o pessoal tá de plantão. Presta atenção, vai lá fazer uma visita hoje, lá no Araxá Aquapark durante esse final de semana todo, vai ter sábado e domingo.
0: Isso.
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2: Olha que maravilha.
3: Lindo, onde vai ser as piscinas, tá? Topíssimo, viu, o Enio, Rafael, você e toda a turma, eles estão de parabéns. 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E é o seguinte, dentro dos brindes hoje, quem for lá no Araxá Aquapark, presta atenção, quem for no Araxá Aquapark, chegou lá, você vai deixar seu nome para concorrer uma camisa do Alvinegro mais querida.
5: Aê, salve o Alvinegro.
3: Fechou, turma?
0: Fechado.
3: Todos que forem lá, né, conhecer as obras, só deixar o nome, né, para concorrer a super camisa do Alvinegro.
0: Aí do Alvinegro mais querido de Araxá. E assim, aproveitando que a gente tá aí nesse clima. Falando já quer, é. Como é que foi lá?
3: Foi, viajamos, jogo, fomos lá pra São João del Rei.
0: São João del Rei, você falou que a cidade é muito bonita,
3: bonita,
0: né?
3: Bonita, assim, linda, o que deu pra ver dentro da van é maravilhosa, né? Que chegamos, batemos e voltamos pra casa, chegamos hoje era quase.
2: Deu nem pra andar naquela Maria Fumaça, né?
3: 5 e pouquinho da manhã.
0: É, aquela hora você já tava ali, chegou 5, aquela hora você já tava ali.
3: Tô te falando, rapaz, coisa mais linda. Não dá pra dormir, se eu dormisse eu não acordava na hora de vir pro... Aquela ponte ali que eu te falei, que a gente passou, essa de baixo. Essa aqui? É essa aí mesmo, essa aí.
2: Linda, linda. Histórica, né? No, esse estilo barroco aleijadinho, pra mim, é maravilhoso.
3: É, bem. São cidades muito bonitas, Ouro Preto, Mariana, São João del Rei, Tiradentes, né,
2: Diogo? Tiradentes é lindo.
0: Desce, às vezes o nosso locutor, daqui a pouco, ele deve estar dormindo, ele vai acordar e entra aí com a gente ao vivo,
3: o narrador, né?
0: O narrador lá, o Marcelinho do Brasil, viu?
2: Não, só deixa quietinho lá,
0: né? Não, deixa ele acordar. Ele
3: já vem conversando,
2: já chega,
3: a madrugada inteira.
0: Foi difícil,
3: né? E conversa dormindo.
2: Precisa entrar, não.
3: Você tem uma ideia. Mas o Araxá, infelizmente, teve uma derrota lá na cidade de São João del Rei por 2-0. Um time muito bem estruturado. Lógico, né? Cada time vai ter que fazer seu dever de casa. E sábado agora, o nosso encontro no Fausto Alvim. Tenho certeza que a turma aí vai lotar o Fausto Alvim para empurrar o Araxá nessa primeira vitória aqui na terrinha de Beja contra o Paracatu às 15 horas nesse sabadão. Próximo sabadão, né, do Valmir?
0: Bom demais, viu? Então tá aí, você já tá convidado, né? Daqui essa semana aí no decorrer também vai falar da venda de ingressos e tudo, né? Bom demais, beleza.
3: Deve ter alguma promoção, que o Diogo Ferreira manja muito nessa área e vamos, que tem muita coisa boa para o nosso Alvinegro.
2: Ainda dá pra recuperar, né, Dessim?
3: Dá, não tem nada.
2: Só o primeiro jogo, gente, nada está perdido.
3: Vamos que vamos, Valmir!
0: Bora lá, Dessinho! 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
3: É, o que eu vi muito nessa estrada foi caminhão com madeira, Barbosa.
2: É,

0: pra falar essa parada lá do Codó do Maranhão ali.
1: Barbosa, você quer levar madeira até em Tupi ou você quer levar madeira até em Juá?
2: Madeira é com a madeireira Paranaíba, essa ideia dessa.
1: Falar disso, tô com saudade deles lá do Madeireira.
2: Madeireira Paranaíba, breve vão tá de volta aí com a gente, né, Des?
1: Ô, Diogo, pra essa aqui eu ponho fogo.
0: Pô, fogo na carga, não pode não.
1: Essa aqui não dá não. E você, Diogo Meira?
0: Eu levo até em Tupi, eu levo até em Juá. Vai, eu e o Reinaldo, nós divide a carga, meu amigo.
1: Não dá pra brigar com você. Vai um pra Tupi, outro pra Juá.
0: Né, Reinaldo? Vai nós dois, nós divide a carga. Vai, rapaz, eu até em Tupi, outro até em Juá. Não tem problema, não.
1: O Eno virou pra ele e falou assim, o Diogo... Eu falei assim,
0: ele ainda pergunta?
1: É, Eno.
0: Gente...
1: Ele fala, ele anuncia quatro vezes, vocês acham que ele tá alugando?
0: Nossa, velho.
1: Quando você fala a verdade, Zotar, você tá mentindo?
0: Não, é que nem que as caboclos falam que é rico, fala que é pobre, mas morre, mas tem dinheiro pra correr.
1: Ô, turma, vamos para o nosso primeiro quadro de hoje.
0: Bora.
1: Que é o jeito que você interage com a gente, é assim, ó.
3: O Esporte traz o tema de hoje.

0: Vai, Sambi.
1: Tema de hoje, Diogão,
0: é comigo.
1: Eu passo pra você.
0: Vamos lá então, fala minha turma, tá no ar o nosso programa Esbórnia, o seu momento de desconstruir e dar aquela aliviada no estresse do seu dia a dia. E hoje, meu amigo Ederson de Souza Borges e Barbosa Sambiqueira, o assunto é forte. A gente quer saber de uma história que provavelmente você prefere esquecer, mas que seu grupo de amigos no final de semana faz questão de lembrar. Conta pra gente, o que você já fez sobre o efeito da marvada?
2: Do arco?
0: Do arco, da cachaça.
2: Da Kátia.
0: Da cana, do grosop.
2: Nossa senhora.
0: Daquela água que o passarinho não bebe.
2: Você tem certeza que você quer tocar nesse assunto?
0: Pode ser aquela declaração de amor do nada pra uma pessoa errada às 3 da manhã. Comprar um item bizarro na internet que chegou pelo correio sem você se lembrar. Eu fiz isso sob efeito de remédio. Arrumar uma briga com o poste. Ou até tentar falar outra língua com o garçom. Aqui ninguém tá pra julgar você. A gente tá aqui é pra dar risada junto da sua vergonha alheia. Manda seu áudio e sua mensagem de texto pra gente no WhatsApp
1: 998 20 94 50.
0: Repita, Jeririca,
2: 998 20 94 50.
0: Conta pra gente a sua história. Aquela passagem triste que você tem sob o efeito do grosso.
2: Aquela que você vira e diz: tem culpa.

0: Nossa senhora.
1: Não, gente, esse tema de hoje é responsabilidade, Diogo Meira.
2: Foi, Diogo. Eu queria pular esse tema.
0: Você quer pular?
2: Ou se não, vamos fazer um programa só, uma série.
0: Só com as histórias de Ederson.
1: Vamos mudar.
0: Vem aí.
2: Porque é muita coisa.
0: Uma produção, Rádio Cidade, Versão Brasileira, Herbert Richard
2: International Productions. Warner Brothers Television orgulhosamente apresenta
0: as histórias de Ederson de Souza.
2: O Valmir também, né? Esses 68 anos de vida. Tem muita cachaça em
1: história. Não tem. Muita cachaça eu já tomei todas. Sucesso, mas...
2: Barbosa, a gente vai te dar uma. Vamos te dar uma oportunidade.
1: Não.
2: Pra você fora. Lembrar de uma, senão eu e o Diogo vamos lembrar de.
0: Todo mundo sabe.
1: Casca fora. Boa.
2: Vamos contar o seu segredo.
1: Tá vendo, gente? Eles ficam. Querendo pegar alguma coisa, mas não tem como.
0: Ué, então, não tem como.
1: Não, sai fora.
0: Mas sai fora o quê, Barbosa?
1: Bora lá. Conta a sua primeiro.
0: Aí eu vou lembrando aqui no meio do
2: quarto. Eu e meu amigo Givago Menezes, né, que não está mais entre nós, a gente estava na exposição uma época.
0: Ô, Givagão.
2: E sentamos na mesa e o povo queria mandar nós embora, nós falamos ir embora. Eles tiraram as cervejas, queriam tirar a mesa. Nós não quis levantar. Eu já tava bêbado, não vou levantar.
0: Eu já tô ruim, eu tô por aqui mesmo.
2: E o Givago ia pra mim e falou: você não vai não? Então também não vou não. Aí no final a gente riu lá sozinho e acabou indo embora.
0: Pois é. Mas vai contando a sua história aí pra gente pelo 998-20-94-50. Conforme formos lembrando, vamos contando as nossas histórias do lado de cá também. Lembrando que a sua participação vale brindes no programa, Sambi.
1: Ah, com certeza. Você pode levar aí, ó, brindes como um vale-compras de R$70 lá da farmácia Curare, sempre uma perto de você. Também você pode levar aí um sanduíche, o combo lá do Baleão Lanches Delivery e muito mais.
2: Delícia.
1: Nosso programa de hoje.
2: E você, Diogo Meira, você bebia, você chegou a beber muito assim?
0: Aí eu bebia bastante, eu tenho 5 anos que eu parei de beber, mas eu bebia assim, eu vou puxar pra...
2: Uma história, vamos lá, você lembra?
0: Eu vou lembrar de alguma aqui, porque geralmente as histórias que eu vivi eu tava bêbado, né? E bêbado sabe que tem amnésia.
2: Ah, tá.
0: É, bêbado se teletransporta.
2: Não, mas o problema não é... a gente não lembrar. O problema é os outros contar no dia.
0: Exatamente, que você não lembrar.
2: Dependendo do grau que eu bebia, só lembrando que se beber, não dirige, não beba com moderação, não ultrapasse os limites. Né? O ruim era os outros ligavam no dia e falavam assim: você tá bem? Eu tô bem. Por quê? Você não lembra, não? Essa frase, você não lembra, não?
0: E a ressaca moral no dia seguinte, meu Deus do céu. Não, eu sei que eu sentava no colo dos outros, ali eu já começava a dar sinal, né, velho?
2: Não, você era o normal, né?
0: Não, mas na época não...
2: não tava ainda.
0: Tava escondida ainda.
2: Tinha florescido.
0: Tava escondida ainda, como diz meu amigo.
2: Eu já apelei com os outros, embora a pé, daí no meio do caminho a cachaça, tá lá no Cian Lemos, às vezes tá bebendo, mas não vamos embora a pé.
0: De companhia na região, tá legal.
1: Você mora pra cá, no Santa Terezinha, você ia pra lá, por Luciano?
2: Bebendo, não, tava lá.
1: Ah, você tava lá.
0: Não, mas teve uma que eu vi que eu tive com o Dessinho, teve um show do Swing Bala lá no antigo Mr. Showley. É lá, né? Exatamente, essa aí. Então deixa pra lá, né? Então você lembra, né, Dessinho?
2: Cuidado.
0: Fica só entre nós,
1: Tá vendo, gente? Esse
0: fica só entre nós. Vai, Barbosa. Conta a sua.
1: Não, eu não tenho histórias assim, não. Já fui da cachaça, mas não,
2: hoje
1: a gente tá tranquilo.
2: A gente vai lembrar uma história sua.
1: Não, sai fora.
0: Nós vamos requentar um assunto.
2: Antes você falar uma sua.
0: É melhor você falar.
1: Tem não.
0: Melhor você falar.
2: Então vai lá, tinha um amigo meu. Né, conhecido meu.
0: Pode ser um conhecido seu, você que tá
2: ouvindo. Uma vez ele foi pra uma festa de uma empresa e lá tinha uma piscina.
0: Ah, meu Deus.
2: Entendeu?
0: Entendi.
2: E, né, tinha um cara lá que era apaixonado por ele. Começou a chover, esse cara entrou na piscina. E esse cara falou: eu sou um machão, né? Daquele jeitão, né? Eu sou espada.
1: Lá do lado de sua casa, né?
2: Ele tem muito cabelo,
0: tem
2: sabe?
0: Muito cabelo.
2: Ele é um cara cabeludo, esse
1: mora
2: cara.
1: Perto de sua casa?
2: Pertinho de casa, né? Aqui, perto do posto deck aqui. Pertinho de casa.
1: Boa.
2: Aí ele entrou na piscina, né, Diogo Meira? Aí entrou o outro colega junto. Aí a gente olhava de longe, só avistava um. Né?
0: Uai! Eles entraram entender. Juntos? E só avistava um?
2: Aí dava um prazinho, o outro saiu debaixo d'água assim, ó.
0: Ele saiu debaixo d'água?
2: Mergulhando. O que que tá mergulhando um do lado do outro ali?
0: Certo.
2: E na hora que mergulhava, o cara que tava na piscina fazia uma carinha assim,
0: meu Deus do céu. São histórias do álcool, né?
1: Meu amigo Dodô, tá ligado com a gente. Dodô, pintor, aquele abraço. Pode pedir um orçamento, viu? Dessim, Diogo Meira, tá precisando pintar a casa, liga aí.
2: Jabá.
1: O Dodô, viu?
0: Enio Braga de Araújo, tá ouvindo a gente.
1: Amigo, viu? Meu amigo Zé Mozinho,
0: falou que é o
1: tá
0: programa...
1: ligado com a gente. Aquele abraço, Zé Mozinho.
0: Falou que ele é que o Osborne é o programa que ele mais gosta da emissora.
1: Quem que é?
0: Seu Enio Braga de Araújo,
1: ele tá ouvindo a gente. Ah, é, seu Enio, é...
0: E ele vai mandar a conta do Jabá pra você.
1: Leonardo,
2: você vai lembrar, eu vou lembrar de outra história.
1: Não, então, foi mesmo essa história aí que você contou, um amigo nosso passou por isso. É. Hoje ele não tá mais entre a gente, né? Mas aconteceu mesmo, eu me lembro.
2: É. Ele só aparece quando ele bebe. Né?
1: Oh,
2: esse credo. Amigo nosso.
1: E tem ofertas.
2: E bebe, né?
1: E bebe. O cara bebe demais, hein? É. 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
0: Lembrando que daqui a pouquinho tem o nosso Quem Procura Acha aqui no nosso programa, né, Barbosa?
1: Isso, exatamente. Mas
0: já deixa eu dar uma adiantada só aqui.
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0: Me solta, eles não vai não. Depois no dia que melhorei, eu falei, você viu quem que você tava enfrentando? Não, sei, não, eu Evandro Taekwondo.
1: Nossa, velho.
0: Eu ia apanhar demais. Nossa senhora.
1: O Evandro Magrelinho daqui a gente, ele ia dar um golpe no você. Eu tô sentindo a minha cabeça rotada, aquele golpe que ele me deu até hoje.
0: Era um chute só.
1: Ah, não. Sabe que ali é 30 tipos de pulo diferente,
0: né? Fora drapes e voador, né?
1: Fora o sem nome e esquisito.
0: Você tá doido? Ó, o Barbosa ali, ó.
2: Não, é o
1: funcionário padrão da emissora.
2: Tá falando que eles estão lá no plantão já. Beleza, Enio? Até as 18 horas. Pessoal, dá uma passada lá pra conhecer, né?
0: Enio, você... Rapaz, bom de venda, senhor. Você não quer trabalhar aqui na rádio, não, hein?
1: Tá precisando, viu, hein?
2: Vem pra cá,
0: tá precisando de vendedor aqui.
1: Vem pra cá.
0: Não, no lugar não, pode pegar.
2: Eu vou falar, Enio.
0: Tem muita gente. Enio.
2: Enio Rafael.
0: Dos,
2: né?
0: Rafael.
2: É, tá falando.
1: Será que ele é parente do Adalto Rafael?
2: De plantão, viu, Desi? Já tá montando a estrutura lá. Então, oportunidade pra você conhecer aí as instalações que estão sendo criadas aí do Araxá.
0: A primeira demais, fase, né? Aí, né? O pessoal tá querendo inaugurar no início agora de 2027, viu?
2: Maravilha.
0: Tá de vento em popa.
1: E beleza. Eu já sou sócio, eu já garanti a minha vaga.
0: E eu também.
1: Amigo. O Barbosa vai ver eu nadando na piscina lá do lado de fora.
2: Eu vou ver lá se tem 60 mais alguma coisa.
1: A diferença entre eu e ele é que eu não afogo ninguém na piscina.
0: Vamos para mais um quadro?
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2: É isso aí.
0: Vamos para mais um quadro,
1: Barbosa? Bora, sapeca.
0: Se a gente não lança o quadro, Barbosa fala patrocinador. Quem tem o quê, meu amigo?
2: É aquele lá mesmo?
1: Pode ser.
2: É aquele que faz barulho logo de madrugada?
0: Pode.
2: Que acorda as pessoas todos os dias?
1: Um galo?
2: Acorda, tá na hora de trabalhar.
1: É um galo.
2: Diogão, não. Oi. Hoje nós queremos aquele despertador, aquele antigão que tem duas campainhas ao lado,
1: assim?
2: Mas é aquele antigo, gente. Ah. Não vem com coisa moderna.
1: Não é que ele faz pipipipi.
2: Aqui é retrô. Aqui é retrô. É retrô, né? Vintage. Então, é retrô.
1: Placa aquele, preta.
2: Aquele que fica batendo assim. Drin, drin, drin. Eu acordei muito com aquele despertador.
1: É, porque o Barbosa antigo, realmente tá precisando, viu? De um despertador, né? E aquele ele gosta grande, de coisas antigas.
2: Aquele,
1: né?
2: Antigo, exatamente. Então, traz pra gente aí o despertador antigo. E você vai colocar ele pra funcionar aqui no estúdio pra despertar, beleza?
1: E vai levar o quê, Barbosa?
2: Ah, pode levar vários brindes. 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Ô, Juliano, um abraço pra você. Eu já ia falar o Vanderlei. Ô, Juliano, um abraço pra você aí, toda a equipe da Madeireira Paranaíba. Pode levar também sanduíche lá do Baleão. Tem lavação, tem troca de óleo, tem muita coisa aqui.
1: Muito
2: que
1: bom.
2: Você, participante do programa, pode descolar durante o nosso programa de hoje, beleza?
1: É, vai participando aí com a gente também do nosso tema do dia, aqui pelo 998-20-9450, contando pra gente
2: aquela história cavernosa.
1: Aquela história cavernosa que você prefere esquecer, mas que seus amigos não deixam.
2: É, fica só.
1: Assim, qual fase do homem você está?
0: Mas em que sentido, Diogo?
1: Tô tentando pegar o negócio aqui, mas o trem tá feio. Vou pegar aqui, vou baixar aqui. Vai estar pegando.
0: Você fala.
2: Enquanto isso, eu falo aqui dessa.
0: Cachaça?
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1: Não, tô procurando aqui, mas não encontrei ainda não. Mas vamos continuando aqui.
2: Vamos falar então aqui, Diogo.
1: Ah, fala aí.
2: Da feijoada do

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0: Bora lá, achou aí, Diogão?
1: Não, não achei não, daqui a pouco eu volto.
0: Tá.
1: Ó, ó, quem lembra dela?
2: Vamos bater o pezinho aí, turma. Já lançamos, se tiver jeito, você tirar o fone daí, por favor.
1: Bota o fone na orelha,
0: Barbosa, esqueci, pra vocês. Até esqueci,
2: rapaz. Vamos, nosso querido, vai. Peraí, vó.
0: Vai. Ah, não, vó.
3: Não vai, não.
2: A volta dando trabalho aqui, gente. O que quer?
4: Vai, cabra sem vergonha. Procura aí, rapaz.
5: Tá peraí, tô procurando.
4: Procura aí.
5: Tô procurando, rapaz. Peraí, tô procurando.
6: Quem procura, acha.
5: Quem procura, acha, mano. Não, uau.
2: Não, uau. Lembra do Cocada, Barbosa?
0: Me lembro, sim.
2: Você lembra
0: cocada.
2: Da cocada?
0: Lembro também.
1: Calma, cocada. Você tá falando desse?
2: Diogo Meira, como funciona o quadro Quem Procura Acha?
1: Nossa, quem procura?
2: 5 segundos.
1: É aquele programa que procura, faz você procura e acha.
2: Você procura e acha. Se achar, ganha. Se não achar, não ganha.
1: Olha, o nosso amigo Barbosa acordou às 3 da manhã para se dirigir para algum lugar do globo terrestre.
0: Olhei se não tinha ninguém
1: me seguindo. Isso. Para ver se não tinha ninguém seguindo ele, principalmente o Alan Gaspar. O Alan Gaspar e o. Como é que era o outro rapaz lá?
0: Osmar.
1: Osmar
0: não pode, né?
1: Agora
0: ele
1: não
0: é prestador de serviço do Marcelinho.
1: Mas é isso aí. Bom, em algum lugar desse planeta está escondido o pergaminho premiado. O pergaminho premiado vale R$100. Você vai seguir as 5 dicas que nós vamos trazer aqui no programa e vai seguir as pistas. Vai montar o quebra-cabeça e vai em busca do seu objetivo. Assim que você encontrar, seguindo as pistas, obviamente, você já vai tirar uma foto e mandar pra gente aqui no 998-20-9450 pra validar o seu prêmio. Lembrando que você tem até as 8h57 e 59 segundos. Até as 11h57 e 59 segundos, tá bom? Pra mandar aqui a foto pra gente, beleza? E já vem aqui no estúdio pra retirar o seu brinde, que provavelmente o Barbosa já gastou.
0: Vou deixar pra segunda,
1: mas né? Ele vai ter que se virar pra arrumar dinheiro pra pagar os ouvintes.
0: É segunda-feira.
1: Segunda-feira, Barbo? Não, tem que pagar é hoje, companheiro. Você é doido? E a gente vai trazer as 5 dicas aqui. Já tem a primeira dica?
2: Já tem? A primeira dica é jogador da seleção brasileira. Foi jogador, né? Já participou do quadro aí, né? De jogadores que passaram pela seleção brasileira.
1: Tá aí, a primeira dica. Foi jogador da seleção brasileira. Já começa a colocar aí os seus neurônios pra funcionar. Tá bom? E é claro, seguindo as 5 dicas aí, você encontra o seu pergaminho premiado e vai levar para casa R$100, presente isso. 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
2: Isso aí, vamos ouvir uma música, a gente
0: bora.
2: É isso aí. Eles. Mother Talking.
0: Lembra dessa?
2: 1027.
0: Por aí.

0: história.
1: É isso aí. Ele é o Gustavo Lima, cantou pra você aí no oferecimento Supermercado Bernardão, com as melhores ofertas pra você. 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Vamos lá na Desce, fala com quem? Com ele, direto lá do Araxá Aquapark.
2: Será que já Hélio? Tá tudo pronto?
1: Eu creio que sim, viu, Desce? Tá de vento em popa, né? Tá muito bacana.
2: Eu falo
1: aí.
2: Plantão, né?
1: O plantão, é sobre o plantão. Num contexto geral, né? Abrange tudo, né?
2: Vamos saber tudo agora?
1: Vamos saber, vamos ele lá. Sabe de tudo, então tá aí, ó.
2: Sábado que vem vai estar aqui com a gente, tenho certeza disso.
1: Vai, Enio! Chega mais, meu amigo, bom dia!
3: Bom dia, Barbosinha, bom dia, Dercim, bom dia, Diogo Meira.
2: Bom dia!
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2: 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Agora o Sborne aqui, a gente só tá faltando o Barbosa adquirir.
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2: Isso. 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
2: Bueno, pessoal, às vezes, né, já tem quantos anos, fala um pouquinho do Diogo, de como começou a ideia do Araxá Aquapark, que às vezes o araxaense ainda tem um receio por tantas outras coisas que passaram, né, e os bem, o bem, às vezes, o pessoal ainda desconfia. Vocês estão vindo com essa situação tem muitos anos e o que já foi investido até hoje é um valor bem considerável, né?
3: 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Isso. Então, assim, só que são etapas, né? A gente não consegue fazer tudo de uma única vez. É um projeto aí que já tem mais ou menos 5 anos, que já iniciou, porém, agora que essa ideia do parque aquático tem um ano. Então, o pessoal que foi lá alguns meses atrás, que for hoje, vai ver o avanço das obras, entendeu? Vai ficar seguro, é um projeto sério, as pessoas podem comprar tranquilamente, tá? Porque, assim, o parque vai sair, a única certeza que nós damos. Só que o quê? Tudo são etapas, né? São fases e não tem como a gente atropelar, não tem como.
2: Ô Enio, de uma família araxaense para as famílias de Araxá. O Diogo é um cara de Araxá que hoje está nos Estados Unidos, né? Fazendo seus trabalhos, né? Dentro da área de construção civil e que está deixando o seu pé de meia aqui na terrinha de beijo. Então, pessoal, aqui não é nenhum aventureiro, é um araxaense deixando um legado em Araxá.
3: Isso mesmo, Dercinho. O que acontece? O Diogo, ele teve proposta para poder fazer esse parque em outras cidades, como Patos de Minas, Uberaba, até mesmo em Aparecida de Goiânia. Ele escolheu Araxá porque é a cidade que ele ama, é a cidade que ele quer voltar, que ele quer curtir a aposentadoria dele, ele quer ficar por aqui. Então, por isso que ele escolheu Araxá, por amar Araxá e por gostar tanto desse povo aqui da nossa cidade.
2: Ele fica o convite para você vir aqui na semana que vem, cara. Vem aqui sábado, de corpo presente, como diz o nosso Armindo Maia, para contar um pouco da história, né? Pra gente tocar em vários assuntos. Hoje eu sei que você tá arrochado de serviço, você tá com um plantão de vendas aí em vários locais, né? Você fez ontem, sexta, sábado, domingo, agora esse final de semana, hoje você vocês vão estar aí, né, no Araxá com a Parque até as 18?
3: Isso, Odessinho, é isso mesmo. Mas aí no próximo sábado, pode confirmar minha presença aí. Vou estar aí sim com vocês, tá? Pra gente poder falar um pouco mais. Vamos sortear brindes. Vamos sortear aí.
2: Vamos fazer uma festa.
3: Isso, exatamente. Vamos fazer um movimento aí pro pessoal gostar. E com certeza também no próximo final de semana, plantão de vendas, tá? No parque. Hoje nós estamos com plantão de vendas, tanto no Araxá com a Parque, quanto no escritório de vendas aqui da Getúlio Vargas também.
2: Ah, bacana, beleza.
3: Está tendo um evento no Uni Araxá, nosso pessoal também está no Uni Araxá hoje, que lá vai ter um público lá aproximadamente de 5 a 6 mil pessoas, passando pelo Uni Araxá, aquele é o evento Conexão, né?
2: Aham, são várias frentes, então.
3: Isso, e hoje também vamos estar no Parque de Exposição, né? Na Feijoada do Chicão aí, prestigiando, e a nossa equipe também, nosso time de vendas, vai estar lá explicando e tirando todas as dúvidas da população.
1: Ô Enio, qual a localização exata do Araxá Aquapark? Muita gente às vezes ouve e fala, onde que fica?
3: O Araxá Aquapark, ele fica ali naquele chacreamento Pão de Açúcar. Certo. Tem aquela, a motopista, né? Sim. Tem a Igreja de Santos Reis, em frente tem a motopista, tem aquela estradinha de terra ali descendo, que vai pro antigo quiosque do Vandinho. Isso, então é ali, a localidade é ali. Mas jogou no GPS também aí, colocou lá Araxá Aquapark, já tem a localização, já vai chegar, vai sair na porta.
2: Ah, o Barbosa conhece demais o quiosque do Vandim.
1: Eu ia muito, frequentador.
2: O Barbosa era figurinha repetida ali, viu?
1: Todo sábado tava lá dançando.
2: Mano, e amanhã, vai ter também amanhã?
3: Sim, o plantão nosso, ele é hoje, amanhã. É hoje até às 18, né? E amanhã também, até às 18 horas, tá?
2: Amanhã é um programão de domingo, né? O pessoal, às vezes, antes do almoço, vai lá, não, ou depois do almoço, acaba de almoçar, vamos pegar a família, vamos lá conhecer. Eu tenho certeza, quem visita, sai daí fechado, né?
3: Exatamente, só de visitar já vai estar concorrendo a brindes, tá? Bacana. O pessoal aí vai lá, vai preencher lá, vai deixar os dados lá e vai estar concorrendo aí pra gente poder realmente entregar o brinde do pessoal aí, assim.
2: Fechou. Valeu. O Diogo tá mandando um beijo na nuca, viu?
1: Ô, meu amigo Enio Rafael, um beijo na sua nuca, viu?
3: Ô, meu amigo Diogo.
1: Gente boa.
3: Tava falando muito bem de você pra mim, viu?
1: Opa, muito obrigado, Deus abençoe, fico feliz pelo reconhecimento.
2: O Diogo aqui, eles mandaram a mensagem aqui, Enio, falando assim que desconfiava que o Diogo dava ré. Então, o Diogo falou assim, não tem que desconfiar.
1: Não tem que desconfiar não, gente. Isso aí tá nítido.
2: Boa. Um abraço, meu amigo. Te aguardo então no sábado aqui, meus bordes.
1: Valeu.
3: O programa tá excelente. Parabéns pelo programa aí, viu?
1: Valeu. Valeu. E obrigado pela parceria, né?
2: Fica com a gente mais tempo, juntos, então. Juntos. Com Deus.
3: Um abraço, brigadão. Tá esperando todo mundo lá.
2: Valeu.
1: Vai comigo. Então tá aí, né? Enio Alves, diretamente do Araxá.
2: Enio Rafael Cavalo.
1: Toda vez que eu vou falar o nome do Enio Rafael, eu falo Enio Alves.
2: Quem que é
1: Alves? Também é amigo meu, irmão da Denise Alves, do Sérgio Gomes. Trabalharam aqui na rádio, tiveram a passagem pela rádio, né?
2: Quando você começou?
1: E o Enio Alves é advogado aqui na...
2: Foi antes de você se tornar...
1: Na Capitão Isidro, ali próximo ao...
2: Técnico em piscina?
1: Como é que chama ali? Caminheiros do Bem.
2: Foi antes de você pegar os patrocinadores do...
1: Do Toninho?
2: Do Toninho?
1: Foi mais ou menos por aí. Rapaz, sabe com quem que eu conversei esses dias, assim, há poucos dias? Com o Aildo Rodrigues, foi um grande repórter que trabalhou na Rádio Cidade na década de...
2: Eu conheci o Gil Rodrigues. Conheci
1: o Gil Gomes.
2: Gil Gomes, né?
1: Você entendeu? E a gente tem conversado, ele
2: mora
1: em Santos, eu acho.
2: Esse é o
1: último... Ele é secretário de turismo na cidade.
2: Esse é o último sinal, né? Você começa a procurar o passado, juntar as pessoas.
1: Não,
2: vamos lá. Quando tá nessa toada aí, vou passar. Começa a arrepender de algumas coisas.
1: Você arrepende de alguma coisa, Marcos? 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
1: 40! Prédio Laranja! Mais uma dica chegando!
0: Mais uma dica. Mais uma dica. O homem do cipó apitou é porque uma dica chegou.
2: Isso é um apito?
0: Isso. Uai, tem feito outro
2: o apito, eu lembro do Armino. Rapaz, quinta-feira, deu um apito tão alto. Gente do céu, essa dentadura dele aí tá precisando alinhar e balancear.
1: Só lembrando, viu, galera?
0: Não, o Armindo tá precisando fazer um alinhamento, um balanceamento, arrumar a cambagem, trocar o óleo, porque o trem tá feio.
2: Tem alguma entrada de ar ali.
0: Fazendo ali. Isso é o filtro, sou. A rosca tá espanada.
2: Valmir Stambiquira, mais uma dica pra gente, por favor.
1: Então, desce, mais uma dica. A primeira foi jogador da seleção brasileira. E a segunda...
2: Casa Antiga. Que faz parte da história de Araxá.
0: Isso. Olha, tá vendo? Mais um pouquinho dessa entrega rapadura.
2: Só com essa dica dá pra você analisar, né?
0: Tem uma ideia aí, né?
1: Casa Antiga.
2: Bem antiga. Aonde que fica a antiguidade?
0: Antiguidade fica no Barbosa. Barbosa é um sujeito antigo.
2: Sem ser Barbosa. Barbosa é antiguidade ambulante.
0: Antiguidade ambulante.
2: Essa é imóvel.
1: E é o seguinte, hoje não tá tendo feijoada do Tilio.
2: Só
1: sábado que vem.
0: O importante é fazer o jabá, não tem problema. Só
1: pra você, tudo de bom pra você. Tá na hora do zap zap? Tá. Então tá aí, ó. Casa Antiga, em Araxá. Galera do Zap Zap chegando.
0: E a primeira participação de hoje é dele, do Reinaldo, que já chegou aqui falando. Fala, Rei.
4: Bom dia, Barbosa, Décio, Diego Moura, todo mundo tá aí. Um abração, tô aqui ouvindo vocês. Tô aqui com minha tia Oliva, de 73 anos. É, não é, tia Oliva?
5: É, 73 anos. Desejo um abraço pra todos aí. E continue seguindo vocês. Manda um abraço pra mim de vez em quando.
4: Geração Barbosa. É, tia Oliva aqui do Boa Vista, ela adora o programa Esbolha, gente. Ela tem 73 aninhos.
1: Beijo, Olivia.
4: Eu tô aqui escutando vocês. Tia Oliva tá bom demais, o programa é bom, viu? Cidade da Gosto de Ouvir.
0: Obrigado, um abraço, Rei, um abraço pra tia Olivia, 73 anos ouvindo a gente, ó que beleza.
2: É, geração Barbosa. E o seguinte, ô Rei, vem cá, rapaz, participar com nós também.
0: Nós estamos te esperando, já tem tempo, inclusive. Já
2: fizemos o convite várias e várias vezes. Segue lá, Pelota.
0: O Alan Gaspar também tá por aqui, bom dia, seus doidinhos do Esbórnia, bora que hoje é dia de descansar. Ele tá construindo o Água Parque dele também, aqui pra você ver, ó.
2: É,
0: vai ficar bacana um buraco ali.
2: Uma banheira ali.
0: Valeu, Alan. Obrigado. Que dia você vai chamar nós pra ir pro rancho? A Nívia tá por aqui. Bom dia, Nívia. Tudo bem? Daniel Augusto, bom dia. O Daniel do bairro Vila Estância. Daniel, participa com a gente aí do nosso tema do dia, beleza? Lembrando que tá rolando aí o tema, tá? Você vai contar pra gente uma história que você viveu sobre o efeito
2: da manguaça.
0: O Gaguinho tá por aqui, fala Gaguinho.
6: Seus doidinhos do Esbórnia. Rapaz, tem uma vez que eu bebi tanto, fui na festa de reis. Eu tava ruim, menino. E tinha duas filas. A fila da janta é a fila do doce. Eu peguei, gente, a fila errada, com o prato na mão. Cheguei lá, gente, a mulher pôs doce. Eu não gosto de doce. E a mulher pôs doce, eu mamais. Mamais. Ela doce mamão. Mamais. Doce de leite, mamais, e ela colocando doce, já pegou, a gente encheu o prato, mamais, ela falou, meu filho, come esse aí primeiro, que depois você vem cá, mas pega mais, mamais, eu não gosto de doce não, meu, eu peguei a fila, mas errada, aí rapaz, mas que vergonha, mas tava cheio de gente atrás, mas passa vergonha pra lá, você tá doido.
0: Ah, meu Deus. acredito
1: nisso. Isso aí, Ford candidato pra ganhar brindes.
0: Ei, Pepe, mais, mamais, eu não gosto de doce,
2: não. Muito bom, muito bom. Muito
0: gostei, Gaguinho. Isso aí, parabéns, viu? A Tânia tá por aqui. Oi, Tânia, bom dia. Fala comigo.
7: Bom dia. Ótimo sábado pra vocês aí, pra toda a minha família, pra todos os ouvintes que nos ouvem nesse momento. Pai, então, sobre a enquete de hoje, há 5 anos atrás, eu e minha esposa, a gente estava separada. Aí eu fui resolvi beber na casa das amigas minhas. E nesse dia ele tinha uma confraternização da empresa que ele trabalhava. E nessa confraternização tinha música ao vivo, né? E eu não fui, porque a gente estava separado, né? Aí eu peguei e tinha bebido muito. De madrugada fui lá nessa confraternização, chamei ele, pedi o microfone emprestado pro pessoal lá, chamei ele e fiz uma homenagem para ele lá, uma declaração. E nisso, assim que eu acabei, chegou aquele pessoal que faz...
2: Explode emoção.
7: Como é que fala? Explode. Mensagem fonada. Aí, nossa, mas ele era muito sistemático, né? E ficou, foi pior a situação, ficou, foi bravo comigo. Aí depois de 2 dias, acho que amansou ele essa mensagem, aí acabou que a gente voltou.
0: Aí, ó, deu certo. Aí,
2: bonitinho demais. História boa. Você, quanto tempo você não vê uma declaração de amor?
0: Então, gente, você pessoa, vai ouvir.
2: Né, tirando um tempo da vida dela pra fazer alguma coisa.
0: Pra expressar o sentimento.
2: Pelo amor da sua vida, né?
0: Exatamente. Parabéns, Tânia, pela parte. Isso aí, ó. Uma pessoa quando não gosta, cara, acho que ela não tem vergonha de ir atrás.
2: Não tem, não.
0: Não, ela não tem vergonha
2: de ir atrás. Não tem vergonha de falar.
0: Não tem vergonha de falar. Isso aí, Tânia, parabéns. E o mesmo sobre o efeito da cachaça, você conseguiu reatar o seu casamento.
2: Da marvada? Mas show de bola.
0: Show de bola,
2: são coisas boas que a cachaça faz.
0: Isso, deu coragem, né? Às vezes.
2: No meu caso, tem quase nenhuma, né?
0: Não, você, essa senhora. Vamos passar por aqui. Quem chega por aqui é a nossa amiga Alexandre.
2: Uma vez o Marco Antônio. Você lembra do Marco Antônio, né? Trabalhava aqui com a gente.
0: Lembro, o Marco Antônio.
2: O Michael Jackson.
0: Famoso mosquitão da dengue.
2: O Michael Jackson do.
0: Da carochinha.
2: De varal, né? Ele. Tinha acabado de sair de um evento, ele me dando carona, eu pus a cabeça pra fora do carro, comecei a xingar os outros na rua.
0: Você?
2: É, daí eu falei pra ele: para o carro, os caras vêm correndo, eu falei: cega o carro, cega o carro.
0: Falei, nossa, ainda senhora. Bem que você parou, viu, mano?
2: Ele falou assim: não, era quase uns 17, cara, que eu tava mexendo. É aí, arruma pra cabeça, né? O carro ainda paga, imagina.
0: Então, gente. Se fosse no meu Peugeot, você tava lascado, porque ele ia ferver o motor naquela hora. O Alexandre tá por aqui. Bom dia, Alessinho, aqui é o Alexandre do Bano. Ainda bem que é do Bano. Estamos aqui em Vargem Bonita, sintonizados na cidade, fazendo o festival de gastronomia. Manda um abraço aqui pra turma.
2: Da Condor,
0: é a turma da Condor. O Elton, Valtinho, Raposa, o Dinel, Neto, Buda. Aquele abraço pra turma.
2: Que turma, hein? Bárbara foto, vamos ver a turma.
0: Ontem teve Reizan. O Reizan.
2: Ah, o Sam é o que era do. Aquela. Rei e Sam, Reinaldo Meirelles, né? O guitarrista. E o Sam, que era daquela. Como é que chama a banda, rapaz? De pagode. Sambô.
0: Ah, é?
2: Era o Sam do Sambô.
0: Eu achei que era o Reinaldo nosso aqui, o Sam Marone da agência.
2: O projeto deles é top, esse aí do Reizan.
0: Massa demais. Parabéns à turma da Condor, então, o Elton.
2: É, um abraço.
0: Elton Valtinho,
2: Raposo. Elton, Valtinho, toda a família da Condor aí.
0: É, o Neto, isso aí, um abração pra turma.
2: Encontrei com o Valtinho lá, ele estava voltando de Berlândia, estava lá na Pamonha, né, Valtinho? Ele e o Sérgio Abreu.
0: Deixa eu ver quem tá aqui. Abreu. A Samira tá por aqui, bom dia. O que não combina com bolo, misturar com frutos do mar e cerveja. Eu tô sentindo alguma coisa aí, viu?
2: Frutos do mar e cerveja, Diogo? Você gosta de bolo com frutos do mar?
0: Não, com cerveja. Tô falando pra você que ainda bem que eu parei de beber, que eu fazia umas misturas esquisitas. O Bruno Alves tá por aqui.
1: Fala, Bruno Alves.
0: Obrigado, Samira, mas participa com a gente do tema do dia aí também, viu? Pra aumentar as possibilidades de você levar brindes aqui no programa.
1: E tem o bolo aí também. Vamos ver quem vai descolar o bolo, né, Décio? Hoje
2: a gente tá lá no nosso Instagram.
0: Ô, Bruno Alves, você mandou o print pra gente, mas tem que responder a pergunta, viu? Responde lá e participa com a gente. Ó. Tô até com medo desse aqui, vou deixar
2: o puro Filipão.
0: Isso aqui eu tô com medo de abrir o áudio dele.
1: É perigoso.
0: Ele é perigoso, esse menino. Rogério!
2: Por que é perigoso? Porque o Felipe tá fazendo campanha para um candidato, né, Felipe? E às vezes, sempre no finalzinho do áudio, eu falo: vai, fulano!
0: Vai, Corinthians!
1: Dá um grito de guerra.
0: Quem tá chegando por aqui é o nosso amigo Rogério de Moura, que comprou um telefone, instalou o WhatsApp e parou de mandar mensagem pelo celular da Maria.
2: O Rambim, esse é o Rambim.
1: Esse é celular Rambim. Agora é
2: o apelido dele. Quando ele era mais novo, era Rambim, que ele vestia igual o Rambim, punha a faixa, arrumava o coturno, né? Saia igual o Rambo na rua.
0: Esse aí é dando tiro também?
2: Só de feijão, né?
0: Fala comigo, Rambim.
8: Bom dia, seu Jodinho. Aqui é o Rogério Moura. Aconteceu comigo uma vez, eu tava tonto, ainda tava no bar bebendo.
0: Você lembra ainda?
8: Eu tinha que ir embora pro Santo Antônio, morar aqui em Ponto de Açúcar. eu ia pegar ônibus 10 horas, ônibus tinha passado. Aí veio um carro por isso, eu tava tonto demais, pedi carona por isso. Sem nem a mão, eles parou. Eu, me dá carona, tô indo Santo Antônio, tô meio tonto. E eles foram pra mim, não, pra levar não. E não, mas eu quero ir, me levar, tô tonto. O ônibus passou, vou não, pra levar não, fiquei insistindo. Aí eles vão assim, ficar insistindo, ela levou você pro cantão, te meteu o cacete, tá? Eu fui pra ele, engraçado, se eu tivesse brigando, roubando, matando, vocês me levariam, né?
0: Pois é.
8: Que eu tô tonto, você não quer me levar, não? Vocês me pagam. Aí tá eu foi gravou, só. Eu tava tonto demais. Aí eu dormi lá no bar, esse dia. Quando eles me encontram, eu nossa. E o policial é o Edson e o Cássio. Conheço eles até hoje. Cidade da Goiânia, ouvir, Rogério de Moura.
2: Ô, Rogério, é o primeiro cara que queria ir com a polícia.
0: Queria com a polícia. Tá doido, mas só achei que polícia é táxi, gente,
2: pelo amor de Deus. E dá dica ruim aqui, né? Quando você vai lá e dá um nó pra você ver.
0: Você usou a estratégia errada. Você queria que eles te levassem, era só tacar uma pedra na viatura.
2: Eu ia falar isso, mas já destruir patrimônio público.
0: A Rayane Manoela.
2: Lembrei do uma, rapaz.
0: Conta, nossa. Sapeca, aí tem história.
2: Tem.
0: Com cachaça, pelo menos, tem.
2: Tá vendo um amigo meu? Não, eram dois colegas que estavam lá. Tá? Então, eles foram numa casa de entretenimento masculino.
0: Ah, entendi.
2: E tava, onde
0: o Nilton Colete costuma ir de vez
2: em quando. Estavam lá bebendo, e o amigo dele foi de carro, né? E tal, de ir embora, chegou a polícia lá, né? Fez um baculê no povo, mandou todo mundo cascar fora.
0: Eita, rapaz.
2: Chegou lá, ele entrou no carro, não foi dar ré, deu o carro, bateu no carro da polícia.
0: Que isso, velho?
2: O policial olhou pra ele, só abriu os bracinhos. Aí não, meu companheiro. Ele desceu,
0: rapaz. Você me ajuda a te ajudar.
2: Ele já desceu com as mãozinhas pra trás. e debruçou no carro da polícia, assim, tonto, assim, sabe? Eu falei assim, pode prender, os caras começaram a rir. Mas, tipo assim, já, assim, não, pode levar. Já
0: tá tudo danado mesmo.
2: Aí eu levei o carro dele, ele respondeu por destruir patrimônio.
0: Patrimônio
2: público, pagou multa. Aí com isso aprendeu, né, Daniel?
0: Alô, Daniel, a Rayane tá por aqui. Oi, Ray, bom dia.
9: Oi, de Luiz Borne. Mas os jogadores que vocês querem é o jogador antigo ou novo?
0: A dica é um jogador de futebol da seleção brasileira,
2: né? Não, é o seguinte, o nosso quem procura acha funciona assim, né? Damos 5 dicas, o pessoal, né, com essas dicas, o pessoal reúne e descobre onde está o pergaminho. Sim. Que vale R$100. Então a primeira dica foi Antônio Carlos. Antônio Carlos, que foi um jogador.
0: Entregou!
10: Foi jogador da seleção brasileira. Rapado. E a segunda é casa antiga, viu, gente?
2: Segunda... Falando que eu tô dormindo hoje.
10: Segunda é casa antiga.
0: E brigou comigo semana passada, velho. A hora que ele falou o nome dele lá, disse que eu falei
10: Borges. Casa antiga. A segunda. Ah,
0: difícil demais,
2: velho. E a terceira dica? Já solta a terceira.
0: Agora já sabe o que é a terceira aí. Já tá tudo danado mesmo.
10: Terceira.
0: E nem precisou de beber pra isso.
2: É, verdade. Movimentando.
10: Movimentando.
0: Movimentando. Ok, movimentando. Ó. Primeira dica.
10: Foi jogador.
0: A rapadura com esse entregou. A segunda dica, casa antiga. Casa... A terceira.
10: Movimentando.
0: Movimentando.
10: Isso.
0: E tá chegando aqui o nosso amigo Daniel. Fala, Dandan.
11: Alô, seus doidinhos do Esborne. Bom dia, como é que vocês estão? Danielzão lá da UPA.
2: Ô, Daniel.
11: Oh, uma história aí das cachaças? Ixi, isso. Eu tenho várias. Mas teve uma vez, quando eu era solteiro, saí pra rua, cheguei em casa, assim, tonto, né? Daquele jeito. Mijei dentro do guarda-roupa que eu tinha. Mijei nas minhas roupas, tudo tá dentro do guarda-roupa. Não tem base, não, viu só?
10: Tá ruim, hein? Tá ruim. 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
0: É, esse caso que o Daniel contou aqui, isso aconteceu comigo, mas eu sou efeito de medicação.
2: Fez a mesma coisa?
0: Mesma coisinha. Na porta do quarto.
2: Rapaz,
0: mas eu tô no banheiro, não, Daniel? Não, só você tá no quarto. O Orlando. Pode falar dessa.
2: Não, isso.
0: É.
2: O Osmar tá me tirando sarro aqui. Você é fera demais.
0: Você é bom demais. Ô, Orlando, tá por aqui. Fala, Orlando.
12: Fala. Bom dia, seus doidinhos. Orlando junto por cá. Tô aqui no Ribeirão do Inferno, curtindo a rádio. E há muitos anos atrás, muitos anos
2: mesmo. Todo mundo é muitos anos.
12: Hoje eu tô com 48. Quando eu tinha meus 18, 17, 18 anos, primeiro pó da minha vida. Eu bebi muito, muito. Na época a gente não podia comprar cachaça, né? Os amigos de maior que compravam pra gente. A gente tinha uma mania de misturar Guaraná Mineiro com cachaça.
0: Nossa, nossa senhora.
12: A gente comprava 2 litros de Guaraná, bebia metade, comprava 1 litro de 51 e misturava no meio.
2: Desse jeito.
12: E nós fizemos isso na porta de casa. Na porta não, na porta de um amigo meu que era, que morava de frente à minha casa, do outro lado da rua. E lá perto de casa tinha o bar de Silvestre, lá no São Geraldo, faz um torresmo gostoso, para nada. Nós compramos um torresmo e esse Guaraná com cachaça e bebemos aquilo e a noite inteira. Aí vambora, vambora. Fui pra casa. Diz eles, eu não lembro não, mas diz eles que eu gastei uns 15 minutos só pra atravessar a rua.
0: Vai crer.
12: Eu não lembro isso não, mas essa é a minha história.
0: Eu já nadei em poça d'água depois de uma chuva, vale também?
2: Receitas. Vale aí, ó, tá aí.
10: Receitas, 2 Bornea.
0: Foi agora, o último porre de vodka
2: que eu tomei. A primeira vez que eu bebi, né? Uhum. A primeira vez que eu experimentei bebi, a gente sentou na escada que tem lá perto de casa, rapaz. Eu escutava cada um chicote. Pá, a gente olhava pra trás e o que é isso? Tá vindo alguma coisa aí?
0: Não, rapaz, então, a primeira vez que eu bebi também, o gato tava brincando assim com o cobertor que tava pendurado no varal e o gato dava patada.
2: Mostrei dois, mano.
0: A Cleonice tá por aqui.
10: Fala, Cleonice.
13: Bom dia, seus doidinhos. A minha história, o meu caso, não tem tanto tempo assim, não, mas é uma coisa muito bonita de contar também, não. No evento, que a gente sempre tem nos empreguetes, bebi demais lá, quando eu cheguei em casa, caí no quintal. Aí meu filho deixando pra mim entrar pra dentro, se eu não levantei, não lembro, vou dormir aqui mesmo. De repente, mandou mensagem pra minha filha, quero que minha filha me ajudar ele, me dar banho, me limpar, que tava fedendo, o gatinho tinha cagado meu cabelo.
0: Não!
13: Eu não disse, não, gente, queria pedir com ele.
0: Não é vida, não, que eu disse. Alô, Thaís Fernandes. Nossa, essa da Cleonice foi foda.
2: É igual lamber cachorro lá.
0: Mas que gato que é das unhas também. A Cristiane tá por aqui. Sabadão, bom dia, seus doidinhos, sambiquiras, esbordianos. Sobre o tema do dia, graças a Deus eu não bebo. Mas tenho o privilégio de ver as travessuras de quem bebe. A Cristiane. Que delícia, eu quero. Mas o que não combina com bolo de jeito nenhum é suco cítrico. E cerveja. Esse povo tá de sacanagem com cerveja.
2: Porque o Diogo ama bolo com cerveja.
0: Tá pegando meu peito.
2: Amava, né, Diogo? Agora não bebe mais.
0: Agora eu amo bolo, né?
2: Mas não com a cerveja.
0: Não com a cerveja. Rafa Borges, tudo bem? Tá por aqui. Fala, Rafa, bom dia.
14: Bom dia, meninos do Esborda. Tudo bem com vocês? Meninos, se for contar o que eu já aprontei nessa vida, quando eu tava bêbada. Mas eu tá aqui até amanhã e não vai conseguir. Mas tem uma vez que eu fiz, que eu surpreendi comigo mesmo. Na época do Anturos, eu bebi aqueles combos, entornei, tava com as amigas e uns amigos. Eu fiquei tão ruim que eu nem avisei eles que eu ia embora. Na hora que eu fui descer, tinha aquela rampinha, pra quê? Mas foi um capote que eu fui parar lá na rua, nem o segurança conseguiu me segurar. E o mototáxi, eu tava me esperando pra me deixar em casa. Eu não sei como que o mototáxi conseguiu me deixar lá em casa. Ele me levou, chamou minha irmã, e o colchão tava na sala pra mim dormir. Do jeitinho que eu cheguei, eu caí no colchão, gente. Foi um capote que eu fui parar lá na rua, nem o segurança conseguiu me segurar. E o mototáxi, eu tava me esperando pra me deixar em casa. Eu não sei como que o mototáxi conseguiu me deixar lá em casa. Ele me levou,

0: o táxi pra ir embora, umas 3 horas da manhã, assim, mais ou menos, e cheguei, a minha moto chegou primeiro, parou lá na escada, eu desci, o cara foi embora. Esse amigo meu vem de moto, né? Ele vem, só que não falou nada não, ele veio, passou por mim e falou pro cara, falou assim, meu ponto é aqui, desceu da moto andando. Rapaz, ele deve ter, bateu no chão, deve ter parado umas 3 casas depois, rolando, blá, blá, blá, no chão. O que é isso, gente? Ó, o cara pulou da moto.
1: Rapaz, aqui. Eu fui numa excursão pra Contagem, né? Na época quando eu fazia um curso técnico. E eu sei que eu bebi tanto, rapaz, que eu capotei debaixo de um pé de manga, no fundo da chácara onde nós estava hospedado. Ué. E eu já tinha fama de ser doido sóbrio, né? Agora você imagina tonto.
0: Mas o que você arrumou?
1: Diz que o povo saiu me caçando. Eles foram até o centro de Contagem me procurando, velho. Fizeram, como é que fala? Mutirão, ó. Você vai por aqui, você vai por ali, você vai por lá pra procurar. Eu, o Diogo tava capotado debaixo de um pé de manga no fundo da chácara.
0: Ave Maria.
1: Ah, tem mais um áudio da Rafa aqui, fala comigo.
2: E fora as brigas que eu caçava e no outro dia eu me surpreendia. Só não apanhei demais dessa vida porque eu tinha um anjo da guarda bom demais do meu lado.
0: Somos dois.
2: Mas eu vou falar pra vocês, hoje eu sou uma pessoa normal, eu não faço mais essas coisas não, viu? Hoje eu sou normal.
1: Aí, ó. Você tá regenerada, Rafa? Obrigado pela participação, viu? Ó, se alguém encontrou o coisa, a culpa é do Decim, viu? A culpa é do Decim. A Keila Viriata por aqui. Bom dia, Diogo. Você não serve de base, não. Ele comia pão com batata e todinho. Ah, tem doce, ó. Vai dormir, Keila Viriata. Ah, o Victor Souza tá por aqui. O Victor Rarará já deu a dica dele aqui. Não é esse local, beleza. O Valdemir Simão também tá por aqui. E aí, como é que vai fazer o Decim? Fala comigo, Valdemir.
3: Bom dia, meus amigos. A minha história é normal. É, eu mais ou menos, quando eu tinha minha esposa, a gente bebia muito. É quando foi no sábado, a gente bebeu demais. Muito, mas muito, mas muito mesmo. Sabe o que é beber mesmo? Achar que ia acabar tudo e o mundo ia acabar no dia? Então aconteceu isso. Aí a gente foi deitar, dormiu, né? Fez aquele amor gostoso, tudo rolou, aconteceu. Aí de madrugada eu levantei pra ir no banheiro e tinha um trem incomodando a minha bunda. Então, porra, é essa? E enfiava o dedo no negócio sair, enfiava o dedo no negócio sair. Eu tinha vestido a calcinha dela. Que dental. Isso, meu Deus do céu, que vergonha.
1: Aí não, aí você me arrebenta,
0: Valdemir. Não, ele bateu o recorde.
1: Mas mano, comigo não, pelo amor de Deus, Valdemir. Aí você me quebra.
0: Ele tava usando fio?
1: É, ele colocou a roupa íntima da esposa. A Raiane Manuela tá por aqui. O bolo hoje é de castanha com maçã, mas não é essa pergunta. Rai, volta lá e assiste o vídeo. Obrigado, viu? Ô, oh, Bronzeríssimo.
4: Ô, seus doidinhos do esbole. Vamos contar essas doiduras nossas de moleque aí, né? Quando a gente não tinha juízo na cabeça, né? É. Hoje a gente tem mais juízo. Graças. Mas, rapaz, um dia nós foi fazer um luau pro lado do ganso ali, o antigo ganso. Nós foi pra lá, que lá era fechado. Nós foi fazer um luau pra lá. Eu e a galerona, todo mundo de carro. Eu tinha um carro lobado de som e tal, né? E nós foi todo mundo pra lá. Rapaz do céu, só que daquele jeito, né? E nós tá todo mundo lá, cara. E eu era instrutor de autoescola, pra você ter uma ideia.
1: Ih,
4: era final de semana, tava fora de serviço, hein? Aí, rapaz, chegou lá. Nós bebendo, aquela, você sabe como é que é, né? E tal, com certeza você já participou de alguns. Aí nós tá lá. Aí acabou a cerveja. Aí o colega meu, o Leonardo tá até escutando aí, né, Leonardo? Nós foi buscar a cerveja lá no posto, cara. Aí nós foi no carro dele, deixou o meu lá, que o meu tava com o som ligado, né? E nós foi num escortinho hobby desse dele, não tinha farol, cara, não é brinda danada. E nós foi. Beleza, chegou lá, comprou a cerveja, na hora que nós tava voltando, ele tirou a cabeça pra fora e ali perto ali do posto ali, aquele posto que tá chegando lá no Samburá, né? Acho que é Samburá. Ele encostou um pouco lá, pegou aquele espelho. E o carro rodou com nós, só.
1: Que
4: e
1: isso?
4: Parou na contramão, assim, ó. Nossa senhora, né? Todo mundo doido, né? Desceu do carro. Aí eu fui lá buscar meu carro, né? Aí eu vi que meu carro parei na contramão, né? Pra poder ligar o farol e ver como é que tá o carro dele. Quando não, encosta a polícia rodoviária. Polícia rodoviária encostou, falei, pronto. Agora perdi meu serviço, perdi meu carro, perdi tudo, né? Ô, quem tá nesse carro aqui? Falei, eu. Por que você tá parado na contramão? Falei, não, rapaz, aqui rodou o carro aí, o pneu dele estourou e tal. E não, você tá de boa? Quer sopar o bafonte? Falei, ó, sopra e tal, né? Mas, rapaz, foi lá buscar esse bafonte do carro dele. Aí que ele foi buscar, chamou no rádio que tinha um acidente com vítima fatal na 262. Ele falou pra me esperar aqui, ó lá. Pra atender essa ocorrência e voltava. Eu tô esperando eu lá até hoje.
1: Nossa senhora, mano.
0: Aí deu sorte, hein?
1: Nossa, fico triste pela vítima, obviamente, do outro acidente, mas. Que isso, Brunão?
0: Sorte de um, né?
1: Nossa senhora. O Paulo Ferracini tá por aqui. Bom dia, galera. Que nos traz alegrias nas manhãs de sábado. Esse programa de vocês, simplesmente dos melhores. Obrigado.
0: Aê, Paulo.
1: Ouço sempre vocês quando estou em Araxá. Eu adoro. Deus abençoe. É o Paulo Ferracini.
0: Tamo junto, meu amigo.
1: Paulo Ferracini, que aliás fez aniversário essa semana. Parabéns, viu, Paulo? Felicidades. Muitos anos de vida pra você, viu? Espetacular esse cara. Gente de primeira linha também. Aparecida tá por aqui. Bom dia, meninos do Esbórnia. Bolo não combina com cerveja. Ih, tô te falando pra você que esse povo tá pegando
0: meu pé. Esse povo tá na sua cola?
1: Tá, tô te falando aí. E nem com 51. Agora se for com o Belo Barreiro vai que dá certo, né? E nem com aquela pinga canelinha, eu misturei

0: todas essas bebidas.
1: Que isso?
0: Me deu amnésia. Eu não sabia onde era minha casa. Quem me trouxe foi minha sobrinha de 6 anos que estava comigo na festa de aniversário de uma amiga minha. Tem base? Fora a ressaca no outro dia, miséria.
1: Tem gente falando que combina, que não combina com bolo. Tem uns, tem gente que come pão com bolo. Abre o pão e coloca um pedaço de bolo.
0: Não, tem gente que abre o bolo e põe o pão dentro.
1: Aí você me sacaneou mesmo. Aí eu travei tudo aqui.
0: Agora você bugou, né?
1: Tô tentando entender como é que abre um bolo.
0: A Ana tá por aí.
2: Bom dia, seus doidinhos do esborno. Eu tenho várias, né? Mas uma que marcou demais, que ficou todo mundo me coretando muito, foi no show do Eduardo Costa, que teve lá na Oca da Ilha. Eu bebi demais nesse show. Ele cantou sentado num tamborete, tinha um violão só.
1: Só 6 pessoas.
2: Eu me empolguei, bebi demais e perdi o carro. Fui embora sem o carro. Naquela época ainda não pode beber e dirigir, né? Mas naquela época não tinha muita multa, não tinha nada, a gente bebia, né? Dirigia. Fui embora sem o carro, gente. Cheguei no outro dia, olhei na garagem, cadê o carro?
1: Ih.
2: E não lembrava, não. Aí uma amiga minha me ligou, tinha que esse telefonão. Nokia, eu tinha um Nokia daqueles, ela me ligou, falou, Ana Lúcia do céu, você deixou o carro lá no Alto da Ilha. Lembrando, fui embora de a pé.
0: Eu fiz isso que
1: eu lembro desse jogo, quem fez esse show foi o Carlinhos Poeta. Deve ter dado, olha pra você ver, o Eduardo Costa estava estourado aí nas casas de entretenimento adulto. Aí o Carlinhos levou ele lá na Oca da Ilha e deu pouquíssimas pessoas, não foi, Ana Lúcia? Foi
0: 4 pessoas, Ana Lúcia.
1: Foi esse mesmo show, e o pipoqueiro e o vendedor de cerveja.
0: Obrigado, Ana Lúcia, eu fiz isso, mas foi com a bicicleta, eu não tava tonto, né?
1: É, isso é no seu normal, né, Diogo?
0: Isso, a Elisânia Noemi, nossa, nome diferente, né, bonito esse nome, Elisânia Noemi. Oi, bom dia, Elisânia.
3: Bom dia, meninos.
1: Então,
3: eu não sou muito de bebida. Eu gosto assim de um vinho, um bom vinho, eu gosto. Mas quando eu tinha 19 anos, eu juntei com a turminha na minha casa e fomos beber caipirinha, muita caipirinha, e eu fiquei muito tonta. E eu peguei e acabei que tava tomando jarapinga pura e eu fiquei em coma alcoólico, me levaram pro hospital. E eu fiquei bem,
1: alcoólico.
3: Eu tinha um filhinho de 1 ano e a minha mãe foi cuidar do meu filho pra lá e as pessoas me socorreram, me levaram para o hospital, né?
0: Que isso?
3: E eu fiquei em coma alcoólico por um tempo. E eu não posso beber, graças a Deus eu não posso beber. Eu não bebo nada de bebida de álcool.
0: Ainda bem,
3: vinho,
0: né?
3: Somente. Bom dia.
1: Tamo junto.
0: Bom dia, obrigado, viu?
1: Nós, Rafa, que não podemos beber, não devemos beber.
0: A Elisânia Noemi entrou. Que isso? É, o que não combina com bolo, água, cerveja. Eu tô falando pra você que esse povo tá pegando meu pé.
1: Eu acho que cerveja tem a ver com você, viu, Diogo?
0: Não, a questão é que cerveja também é feito de cevada, lúpulo, que tem a ver
1: com farinha. E por que você não toma um bolo de cevada? Tem.
0: Ah, dá pra fazer, eu acredito. Um negócio que fermenta, né? O Orlando Júnior tá por aqui de novo, fala comigo, pergaminho. É.
1: Certa resposta,
0: Orlando. Certa resposta, Orlando. Você tem que ir lá buscar, viu?
4: Ô, seu doidinho, lembrei do outro passado aqui.
0: É.
4: Um dia eu fui lá no Barreiro, no Luau, lá perto do Hotel Colombo, cheguei a pracinha lá. E a gente foi fazer muito luau lá. É. E eu topei com os colegas meus lá. E estava bebendo uns trem meio esquisito lá. Acho que era absinto. Eu tomei 2 doses. A sorte minha que nessa época eu já era casado, minha mulher dirige. Eu tinha um cadetinho. E eu não vi. Ela me pôs dentro do carro e nós fomos embora pra casa. No outro dia, falou, vou lavar meu carro pra nós passear, né? A hora que eu tirei o carro da garagem, eu vi só o risco na lataria do carro, do lado do passageiro. Eu tava chamando o Jesus de Janeiro, né? Chamando o Juca. E eu fui perguntar pra mulher. Você não lembra, não? Eu falei, eu não lembro nem como é que eu cheguei em casa.
0: Obrigado, Orlando.
1: Esse tal de absinto não presta, não.
0: É, mas tá meio, o negócio é 79% de álcool.
1: Não é 99,9, não?
0: Aumentaram, então?
1: Acho que tem. Aquilo é o puro.
0: É, não, aquilo ali, você colocar no motor de um Opala, companheiro.
1: Credo em cruz.
0: Você vai daqui no
1: Berlândia. Se brincar, o etanol, eles falam que tem o valor, né, da gasolina. Se brincar, se você for colocar o absinto, funciona mesmo.
0: Funciona. É, fala comigo, seja. Ah, é o Gaguinho. Fala, Gaguinho.
5: Oh, agora, esse cara aí fala lá que vestiu fio dental pra enganar. Não interessa, não. Toma nele aí que tá com fio dental até hoje.
0: Não queria falar nada.
1: Ele realizou, né?
0: Eu não vou falar nada. Ana Santos.
1: Eu não vesti fio dental, eu já vesti cueca, o contrário. Sabe, às vezes você chega tonto tentando pra pegar, eu vou sair de novo. Aí são um sapato de cada pé.
0: Veste a camisa.
1: Eu já calcei sapatos em cadarço. Sabe quando você vai você usar o tênis? Você sabe que é a língua do tênis pra fora ali?
0: Vai participando aí com a gente pelo 998-20-9450 do nosso tema do dia. Conta pra gente uma história, uma passagem triste que você esteve, que você realizou, na verdade. quando estava sobre o efeito do querosene, né? Lembrando que a sua participação vale brindes aqui no nosso programa.
1: Você lembra essa música Vide Vida Marvada?
0: Lembro demais,
1: Edu. Boa, não
0: Orlando é? Boldrin?
1: Você gosta, né?
0: Gosto, Orlando Boldrin.
1: Vamos ouvir?
0: Bora.
6: Bora lá.

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1: Diogo, um minuto pra você passar as participações, as últimas.
2: Vamos lá então com as últimas participações de hoje. Quem chega por aqui é a Isabela. Ó, que bonito ficou esse print do Barbosa.
1: Ficou bonito.
2: E sim, Isabela.
1: Parecendo que era amarelinho da Copa que tinha antigamente.
2: Bom dia, turma do Sborne. Aqui é a Fernanda. O que não combina com bolo é pinga. Cidade da Costa de ouvir. É, pode ouvir, Saúde aqui, Dessim. Fala então, fala comigo.
3: Ô, Dessim, mami, bom dia. Beleza? Mostrar pra vocês, Deus abençoe. Ô, deixa eu falar uma coisa aqui. É, vocês estão sendo abençoados aí, dá pra todo mundo esmolar na rádio aí, já que vocês botam com meu áudio mesmo. Mas ó, que caramba, rapaz, olha a chapa perdida de 2-0, isso.
1: É ruim demais.
3: Mas esquenta a cabeça não, sabe que vem, né? Vai ganhar de novo. Abraço pra todo mundo aí, cidade da Costa de ouvir, tamo junto. Pergunta pro Barbosa aí, Dessim. Vamos ver se é a festa sábado que vem.
2: Aí,
1: Barbosa. É aniversário do Barbosa, sábado que vem, turma.
2: Já tá no
1: vai
2: seu
1: fazer
2: barco.
1: Festa lá no Parque das Flores. Como é que chama o seu bairro lá? Jardim Primavera? Não,
0: Jardim Robson, Residencial Robson. Primavera.
1: Residencial, não, né? Não. Como é que
0: Jardim
1: chama lá?
0: Jardim Residencial Primavera.
1: Não, ele mora de frente o. Perto do deck ali,
0: Bela
1: esquerda.
0: Vista.
1: Bela Vista.
0: Jardim Residencial Bela
1: pode ir lá que vai ter um festão lá, turma.
2: Bom dia, seus dois de
1: Open Sborne. Bar e Open Food.
2: E open também, né?
1: Não.
2: Quando eu tomo umas e outras, tenho mania de chamar as pessoas pra minha casa no dia seguinte, elas me ligando, perguntam que hora que ela pode ir. Aí é sacanagem. O alemão tá por aqui.
3: Para mim, o que não combina com a cerveja é a carteira vazia.
2: É, tá, beleza. Renata também mandou uma mensagem pra gente, fala comigo,
1: Rei. Você
4: misturar. Seu doidinho
1: do
4: Sborne, aqui é a Rede Santa. Eu acho que o bolo, ele combina com tudo, mas a pergunta aí é o que não combina com o bolo, né? Eu acho que o que não combina com o bolo é uma má companhia, um assunto ruim, uma prosa ruim, porque bolo combina com tudo, né? Então não pode ter uma companhia ruim, um assunto ruim.
2: Combina com cerveja também, viu, Renato?
1: O Diogo combina a combinação. Vamos lá, sorteio.
2: Vai, sapeca.
0: Vamos lá, vamos um falar aqui, pro sorteio. 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
2: Quem tá participando com a gente aqui também é minha amiga Giane Oliveira. Falou que bolo combina com uma moda boa.
0: Uma moda boa.
2: Mas não
0: com
2: combina
0: certeza.
2: Com cerveja. Você tá pegando meu pé, Giane.
0: Vamos lá, galera que participou comigo. Quem vai levar aí o combo?
2: Você, conosco,
0: né?
1: Participou combo com o
0: 3.
1: Diogo, combo... sabe que vem. Você não precisa vir mais, não, nem eu.
0: Que é isso, que também isso. Tá? Que é isso, que é isso. Ó. 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Um abraço, Paulo Sérgio. A Maria Luísa do 9136-25 final. Quem levou o sorvete da Kibig Moreninha, a sorveteria mais tradicional de Araxá, na São Vicente 69. Um abraço, Trevisan. A Jeane Oliveira do 9194 final 46. Pode pegar na segunda-feira aqui comigo o Vale Sorvete. O bolo de aniversário do cardápio, quem levou foi a Samira Oliveira, do 8425, final 90. Pode pegar comigo aqui, segunda-feira, o Vale Bolo. Quem levou da Curário, Vale Compras de R$70, foi a Tânia, do 8403, final 98. 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Um abraço, Brunão. A Elisânia Noemi, do 9780, final 32. e o Gaguinho, que levou a cerveja aí da Madeireira Paranaíba, uma caixinha de cerveja. Aprecie com moderação, hein? O Gaguinho. 9835, final 53, passando na segunda para retirar comigo. Pulseira para o evento de hoje, feijoada com pagode do Chicão no Parque de Exposições, o Orlando no 8421, final 77. Acabou.
1: Agora eu vou me repousar.
0: Chega por
1: hoje. Eu vou me repousar. Muito
0: obrigado pela audiência, viu, galera? Sábado que vem tem mais.
1: Tchau.
0: Mesmo
1: tchau,
0: com o aniversário.
1: Sábado que vem, Barbosa.
0: Aniversário faz é dia 25 do 9.
1: 69 anos, essa data.
2: Estaremos juntos. Só conta onde estava o pergaminho, já que você já entregou a armadura.
1: Estava na Movarte.
2: Pronto, resolvido.
0: Isso.
2: Tchau, gente. Fiquem com Deus. Fiquem
0: um
2: com
0: abraço. O horário
1: eleitoral. Até mais. Agora é a hora do melhor programa do rádio internacional. Fui.

0: 59 minutos, 50 segundos.
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0: Vamos lá então, vamos começar a nossa receita, hein? Um pouquinho de baixo. Guitarra à vontade.
1: Isso!
0: Coloca um pouquinho de teclado, vai. Bateria pra dar liga.
1: Isso!
0: Uma porção de voz.

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11: Ei, boa tarde. Sabadão, hein? 19 de setembro de 2026. De agora até as 15 horas hoje. Eu creio que sim, direitinho, né? Andréia Paiva e vocês aí. A gente deseja uma ótima tarde, um ótimo final de semana para todo mundo. Em casa, no trabalho, para você viajando, descansando.

Iglesias. Cumprimos aí. Vou dar um abraço todo especial para você que hoje completa mais um aninho de vida ao som da 94,5 Cidade, hein? Olha que festa bonita! E a gente agradece sempre o seu carinho, a sua audiência. Para você que tá aí dividindo a programação.

Cidade, meio-dia 47, meio-dia 48 pra você. Aí, Lulu Santos, a cura. Essa tarde gostosa. 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Amanhã tem Domingo Alegria? Poxa vida, que legal, hein? Galera do posto favorito acompanhando nossa programação. Grande abraço.

0: Almeida. Quanta gente bacana. O Vitor. Nossa, Keila. A Cris. Meio-dia e 48 para você que tá almoçando nessa tarde gostosa aí, né? Tomando aquele suquinho, com os amigos, com sua família. Nossa, final de semana tão bom, né, gente? Pessoal, relaxa mais à vontade. Tá um silêncio, era chá, né? Cidade turística, né? Momento de eleições, as reivindicações tá aí. Nas emissoras, a gente acompanhando as propostas dos candidatos. É importante você acompanhar, você fazer o seu desenho, a sua cópia direitinho aí. Tá legal levar no dia da eleição e participar também. Não deixe de votar, não, por favor. É importante, gente. É muito importante. Sabe que temos obstáculos aí pela frente, não é verdade? Temos que enfrentar todo mundo juntinho aí. E vai dar tudo certo. Boa sorte pra todo mundo. Tem hora que a gente fica meio chateada aí, né? Questão de saúde, essa coisa toda, a gente tá vendo aí algumas manifestações. São situações que precisam de fé, não é verdade? E a gente vai construindo isso aos poucos aí. Se Deus quiser, vai dar tudo certinho. A gente respeitar as partes, ouvir, acompanhar o momento e vai dar tudo certo, gente. Outubro tá pintando aí também, eleições, aquela coisa toda. E vamos fazer acontecer, concorda comigo? Ah, que bom. 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Eu vou aí. Ah, meio-dia e 51. Daqui a pouquinho tem mais.
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0: Hora certa, meio-dia e 52. Boa tarde pra você. Bom sábado, bom final de semana aí. Olha, boa tarde, Kênia. Tudo bem com você? Que legal, hein? Ah, que show. Ah, mesmo? Nesse sábado? Poxa vida, e agora? Fala desse evento aí pra vocês, tá legal? 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Meio-dia e 53.
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7: Meio-dia e 54, boa tarde pra você. Oi, Ima, tudo bem? Pessoal chegando ali, André, rapaz, vamos ver quem tá chegando ali. Ah, Badia.
8: Bem,
7: oi,
8: Deus
7: querida.
8: Abençoa. Amém. Abençoa todos nós, todos aí da cidade. Tô curtindo essa

0: Bonitinho das galinhas. Todos os ouvintes da Mais Questão do seu programa. Valeu, Andréia. Tchau,
1: beijo.
0: Tchau.
1: Beijo. Beijo pra todos você. Nós. Que legal, Badia. Ilma, fala um oi pra mim. Tá aí com os netinhos, preparando o almoço. O netinho tava lá em casa hoje, gente. Torcendo pro Flamengo.
2: Andréia.
1: Oi, Lourenço.
2: Coloquei pra mim com o José de Camargo, Luciano.

0: Bem. Pra você, sua família, seus netinhos, vou mandar pra Mari, essa princesinha do meu colo aí, a Mariana, viu? Que você manda abençoada aí, querida. Sim, muito bom ouvir amei. Você, tá bom, querida? Um abração aí, fique com Deus, cidade, tá? Gosto de ouvir.
1: Com Deus também, Ilma. Nossa, gente, meus netinhos são muitos! São muitos! E a gente teve essa semana numa igreja linda aqui em Iraxá. Um testemunho forte. Camiseta, gente, fazendo aquilo que a gente precisa, né? As orações. Que Deus nos ilumine e nos proteja

0: tatuar, hein? Tá lindo demais aquilo, gente. Ih, eu fiz a festa ali, hein? Me senti a primeira dama, né? Ah, fala a verdade, né, Fábio? Que lindo, gente. Que maravilha que negócio lá.
1: É lindo.
0: Oh, meu
1: muito
0: Deus
1: bonito.
0: Do céu. Que coisa mais linda que tá aí, seu Araxá. Poxa vida. Nossa senhora. Eu fico lá, passando aqui as bandeirinhas toda hora. Tô indo de ponta a ponta. Tá faltando alguns lugares ainda, hein, gente? E a gente tá passando por aí, viu? Hã? Tivemos o centro, Pão de Açúcar, Santa Maria. Abolição, eu vou estar aí. Hã? A gente tá andando nessas bandeirinhas aí, gente. Mas que trem bonito esse negócio. Oh, essa época é boa demais. O pessoal fica sério, né? Na verdade? 1:05, boa tarde pra vocês.
1: Boa tarde,
0: aí.
1: Minha princesa.
0: Oi,
1: tudo bem, André?
0: Amor.
1: Você tá, mamu?
0: Tudo bem,
1: gente? Você, gatinha. Você tem um chá abençoado de Deus. Meu anjo, quero ouvir uma música do Raça Negra, tem como, por favor?
0: Nossa senhora.
1: O seu critério, por favor, tá bom? Mas pra você, pessoal da rádio. Dona Ilma, abraço pra senhora. Fala pra mim, não, né, Dona Ilma? Ei, Dona Ilma, um abraço pra ela, pra Nádia, do Zetinho. Viu, Manjo? Fui só pra você, Manjo. Cidade dá gosto de ouvir. Saudade de coração. Beijo.
0: Beijo pra vocês aí, viu? Grande abraço, Felipe. Eu vi fotos de vocês nas redes sociais aí. Quem é que tá chegando ali, acompanhando a programação?
2: Pois a gente saborear essa comida aqui, almoçar tranquilo,
0: que
2: né?
0: Isso?
2: A gente vem de vez em quando, tipo assim, às vezes uma vez por mês, ou então às vezes até duas, né? Mas quando a gente vem, nós estamos sintonizados na Rádio Cidade, que dá gosto de ouvir. Foi um prazer estar ligando e estar conversando com vocês, tá bom? Um abraço, boa tarde, manda um abraço, um alô pra nós aqui, tá?
0: Que isso, gente? Que isso vocês estão mandando pra mim aí? Poxa vida! Nossa senhora! Meu coraçãozinho, hein?
3: Que saudade!
0: Espera! 4 de outubro!

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5: Só de vez em quando, né? Aquele espírito de coletividade, aquela coisinha. A gente pode colocar um foguinho aí. Afinal de contas, a gente era chaense. Esse 19 de setembro, a primavera. Hã? Fala a verdade, hein, meninas? A humanidade uns com os outros. Aquele momento lá no Grand Hall. Um domingo de manhã, imagina. Andréia Paiva e Leandro Silva. Os amigos presentes. Que vida maravilhosa.

0: Legal demais, hein? 1:18. Guilherme Santiago, e Zezé de Camargo e Luciano. Perdeu ontem, Diogo? Hein? Me conta aqui, como é que foi o futebol? Diogo disse que tá triste, meu Deus do céu. Teve futebol lá no estádio municipal Faustãozinho. Hein? Ah não, gente, pelo amor de Deus. Me ajuda. Adoro futebol. Eu amo futebol. Eu amo futebol. Adoro futebol. Só fazer promoção aí, ó. Vamos fazer promoção. Ah, todo mundo cara a cara, frente a frente. Coloca as meninas que estão fazendo aí essas reuniões, essa política. Aí, gente, você vai ver que paz. Que paz, meu Deus do céu. Que coisa linda, vai ser um momento maravilhoso. Vamos lotar aqui lá, sabadão, hein? É Araxá, gente. É Minas Gerais. É decisão. Não é verdade? Concorda comigo? 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Nossa, gente, que saudade do pessoal lá da Esmeralda Joias, hein? Quem que faz esse comercial aí, hein, Clênia? Era a Rita? Hein, Marília? Dá um alô também para meu grande amigo Haroldo Calhas. Haroldo, vai lá arrumar minha calha, por favor. E Rosa? Ah, não, gente, me ajuda aí, ué. Nossa senhora.
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0: meu Deus do céu. Ah, não, Haroldo. Já anunciou tanto tempo com a gente aqui na Rádio Cidade. Me ajuda aí, por favor. Pessoal do Sabor Supremo, tá no domingo aí, Leandro Silva. Beijinho pra você, meu querido. Tô acompanhando, hein? Ó, pra cima. Vambora, vambora. E o Hotel I Nacional? Alô, Rodrigo. Rodrigo. Que gentil, meu Deus. Pessoal que foi lá no Hotel Nacional da Previdência, lá no Grande Hotel do Barreiro. Dá um abraço do Rodrigo aí, viu? Fantástico, que equipe maravilhosa. Anunciou com a gente muito tempo aqui na Rádio Cidade. E é simplesmente demais. Uma educação, aquela equipe, não sei se estão por lá, mas estiveram com a gente aí. Beijinho pra vocês. Agora que dá uma vontade de comer aquele bolinho de maçã que tá lá na cozinha da Rádio Cidade, pessoal. Que delícia. A gente chega ali, né, vê aquela coisa toda, e já lembra de aniversários, companheiros, fotos, quem está, quem não está. E aquilo ali dá uma. É dia de você confraternizar com todo mundo, não é verdade? É um compromisso aí, tá bom? Então aproveita e fica pertinho das pessoas que te amam. Aproveita bastante seu final de semana. Legal, gente? Às vezes, no silêncio também, a gente interpreta as palavras. 1:21. Daqui a pouquinho, já. E amanhã tem Sunday Morning!
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0: mais certo? Boa tarde, Angélica. Grande abraço pra vocês aí. Oi, Maria de Lourdes. Tudo bem, Lourdes? Beijinho. Só me ajudando.
1: Boa tarde, André. Tudo bem com você?
0: Tudo bem.
1: Dá um pedacinho de bolo. Eu não tô, não tô aí, não. Tô aqui em São Paulo.
0: Tá em São Paulo, Lourdes?
1: Eu cheguei ontem. Aqui em São Paulo, quero vir passear. Tudo certo. Bem? Um abraço pra você, viu? Mesmo? Manda música pra nós, que eu tô escutando vocês, viu?
0: Que show, Lourdes.
1: Manda Mato Grosso e Matia. Manda pra Carla, Carmen, da Maria Luísa, Kenia, Rosa, Lenin. Todas as minhas amigas do Armando Santos, da Boa Vista. O Léo, Lequinho, Iga, Renata, Rogério, Barão. Pra todos que estão curtindo o seu programa, viu?
0: Obrigada, meu amor.
1: Eu tô
0: amor.
1: Aqui em São Paulo, eu tô te escutando.
0: Ai, que legal, Lourdes. Que bom que são em São galera, Paulo, curtindo, acompanhando a gente aí, viu?
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0: Uma tarde maravilhosa pra vocês, onde quer que você esteja aí. Oh, meu Deus do céu. Nossa Senhora. Ei, setembro, hein? Vambora, gente. Vamos seguindo aí nessa tarde aí. Vai me dando essa moral aí, viu? Oi, 26.

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hidratar bastante aí, viu, gente? Pessoal que gosta de um churras, um churrasquinho, final de semana, um negocinho diferente. Hã? Hã? Meu Deus do céu. 1h38. Aí já tem aquele negócio ali, né? O pessoal já tá preparando ali, os vizinhos, que coisa.

41, gente. É tudo diferente, né? Você tem que fazer uns negocinhos diferentes, trabalhar as formas, gestos, os movimentos, a música, aquele esquema corporal, tudinho diferente aí. Renê, Ronaldo, Supply, a diretoria. É verdade.

1h49 pra você. Aí, Panda! Poporri, na cidade, você conferindo a programação essa tarde gostosa de sábado, hein? Boa tarde pra vocês aí. A gente não cita o nome, mas tá sempre fiel à nossa programação. Que bom. Daqui a pouquinho, a partir das 15 horas, tem Cidade.

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seguindo, hein? 1:53 pra você. Tarde gostosa demais. Que saudade do pagodinho, gente. Passa lá no Murilo, hein? Que show, que estrutura. Meu Deus do céu.

0: pessoal tava lá hoje soltando foguete, hein? Tava soltando foguetinho. Ah, meu Deus do céu. 2-1. Pode, Fernanda? Pode soltar foguete?
1: Eu preciso te falar.
0: Me conta, Fernandinha. É domingo de manhã.
1: Te encontrar de qualquer jeito.
0: Tiaguinho. 2-1. Pessoal da TV
1: pra
0: aí, ó.
1: Sentar e conversar.
0: Galera da imprensa, jornalistas, pessoal do comércio.

0: Centro.
1: Pra você aí, ó, Tiaguinho, um dia de domingo, Mercado Livre. Chegando encomenda aqui, pessoal trabalhando, rapazinho. Trabalho pra vocês aí, gente. 2,5.
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1: Seguindo em 12 e 8, e semana que vem tem futebol, viu, pessoal? Olha só. Araxá Esporte Clube, hein? Viu? Tá se preparando aí, jogão de bola, tudo misturado.
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1: Você acompanha com a gente aqui na Rádio Cidade. Hoje tem pagodinho, daqui a pouquinho. Mas semana que vem, tem futebol. Tá legal? 12 e 8. Jorge Matheus pra você.

0: São 12h10. Essa nossa reta final de programação, hein? Pra você participando, curtindo 3662-6030. Sua vida, grande abraço pra vocês aí. Oi, Rayane. Ai, que delícia, uma delícia aquele bolo lá. De castanha com maçã, gente. Mas que trem mais gostoso. Na casa de bolo, né? O pessoal compra. Eu aprendi a comer um pedacinho desse bolo aí. Pra você que tá acompanhando, pessoal nas mineradoras, curtindo. Um abraço aí também pra... É isso mesmo. Gente, amanhã pode preparar uma maionese pra gente aí. Vontade de comer uma maionese. Poxa vida.
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0: as pessoas que fazem a gente acreditar nos nossos sonhos aí.
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0: Casa pode ser pequena, grande, não tem problema.
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0: As empresas, o patrocínio. Fala de amor, alivia. Então fala. 2h11.

nessa tarde, nesse clima todo especial pra você e com você. Deus do céu. Daqui a pouquinho já tem mais músicas, viu, gente? 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

0: Cidade, 12h30. Tá aí pra você, Panda, Simone Mendes. Fechando mais uma.
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0: Super sequência, hein? 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
0: Oh, a gente já passa, né?

dia da vida da gente sem a música, sem o rádio, sem a natureza. A gente faz aquele círculo. E é uma delícia, né? 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

0: Cidade, 12h39, Baltimore, pra você, esse 19 de setembro de 2026. Música
1: a
0: vida,
1: hora
0: né,
1: da
0: gente?
1: Galera!
0: Música e vida, eu já aprendi a dançar os negocinhos, hein?
1: Me
0: aí eu já entro na escala, hein? A gente já vai devagarzinho, assim. Aí eu já vou chegando.

tarde, 2h41. Pedro Sampaio, pra você, nessa tarde maravilhosa. E a gente já vem com a nossa música popular brasileira, né, gente? E tem aquele jeitinho todo seu de fazer uma boa energia. Né? Beijinho, boa tarde pra você, Edu. A galera lá da Jovem Pan acompanhando a gente. É tão gostoso, né? Tão suave a gente ouvir uma programação, um jornalismo araxaense. A gente fica encantado com as descobertas que a gente aprende aí no dia a dia. E marca uma nova jornada em Araxá. Forte essa dupla de talentos aí.

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6: 11h51, 9 minutinhos. Faltando aí para as 15 horas. Então lembra, gente, que a gente sempre está aqui.
7: Sim.

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0: É o Cidade do Samba, 3 e 4 na cidade. Boa tarde, boa tarde, boa tarde pra você. Sabadão, né, meu povo? 19 de setembro de 2026. Venha comigo, sou Iris Santiago. E esse é aquele programa que a galera curte, né? O pessoal tá em casa aí, ou já no churrasquinho, ou na limpeza da casa, ou lavando aquela roupa. E curtindo a programação da Rádio Cidade, com certeza. O pessoal da nossa live também já tá aqui, tudo a postos. O Janderson tá em Natal, no Rio Grande do Norte, curtindo a nossa programação. Vamos começar assim, ó, com a galera de Araxá. Araçamba, serenatas perfumadas com jasmim.
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0: Começou! 10 anos!

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0: Esse samba. É o Cidade do Samba, 3h15. São vários artistas aí cantando Sonho Meu. Teve Utopia também, Mumuzinho. E começamos com Ara Samba, Serenatas Perfumadas com Jasmim. Eita, música boa, né? Nosso querido e saudoso Ara Samba. Bora pro WhatsApp que a galera tá chegando. Chegue você também. Ó, esse foi o primeiro bloco, assim, só pra gente ditar o ritmo do Cidade do Samba. Mas a partir de agora, é com você. Opa, Iris, quero ouvir 1000 áudios com Pegue Puxa. Oferece aí pro Francisco, no Parque de Exposições. Hoje é a feijoada do Chicão, né, Fatinha? A Fátima tá aí, vai curtir lá? Vai ser bom demais, vai ter samba rock, meu filho, pra você. Feijoada com pagode do Chicão. Ó, o John Black, fala comigo, John Black.
2: Boa tarde, minha amiga Iris. Iris, muito boa essa aí da oração pro meu tempo, né?
0: Ai.
2: Aí depois você toca pra nós aí do Marchinho da Vila. Beleza?
0: Certo.
2: Não esquecendo, hoje tem a feijoada com pagode do Chicão.
0: Hoje
2: lá
0: tem.
2: Lá na exposição.
0: É.
2: Beleza, minha amiga Iris? Um abração pra você.
0: E com certeza você tá marcando presença lá, né? Oi, Iris, boa tarde. É a Daiane, toca a música Golfinho com Arte Popular. Eu tô mandando pro meu marido Richelle, coloca o meu nome aí. Hoje não vai ter. Abraços pra você, viu? Também, sua programação é top. É top porque você faz a programação juntinho com a gente, né? Oi, Iris. Se der, toca a Velocidade da Luz. Vou mandar pro Maicon Paiva. Obrigado, um abraço. É a Arlete que tá participando junto com a gente. Quem mais tá por aqui? Fala comigo.
3: Oi, Iris. Boa tarde, tudo bem?
0: Eu? Boa tarde.
3: Aqui é Anselmo de São Gotardo.
0: Ô, Anselmo.
3: Direto do Rio Quebranzol, Poço da Pedra. Oi, Iris. Estamos aqui ouvindo aqui. Tá eu, a Lu, a Laura. Nós viemos esse final de semana e quero mandar um grande abraço para o meu amigo Marcos Roberto. Esse aí é pedra fina, viu? Então, eu gostaria de estar oferecendo essa música aqui para nós aqui. Nós estamos aqui tranquilo, já acabamos de almoçar, estamos tranquilo aqui e ouvindo a Rádio Cidade, que dá gosto de ouvir, e principalmente o seu programa, né?
0: Opa.
3: Que essa sambinha é de primeira qualidade. Aí depois, a próxima música, você oferece para nós aqui, tá? Rádio Cidade, dá muito gosto de ouvir. Um abraço, boa tarde. Tudo de bom pra vocês e pra você principalmente, viu?
0: Opa, ô Anselmo, obrigada aí pelo carinho, viu? Ah, tenho certeza que esse almoço aí deve ter sido delicioso, não? Marcos Roberto hoje tava num evento lá no Uniaraxá, né? Nosso querido Marcos Roberto. Já já tem sua música, viu? Vou pro comercial rapidinho e já volto.
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7: É o Cidade do Samba. Deixa eu mandar um abraço pro Jandson. Tá no Rio Grande do Norte curtindo a programação da cidade. Obrigada pela companhia, viu? O Eldon também tá por aqui. Dude, boa tarde pra você, viu? Obrigada pela companhia. Manda um alô. Ó, um alô. 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Deixa eu mandar um beijão para Silvinha e para toda a turma que curte também o nosso Cidade do Samba. Bora começar a atender o pedido da galera? Então vamos com 1000 áudios, banda Pega e Puxa.

0: Cheira.
1: Vamos continuar.
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4: É o Cidade do Samba, 3 horas e 30 minutos. Bora pro WhatsApp? Eu tô com 3 Daniel aqui. É o Daniel da Vila Estância, do bairro Vila Estância, que tá curtindo a nossa programação. Obrigada pela companhia, viu? E tem o Daniel também.
5: Oi, boa tarde, tudo bem?
4: Tudo.
5: Daniel, vamos lá da UPA, como é que você tá?
4: Eu também,
5: até que vim, chegou a hora do pagode. Toca pra mim, pagode do Gago.
4: Opa!
5: Oferece pra todo mundo, estamos aqui na minha mãe aqui, almoçando aqui hoje. Muita gente, eu não vou dar nome, não.
6: Porque você faz a programação.
5: Eu ofereço pra todo mundo, pra você, quem gostar da música, valeu. Tamo aqui tomando uma, né? Pode falar.
4: Obrigado. E aí, o rango demorou a sair aí? Um abraço pra você, Daniel. Fala comigo!
7: Oi, Iris, boa tarde, tudo bem?
4: Tudo
7: aqui é
4: bem.
7: Cláudio, aqui é Francisco Duarte. Mandou a música pra mim, meu esposo Zé Caetano, do Martinho da Vila com a Martinalha lá.
4: O
7: programa é top, parabéns, fica
4: isso.
7: Com Deus.
4: O programa é top por conta de vocês, gente. Você sabe disso, né? São 10 anos de programa, 10 anos de Cidade do Samba. A gente vai de... Segure tudo, tá? Segura aí que você já curte sua música. Né, Jandson?
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4: Momentos íntimos que só quem tá na live assiste consegue visualizar, né? 3h35, ó, nesse bloco nós temos revelação, velocidade da luz, sorriso maroto, sinais, junto com Ferrugem Péricles. E tem o pagode na casa do Gago, né? E o rango demorou sair. Eita! Que aguenta aí.

Bezerra da Silva. Tô precisando de um limão também, viu? Esse é o pagode da Casa do Gago. Canção de 1983, eita. Tu lembra dessa, não lembro? Claro que lembro. Participe pelo nosso WhatsApp 998 20 94 50. Vem fazer a programação do Cidade do Samba juntinho com a gente.

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5: É o Cidade do Samba. Deixa eu mandar um abraço pro Vargas, que tá no Rio Grande do Sul curtindo a nossa programação. O Claudinei tá aqui pedindo Arlindo Cruz, Será Que É o Amor? Aguenta aí que a gente já toca. O Frander tá em Mossoró, no Rio Grande do Norte. Eis que chega ela, que ilumina minha galeria, Neonara. Super beijo pra você. Boa tarde, como é que você tá? Vamos com música? Bora de Martinália junto com Martim da Vila. Segure tudo, segure! Esse é o Cidade do Samba.
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0: Use e abuse. Será que é amor? Arlindo Cruz. Bom demais. Você sabe o que é isso, né?
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0: É o nosso Cidade do Samba. Nesse bloco você curtiu também Arte Popular e Grupo Luan Sinani. Teve Sorriso Maroto, Ferrugem e Péricles Sinais. Venha participar comigo, 998-20-9450. Fala comigo!
3: Tudo bem? Se der, você toca qualquer um do Raça Negra aí pra mim, nessa Cidade do Samba.
0: Só musicão, né, Sebastiana? Eu vou escolher Chuva Cai, aí no próximo bloco você curte ela também. E sabe quem tá por aqui também? Meu querido amigo Tom Carteiro e poeta imortal, não necessariamente nesta ordem. Fala, escritora! Curtindo aqui, se der, manda Martim da Vila e Roberta Sá. Hoje tá Martim da Vila no nosso programa. Eita, aguenta aí, tá, meu amigo? Já já você curte também.
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0: Estamos de volta. Deixa eu mandar um abraço pro Tadeu, que tá curtindo a nossa programação. Quem mais tá por aqui? Josias, obrigada pela companhia, viu? Um abraço pra você. Espero que você esteja curtindo muito o nosso programa do Cidade do Samba. Sebastiana, vamos de Raça Negra, Chuva Cai. Meu querido amigo Tom, na sequência você já curte sua música também, viu? Aproveita e peça aí pelo nosso WhatsApp, 998-20-9450. Jandisson também tá curtindo a gente. Obrigada, viu? Aumenta o som.

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1: Ah, não, Farmácia Curare, peraí. Calma, calma, calma, aqui, ó. É, meu querido amigo Tom Carteiro e Poeta, você arrasou no pedido, viu? Bom demais. Ele tá falando que essa versão aí do Martim com a Roberta é simplesmente maravilhoso. É mesmo, viu? Há de convir. Agora sim, vamos de Farmácia Curare. Vou começar, mas daqui a pouquinho eu tô de volta, viu? Continue participando aí, pedindo a sua música e fazendo a programação junto com a gente.
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1: É o Cidade do Samba. Deixa eu mandar um abraço aqui pro Betinho. 8% Paraíba. Betinho, um abraço pra você, viu? Quem tá também é o Zé Carlos curtindo a nossa programação, pediu Molejo. E eu escolhi pra ele Molejo junto com o Reinaldo, Mel e Mamão com Açúcar. É bom. A Badia tá por aqui. A Badia, fala comigo.
2: Oi, Iris.
1: Oi.
2: Deus te abençoa.
1: Amém, Badia.
2: Abençoa todos nós e a todos aí da Rádio Cidade. Tô curtindo essas músicas boas, todos aí. Consideração pro Joel, pro Rafael, pra Clarice, pro Evandro, pra Milena, pra Ana Laura, pra Dona Edir, pra Ilma, pro Zé, pro Itinho das Galinhas, pro Divaldinho Gomes, pra Nive, pro Divino.
1: Opa!
2: E pra todos os ouvintes da mais que estão em seu programa, que Deus que abençoa.
1: Amém.
2: Um abraço pros seus filhos e pra Maria Flor.
1: Certinho, Badia.
2: Que Deus abençoa. Abençoa todos nós. Valeu, Iris. Amém. Tchau, tchau. Com Deus.
1: Com Deus também, viu? Manda um abraço no Joel por mim. Ó, o Wanderson curtindo a nossa programação. A Wanderson, você é proibido de mandar só texto, tá? Você manda áudio também, por favor. Ó, o Elton. Ah, manda Raça Negra, por favor. Tá tomando aquela geladinha, ouvindo a programação da Cidade. E com o pagode é melhor ainda, né? E hoje tem a feijoada com o pagode do Chicão, lá no Parque de Exposições. Hoje já tem direção pra você ir, tá bom? 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Vamos de Mel, Mamão com Açúcar? Reinaldo e Molejo. Aí na sequência eu venho aqui com os pedidos do WhatsApp. Esse é o Cidade do Samba.
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3: É o seguinte, hein? Vai escolher quem chegar agora. Vou fazer o seguinte, com vocês, hein? Grupo Molejo!
4: Aí, padrinho, olha o Mel aí.
5: Mamão com açúcar, padrinho.
4: Grupo Molejo na área.

0: Só nos falta a beira do mar, né? Porque o restante a gente tem. Né, Elton? Galera, tá só na geladinha curtindo a programação da cidade. Tem o pessoal aqui no churrasco, Claudinei. É, Claudinei? Tá com a galera no churrasco pedindo Negritude Júnior pra curtir. Você faz falta. Ei, beira do mar. Ô, oh, mas o Diogo Nogueira junto com a Paola deu um susto na gente essa semana, né? Gente, crente abafando que eles tinham voltado. Ô, oh, meu pai do céu. Tá aí um casalzinho que eu chupava pra vida inteira, né? Povo bom. Mas foi só pra campanha publicitária. Mas os fãs ficaram naquele alvoroço todo. Até eu fiquei, na hora que eu vi, eu falei, não, acredito que eles voltaram. Voltaram, não. Paola é uma pessoa de opinião. Acho que não volta, não. A amizade continua, né, gente? Porque a amizade fica pra vida inteira. Deixa eu mandar um abraço pro Léo Aguiar, que também tá curtindo a gente. A Regina, super beijo pra você. O Jorge, boa tarde. Manda um abraço aqui pra nós, de Boituva, São Paulo. Pessoal curtindo aí aqui a nossa live pelo TikTok também. Eu vou pro comercial, tá? E daqui a pouquinho tem música aqui pro Léo. Ele pediu Cigana. Tem Raça Negra também. Raça Negra, Cigana. E tem Negritude Júnior também pro pessoal do Churrasque.
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0: Olha da galera de Paris, aumenta o som. Tem Léo Aguiar, Raça Negra, Cigana.

0: onda, não pode faltar. Cidade no Cidade do Samba, né?
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0: Claro que não. Homem de Vitrine. Teve Raça Negra também. Cigana. Ó, o Varley Muniz. Boa tarde, Varley. Tô te ouvindo, minha amiga. Obrigada pela companhia. Que é isso, Tom? Ah, vale um Benito de Paula, não vale? Isso é... Canjica? Não, isso é... Eu tentando descobrir o que é. É uma carninha com a macaxeira, aipim, mandioca, não sei como é que você chama. Ai, quando bate assim os jeitos de falar dos lugares que eu já passei, é o... Aí isso é o quê? Um creminho de alho? Morro!

0: Vamos pro nosso último bloco? Tem Benito de Paula, tá? No último bloco. Fica aí.
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9: É o Cidade do Samba, indo para o seu último bloco. Mas, antes, deixa eu mandar um abraço aqui pra galera que tá curtindo a nossa live também. O Matheus tá por aqui. Obrigada pela companhia, viu? Ah, que maravilha. Trabalha com produção de vídeo, então hoje ele tá com agenda livre, viu? Precisando aí de alguém, é só chamar o Matheus. Quem mais tá por aqui? O Augusto. O Augusto tá no bairro Santa Rita, curtindo a programação da cidade, lá e cá, né? O José Carlos, pediu o Alexandre Pires, Mineirinho, pra gente curtir. A Neonara também pediu música. Aí a galera que tá nos presenteando, né, na nossa live. Ela gosta muito do Jorge Aragão, então a gente vai de O Barraco Desabou. Meu querido amigo carteiro Tom e Poeta, a vida tá dura aí pro seu lado, né, com essa carninha, essa mandioca, esse molho de alho. Então vamos de Benito de Paula junto com Demônios da Garoa. A vida é dura. E assim eu vou me despedindo nesse sabadão do nosso Cidade do Samba. Oi, Eli, boa tarde, Eli Balbino. Um abraço aí pra você, viu? Sábado que vem tem mais Cidade do Samba. Ó, e hoje tem a feijoada do Chicão, viu? Com pagode, muito samba rock. Se você chegar lá mais cedo, aí você vai aprender a dançar samba rock com a Kelly. Bom, gente, obrigada pela participação e companhia. Vocês são demais, arrasam demais na programação. Hoje foi show de bola. Hoje deu Raça Negra e Martim da Vila. É o Cidade do Samba.
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9: Bora de Jorge Aragão.

0: E é ele quem leva a fama, malandro.
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6: Bora misturar tudo? Tudo junto e misturado até às 7. Participe pelo nosso WhatsApp 998-20-9450. Venha com o seu som, do seu ritmo, do seu tempo, meu filho. Aqui é assim, ó, a gente faz aquela mistureba boa. E pra começar, vamos com o Hugo e Thiago. Vou te amar.

0: Música é boa demais.
1: Boa demais, gente.
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3: Claro que dá, 5:13 na cidade. Você curtiu aí Lucas e Igor Flash? Teve Red Fox também com Palpite. Hugo e Thiago começou. Começamos aí com tudo junto e misturado. Vou te amar. Pra você participar, já sabe o caminho. Nosso WhatsApp 998209450. Te proponho uma nave cidade no próximo bloco. O que você acha?
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3: Estamos de volta, 5:15 na cidade. Propus uma nave cidade, né? Uma nave? Então vamos pra essa canção aqui. Essa canção eu me lembro da minha infância, tá? Então a gente vai pra 1900 e bolinha. Daqui a pouco eu digo aí o ano certinho. Ai, gente, cadê meu fone de ouvido? E eu sempre me imaginava sendo a menina que tava na plateia que ele puxava pra dançar no palco. Quem é da época deve saber que eu tô, sobre o que eu estou falando. Vamos com Dance in the Dark, Bruce Springsteen. Gente, esse aqui era o meu crush da época. Morta de apaixonada por ele. Você também era? Então você vai também sonhava em ser aquela menininha do cabelo curto que ele puxava da plateia pra subir no palco pra dançar com ele. É sonho, já sonhei demais com isso.

0: querida! Nossa senhora, estou quase morrendo de vontade. Eu quero tanto me divertir. Estou farto de ficar sentada aqui tentando escrever esse livro. Ah, meu pai do céu.
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0: Bom demais! E aí o meu querido amigo Tom vem de carona também nessa nave. Ele vai para 1975. Bruce Springsteen, 1984, tá? Essa canção maravilhosa. Aí, eu gosto tanto dessa música, o Tom, Ovelha Negra, que caiu bem no ano em que eu nasci, né? 1975. Moro de Rita Lee,

0: Essa foi a Nave Cidade. Bom, né? Ovelha Negra, Rita Lee, canção de 1975, o ano em que nasci. Eu nasci há 51 anos atrás. 5h26 na cidade, participe pelo nosso WhatsApp 998-20-9450. Peça sua música, traga o seu ritmo que a gente toca.
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0: 5h28. A música não para por aqui não, viu? Vamos de Emília Eduardo. Cadê a galera do rancho que tá curtindo a nossa programação? Vem que tem anjo pra você. Eduardo Costa passa por aqui também com Imagina Eu. E Mirosmar, irmão da lua, amigo das estrelas.

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1: Você curtiu aí, Irmão da Lua, Amigo das Estrelas, Zezé de Camargo. Eduardo Costa passou por aqui também, Imagina Eu, Anjo Emília Eduardo. Um bloco recheado de música pra galera que tá no rancho curtindo a nossa programação. Obrigada pela companhia, viu? Você tá nos aplicativos de mobilidade urbana, né, galera, o passageiro aí curtindo a nossa programação. Pede música aí também, pede aí pro motorista pedir música pra gente. Ele entrega o celular pro você. Porque não pode, né? 5h39 na cidade. Já tô de volta.
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5: E aí, tudo bem? 5h41 na cidade. Bora dar uma agitada. Vamos com ela, Shakira, Latour.

0: Ela é puro êxtase. Barão Vermelho. Teve Shakira também com Alejandro Sanz. La Tortura.
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0: Pra você curtir a sua música, peça aí pelo nosso WhatsApp 998-20-9450. Sou Iris Santiago e vamos pro tudo junto e misturado até as 7 horas, vem?
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Até quando, hein, Natanzinho Lima? Teve direitos iguais também com Simone Mendes. Wesley Safadão e Rei Vaqueiro Displicente. Foi o que você curtiu nesse bloco. 6:02, já podemos dar boa noite. Está esfriando.

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10: Ô feiticeira, venha com Pedro Sampaio na sequência feiticeira. 6:05, boa noite. Um excelente sabadão pra você. Vem curtir.

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0: tem gosto. A música tem gosto. Teve sequência feiticeira pra você também com Pedro Sampaio. Fica por aí. Já já tem mais música na programação.
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1: Tem design nesse bloco pra você curtir junto com Júnior e César. Arrependia e voltava. Você acredita que eu acordei de madrugada hoje com essa música na cabeça? Acordei e de repente eu tô lá, a música tocando na minha mente. Tem Luísa Sonza também, diferentemente. Isso já aconteceu com você? É cada uma. Xande de Pilares, Ainda Bem. E tem Ana Castela pra fechar esse bloco. É que eu não te esqueci. Deve ter sido por isso.

0: que é? É que eu não te esqueci. Ana Castela fechando mais uma super sequência. Teve Xande de Pilares também, ainda bem. Diferentemente, Luísa Sonza, Ibizai e Juni César, a música das minhas madrugadas. Arrependi e voltava. Ela fica na cabeça, eu não sei porquê. Boa noite pra você curtindo a nossa programação, 6 horas e 30 minutos. Galera dos aplicativos de mobilidade urbana curtindo a gente, obrigada pela companhia. Você tá trampando, tá? Opa, vamos junto até às 7, então.
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0: Bora de pichote, no meio do processo. Essa é pra você que tá aí curtindo a nossa programação, acabou de chegar em casa, ligou o radinho.

Galera, eu vou ficando por aqui. Um ótimo sábado. Obrigada pela participação e companhia. Um ótimo domingo também. Nos encontramos segunda-feira, a partir das 10h30 aqui na programação Cidade. Fui.

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0: Produção. Que honra demais poder estar aqui, viu?
1: Você tá doido.
0: Obrigado, gente. Obrigado.

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1: Ah, fala sério, vai. Cheguei, chegando. Salve, salve, simpatia. Prazer enorme estar em sua companhia. Sabatabadu, 7:04 agora. Fica tranquilo que a responsa é minha, viu? Em pilotar esta potente máquina do som. Até logo mais às 10. Mandando bala, tocando só as melhores nas ondas da número 1. Beijo a você que tá aí, brotinho lindo. Ouvida 94, quero você comigo. Onde quer que você esteja, quem quer que você seja. Ótima noite, obrigado pelo carinho, obrigado pela companhia.
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1: Ah, se dá gosto de ouvir, hein? Começo soltando esta pancada do seu gaio. Always on my mind. Pet Shop Boy.

0: 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Se começa uma programação no Sábado Avaru, hein? Fala sério. Pra jogar lá em cima. Always on my mind. Esse é o Versa Boys. Versão remix pra você. A verdadeira pancada do seu drive neste Sábado Avaru. Vamos juntos misturados até as 10, combinadaço assim, quero você comigo. Simbora no clima, no pique, de uma geração jovem. Meu amigo Vanderlei tá chegando por aqui. Fala comigo, meu chegado. Abre o coração, o que te aflige?
1: Boa noite, meu parceiro amigo Adalto Rafael. Vanderlei, Vanderlei do aeroporto, mais conhecido como Tigrão da Abolição, na voz do Rodrigo, safado ordinário do aeroporto. Toca pra nós aí, Titânia, the best. Aí na sequência, você coloca aquela do Sol pra Controlar, que eu sei, claro, que é a cara do Adalto do Rafael.
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0: Que isso aí. Abraço, meu querido. Tamo juntos e misturados.

0: Esse é o Alexandre Pires na 94. Você roubou a minha vida.
1: Adoro. Vontade não vale nada.
0: Alô, meu chegado.
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0: Vamos nessa. 7h25 agora. Até as 10 eu tô contigo, hein? Gazebo. Alex Chopin.

0: 9:32, hein? Simbora, juntinhos e você, unidos pelas ondas da 94. Amigo Daniel chegando por aqui.
1: Fala, Adalto, meu chegado. O Danielzão da UPA. Como é que você tá?
0: Beleza?
1: Pô, você sabe que essa semana que vem agora é uma semana especial, né? Aniversário da minha esposa Vanessa.
0: Que beleza.
1: Quinta-feira. Aí, oferecer as músicas tudo pra ela aí. Bom, toca pra ela aí pra mim. Tem que abrir no meio. Com o Berlim. Oferece pra você. Todo mundo gosta da música. Valeu, meu chegado.
0: Falou, Daniel.

0: televisão da UPA pediu, conferiu. Do filme Top Gun. Sperling.
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0: Tarzan Boy, Baltimore.

0: simbora! Esse é o clima! Por energia na sua 94, é aquela energia positiva! Pa-pa-pa-pa-pa, Jive Bunny! In the Master Mix! Takes what I like! Sabadabadu! Tô contigo até as 10, combinado assim! Mandando bala, tocando só as melhores nas ondas da Number One. Pra você do carango, obrigado pela carona que me dá. Tá trabalhando? É, alguém tem que trabalhar. Estamos juntos e misturados sempre, viu? A minha amiga Vanessa tá chegando por aqui. Fala comigo, Vanessa. Abre o coração. Tem que suar a live.
1: Oh, baby, that's what I like.
0: Oi, boa noite. Pois não, Adalto, Vanessa.
1: Não
0: oi.
1: Não sei se você toca nesse horário. Por Fé, com Hungria. É uma música que o meu filho mais novo gosta muito. E eu tô ficando mais velha semana que vem.
0: Ah, por isso eu entendi a música.
1: Por Fé, com Hungria. É uma música que o meu filho
0: Vanessa,
1: mais
0: tem que repetir
1: novo.
0: Pra mim.
1: Se você toca nesse horário. Por Fé, com Hungria. É uma música que o meu filho mais novo gosta muito. E eu tô ficando mais velha semana que vem. Eu curto muito essa música com ele. Toca aí pra gente. Meu esposo Daniel, meu filho Arthur e pro meu genro Mikael e todo mundo que estiver curtindo. 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
2: Tamo nós aqui, Adalto. É nós, Adalto.
0: Eita lasqueira! Amor e Fé Hungria vem daqui a pouquinho, fica por aí.
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6: Oi, Vanessa, pra você, ó. Hungria Hip Hop.

0: 8:09. Simbora, hein? Ao som da 94, te fazendo companhia neste sábado abadua. Blue Chapana e Razor, giro rapidão, pai bola, fica por aí. Volto já já com Fred Mercury.
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6: Vamos nessa aí, conforme o prometido, tá aí, Fred Mercury.

0: 8h32, George Michael na 94. Careless Whispers. Amor da minha vida, ouvindo a cidade. Oi, Ana Silva da Trindade Silva. Ama que derrama, viu? Beijos. 8h32, fica quieto aí que o giro é rapidão e eu volto já.
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4: 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Vamos nessa então, RPM Vocal Paulo Ricardo, 25 minutinhos, faltando para as 9, do contigo até as 10, combinado assim. 1, 2, 3, 4, simbora, Rádio Pirata.

0: 12 minutinhos, faltando para as 9, eu tô contigo até as 10. Tudo bem? A parceria Cidade Itatiaia em Rihanna, Jay-Z, Umbrella. Rádio Pirata pro RPM, hein? Giro rapidão, fica por aí. Eu volto com Prince and the Revolution.
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4: 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Conforme o prometido, Prince in the Revolution. Purple Rain.

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6: 9 em ponto. Bom Jovem na 94.